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1: 9:02. Temperatura 20 graus.
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1: Nove horas com quatro minutos, tua essência nessa noite de terça aqui na Rede Tua Rádio. O jogo do Fluminense na Libertadores está nos pênaltis, tá? Independiente Rivadavia e Fluminense empataram em 1-1 no tempo normal. E como havia sido 0-0 na partida de ida no Rio de Janeiro, nesse momento começando a disputa nos pênaltis. Para ver quem avança aí às quartas de final da Copa Libertadores da América. Uma das notícias do dia, a atriz Glória Menezes, um dos grandes nomes da história da dramaturgia brasileira, morreu nesta terça em seu apartamento no Rio de Janeiro, aos 91 anos. Segundo a assessoria de imprensa da artista, a morte foi por causas naturais. Glória Menezes construiu uma carreira de mais de 6 décadas no teatro, no cinema e na televisão, e atuou em mais de 40 novelas da Globo. Glória Menezes nasceu em Pelotas. Ela era gaúcha, nasceu na zona sul do estado, em 19 de outubro de 1934. Seu nome de batismo era Nilcedes Soares de Magalhães. Ela iniciou a carreira artística no teatro e posteriormente se destacou na televisão e no cinema. Na Globo, estreou em 1967 na novela Sangue e Areia, como a heroína Dona Sol. Na trama, fez par romântico com Tarcísio Meira, ele que morreu de Covid em 2021 e manteve uma das uniões mais conhecidas da televisão brasileira. Os dois foram casados por quase 6 décadas até a morte do ator no ano então de 2021. Entre seus trabalhos estão Irmãos Coragem, O Homem que Deve Morrer, Cavalo de Aço, Pai, Herói, Guerra dos Sexos, Brega e Chique, Rainha da Sucata, Deus Nos Acuda, A Próxima Vítima, Torre de Babel, Senhora do Destino, A Favorita e Totalmente Demais. Glória Menezes faleceu hoje aos 91 anos de idade. 9 e 6.

Começa o Gil, nosso colega da Mais Nova, que estava no ar até agora há pouco para toda a rede Mais Nova. Diz que dá para avistar no fundo, ao horizonte, os caças, os aviões de Top Gun, Ases Indomáveis, levantando voo, né? É a música do filme, é Berlim, Take My Breath Away, um dos clássicos aqui da nossa programação. O pessoal que escuta a tua essência sabe que durante toda a noite a gente toca esses flashbacks, né? A boa música do passado, essa é mais uma dessas, ó. Scorpions.

0: Scorpions, Rock You Like a Hurricane, aqui no Tua Essência. Terminou agora, deu Fluminense. O Fluminense está nas quartas de final da Copa Libertadores da América, eliminou nos pênaltis o Independiente Rivadavia lá na Argentina. Empate em 1-1 no tempo normal. E nos pênaltis deu o Fluminense 5-4 diante do Rivadavia. O Inter está interessado no centroavante do Rivadavia, né? O Arce. E ele é o artilheiro da Libertadores, inclusive. E o Inter agora tem uma esperança de que, com a eliminação do Rivadavia, os negócios, né, as negociações fiquem mais fáceis para o Inter conseguir a liberação desse jogador para reforçar a equipe colorada até o final do ano. Bom, daqui a pouquinho, 9:30 da noite, tem mais um jogo pela Libertadores, Universidade Católica e Estudiantes. E também Tolima e Independiente del Valle. Falando de Copa Sul-Americana, jogo já finalizado. O Boca Juniors foi até o Paraguai e venceu o Deportivo Recoleta por 4-0. O Boca está nas quartas de final da Sul-Americana. E daqui a pouco, às 9:30, tem São Paulo e Bolívar lá no estádio do Morumbi. No jogo de ida, semana passada lá na Bolívia, empate em 1-1. Quem vencer avança. Qualquer novo empate, a disputa será nos pênaltis. E daqui a pouco também, 9:35, tem Juventude em campo pela Série B. O Juventude enfrenta o Goiás lá no estádio da Serrinha, em Goiânia. O Juventude é o segundo colocado na Série B, tem 39 pontos. O Goiás é o 11º com 32.
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0: A gente vai ouvir agora Cidadão Ken com o Amanhã Colorido, participação especial também da Orquestra Sinfônica de Porto Alegre, e depois tem Andrea Bocelli.

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4: 9:29. Temperatura 19 graus.
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1: 29 para as 10 e a gente segue aqui ao vivo com o Tua Essência nessa noite de terça. Muito obrigado pela companhia. Você que está sintonizado aqui em uma das emissoras que integram a Rede Tua Rádio. Foi uma terça de certa forma calor, né? Sensação de abafamento em boa parte do estado do Rio Grande do Sul. Mas o tempo muda já a partir de amanhã, com a instabilidade, com a volta da chuva em algumas regiões do nosso estado. E mais pro fim da semana a gente vai ter frio, inclusive algumas regiões aqui do nosso estado, principalmente essas regiões mais altas, né? Campos de Cima da Serra, a própria Serra Gaúcha, os termômetros vão marcar na casa aí de 1 grau. No próximo domingo, a previsão do tempo está indicando isso. Então a gente vai ter uma mudança brusca no tempo a partir de amanhã. Vamos trazer destaques da Central de Conteúdos da Rede Tua Rádio. Destaque agora que chega da região de Caxias do Sul com o repórter Luan Varela.
2: A Secretaria de Esporte e Lazer recebeu a inscrição de 48 entidades interessadas em participar do desfile da Independência no dia 7 de setembro. O prazo para as inscrições encerrou nesta segunda-feira. O desfile ocorre a partir das 9 horas da manhã na Rua Sinimbu. Dando início às comemorações da Semana da Pátria, nesta terça-feira, o município recebeu a chama simbólica da pátria, conduzida pela Liga de Defesa Nacional do Rio Grande do Sul, juntamente com a Associação dos Oficiais da Reserva do Exército Brasileiro. A centelha do fogo foi entregue ao prefeito Adilode Domênico e ao vice-prefeito Edson Nespolo, no Largo da Prefeitura. A Liga também entregou ao município um certificado de agradecimento pela participação. A chama foi escoltada pela Fiscalização de Trânsito e pela Liga de Defesa Nacional até a sede do Núcleo Bandeirante Irmão Bonifácio e Guarani, onde permanecerá até o dia 1º de setembro. Neste dia, a chama será conduzida até a Praça Dante Alighieri para a abertura oficial da Semana da Pátria 2026. Mais informações você confere no site da rede Tua Rádio. Da Tua Rádio São Francisco de Caxias do Sul, Luan Varela.
1: Obrigado, Luan. 27 para as 10.
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1: O sorteio do concurso 3046 da Mega Sena foi realizado na noite desta terça-feira em São Paulo. O prêmio para as apostas que acertassem as 6 dezenas era de R$42 milhões. No entanto, ninguém levou a faixa principal e o valor acumulou para R$50 milhões. Os números sorteados foram 16, 23, 24, 33, 36 e 52. 16, 23, 24, 33, 36 e 52. 38 apostas marcaram a quina. Cada uma leva um prêmio de R$ 50.460. Resultado da Mega Sena Concurso 3046.
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1: Faltando 11 para as 10. Boa noite.
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1: Era uma vez um lugar chamado Cidade dos Resmungos, onde todos resmungavam, resmungavam, resmungavam. No verão, resmungavam porque estava muito quente. No inverno, porque estava muito frio. Quando chovia, as crianças choramingavam porque não podiam sair. Quando fazia sol, reclamavam que não tinham o que fazer. Os vizinhos queixavam-se uns dos outros. Os pais queixavam-se dos filhos. Os irmãos, das irmãs. Todos tinham um problema. E todos reclamavam que alguém deveria fazer alguma coisa. Um dia chegou à cidade um mascate carregando um enorme cesto às costas. Ao perceber toda aquela inquietação e choradeira, pôs o cesto no chão e gritou: "Ó, cidadãos deste belo lugar, os campos estão abarrotados de trigo, os pomares carregados de frutas, as cordilheiras são cobertas de florestas espessas e os vales banhados por rios profundos. Jamais vi um lugar abençoado por tantas conveniências e tamanha abundância. Por que tanta insatisfação? Aproximem-se e eu lhes mostrarei o caminho para a felicidade." Ora, a camisa do mascate estava rasgada e poída. Havia remendo nas calças e buracos nos sapatos. As pessoas riram ao pensar que alguém como ele pudesse mostrar-lhes como ser feliz. Mas enquanto riam, ele puxou uma corda comprida do cesto e a esticou entre dois postes na praça da cidade. Então, segurando o cesto diante de si, gritou: "Povo desta cidade, aqueles que estiverem insatisfeitos, escrevam seus problemas num pedaço de papel e ponham dentro deste cesto. Trocarei seus problemas por felicidade." A multidão se aglomerou ao seu redor. Ninguém hesitou diante da chance de se livrar dos problemas. Todo homem, mulher e criança da vila rabiscou sua queixa num pedaço de papel e jogou no cesto. Eles observaram o mascate pegar cada problema e pendurá-lo na corda. Quando ele terminou, havia problemas tremulando em cada polegada da corda, de um extremo ao outro. Então, ele disse: "Agora, cada um de vocês deve retirar desta linha mágica o menor problema que puder encontrar." Todos correram para examinar os problemas. Procuraram, manusearam os pedaços de papel e ponderaram, cada qual tentando escolher o menor problema. Depois de algum tempo, a corda estava vazia. Eis que cada um segurava o mesmíssimo problema que havia colocado no cesto. Cada pessoa havia escolhido o seu próprio problema, julgando ser ele o menor da corda. Daí por diante, o povo daquela cidade deixou de resmungar o tempo todo. E sempre que alguém sentia o desejo de resmungar ou reclamar, pensava no mascate e na sua corda mágica. Na Rede Tua Rádio, a mensagem que inspira o bem, do livro O Livro das Virtudes, O Compasso Moral, de William Bennett, A Cidade dos Resmungos.
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3: 10:35. Temperatura 19 graus.
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0: melhor vinho e aquela carne que só o Rio Grande tem.
1: Ah, tinha aquela costela. Nem vou falar mais nada. Falar em costela, deixa eu dar uma dançadinha mais com essa morena. Deixa eu pegar assim na costela.
0: Então eu vou puxar o fole aí pra tu dançar com a morena, Sérgio Reis. Vamos lá!
1: Segura!

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1: 18 de agosto, dia do estagiário. Os aniversariantes do dia. O cantor e compositor brasileiro Vitão.

os fatos do dia. Em 1915, nasceu o famoso pintor ítalo-brasileiro Aldo Locatelli, de grande importância no cenário artístico do estado do Rio Grande do Sul, onde passou a fase final de sua carreira. Abordou preferencialmente a temática religiosa. Locatelli morreu no dia 3 de setembro de 1962, em Porto Alegre. 1952? Não.

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1: Nasceu o ator, dançarino, cantor e compositor norte-americano Patrick Swayze. Dirty Dancing e Ghost foram os filmes pelos quais o ator ficou mais conhecido. Swayze morreu em 14 de setembro de 2009, aos 57 anos. Em 1964, a África do Sul é banida dos Jogos Olímpicos pelo Comitê Olímpico Internacional por não renunciar ao regime do apartheid. Em 1993, morreu em São Paulo, aos 66 anos, o escritor de novelas Cassiano Gabus Mendes. Ele foi autor de novelas de grande sucesso como Anjo Mal, Locomotivas, Que Rei Sou Eu, Meu Bem, Meu Mal e Elas por Elas, 1995. Estreou nos cinemas dos Estados Unidos o filme Mortal Kombat. A obra foi baseada no popular videogame do mesmo nome. O filme ficou 3 semanas em primeiro lugar nas bilheterias norte-americanas e arrecadou mais de 122 milhões de dólares em todo o mundo. Mário Vivan para a tua rádio.
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2: 11:06. Temperatura 19 graus.
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3: 11:38. Temperatura 19 graus.
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0: Paz e bem, queridos amigos e amigas, ouvintes da rede Tua Rádio. Que bênção ter você conosco nesta noite. E ao final de mais uma jornada, mais um dia de nossas vidas, nosso sentimento é de gratidão por tudo aquilo que o bom Deus nos proporcionou experienciar e aprender, com todos os acertos, conquistas, vitórias, alegrias, desafios. E talvez porque nem tudo aconteceu como foi planejado, imaginado por mim, mas pela fé e confiança no Senhor, temos a certeza que tudo foi de acordo com a vontade divina e para o nosso crescimento. Por outro lado, já estou pedindo a tua graça e a tua presença, Senhor, pelo dia que em breve iniciará. Que eu possa ser um instrumento de tua paz, levando amor e esperança, alegria e otimismo, perseverança e fé, por onde eu for. Afastai de mim toda a influência negativa e que a tua vontade se cumpra em minha vida. Senhor, olhai com misericórdia a todos os que passam por dificuldades, sofrimentos físicos, emocionais, psicológicos e espirituais. Dai, Senhor, saúde ao corpo e paz ao coração dos deprimidos, tristes e desanimados. A paz de Jesus e o amor de Maria estejam em nossas vidas, em nossos corações. Deus os abençoe hoje e sempre, a todos nós, as nossas famílias, a todos e a todas os ouvintes e amigos da rede Tua Rádio. Na abundância da fé, do amor, da saúde, da alegria, da paz e de todo o bem. Em nome do Pai, do Filho e do Espírito Santo. Amém.
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3: Meia-noite, 8 minutos. Temperatura 19 graus.
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3: Meia-noite, 10 minutos. Temperatura 19 graus.

0: Meia-noite e 29 minutos. Temperatura 18 graus.
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0: Meia-noite e 29 minutos. Temperatura 18 graus.

especial para os dançadores da cidade de Lauro Miller, Santa Catarina, especialmente ao Tchuneri Tchunilto, do frigorífico São Gregório.

0: meia-noite e 36 minutos. Temperatura 19 graus.
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meia-noite, 46 minutos. Temperatura 18 graus. 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Meia-noite, 47 minutos. Temperatura 18 graus.

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1: 1:06. Temperatura 18 graus.
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1: 1:06. Temperatura 18 graus.

0: 1:23. Temperatura 18 graus.
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0: 1:23. Temperatura 18 graus.

0: 1:41. Temperatura 18 graus.
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0: 1:41. Temperatura 18 graus.

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1: 2:01. Temperatura 19 graus.
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1: 2:01. Temperatura 19 graus.
3: E agora vem aí um dos maiores cantadores da nossa terra. 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

2:19. Temperatura 19 graus. 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Temperatura 19 graus.

0: Nancy Vargas.
1: Duas horas e 26 minutos. Temperatura 18 graus.

0: 2:36. Temperatura 18 graus.
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0: 2:36. Temperatura 18 graus.

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0: Ô, Leca!
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0: A demora é pouca, meu amigo. 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
1: 2:57. Temperatura 18 graus.
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1: 2:57. Temperatura 18 graus.

0: 3:06. Temperatura 18 graus.
1: Vamos cantar para vocês, meus amigos, que estão me ouvindo por esse mundo velho de Deus.

3:18. Temperatura 18 graus. Acesse radiogaribaldi.com.br. 3:18. Temperatura 18 graus.

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3:38. Temperatura 19 graus. Acesse radiogaribaldi.com.br. Três horas e 38 minutos. Temperatura 19 graus.

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1: 3:54. Temperatura 18 graus.
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1: 3:54. Temperatura 18.

Concedei-nos, Senhor, a serenidade necessária para aceitar as coisas que não podemos modificar, coragem para modificar aquelas que podemos, e sabedoria para distinguir uma das outras.

0: 4:14. Temperatura 19 graus.
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0: 4:14. Temperatura 19 graus.

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0: 4:34. Temperatura 18 graus.
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0: 4:34. Temperatura 18 graus.

0: 5:12. Temperatura 18 graus.
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0: 5:13. Temperatura 18 graus.

5:31. Temperatura 18 graus. 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Temperatura 18 graus.

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Temperatura 18 graus. 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Temperatura 18 graus.

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A todos o meu bom dia, amanhã de quarta-feira, amanhã de 19 de agosto, é o momento da espiritualidade na Rádio Garibaldi. A história revela nomes de heróis que ficaram famosos por um único gesto. Também mostra vilões, também marcados por um ato indigno. Tanto uns como outros ficaram heróis ou bandidos, não ficaram famosos de um momento para outro. Antes disso, prosseguiram um caminho, bom ou mau. Quando chegou o momento, cada um respondeu do seu jeito. Ninguém tem obrigação de ser herói. Temos obrigação de praticar o bem. Quando queremos elogiar alguém, dizemos, é um homem bom. Isso está ao alcance de todos. Somos heróis do cotidiano. Manhã de quarta-feira, manhã de 19 de agosto. Já passaram neste ano 231 dias. Apenas 134 dias nos separam de um novo ano. O Evangelho de hoje é de Mateus, capítulo 20. Jesus contou aos discípulos essa parábola. O reino dos céus é como a história de um patrão que saiu de madrugada para contratar trabalhadores para a vinha. Combinou com os trabalhadores uma moeda de prata por dia e mandou-os para a vinha. Às 9 horas da manhã, o patrão saiu de novo, viu outros que estavam na praça desocupados e lhes disse, ide também vós para minha vinha, eu vos pagarei o que for justo. E eles foram. O patrão saiu de novo ao meio-dia, às 3 horas da tarde, e fez a mesma coisa. Saindo outra vez pelas 5 horas da tarde, encontrou outros que estavam na praça e lhes disse, por que estáis aí o dia inteiro desocupados? Eles responderam, porque ninguém nos contratou. O patrão disse, e de vós também para minha vinha. Quando chegou a tarde, o patrão disse ao administrador, chama os trabalhadores e paga-lhes uma diária a todos, começando pelos últimos até os primeiros. Essa é a palavra da sua salvação, o Evangelho, dessa quarta-feira, 19 de agosto.

Manhã de quarta-feira, manhã de 19 de agosto, tempo encoberto em Garibaldi, temperatura 18 graus, é o momento da espiritualidade. Hoje lembramos, entre outros santos, um santo com atividade na América Latina, Santo Ezequiel Moreno, nasceu na Espanha em 1848. Missionário na Colômbia, desenvolveu intensas atividades pastorais como missionário, pois como bispo, sobretudo a favor dos pobres e dos índios. Vitimado por um câncer, faleceu deste mal e foi proclamado patrono dos cancerosos, Santo Ezequiel Moreno, missionário e bispo. A frase de hoje: nem sempre nos damos conta que o caminho da cruz é o mesmo caminho da ressurreição. Repetindo, nem sempre nos damos conta que o caminho da cruz é o mesmo da ressurreição. O sofrimento é nosso companheiro de cada dia. Não há dia que não tenhamos pequenos ou grandes sofrimentos. Agora, temos duas maneiras de sofrer. Uma maneira é a revolta, que não leva a nada. A outra é fazer do sofrimento uma oração. O caminho da cruz um dia nos levará à ressurreição. O dia de hoje na história, o que aconteceu ao longo do tempo nessa data, 19 de agosto. 1770, o capitão James Cook descobre a Austrália. 1692, queimadas as bruxas de Salem. Assim ditas bruxas, um clérigo e mais cinco bruxas. 1934, um plebiscito dá todo o poder a Hitler na Alemanha. É o Führer, é o guia da Alemanha. 1936, Frederico Garcia Lopes é assassinado pelos franquistas. É uma represália porque eles haviam assassinado o primo de Rivera, que era do lado de Franco. 1961, Jânio Quadros condecora Che Guevara. O ato não foi bem aceito e muitos militares devolveram a comenda. Foi o começo do fim de Jânio Quadros, que acabaria levando à renúncia.

6:12, manhã de quarta-feira, 19 de agosto. Tempo encoberto em Garibaldi, 18 graus de temperatura. A noite escura. Cedo ou tarde, acontece na vida das pessoas aquilo que se chama de noite escura, momentos de densa treva e total incompreensão. A noite escura da alma pode ser um momento de graça. Os místicos saíram dela cheios de luz. Na mais profunda escuridão da vida pode ser escondido a luz brilhante, como no lodo do mar se escondem finas pérolas. É conhecida a jornada do patriarca Jacó, que lutou toda noite num combate singular, sozinho contra um adversário poderoso e desconhecido. De manhã, o patriarca mancava de uma das pernas, sinal de que a luta deixara marcas. Mas esse combate abençoado pelo misterioso adversário, prova de que a luta não foi inútil, que valeu a pena lutar. O sol que viu o patriarca naquela manhã notou um personagem novo, diferente e melhor. Nós costumamos dizer que após a tempestade vem a bonança. E nada é mais certo que o nascer do sol depois de uma noite escura.

A nossa vida é marcada por muitas dificuldades. Não há dia que a gente não tenha que superar alguma delas. Agora, vamos olhar a dificuldade não como um obstáculo, mas como um desafio. Superando a dificuldade, nós nos tornamos melhores. Que Maria, nossa mãe, nos acompanhe ao longo desse dia, nos acompanhe ao longo de toda a vida. Em nome do Pai, do Filho, do Espírito Santo. Amém. A todos um bom dia.

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0: 6:31. Bom dia, gente! Estamos iniciando Conectado nesta manhã de quarta-feira, hoje, dia 19 de agosto, e trazendo muitas informações a você. No tempo lá fora vai começar algumas mudanças e a gente vai levando assim com esta gangorra na temperatura. Dias de verão que nós tivemos nesses primeiros dias da semana. Bom dia, João Paulo.
1: Bom dia, Denise. Bom dia aos amigos ouvintes. Uma excelente quarta-feira a todos. Não sei a tua impressão, Denise, mas eu achei um dia muito abafado ontem, né?
0: Cansativo.
1: Cansativo, né, Denise?
0: Muito.
1: É, ontem...
0: Parece que a gente carrega um fardo nas costas.
1: Exatamente. Aqueles dias de... que nos deixam realmente para baixo, assim, né? Cansados. E essa sensação eu tive, então, não fui só eu, não. Mas ontem, bastante um abafamento, né? Ontem e hoje, a chegada da chuva, né? Previsão que hoje nós tenhamos a chuva chegando aqui para a nossa região. Embora o maior volume de chuva ali está previsto para amanhã, né? Hoje devem ser algumas pancadas mais isoladas, mas a chuva chega hoje. E aos poucos a temperatura começa a cair, mas hoje ainda ela se mantém alta, tanto é que agora a gente está com 18 graus, né? A temperatura começa a cair mesmo a partir de quinta, do momento que a chuva de quinta-feira parar. Então quinta-feira ainda deveremos iniciar o dia com a temperatura alta, e depois é aqueles dias que a temperatura vai diminuindo ao longo do dia e não aumentando, né? E depois aí sexta, aí sim o tempo limpa e a gente vai começar a ver aquela temperatura que nós estávamos falando aqui, que tem preocupado todo mundo, né? E que tem feito todo mundo se preocupar com a questão da nossa saúde. Haja saúde, né? Para aguentar os 2, 3, 1 graus que devem vir no final de semana.
0: Verdade, né? Esta é a temperatura da semana. Vamos para os destaques, que vamos falar das notícias, o que foi notícia ontem, o que será notícia hoje. Ontem pela manhã a gente anunciava a morte da Laura Cardoso, uma grande atriz aos seus 98 anos, e por coincidência uma segunda dama, uma segunda super atriz, né? Gaúcha, que acabou morrendo, que a gente soube a notícia durante a tarde. Morreu a atriz pelotense aos 91 anos, Glória Menezes. A Glória Menezes, que era, aliás, as duas, né? Tanto a Laura como a Glória, uma inspiração. Mas a Glória tinha aquele perfil do casal perfeito, né? Junto, sim, com o Tarcísio Meira.
1: Isso.
0: Que acabou morrendo há poucos anos, durante a pandemia. E eles sempre foram uma inspiração na televisão, né?
1: Exatamente, né? Ela formava um casal, como tu disse, né? O casal perfeito com o Tarcísio Meira. Mas como atriz também, uma atriz genial, né? Que coincidência incrível da vida, né? Claro, tecnicamente a Laura faleceu na segunda-feira, porque foi na segunda-feira à noite, mas a repercussão toda, né? Ela se deu ontem, né? Sim. Então a gente considera o mesmo dia praticamente, né? Uhum. Da despedida das duas, mas de duas das maiores atrizes da história desse país, as duas nos deixando praticamente no mesmo dia, né? Aquilo que a gente fala da Laura, a gente fala da Glória Menezes também. Quem nunca assistiu alguma novela com a Glória Menezes sendo uma das protagonistas, né? Desde o início da televisão, ela foi uma das pioneiras, né?
0: Maravilhosas, né? No que faziam
1: sempre,
0: como
1: sempre.
0: Atrizes.
1: E nos mais variados papéis, né? Seja
0: no teatro, na televisão.
1: Teatro, TV, séries, mas seja como a protagonista, seja como a vilã, enfim, ela sempre roubavam a cena, as duas, né? Laura Cardoso e Glória Menezes, duas grandes personagens aí que nos deixaram ontem.
0: Mas como pessoas também elas, isso, eram inspiradoras, né? A vida delas foi exemplo a todos nós, e que vai deixando um legado, e saudades destas duas grandes atrizes do país.
1: A gente via no depoimentos dos atores e atrizes mais jovens, né, falando sobre as duas e sempre citando a generosidade das duas, né, que as duas eram muito generosas com os novos atores, de ensaiar, de estar junto, de ensinar, né? Então também isso fica de delegado a humildade que as duas mantinham, mesmo sabendo que eram duas das maiores atrizes desse país, né?
0: E a simpatia delas. Isso. Também é muito bonito. Já que estamos falando de morte, vamos agora comentar a respeito de Encantado, né? Que a gente trouxe a informação ontem sobre aquela adolescente de 14 anos que foi morta pelo seu ex-padrasto. Seu ex-padrasto, mas dá para se dizer que a convivência dela era tanto que podia ser considerado pai, né?
1: Quase como um pai.
0: Porque a mãe tinha o relacionamento com esse padrasto há 13 anos. Uhum. Então a menina tinha um ano. O homem então acabou sendo preso ontem, né? Ele foi localizado na casa onde ele praticou esse crime. E ontem teve também o sepultamento da menina, e envolvido com muitas pessoas muito tristes e falando dela. Ela gostava do tradicionalismo, ela gostava de futebol, ela tinha um grupo, tinha muitos sonhos, uma adolescente simpática, presente, participativa, estudiosa. Deixou o município em luto.
1: Ah, não tenha dúvida. Eu diria até o estado em luto, o estado em choque, né, Denise, com esse fato. E chama atenção que mesmo depois de praticar o crime, ele voltou para casa onde havia feito o crime, né? E sorte que a polícia estava por lá, conseguiu detê-lo, e agora ele vai responder, né, por esse crime bárbaro na cadeia. O mínimo que esperamos é justiça, né? Ele não vai ser possível trazer essa menina de volta, mas que ao menos se consiga fazer um pouco de justiça. E é difícil você imaginar o sofrimento dessa mãe, né, Denise? A dor que essa mãe deve estar sofrendo.
0: E de todas as pessoas que a conheciam, mundo, né? Onde ela era envolvida nesse clube.
1: Uma menina linda, né?
0: Meu Deus do céu. É. Difícil de aceitar.
1: Difícil de aceitar, realmente. 14 anos apenas, né? Alice Nitz, que foi a vítima desse bárbaro crime, que tem um nome técnico, que é vicaricídio, né? Uhum. Que agora, que é quando você comete um crime para fazer a sua ex-companheira, enfim, sofrer. Então isso é tipificado como um crime de hediondo, pode dar uma pena ainda maior, e que esse homem pague pelos crimes que cometeu somente para fazer a sua ex-mulher sofrer, né? É difícil de imaginar um contexto mais bárbaro do que um crime como esse.
0: Verdade. Muito triste que essa situação. Então, que Encantado viveu no dia de ontem. Eu acompanhei algumas entrevistas do professor dela, do tio falando dela, né? As pessoas estavam assim incrédulas do que isso, o que estava acontecendo. E o homem então voltou, o João, para casa onde ele cometeu esse crime, né?
1: Isso.
0: Tem até o nome dele, você tem acesso?
1: Na matéria que eu tenho aqui não foi divulgado, Denise, a identidade dele. Talvez se você tiver aqui, mas na matéria que eu tenho não foi divulgada a identidade, mas a casa onde que ele cometeu o crime, que é onde ele foi preso, fica no bairro Jardim do Trabalhador, Estrada São José, aí no município de Encantado. Ele foi detido ontem à tarde.
0: Muito bem, então vamos para outros assuntos, que temos muitas informações. Depois a gente localiza esta informação e a gente traz mais notícias. Vamos para outras informações pela nossa região. Nós tivemos a Polícia Civil de Carlos Barbosa localizando uma adolescente que estava desaparecida. A mãe dela deu desaparecida na segunda-feira e ela acabou sendo localizada aqui em Garibaldi, na casa do seu namorado, e foi entregue ontem à família em Carlos Barbosa. Ela foi conduzida pelos policiais até a delegacia de polícia e posteriormente entregue à sua responsável. A menina de 17 anos, que saiu de casa no domingo, não deu informações para a mãe deu, fez o registro na delegacia, os policiais então acabaram localizando essa menina aqui em Garibaldi. Nós tivemos ontem um júri popular em Carlos Barbosa, onde o julgamento era para tentativa de homicídio. Os jurados acabaram afastando essa tentativa de homicídio e o homem foi condenado por crime de lesão corporal. Foi um fato ocorrido em 2018, em que o cidadão não parou durante uma abordagem da polícia. E depois, quando o policial chegou até esta pessoa, ele revidou com uma barra de ferro e acabou quebrando dois dedos do policial. E por isso que teve esse júri popular. Esse homem, com iniciais JZ, foi condenado a 1 mês e 10 dias de prisão em regime aberto. Além da pena, ele terá outras obrigações, como se apresentar periodicamente ao fórum e não se ausentar do município durante determinado período. Ainda na polícia, nós temos a Polícia Rodoviária Federal, que apreendeu medicamentos de origem russa e prendeu homem aqui na Serra Gaúcha. Isso aconteceu ainda na segunda-feira, um homem de 38 anos que transportava medicamentos, cigarros eletrônicos, celulares, brinquedos e 29 frascos de perfumes importados. Esta ocorrência foi em Vacaria. E temos ainda, né, João, um capotamento de uma máquina agrícola e que resultou em ferimentos em um homem, em São Miguel.
1: Em São Miguel, né, Denise, que esse acidente aconteceu. Que susto, né, que nós tivemos, porque geralmente quando nós temos esses acidentes de máquina agrícola, de trator, enfim, o resultado ele é mais grave. Que bom que não foi... Claro, o homem ficou ferido, mas que bom que não foi mais grave ainda a situação, né? Isso aconteceu por volta das 11 horas da manhã de ontem. Os bombeiros foram acionados para atender esse acidente envolvendo o capotamento de uma máquina agrícola, um trator, né? Lá em São Miguel. Esse trator acabou caindo de uma ponte, né? Uma pequena ponte que passava sobre um riacho lá na comunidade. Uma ponte que se via que estava não estava nas suas melhores condições e ele acabou caindo dentro desse riacho. O homem foi estabilizado pelos socorristas e encaminhado ao hospital para avaliação médica. Imagina o susto, né, diante desta ocorrência. Era um trator que tinha uma pequena caçambinha atrás, né? Geralmente o pessoal usa isso para carregar pedras, para carregar pequenas ferramentas no interior. E os bombeiros socorrendo este homem, levando até o Hospital São Pedro.
0: Ontem, João, a gente teve desabastecimento em bairros aqui da cidade, né? A equipe da Ecorsan, ela fez esse comunicado em função de que ocorreu um rompimento de rede na rua João Goulart, em Garibaldi, e causou a instabilidade e a interrupção de água nos bairros Santa Terezinha, Vale Verde, Brasília e Guarani. De acordo com a Corsã, a previsão era de que o abastecimento fosse normalizado até o início da noite. Acreditamos que tenha ocorrido, porque nós não temos nenhuma informação dos nossos ouvintes por falta de água hoje pela manhã, né?
1: Não tenho relatos aqui não, Denise. Acredito que sim, que tudo tenha sido restabelecido, mas a parte norte aí da cidade realmente ficou bem desabastecida ontem, né? Em função disso. Mas ontem, pelo menos, né, Denise, foi um caso em que teve o vazamento, se identificou e a Corsan
0: comunicou
1: e o pessoal se programou, né? Então, essa situação é uma situação que faz parte, que vai ocorrer. Não foi a primeira nem vai ser a última, isso ocorre. A grande questão, que é uma demanda de muitos ouvintes, é a constante falta de água, né? Essa sim é que requer um olhar com mais carinho aí por parte da AEGE Corsan. Mas realmente ontem à tarde, região norte da cidade, ela ficou desabastecida, alguns estabelecimentos inclusive enfrentando algumas dificuldades, né? Estabelecimentos de alimentação que até observava alguns que comunicaram aí nas suas redes sociais que devido à questão da falta de água eles estavam diminuindo o atendimento. Mas hoje acredito que já esteja tudo restabelecido, Denise.
0: Nós temos hoje a UBS do São Francisco com horário estendido. Atenção você que necessita de atendimento, a Unidade Básica de Saúde do São Francisco estará com seu atendimento hoje estendido das 5 da tarde às 8 da noite. Serão oferecidas consultas médicas com clínico geral, coleta de exame citopatológico, preventivo do colo do útero e realização de testes rápidos. No mesmo período, também estará disponível a vacinação contra a influenza para pessoas a partir dos 6 meses de idade. Para receber a dose, é necessário apresentar documento de identificação com foto e, preferencialmente, a carteira de vacinação. As demais vacinas previstas no calendário nacional também estarão disponíveis para atualização da caderneta.
1: Então, vamos aproveitar, né, essa novidade, uma novidade que foi bem aceita, né, Denise?
0: Sim,
1: essa
0: muito bom.
1: Das UBSs abertas, né? Porque muita gente tem aproveitado esse horário estendido das quartas-feiras para fazer algumas consultas, para fazer algumas vacinas, enfim, para atualizar vacinas que estejam em atraso. Agora, Denise, falando já que mencionamos a questão das vacinas, importante citar que o município de Garibaldi, não só o município de Garibaldi, mas todos os municípios do Brasil, vão realizar no próximo sábado uma campanha de multivacinação, né? Para atualizar as cadernetas de vacinação de todas as idades. O foco maior é crianças e adolescentes, mas qualquer um, eu, você, Denise, qualquer um pode ir até uma unidade de saúde com a nossa caderneta de vacinação para nos atualizarmos, né? E fazermos as vacinas caso haja

0: atualizar a caderneta de vacinação. Documento com foto e a caderneta de vacinação em qualquer uma das quatro principais unidades de saúde, né? Aliás, no centro não será o posto central que estará aberto, mas sim o centro de vacinação, né? Que fica lá em frente ao correio, na antiga farmácia municipal. E além dele, então, as unidades de saúde do São Francisco, do Santa Terezinha e do Chacras.
1: Atendimento das 8 da manhã às 2 horas da tarde. Nesse dia 22 de agosto, dia de multivacinação, dia D de multivacinação para atualização da caderneta de crianças e adolescentes e adultos também. 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
0: Denise, falar um pouquinho também sobre infraestrutura dos nossos irmãos aí do Vale do Taquari, porque ontem esteve presente lá no Vale, no município de Estrela, o governador Eduardo Leite, e ele assinou a ordem de início da construção de uma nova ponte sobre o rio Taquari, uma ponte que vai mudar por completo a logística do Vale, que é a Ponte dos Vales, investimento de R$288 milhões. A Ponte dos Vales, ela será construída entre Estrela e Cruzeiro do Sul. Ela terá 1,2 km de extensão sobre o rio Taquari. Junto com a nova travessia, será criada uma nova rodovia, a ERS-247, que vai fazer a ligação entre a ERS-129, em Estrela, e a ERS-130, em Cruzeiro do Sul. Uma ponte que vinha sendo sonhada há décadas e que depois dos eventos climáticos que nós tivemos, ficou mais evidente a necessidade de termos uma outra ponte na região aí de Estrela, de Lajeado, de Cruzeiro do Sul, sobre o rio Taquari. Então, houve essa assinatura e, além disso, outra obra que foi assinada pelo governador foi a construção do novo bairro Passo de Estrela. O bairro Passo de Estrela é aquele bairro de Cruzeiro do Sul que foi varrido do mapa, né? Virou quase um dos maiores símbolos da destruição das enchentes de 2024, né? Lá naquele bairro em que não sobrou nada, nenhuma casa, não sobrou nem a igreja, nada, pois será feita uma nova construção, um novo bairro, num outro local de Cruzeiro do Sul, um projeto que prevê 150 casas, 174 lotes e obras de infraestrutura, incluindo pavimentação de uma rua e implantação de estrutura esportiva. Então, são novidades importantes também para o Vale do Taquari, essa ponte também que para nós interessa bastante em termos de mobilidade, né? Porque muita gente circula por aqui, muita gente utiliza a principal ponte, que é da BR-386, e a partir do momento que essa obra estiver pronta também vai mudar a logística, inclusive de quem é da Serra e vai para o Vale do Taquari.
1: Vamos para os destaques, os jornais que estão circulando por aqui. Correio do Povo: nova regra da lei seca vai detectar o uso de drogas por motoristas. Resolução do CONTRAN, que atualiza procedimentos vigentes desde 2013 em fiscalizações, prevê utilização de equipamentos para identificar substâncias psicoativas além do álcool e de pré-testes de alcoolemia. Normas começam a vigorar em 60 dias. Novo Hamburgo, Summit Talk aborda hoje impactos e desafios da IA na Prática Médica.

0: Famílias gaúchas, clãs políticos se articulam para continuar no poder. Medida cautelar, ministério suspende 14 sites de apostas por irregularidades. As damas das artes, o adeus a Glória Menezes e a Laura Cardoso, ícones da dramaturgia. Expansão, Rio Grande do Sul é o terceiro em ocupação urbana. Estado tem 8,1% das áreas urbanizadas no país, segundo pesquisa do IBGE, baseada em dados de satélite. Tem jantar de boas-vindas, marca mais uma Expoagas, a exposição que reúne muitos dos fornecedores para apresentar aos mercados, né? Os supermercadistas e tal.
1: É um momento em que a gente conhece as novidades, né? Do mercado. É a maior feira supermercadista, então, do estado, uma das maiores do Brasil, sendo referência. A Agas, que agora não tem mais a presidência do Bento Gonçalvense, né? O Antônio César Longo, houve um período de transição aí na diretoria, porque a última eleição da Agas terminou empatada, né? E o regimento interno, o estatuto, não previa o que aconteceria em caso de empate. Então, se dividiu, digamos assim, esse mandato em dois. A primeira parte sob o comando do Antônio César Longo e agora do novo presidente, que vem lá da região da fronteira oeste, né? Do estado do Rio Grande do Sul.
0: Verdade. Jornal do Comércio, indústrias do Rio Grande do Sul aceleram diversificação de mercado, atração de novos parceiros comerciais busca driblar tarifaço dos Estados Unidos sobre produtos brasileiros. Mercado público terá licitação para novos pontos e pintura ainda em 2026. Expositores do setor moveleiro levam lançamentos à feira na Serra Gaúcha. Lançamentos de boa parte das 300 marcas de expositores que participam da 25ª Móvel Sul Brasil já apontam as tendências e movimentos com foco no consumidor. São mobiliários elaborados com materiais diferentes que valorizam conforto e sofisticação, com dimensões ajustadas às moradias e combinação de matérias-primas. Petrobras encontra petróleo na Foz do Amazonas, no litoral do Amapá. Desempenho do supermercado supera o dos atacarejos. Projeto sugere ferrovia ligando Porto Meridional a Santa Maria. Sanderson quer defender projetos de segurança pública no Senado. Eleições 2026, zero hora. Com índice que chega a 16,3%, Rio Grande do Sul tem a maior inadimplência de empresas no país. Isso preocupa. Média nacional de firmas com atraso para honrar compromissos é de 11,6%. Juro alto, estiagem e enchente ajudam a explicar o fenômeno. Brasil se despede de duas referências da cultura. Glória Menezes e Laura Cardoso protagonizaram capítulos decisivos da história do entretenimento nacional, acumulando personagens marcantes. IPs redesenham o calendário apesar do espetáculo visual na capital. A floração antecipada revela desequilíbrio no ciclo natural das plantas e está associado às mudanças do clima. Segundo especialista, fenômeno pode afetar a geração de sementes.
1: É aqui também, né? Os IPs, alguns já floriram e já perderam as flores, inclusive, já, né? Outros maiores estão florindo agora, realmente bem cedo, né? Florindo agora e, por exemplo, vão enfrentar um frio terrível no final de semana, né? Tu imagina a floração deles com esse calor dos últimos dias, vão desabrochar ainda mais, né?
0: Regularização do título de eleitor e voto em trânsito entenda as regras em vigor. Homem é condenado a 13 anos de prisão por adulterar leite com água e ureia. Avançar o sinal para permitir passagem de ambulância não gera multa, garante a entidade de trânsito. Morte menina na capital expõe ponto nebuloso. Quem deveria cuidar dela? Samire Valentini Borba Ramiro, de 4 anos, chegou sem vida e com marcas de lesão, uma UPA. Episódio traz à tona emaranhado de situações envolvendo a guarda da criança. Jornal Pioneiro. Atrasos ameaçam o caixa de entidades assistenciais. Ao menos 12 unidades que atendem a 1.510 pessoas em Caxias não receberam repasses nos últimos meses e começaram a recorrer a saldos reservados a encargos trabalhistas. Prefeitura crê que a situação se normalize a partir de setembro. Nova Petrópolis, um reencontro escrito entre livros nas hortênsias. 6 tendências que podem mudar o varejo até 2028. Mônica Lewandowski aborda tema na convenção da CDL que começa hoje. 25ª Móvel Sul, produtos multifuncionais são apostas da indústria. Expositores apresentam em Bento soluções em conforto e tecnologia. Mobilidade urbana, Rua Os 18 do Forte, pode receber ciclofaixa. Um poeta da música caipira, Renato Teixeira, faz show amanhã no Teatro Murialdo, em Caxias do Sul. Entre outros destaques dos jornais que estão circulando por aqui. E quais destaques do esporte, João?
1: Tem bastante informação do esporte, Denise. Inclusive, hoje tem a CBF em quadra. A CBF enfrenta hoje a equipe da ABS, ou da ABF, de São Lourenço do Sul. Jogo válido pela última rodada da primeira fase da Copa RS. E a CBF que precisa da vitória hoje para garantir aí a sua classificação de forma oficial, até porque se perder para a ABF, se tivermos uma zebra hoje em Barbosa e a CBF for derrotada, a CBF pode cair para a terceira colocação. Então, realmente não dá para contar com isso, né? No caso da CBF. Então, logo mais tem esse jogo às 7 horas da noite. Em Carlos Barbosa, a tendência da CBF utilizar, eu imagino, a sua equipe principal, e a gente vai falar sobre isso logo mais. Também vamos falar sobre bocha, porque hoje começa a Taça Prefeito Municipal, os Pangarés, primeira rodada da Taça Prefeito, que inicia hoje, quarta-feira, e teremos jogos no Três Lagoas e no Rio Branco. No Três Lagoas tem Família Coste e Amigos da Bocha, e Amigos Serra Chopp e Lagoense. E no Rio Branco, na Sociedade de Rio Branco, tem El Rosso e Unidos pela Bosch e Balim versus Bar do Maneta. São os jogos desta primeira rodada da Taça Prefeito Municipal. Tem também informações do futebol. Ontem tivemos Libertadores da América, o Fluminense acabou se classificando, né, e avançando para as quartas de final da Libertadores, ganhou nos pênaltis, um jogo repleto de emoção entre Fluminense e Independiente Rivadavia, porque o Fluminense vencia com um homem a menos, sofreu o empate praticamente no último lance e nos pênaltis brilhou o goleiro Fábio, que fez duas defesas. Tivemos o São Paulo ontem se classificando e eliminando o Bolívar. São Paulo fez aquilo que o Grêmio não conseguiu, que é ganhar do Bolívar em casa, e eliminou o boliviano, time boliviano que foi responsável pela eliminação do Grêmio na Copa Sul-Americana. Hoje tem Flamengo e Cruzeiro, enfim, e também, claro, vamos falar da dupla Grenal nos destaques do esporte nesta manhã de quarta-feira aqui do nosso Conectado, Denise.
0: Muito bem, então, agora a gente vai ao intervalo, depois a gente traz muito mais informações por aqui. Olhe para fora, João, que mudança já temos, pontos de neblina, instabilidade, vai tomar conta do tempo dessa quarta-feira, né?
1: Bem nublado, né? Bem nublado, aquele tempo nublado que não agrada a ninguém, né? Vamos ver se vai ter neblina também, um pouco mais forte, mas a previsão é que as pancadas de chuva vêm hoje ao longo do dia, né?
0: Muito bem, então.
1: Último dia que vamos ficar com essa manga curta por enquanto, né? Tu tá de manga curta, eu tô de
0: eu
1: camisa,
0: tô de manga curta.
1: Com as mangas arregaçadas, eu acho que vamos aproveitar essas últimas horas, então, né?
0: Pra depois colocar o casacão de novo.
1: Vamos lavar o casacão, aquele casacão grosso de inverno que o pessoal já tinha guardado, vai ter que lavar e usar de novo no final de semana, né?
0: Verdade, mas a gente nem tinha guardado ainda, né?
1: Não, eu também não. Meu tava pronto pra ser usado também.
0: Muito bem, então, intervalo, depois a gente volta.
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3: Memorial Caravaggio informa: nota de falecimento. Esposo Alcides Postinger. Filhas Lisiane Postinger Caríssime e família. Lenita Postinger e família. Genros Rubens Caríssime e Arlindo Pazini. Netos Amanda Raíssa Caríssime e esposo Guilherme Werner. Alana Raíssa Caríssime e namorado Felipe Schwab. Lucas Postinger Pazini. Bisneta Melissa Werner. Demais familiares e amigos, com pesar, comunicam o falecimento de Ivani Casagrande Postinger, com a idade de 81 anos. As últimas homenagens estão sendo prestadas na Sala A do Memorial Caravaggio, onde hoje, às 9:30 da manhã, será celebrada a cerimônia de despedida com posterior cremação no Crematório São José de Caxias do Sul. Noticiamos o falecimento e convite para a despedida de Ivani Casagrande Postinger, com a idade de 81 anos. Funerária do Carmo informa: nota de falecimento. Pais Rosalino Piccoli e Marta Piccoli. Avós Otávio José Piccoli in memoriam e Madalena Piccoli in memoriam. Pedro Turcati e Esperança Turcati. Tios Ilse, Zenilde, Nessilda, Dacila, Evaldo, Dorivaldo, Cláudio, Elisabete e Leodir in memoriam. Primos e demais familiares, com pesar, comunicam o falecimento de Wagner Piccoli, com a idade de 39 anos. As últimas homenagens estão sendo prestadas na Sala A da Funerária do Carmo, onde hoje, às 3 horas da tarde, será celebrada a cerimônia de despedida com posterior sepultamento no cemitério do bairro Alfândega. Noticiamos o falecimento e convite para enterro de Wagner Piccoli, com a idade de 39 anos.
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0: 7:11, 7:11, temperatura em 18 graus aqui nos estúdios da tua Rádio Garibaldi, manhã de tempo encoberto aqui na capital brasileira do espumante, manhã que deve trazer pra gente a chuva, tá? E a gente traz aqui na nossa programação hoje pela manhã conectado com as principais informações. Daqui a pouquinho o Kátia Valente vai nos falar sobre essa chuva. Só antes, eu quero falar dos nossos apoiadores, os nossos parceiros de trabalho por aqui. 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Vamos chamar ela então? É hora de Kátia Valente, hora de sabermos como fica o tempo nesta quarta-feira. Será que vem mesmo a tal da chuva, hein? Kátia, conta pra gente.
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2: Olá, amigos e caros ouvintes. A atmosfera continua bastante instável e por isso tem previsão de chuvas e chuvas que podem ser expressivas em grande parte do Rio Grande do Sul ao longo desta quarta-feira. Já aqui na nossa região da Serra e Campos de Cima da Serra também a instabilidade predomina, mas é mais mesmo nebulosidade, é mais umidade mesmo do que propriamente assim uma condição de chuvas fortes. Mas tem sim possibilidade ao longo do dia, claro, de pancadas de chuva, inclusive tem possibilidade que venham com trovoadas e não se descarta também esses temporais bastante isolados que estão associados a rajadas de vento e queda de granizo. Então, atenção, né? A instabilidade vai predominar a partir desta quarta-feira e deve ficar assim pelo menos até a sexta-feira. Com relação às temperaturas, dá uma diminuída também os termômetros, máxima na faixa de 18, 19 graus por aqui. Na quinta-feira, a instabilidade segue predominando. Aí é mais assim chuvisco, por causa da umidade que os ventos empurram do mar, algumas pancadas de chuvas eventualmente acontecendo por aqui, em outros momentos o tempo bastante nublado e temperaturas também nessa faixa dos 18, 19 graus à tarde. Já para sexta-feira, aí as coisas começam a mudar um pouquinho. A instabilidade ainda predomina com umidade por aqui, mas o que eu chamo a atenção é para o frio que vai voltar a predominar de forma mais intensa. Com a previsão do tempo, Kátia Valente.
0: Obrigado, Kátia, pelas suas informações. 18 graus ainda, temperatura alta no padrão dos últimos dias, né? A temperatura aqui nos estúdios da tua Rádio Garibaldi. 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
0: E no Giro pelo Brasil hoje vamos falar de uma despedida dupla, né? Surpreendendo a todos nós, duas das grandes damas das telenovelas, do teatro, enfim, nos deixaram quase que ao mesmo tempo. Vamos começar então falando de Laura Cardoso, né? Que faleceu aos 98 anos. A matéria da Laura, que é assinada pelo repórter Norberto Notari.
3: Morreu em São Paulo, aos 98 anos, a atriz Laura Cardoso, considerada um dos maiores nomes da dramaturgia brasileira. A informação foi publicada no perfil oficial da artista, com mais de 80 anos de carreira. No post, não foi falado sobre causas do óbito, mas ela faleceu em casa, na zona oeste da cidade. Laurinda de Jesus Balerone nasceu em 1927 e começou a atuar aos 15 anos. Ela estreou na TV com 25 em 1952, em Tribunal do Coração, da extinta TV Tupi. Desde então, trabalhou em mais de 60 novelas, boa parte delas na TV Globo, onde estreou na década de 80. Entre as produções mais conhecidas está A Viagem, que foi reprisada diversas vezes e até pouco tempo atrás estava no ar. Laura Cardoso vivia a Dona Guiomar, que sofria com a possessão do espírito de Alexandre, morto na cadeia, e com isso perseguiu o genro, vivido por Miguel Falabella.
4: Eu quero que você saiba que eu estou falando com você somente por causa da minha filha. E por favor, fique distante de mim.
5: Dona Guiomar, o que está acontecendo?
4: Comigo nada.
5: O que foi que eu fiz?
6: Você é muito hipócrita.
5: Nós não vamos começar tudo outra vez.
4: Começar o quê? Hã? Fala!
7: Dona Guiomar...
4: Ô, Francisca, vai pra cozinha. Não se meta onde não é chamada.
3: Em 1993, um ano antes de A Viagem, Laura Cardoso viveu outro papel marcante na TV. A Dona Isaura, mãe das gêmeas Ruth e Raquel, em Mulheres de Areia.
8: Me traiu, Raquel. Tu disse que ia se vingar de todo mundo. Menos da tua irmã.
6: Senhora, me bateu.
8: Mentiu. Tu merece mais. Tu não tem palavra. Tu não merece ser minha filha. Eu sempre te protegi. Tá aí o que eu ganhei.
3: A atriz ainda se destacou em Irmãos Coragem, O Outro Lado do Paraíso, entre outros trabalhos. Sua última novela foi A Dona do Pedaço, também na TV Globo. No ano passado, ela participou do filme Dona Rosinha. Aliás, Laura Cardoso se destacou com várias obras no cinema e no teatro também. A artista colecionou indicações e premiações como 5 APCAs, entre outros, e em 2006 foi laureada pelo presidente Luiz Inácio Lula da Silva com a Ordem do Mérito Cultural por sua contribuição à cultura brasileira. A atriz deixa 2 filhas, netas e bisneto. Agência Rádio Web, produção e reportagem, Norberto Notari.
0: Obrigado, Norberto, pelas suas informações. E nem bem havíamos nos recuperado do baque da notícia da partida da Laura Cardoso, e cerca de 12 horas depois, um pouco mais do que isso, o Brasil volta a ser surpreendido com a partida de uma outra grande dama, de outra grande figura da história da nossa televisão, que foi Glória Menezes, aos 91 anos, deixando também o seu legado. E sobre a Glória, quem fala é a repórter Cassie Ballock.
9: Pai, pode crer, eu tô bem, eu vou indo. Tô tentando viver.
10: Morreu nesta terça-feira, aos 91 anos, a atriz Glória Menezes. A informação foi confirmada pela assessoria da artista à CNN Brasil. Ela morreu em casa. Considerada uma das grandes damas da televisão brasileira, Glória Menezes teve uma carreira de mais de 6 décadas. Estreou no fim dos anos 50 e participou de mais de 40 novelas, além de minisséries, seriados e 7 filmes. A atriz fez história ao protagonizar ao lado de Tarcísio Meira, 25499 e Ocupado, de 1963, considerada a primeira telenovela diária da televisão brasileira. Os dois se conheceram no teatro e mantiveram um relacionamento de quase 6 décadas. Juntos, tiveram o filho Tarcísio Filho, também ator. No cinema, Glória integrou o elenco de O Pagador de Promessas, filme vencedor da Palma de Ouro no Festival de Cannes em 1962. Ao longo da carreira, interpretou mocinhas e vilãs em sucessos como Irmãos Coragem, Pai Herói, Rainha da Sucata, A Próxima Vítima e Senhora do Destino. Seu último trabalho em uma novela foi Totalmente Demais, em 2015. A última aparição na televisão aconteceu em 2018, na série Tá No Ar, a TV na TV. Agência Rádio Web, produção e reportagem.
0: Tá aí então, gente, a matéria sobre Glória Menezes, outra grande estrela da TV brasileira, gaúcha de Pelotas, né? Sempre ela fazia questão de deixar como referência a sua origem, né? A cidade de Pelotas, na zona sul do estado. 7h20, temperatura em 18 graus aqui nos estúdios da tua Rádio Garibaldi. Nós temos intervalo, depois na sequência a gente vai para as informações locais, destacando também Marielle Oliveira, que participou do terceiro episódio da segunda temporada do programa Espumante Com. Os detalhes na sequência.
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0: Memorial Caravaggio informa, nota de falecimento, esposo Alcides Postinger, filhas Lisiane Postinger Caríssime e família, Lenita Postinger e família, genros Rubens Caríssime e Arlindo Pazini, netos Amanda Raíssa Caríssime e esposo Guilherme Werner, Alana Laíssa Caríssime e namorado Felipe Schwab, Lucas Postinger Pazini, bisneta Melissa Werner. Demais familiares e amigos, com pesar, comunicam o falecimento de Ivani Casagrande Postinger, com a idade de 81 anos. As últimas homenagens estão sendo prestadas na Sala A do Memorial Caravaggio, onde hoje, às 9:30 da manhã, será celebrada a cerimônia de despedida com posterior cremação no Crematório São José de Caxias do Sul. Noticiamos o falecimento e convite para a despedida de Ivani Casagrande Postinger, com a idade de 81 anos.
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0: Estamos voltando com mais Conectado aqui em 101.5 FM, na tua rádio Garibaldi. 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
0: E na última semana, gente, nós tivemos a reprodução no nosso Facebook, no nosso YouTube, nas redes sociais da tua Rádio Garibaldi, do terceiro episódio da segunda temporada do programa Espumante Com. E a convidada de Delano Pieta foi Marielle Oliveira. A música que acompanha Marielle desde a infância e décadas depois tornou-se não apenas uma paixão, mas também a sua profissão. Nesse terceiro episódio da segunda temporada, a cantora e professora revisitou momentos marcantes da sua trajetória, desde as dificuldades financeiras enfrentadas pela família até a consolidação de sua carreira nos palcos e na educação musical. Vamos ouvir um trechinho da fala de Marielle Oliveira ao colega Delano Pieta no Espumante Com.
2: E aí hoje tu percebe daquela Mari, na criança agora, a música te salvou.
3: Ah, com certeza. Com certeza. Eu vou te dizer uma coisa, Delano. Não existe maior orgulho na minha vida de saber que eu venci e que eu posso trazer alegrias para minha família através da cultura. Porque quando a gente está crescendo, ainda mais a realidade que eu vim, a gente sempre pensa, a gente tem que trabalhar para não passar fome, né? Então, como assim tu vai estudar música? Não, você tem que fazer uma coisa aqui que vai te dar uma profissão, que vai te dar dinheiro. Mas eu não era feliz. E hoje, cada vez que eu falo para algum aluno meu que está com dúvida, que pensa assim, ah, mas os meus pais dizem que eu vou trabalhar com música, se tu fizer bem... Se tu for estudioso, se tu for dedicado, se tu cumprir horário. Porque tem essa coisa, né? Já não, a gente não tá mais nos anos 90 que o músico fazia de Sim. qualquer jeito. Né? Que era drogas e rock and roll. Não. Hoje a gente tem que... A gente cumpre horário, a gente precisa... É uma profissão como qualquer outra. Com dedicação, com atenção, responsabilidade, tu vai. Eu tenho a minha escola. Sabe quando eu imaginei que eu ia ter uma escola? Que eu ia ter tantos alunos, que as pessoas iam me procurar. Semana passada, eu atendi uma mulher que veio dos Estados Unidos passar as férias. Ela veio, mora lá em Bento, ela disse, eu vim para fazer aula contigo, eu quero voltar para o meu coral nos Estados Unidos, porque eu fiz aula contigo. Isso é uma coisa muito louca. E eu disse para minha mãe, quando eu era criança, um dia eu vou ser rica. E hoje eu não estou te dizendo que eu sou rica, né? Mas eu sou uma mulher de sucesso.
2: Não tenho dúvida.
3: Todos os dias eu acordo cedo, eu coloco a minha melhor roupa e eu vou atender várias pessoas. Os meus corais, eu vou estudar, eu vou viajar, eu canto com várias pessoas. Isso, para mim, é a riqueza do meu trabalho. É saber que nunca mais vai faltar nada na minha casa. Nunca mais eu vou ver meu pai e minha mãe deixar de comer para dar comida pra gente. Nunca mais eu vou ver meu pai no interior... trabalhando no meio do barro, vendo ele a cada 6 meses, porque ele tinha que trabalhar para trazer coisas para gente, sabe? Nunca mais eu vou ver a minha mãe usar roupa usada. Nunca mais eu vou ver... Os meus sobrinhos nunca vão passar por isso. E se eu tiver filhos, meus filhos nunca vão passar por isso. Porque a gente trabalhou, a gente estudou. Os meus irmãos são formados. A minha irmã fez faculdade de matemática, minha irmã agora é mestra em letras. O meu outro irmão, depois de velho, tá terminando faculdade de física, sabe?
2: Física.
3: Puxa. E o meu irmão mais velho, tem os meus 3 sobrinhos, né? Ele terminou o ensino médio, a gente tem muito orgulho dele, de tudo que ele faz para os meus sobrinhos. E eu não me arrependo de nada que eu fiz na minha vida. Não me arrependo, eu fiquei 8 anos para me formar. Cada vez que eu pensava em desistir, eu levantava a cabeça e eu dizia, a minha avó queria muito que eu terminasse a faculdade. E hoje a minha vida nunca vai ser começar do zero. Se der errado aqui, eu faço um concurso, eu sou professora. Meu sonho é fazer um mestrado. Que nem a minha irmã mais nova tem um mestrado. Eu acho o máximo ela ter um mestrado. Mestra em letras. Um dia eu vou ter meu mestrado. E a educação salva a vida da gente.
2: Ah, que frase.
3: A educação. Porque todas as vezes que eu entrei numa sala de aula, eu sabia o que eu estava fazendo. Foi porque eu tive professores que me ensinaram. A minha professora Ellen Mater, eu nunca vou esquecer. Um dia eu subi no palco para cantar uma ópera e eu fiquei nervosa. Tinha minha amiga Carol Gobato. A primeira cena era eu e ela. Eu era a Belinda e ela era a... Esqueci até o nome da personagem, mas enfim. Aí eu olhei para ela, eu comecei a chorar. Ela olhou para mim e disse assim, engole esse choro que vai entupir a tua voz. Ergue a cabeça e sobe no palco. E isso é a frase da minha vida. Ergue a cabeça e sobe no palco. Vai dar tudo certo. Porque se tu estudou, vai dar certo. E hoje eu sou muito orgulhosa da minha profissão. Eu sou artista, eu sou cantora, eu sou professora de música, tenho muitos alunos maravilhosos, trabalho com músicos incríveis, todos os dias eu aprendo. Hoje eu sou cantora ao lado de pessoas que eu admirava na minha adolescência. Eu sempre digo isso pro Rafa. Quando eu era criança, o Rafa já era o Rafa.
2: É verdade.
3: Quando eu era adolescente, a Lela Rosanelli já era a Lela Rosanelli. Nossa, é uma menina que canta, que faz show de rock.
2: Toca baixo.
3: O que, que é isso?
2: E tocar baixo e cantar, como é que ela coordena?
3: Com groove. Isso é genial. Eu quero ser isso quando eu crescer. Eu tive bons exemplos. Tive pessoas que eu admirei, que hoje eu trabalho com eles, com o Tigu, o Germano, o Dudu, o Furlaneto. Ele
2: Dudu
3: é incrível.
2: É mestre.
3: E hoje eu trabalho com eles, sabe? Não sou só uma admiradora. Eu tô ali, eles confiam no meu trabalho, assim como eu sempre confiei no trabalho deles. Isso é muito legal, Dilma. Muito legal. E hoje eu falo para os meus primos, para os meus sobrinhos, tudo que vocês fizerem, tudo, façam com amor. Levanta de manhã cedo, toma um banho, põe uma maquiagem, uma roupa bonita e vai. E a minha mãe sempre me disse, põe a tua melhor roupa, nunca anda desarrumada. Seja simpática, sempre sorridente, ninguém vai duvidar do teu potencial. E eu me orgulho muito disso.
2: Que
3: e a minha mãe... Querida, minha mãe era merendeira, minha mãe faz faxina até hoje. Me orgulho muito dela. Ela fez tudo para que a gente tivesse do bom e do melhor. E a gente sempre teve. Tudo que ela pôde dar pra gente.
2: E educação. Educação, aquela tua frase perfeita.
0: Tá aí a Marielle, entrevista o colega Delano Piet no programa Espumante Com. Olha, é muito bacana essa entrevista. Olha, vale a pena você tirar um tempinho aí do seu dia, à noite, tá em casa, assiste no YouTube, pode colocar na televisão, ou assiste no Facebook, no seu celular, porque é uma entrevista muito, muito bacana. A gente viu, só por esse trechinho, né? O poder da música também, o quanto a música marcou a Marielle, quanto marcou a vida dela, né? Bem bacana, um abraço pra Mari, que além de tudo é uma querida, né? Uma querida, um amor de pessoa. 7h38, o espaço de informações locais na parceria de Posto São Cristóvão, o posto completo, na Rota do Sol, próximo ao Trevo da Alfândega, fone 3462-1013. 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Eu vou fazer o seguinte, gente, vou adiantar um pouquinho o nosso intervalo comercial e depois do intervalo eu deixo vocês na companhia do colega Luiz Henrique Guarnieri, porque eu vou para as ruas, né, para trazer a nossa unidade móvel. Então o Luiz passa a comandar o programa Conectado e o Luiz Henrique vai trazer uma matéria especial com a secretária municipal de saúde, Márcia Pedersetti, porque neste sábado tem o dia D de multivacinação para atualização da caderneta de vacinação para crianças e adolescentes. E os detalhes desse dia de multivacinação, a secretária Márcia trouxe em participação na última segunda-feira no temático e o Luiz amplia para vocês na sequência, tá bem? Vou para as ruas daqui a pouco e já eu vou voltar na programação com a nossa unidade móvel. Até mais.
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1: Agora são 7:44, 7:44, 18 graus é a temperatura atual aqui nos estúdios da Rádio Garibaldi e eu estou na linha com a Lia, que vai nos falar sobre os produtos da JB Mix. Lia, muito bom dia, seja bem-vinda aqui à nossa programação.
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0: 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Eu desejo uma abençoada quarta-feira cheia de saúde para todos. 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
1: Feito então, Lia, muito obrigado pela sua participação, bom dia para você e fica a dica para nossa audiência da Rádio Garibaldi, os produtos da JB Mix. Agora 7h49.
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2: 7:50.
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0: Faltando 10 minutinhos para as 8 horas da manhã, agora são 7:50. 18 graus é a temperatura e nós estamos de volta com o nosso Conectado. 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
0: 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Dentro dos fatos locais, a gente fala de saúde, porque a Secretaria Municipal da Saúde promove, nos dias 22 e 29 de agosto, o dia D de multivacinação, estratégia voltada à atualização da caderneta vacinal de crianças e adolescentes menores de 15 anos. A iniciativa busca ampliar a cobertura vacinal e garantir que o público esteja com as vacinas previstas no calendário de vacinação em dia. Durante as ações, as equipes de saúde vão conferir cadernetas e orientar sobre as doses necessárias para cada faixa etária. No dia 22 de agosto, o atendimento será realizado das 8 horas da manhã às 2 horas da tarde no centro de vacinação e nas unidades do Santa Terezinha, Chácaras e do São Francisco. Já no dia 29 de agosto, a ação ocorre das 8:30 da manhã às 11:30 da manhã na unidade de saúde do Fenachamp. A secretária municipal de saúde, Márcia Maria Pedersetti, dá mais informações sobre esta campanha.
2: Um assunto sempre bem importante, né? A questão das vacinas. E como tu disseste, temos doenças que já estavam, não existiam mais há bastante tempo, tipo sarampo, uhum. Uma doença que está voltando, né? Tivemos surtos em São Paulo.
3: Isso.
2: E a gente entende que sim, o Brasil é um país turístico, então muito se vem lá de fora, mas consequentemente, se as nossas pessoas, os nossos jovens, as nossas crianças não estiverem vacinadas, a gente também não consegue se proteger totalmente, né? Então,

0: Vacina sempre é um tema importante, atual e necessário. Então, nós vamos ter agora, dia 22, o Dia D de Vacinação, que é uma campanha nacional, né? Onde todas as unidades estão abertas. Garibaldi, então, vai estar das 8 às 14 horas, recebendo toda a nossa comunidade, então. Principalmente crianças de 0 a 15 anos incompletos, né? Uhum. Que é a meta da. Que é a faixa etária da campanha. Mas a gente está ali para trabalhar para todos os adultos também, se quiserem estar, aproveitar o momento, por ser sábado e por estar facilitando também o acesso ao serviço, a equipe toda está ali preparada para receber.
1: A princípio, então, qualquer pessoa pode ir.
0: Qualquer pessoa pode ir, mas a gente tem o foco sempre nas crianças, né? Uhum. Até os 15 anos incompletos. Então, pedimos aos pais que realmente a gente está preparando todas as unidades esse ano de uma maneira diferente. A gente vai distribuir algum doce para as crianças. Uhum. Vamos ter o Zé Gotinha trabalhando. Esse ano vamos implementar o carro de som para chamar as pessoas também na sexta-feira. E a gente está lá com a equipe para trabalhar e esperamos poder trabalhar bastante.
1: Com certeza. A ideia é aplicar qualquer vacina que estiver atrasada na caderneta, secretária.
0: Isso, qualquer vacina que precisar ser feita, as equipes estão preparadas. Esse ano até vamos ter uma melhoria, que é na unidade do bairro Chácaras. Então, ali eles não aplicam vacina para criança, né? Ah. É em adulto só. Mas nesse dia especificamente, vai ter uma vacinadora de crianças ali. Então, a gente vai estar aplicando também de 0 a 15 incompleto.
1: Eu ia lhe pedir, secretária, sobre os horários das unidades de saúde. A gente sabe que tem, digamos, as quatro principais, né? E tem outras unidades de saúde. Como vai ser o roteiro para esse sábado?
0: Então, a gente vai estar trabalhando com o centro de vacinação, o posto Chácaras, posto São Francisco e o posto Santa Terezinha.
1: Essas quatro.
0: Neste sábado, das 8 às 14. Uhum. Já no dia 29, nós vamos ter uma ação, então, das 8:30 às 11:30, lá na UBS do bairro Fenachamp, então. Porque lá, normalmente, a gente tem um público um pouco diferenciado e lá eu não tinha vacinadoras para mexer nesse sábado, então a gente vai fazer uma ação diferente lá em cima também. Uhum. Então, só o Fenachamp que fica pro dia 29 e excepcionalmente o posto de saúde central também não abre.
1: Dá para escolher qualquer um das quatro unidades conforme a localização onde o pessoal mora?
0: Isso, conforme a localização, o que também daqui a pouco tem menos gente, sempre se sabe que o centro de vacinação e o São Francisco, São Paulo são lugares maiores, né? Uhum. Onde tem normalmente um fluxo maior de pessoas, mas qualquer um que a comunidade procurar vai ser bem atendido.
1: Perfeito. Tu tens observado, secretário, essa diminuição da procura por vacinas aqui em Garibaldi também por parte de algum público específico? Esses movimentos que infelizmente em algumas partes do Brasil acabam crescendo?
0: A gente teve, notamos assim, parou, parece que totalmente a procura pela vacina da gripe, né? Teve uma boa procura no início e depois ela deu uma estagnada. Tivemos também a questão da vacina da dengue, né? Em adolescentes, onde tivemos sim um problema com laboratório específico, mas na vacinação dos profissionais de saúde. E aí a vacina da dengue também parou em função daquilo. Agora, semana passada a gente até fez uma matéria, porque são laboratórios diferentes. Então, o da Quedenga, que é para os adolescentes, não tem restrição nenhuma. Então, também pedimos para que os pais vacinem, né? Para dengue, porque na nossa comunidade, no nosso município, a gente até está bem, não temos problema de dengue, não temos o sarampo, não tivemos casos ainda. Mas estamos nos aproximando do verão, né? Sim. Então, eu lembro que a dengue, o nosso maior problema é daqui para frente. Ser vacinado, a gente também está mais protegido, né?
1: Não vamos deixar chegar, né? Se o sarampo não chegou, não vamos deixá-lo chegar.
0: Não vamos deixar chegar. Para isso, a gente precisa das pessoas, das famílias, dos pais e das mães que tenham esse ato de amor com seu filho, né? A gente não pode. Tudo que a gente lê na internet hoje, a gente não pode entender que tudo aquilo é verdadeiro. A gente precisa ver essas fontes de informação, se realmente aquilo procede, antes de deixar de aplicar a vacina no seu bebê, né?
1: Com certeza. Então tá, secretário, precisamos só chegar com a carteira de vacinação.
0: Carteirinha de vacina das 8 às 14 horas direto, então. Uhum. Bairro Chácara, São Francisco, Santa Terezinha e Centro de Vacinação.
2: Feito então, Márcia, fica aí a dica. Nos dias 22 e 29 de agosto, dia D de multivacinação, dia 22 de agosto, das 8 às 14 horas, no centro de vacinação e nas UBSs Santa Terezinha, Chácaras e São Francisco, no dia 29 de agosto, das 8:30 às 11:30 da manhã, na unidade de saúde do Fenachamp. 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Agora 7:59. Vamos para mais um intervalo comercial aqui dentro do Conectado. Em seguida tem o informe da Rede Tua Rádio e na sequência retornamos com a nossa programação.
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4: 8 horas. 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Um acidente entre um micro-ônibus e uma carreta com placas de Erechim, no norte do estado, deixou 22 mortos e 5 feridos no quilômetro 209 da BR-373, na cidade de Ipiranga, na região central do Paraná, na madrugada desta quarta-feira. A colisão aconteceu por volta das 13:30 da manhã e provocou a interdição total do trecho. Segundo a concessionária que administra a rodovia, uma das vítimas é o motorista do caminhão. Evidências preliminares apontam que houve uma colisão frontal entre os dois veículos. Conforme a Polícia Rodoviária Federal, o micro-ônibus era da Secretaria de Saúde da Prefeitura de Imbituva. A maioria das vítimas estava no coletivo, que se encaminhava a hospitais da Grande Curitiba. Os feridos foram encaminhados para hospitais na cidade de Ponta Grossa. A Polícia Civil deflagrou na manhã desta quarta uma operação para combater uma facção criminosa suspeita de usar impressoras 3D para fabricar armas e usá-las na prática de homicídios. Diversos mandados são cumpridos em 5 cidades do Rio Grande do Sul. Na manhã de hoje, são cumpridas 20 prisões preventivas e 14 mandados de busca e apreensão na Grande Porto Alegre, sendo a maior parte em Canoas. Há também ordens judiciais em Portão, Eldorado do Sul, Montenegro, Triunfo e São Leopoldo. Até o momento, 15 pessoas foram presas. 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O homem suspeito de matar uma adolescente de 14 anos em Encantado, no Vale do Taquari, foi preso preventivamente na noite desta terça. O investigado, de 40 anos, é ex-companheiro da mãe da vítima, com quem se relacionou por 13 anos. Segundo a Brigada Militar, o homem foi localizado na casa onde o crime aconteceu. Durante a prisão, ele tentou fugir, mas foi capturado pelos policiais militares. O nome dele não foi divulgado pela polícia. A principal hipótese no momento é a de feminicídio. No entanto, não se descarta ainda a possibilidade de vicaricídio. No contexto de violência contra a mulher, o termo é usado quando alguém mata o filho, filha ou outra pessoa próxima da mulher para gerar sofrimento a ela. 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

0: 8 horas com mais 9 minutos, 8 e 9, 18 graus é a temperatura aqui nos estúdios da Rádio Garibaldi, logo após o informe da Rede Tua Rádio, estamos retornando à nossa programação, sempre num oferecimento de Engetec Controle de Pragas. 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
0: Abrindo espaço de Unidade Móvel aqui desta manhã de quarta-feira, eu chamo a participação de João Paulo De Luca, nosso repórter da Unidade Móvel, que fala hoje sobre buracos na VRS 813, altura de Vila Rica, em Farroupilha. João Paulo, seja bem-vindo novamente à programação.
2: Alô, Luiz, bom dia para ti, bom dia para os amigos ouvintes que nos acompanham nesta manhã de quarta-feira. Estávamos nos acostumando, né, Luiz, com aqueles dias de sol e agora a gente já percebe a virada do tempo, a gente já percebe a chegada da neblina, né? Mas isso faz parte, está tudo dentro daquilo que a previsão indicava para essa semana, né? Essa alternância maluca da temperatura em que teremos dia de verão, como tivemos no início da semana, até dias de rigoroso inverno no final desta mesma semana. Mas isso é assunto para uma outra hora, Luiz. O nosso assunto agora, com a nossa Unidade Móvel, são as condições das estradas, Luiz. Eu estou agora na VRS 813, e já em Farroupilha, bem em frente à entrada da Avícola Carrer. Aqui, Luiz, essa demanda, ela vem de ouvinte, tem dois grandes buracos que se formaram. Na verdade, assim, ó, esses buracos já existiam antes das chuvas. Com as chuvas que nós tivemos na última semana, eles só se acentuaram. Foi feito um tapa-buracos emergencial pelo Dair, e agora esses buracos abriram novamente. Então, o que acontece? Quem faz o sentido Garibaldi Farroupilha se depara com esses buracos na baixada e às vezes tem que até meio que desviar deles e invadir a pista contrária. Semana passada nós tivemos um acidente de trânsito aqui entre dois veículos, bem aqui em frente à entrada da Carrer. Claro, não podemos afirmar que foi por causa disso, mas é um fator que pode ser um causador de acidentes. E esse é um detalhe que a gente chama atenção, porque a VRS 813 foi toda recuperada há alguns anos e estava em boas condições. Só que a gente já percebe nos últimos meses que essas condições ainda não são mais tão perfeitas assim, principalmente alguns pontos. Esse trecho aqui de Vila Rica tem esses buracos, que são grandes panelas, né? Principalmente quando chove, perdão, quando chove, Luiz, esse ouvinte nos dizia que a água, ela enche o buraco e quem passa desavisado não sabe a profundidade do buraco. Então pode causar não apenas um acidente de trânsito, mas um prejuízo no carro da pessoa, né? E esse ouvinte também, ele costuma fazer bastante esse sentido Garibaldi Farroupilha da 813, e ele me citou que próximo à chegada da Farroupilha, lá na altura da Fruta Silvestrin, tem um trecho, olha, que está muito complicado de buracos. Esse trecho, ele foi restaurado antes de uma outra parte. Vocês vão lembrar que uma primeira metade da 813 foi restaurada de desvio Blaut até a chegada da Farroupilha e a outra metade alguns anos depois, pois esse primeiro trecho já enfrenta muitas dificuldades com relação aos buracos. Então, é um assunto para o Dair, né? Tentar resolver. A gente lembra que essa rodovia é uma rodovia estadual, né? Muita gente a utiliza como alternativa para fugir do trânsito da 453, e à medida que as obras de duplicação da 453, Luiz e ouvintes, se acentuarem, né? As obras de duplicação já iniciaram, mas por enquanto são situações pontuais. Nos próximos meses as obras devem se intensificar. A tendência é que essa rodovia aumente e muito o seu movimento, porque muita gente vai tentar fugir, desviar das obras. Então ela deveria estar em condições a pleno nas próximas semanas. Mas é isso, Luiz, a gente faz essa unidade móvel, reforçando esse recado para os nossos ouvintes. Muito cuidado, especialmente aí naquela baixada na 803, bem em frente à Vícola Carreiro, um pouco antes da entrada para a comunidade de Vila Rica Farroupilha. Tá certo, Luiz? Nossa unidade móvel nesta manhã de quarta-feira. Eu volto daqui a pouco aí dos estúdios para falarmos de esporte. Até mais.
0: Feito então, João Paulo, combinado. Já já de volta aqui com a gente para repercutir as informações do esporte. E por aqui seguimos, agora são 8 horas com mais 14 minutos. 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
0: Denise Furlaneto da Campo, muito bom dia. Quais são as informações de segurança pública?
3: Bom dia, Luiz Henrique. Eu trago uma informação de diversos mortos diante de um acidente que aconteceu agora há pouco no Paraná. Um acidente entre ônibus e carreta de Erechim deixa mais de 20 mortos no Paraná. Um acidente entre um micro-ônibus e uma carreta de Erechim deixou 23 mortos e 5 feridos no quilômetro 209 da BR-373 em Ipiranga, no Paraná, na madrugada de hoje. A colisão ocorreu por volta das 13h30 e provocou interdição total do trecho. Segundo a concessionária que administra a rodovia, a Via Araucária, uma das vítimas, é o motorista do caminhão. Evidências preliminares apontam que houve uma colisão frontal entre os dois veículos. Conforme a Polícia Rodoviária Federal, o micro-ônibus era da Secretaria da Saúde da Prefeitura de Imbituva. A maioria das vítimas estava no coletivo que se encaminhava a hospitais da Grande Curitiba. Os feridos foram encaminhados para hospitais em Ponta Grossa, no Paraná. Equipes da Polícia Rodoviária Federal, da Via Araucária, do Serviço de Atendimento Móvel de Urgência e do Corpo de Bombeiros atendem a ocorrência no local. A Prefeitura de Imbituva divulgou nota de pesar pelo acidente, em que declarou que as atividades estarão paralisadas nesta quarta-feira em luto pelas vítimas. Neste momento de profunda tristeza, Imbituva se une em solidariedade às famílias, desejando força e conforto a todos que enfrentam essa dolorosa perda, diz o comunicado da Prefeitura Municipal de Imbituva. Infelizmente, então, 23 mortos, 5 feridos nesse acidente envolvendo um micro-ônibus e uma carreta no município de Ipiranga, no Paraná, fato ocorrido agora de madrugada. Outras ocorrências, em Encantado, nós tivemos ontem, então, o sepultamento daquela jovem que foi morta a facadas. O principal suspeito é o seu ex-padrasto, e o ex-padrasto, ele que acabou sendo preso ontem na casa onde aconteceu o crime. O suspeito de matar facadas, Alice Nitz, de 14 anos, foi preso preventivamente dentro da própria casa na noite de ontem, Encantado, no Vale do Taquari. O imóvel localizado no bairro Jardim do Trabalhador é o mesmo onde o crime teria acontecido na segunda-feira. Ele foi identificado como Fagno Aresi Renica, esse ex-padrasto suspeito da morte desta adolescente que foi sepultada em meio de muita comoção no dia de ontem no município de Encantado. Uma menina muito querida, estudiosa, que gostava das tradições, gostava também do esporte, fazia parte de um clube de futebol. Infelizmente foi uma vítima de um crime tão bárbaro como aconteceu nesse início de semana. Temos outras ocorrências para comentar aqui de nossa região. Polícia Civil localiza adolescente que estava desaparecida em Carlos Barbosa. A polícia localizou nesta terça em Garibaldi uma adolescente de 17 anos que havia sido dada como desaparecida. O desaparecimento foi registrado pela mãe da adolescente, que saiu de casa no domingo. Após o registro, foram iniciadas diligências pela equipe da polícia de Carlos Barbosa, com apoio da DP de Garibaldi. A adolescente foi localizada na residência do namorado, em Garibaldi. Ela foi conduzida pelos policiais até a delegacia de polícia e, posteriormente, entregue à sua responsável. Réu é condenado por crime de lesão corporal e jurados afastam tentativa de homicídio. Encerrou por volta das 16h o júri popular realizado em Carlos Barbosa, que julgava um réu acusado de tentativa de homicídio contra um policial militar. Os jurados afastaram a acusação de tentativa de homicídio e o réu foi condenado pelo crime de lesão corporal. O réu, identificado como JZ, foi condenado a 1 mês e 10 dias de prisão em regime aberto. Além da pena, ele terá outras obrigações, como se apresentar periodicamente ao fórum e não se ausentar do município durante determinado período. O fato ocorreu em 2018. O policial, ao tentar abordar uma Fiorino, foi atingido com uma barra de ferro desferida pelo réu e teve 2 dedos quebrados. Polícia Rodoviária Federal apreende medicamentos de origem russa e prende homem na Serra Gaúcha. A Polícia Rodoviária Federal prendeu na última segunda um homem de 38 anos que transportava medicamentos, cigarros eletrônicos, celulares, brinquedos e 29 frascos de perfumes importados na BR-285 em Vacaria. A abordagem ocorreu durante uma operação de combate ao crime. Os agentes interceptaram um Peugeot 206 com placas de Farroupilha e localizaram diversas mercadorias de origem estrangeira sem o devido desembaraço aduaneiro. Entre os produtos apreendidos estavam medicamentos de origem norte-americana e 10 ampolas de um medicamento fabricado na Rússia. Segundo a Polícia Rodoviária Federal, os produtos não possuem autorização para comercialização ou uso no Brasil e estavam escondidos em meio a uma carga de brinquedos. O motorista, que já possui antecedentes criminais por descaminho, foi preso e encaminhado, juntamente com as mercadorias apreendidas, à Polícia Federal de Caxias do Sul. Agora vamos saber das condições das estradas pela nossa região. Iniciamos com Veranópolis, com Mário Vivan.
4: O trânsito segue tranquilo nas principais rodovias da região de Veranópolis, sem registro de ocorrências que estejam causando impactos significativos na circulação neste momento. O movimento é considerado normal na BR-470, na IRS-324 e nas demais estradas da região. A orientação, porém, é para que os motoristas redobrem a atenção na Serra das Antas. As condições climáticas podem deixar a pista mais escorregadia e reduzir a visibilidade em alguns pontos, exigindo velocidade compatível com a situação da estrada e maior distância de segurança entre os veículos. Quem precisar passar pelo trecho deve dirigir com cautela, especialmente em curvas, descidas e áreas de maior umidade. Antes de pegar a estrada, também é importante conferir as condições de circulação e possíveis alterações no trânsito. Da tua Rádio Veranense de Veranópolis, Mário Vivan.
3: Agora vamos saber das condições das estradas da região de Caxias do Sul, com o repórter Daniel Rodrigues.
5: 5 pessoas ficaram feridas em um acidente de trânsito na noite desta terça na RS-122, em Flores da Cunha, na Serra Gaúcha. A colisão frontal aconteceu por volta das 9 horas no quilômetro 88 da rodovia. Segundo o comando da Polícia Rodoviária da Brigada Militar, um Focus com placas de Flores da Cunha trafegava no sentido Flores Caxias do Sul. Ao ingressar em uma curva acentuada à direita, o veículo invadiu a pista contrária e colidiu de frente com um Uno, que seguia no sentido oposto. 4 ocupantes do Focus ficaram feridos. O motorista, de 23 anos, 2 passageiras de 23 e 19 anos e um passageiro de 17 anos. O condutor do Uno, de 38 anos, também ficou ferido. As 5 vítimas foram atendidas por equipes do SAMU e por uma ambulância da concessionária CSG. Todas foram encaminhadas a um hospital de Flores da Cunha para atendimento médico. Daniel Rodrigues para a tua rádio.
3: Obrigada, Daniel, pelas informações. E apresentamos então um balanço das principais ocorrências na área de segurança, também falando da movimentação das estradas por nossa região. Luiz Henrique.
0: Muito obrigado, Denise, pela sua participação. 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Agora 8:24, 18 graus é a temperatura. Vamos para mais um intervalo dentro do Conectado e em seguida retornamos aí com as informações do tempo, história e também o que está bombando nas redes.
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0: Funerária do Carmo informa. Nota de falecimento. Pais, Rosalino Piccoli e Marta Piccoli. Avós, Otávio José Piccoli in memoriam e Madalena Piccoli in memoriam, Pedro Turcati e Esperança Turcati. Tios, Ilse, Zenilde, Nessilda, Dacila, Evaldo, Dorivaldo, Cláudio, Elizabeth e Leodir in memoriam. Primos e demais familiares e amigos, com pesar comunicam o falecimento de Wagner Piccoli, com a idade de 39 anos. As últimas homenagens estão sendo prestadas na Sala A da Funerária do Carmo, onde hoje, às 15h, será celebrada a cerimônia de despedida com posterior sepultamento no cemitério do bairro Alfândega. Noticiamos o falecimento de Wagner Piccoli, com a idade de 39 anos. Nota de falecimento. A Cooperativa Agrícola Cairu, com pesar, participa o falecimento de Ivani Casagrande Postinger, com a idade de 81 anos, mãe da colaboradora Lenita Postinger. As últimas homenagens estão sendo prestadas na Sala A do Memorial Caravaggio e nesta quarta, às 9:30, será celebrada a cerimônia de despedida com posterior cremação no Crematório São José de Caxias do Sul. Noticiamos o falecimento de Ivani Casagrande Postinger, com a idade de 81 anos. Os festeiros, juntamente com a comunidade São Roque do bairro Borgueto, convidam para a festa do padroeiro às 10:30, missa festiva, transmitida pelo Facebook Rádio Garibaldi. Ao meio-dia, almoço festivo e à tarde, domingueira dançante, com entrada franca. 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Festa do Padroeiro São Roque da comunidade do bairro Borghetto. Participe!
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0: 8 horas com mais 32 minutos, 8:32, 19 graus é a temperatura atual aqui nos estúdios da Rádio Garibaldi. Nós estamos de volta com o Conectado logo após o intervalo comercial, sempre num oferecimento de Engetec Controle de Pragas. 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
2: Olá, amigos e caros ouvintes. A atmosfera continua bastante instável e por isso tem previsão de chuvas e chuvas que podem ser expressivas em grande parte do Rio Grande do Sul ao longo desta quarta-feira. Já aqui na nossa região da Serra e Campos de Cima da Serra também a instabilidade predomina, mas é mais mesmo nebulosidade, é mais umidade mesmo do que propriamente assim uma condição de chuvas fortes. Mas tem sim possibilidade ao longo do dia, claro, de pancadas de chuva, inclusive tem possibilidade que venham com trovoadas e não se descarta também esses temporais bastante isolados que estão associados a rajadas de vento, queda de granizo. Então, atenção, né? A instabilidade vai predominar a partir desta quarta-feira e deve ficar assim pelo menos até a sexta-feira. Com relação às temperaturas, dá uma diminuída também os termômetros, máxima na faixa de 18, 19 graus por aqui. Na quinta-feira, a instabilidade segue predominando. Aí é mais assim chuvisco, por causa da umidade que os ventos empurram do mar, algumas pancadas de chuvas eventualmente acontecendo por aqui, em outros momentos o tempo bastante nublado e temperaturas também nessa faixa dos 18, 19 graus à tarde. Já para sexta-feira, aí as coisas começam a mudar um pouquinho. A instabilidade ainda predomina com umidade por aqui, mas o que eu chamo a atenção é para o frio que vai voltar a predominar de forma mais intensa. Com a previsão do tempo, Kátia Valente.
0: Obrigado, Kátia, pelas informações do tempo. 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
3: Oi, oi, gente, tudo bem? Tô chegando com o Bombando nas Redes aqui na Rede Tua Rádio. E duas grandes damas da teledramaturgia nos deixaram e a notícia de suas mortes emocionou muito o Brasil. Laura Cardoso, aos 98 anos, morreu na noite de segunda-feira em São Paulo. Com mais de 8 décadas de carreira, ela foi uma das pioneiras da televisão brasileira, acumulando mais de 100 trabalhos entre novelas, cinema e teatro. Entre seus papéis marcantes estão Mulheres de Areia, A Viagem e A Dona do Pedaço. E também nesta terça-feira morreu Glória Menezes, aos 91 anos, em sua casa no Rio de Janeiro. Com mais de 6 décadas de carreira, a atriz foi outro nome fundamental da televisão brasileira, participando de mais de 40 novelas e construindo personagens que marcaram diferentes gerações. A morte foi confirmada pela família, a notícia rapidamente provocou uma onda de homenagens nas redes sociais. As duas deixam um legado enorme para a dramaturgia brasileira e uma trajetória que ajudou a construir a história da televisão no país. Eu sou Alice Corrêa e esse foi o Bombando nas Redes de hoje. A gente se encontra a qualquer momento aqui na Rede Tua Rádio. Paz e bem para você. Tchau, tchau.
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0: Obrigado, Alice, pela produção do Bombando nas Redes. 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
4: 19 de agosto. Dia Mundial Humanitário. Dia Mundial da Fotografia. Dia do Ator. Dia do Ciclista. Dia do Historiador. E Dia Nacional de Luta da População em Situação de Rua. Os aniversariantes do dia... A cantora e compositora norte-americana Christina Perry.

o ator Marcos Palmeira e o ex-presidente dos Estados Unidos, Bill Clinton. Os fatos do dia. Em 1849, nasceu Joaquim Nabuco, político, diplomata, advogado e historiador brasileiro. Nabuco foi um dos mais importantes e populares abolicionistas. Ocupou a cadeira número 27 da Academia Brasileira de Letras. Em 1883, nasceu a estilista francesa Coco Chanel, fundadora da famosa marca Chanel, que é uma empresa especializada em alta costura, prêt-à-porter, bens de luxo e acessórios de moda. 1898. Nasceu o cantor e compositor Francisco Alves, e foi um dos mais populares cantores do Brasil na primeira metade do século XX. Francisco Alves morreu em 1952, aos 54 anos.

0: 1914. Nasceu a cantora Araci de Almeida, uma das mais importantes cantoras da era de ouro do rádio. Ela morreu aos 73 anos em 1988. Em 1969 foi fundada a Embraer, a empresa brasileira de aeronáutica, que é a terceira maior fabricante mundial de aviões. 1981. Entrou no ar o Sistema Brasileiro de Televisão, popularmente conhecido pela sigla SBT. 1991. Morreu aos 85 anos em Santo Ângelo, compositor e gaiteiro Antônio Soares de Oliveira, o Tio Bilia, conhecido como o Rei da Oito Baixos. Mário Vivan para a tua rádio.
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0: 8h43, obrigado Mário Vivan pela sua produção do Hoje na História. 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Estamos no Boulevard Coração de Garibaldi. 8h44, 19 graus é a temperatura. Mais um intervalo comercial aqui dentro do Conectado e em seguida retornamos com as informações do esporte.
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0: Faltando 10 minutos para as 9 horas da manhã, agora 8:50. 19 graus é a nossa temperatura atual aqui nos estúdios da Rádio Garibaldi. 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
0: Dentro das informações do esporte, que tem um oferecimento de Cooperativa Santa Clara, mais de um século de tradição em laticínios e frigorífico, eu trago a companhia do nosso colega João Paulo De Luca, porque tem assunto pra gente tratar. Hoje tem jogo da CBF, também tem o Internacional com contratação muito bem encaminhada. Vamos começar falando de futsal, porque quem diria, João Paulo, que a CBF chegaria na última rodada da primeira fase da Copa RS com a sua classificação direta ameaçada, meu amigo. Bom dia.
2: Pois é, mais uma vez, bom dia para ti, Luiz, para os amigos ouvintes. Se imaginava que a CBF nadaria de braçadas, né, nessa primeira fase, que seria quase protocolar essa primeira fase da Copa RS, mas a CBF ela tem mais... ela tem o mesmo número, aliás, de vitórias do que de empates, né? E mais uma derrota também, é, né? Que foi a última pro Camacuã, lá na zona sul do estado. Então, hoje, a matemática é simples. Se ela ganhar, se classifica, né? Mas, se chegar a termos uma zebra, que a CBF for até derrotada hoje...
0: Até com empate a CBF classifica.
2: Com empate também,
0: com
2: né?
0: Com empate classifica porque a ABF tem um ponto a menos.
2: Então, em caso de uma zebra hoje, que a ABF resolve aprontar em Carlos Barbosa, a CBF vai ter que disputar o tal do playoff contra o segundo colocado do outro grupo, né?
0: Que pode ser ou a ser Santiago ou o Guarani de Frederico Westphalen.
2: Santiago de novo?
0: Exatamente. Não, ainda não tá muito bem definido. Porque o Passo Fundo Futsal já disparou na liderança do grupo A. E por mais que a matemática ainda permita, não deve ser ele... Aliás, como o Grupo A tem 3 equipes, eu acho que nem a matemática permite mais.
2: Uhum.
0: Então, trabalhamos com a hipótese de Guarani de Frederico Westphalen ou ser Santiago, que são mais reais, diga-se de passagem. A CBF, lembrando que, na prática, só venceu o Rio Grandense na Copa RS até agora. Tem 2 vitórias, as 2 contra o Rio Grandense. Empatou com a ABF lá em São Lourenço e contra o Camacuã foi uma derrota e um empate. Só que o regulamento da Copa RS, ele é um regulamento meio difícil de compreender a olho nu, mas se você for destrinchar é até entendível, porque o grupo A tem 3 equipes e o grupo B tem 4.
2: Uhum.
0: Só que ao invés de simplesmente facilitar as coisas e colocar os 2 primeiros... Tá.

0: Essa que é a questão, né?
1: E colocar os dois primeiros de cada grupo com vaga direta, independente do número de participantes, a federação conseguiu encontrar uma forma de deixar mais complexo, porque no grupo A, que é o grupo que tem três equipes, só o líder se classifica diretamente para as oitavas de final. Aliás, para semifinal.
2: Semifinal, isso.
1: E no grupo B, que tem quatro equipes, aí sim, o primeiro e o segundo buscam essa vaga direta. E esta quarta vaga para semifinais, ela é definida através de um play-off entre o segundo colocado do grupo A e o terceiro colocado do grupo B, que é justamente para esse play-off que a CBF será realocada em caso de derrota nesta noite.
2: Mas convenhamos que eu acho que a CBF vence e vence com tranquilidade hoje,
1: certo,
2: né?
1: Certo, é o que a gente espera, né?
2: Exatamente. Nós não tivemos ainda a confirmação da equipe da CBF, mas acredito que vá com o time principal, né? Até porque não temos compromissos mais próximo dessa data, então imagino que a CBF coloque, né? Mande à quadra o time principal para encarar a ABF na noite de hoje. O jogo inicia às 7 horas da noite e nós estaremos lá acompanhando também, eu e o colega Delano Pieta, eu na reportagem, Delano na narração.
1: Certo.
2: 8h55. Luiz, hoje também começa a Taça Prefeito Municipal de Bocha, primeira rodada que será nesta quarta-feira. E o que, que é a Taça Prefeito, né? É o campeonato dos bochófilos amadores, aqueles que não são federados ou filiados à Federação Gaúcha de Bocha, também conhecido como Pangarés, com um apelido carinhoso, né? Que o pessoal dá pra Taça Prefeito. Nesse ano são 8 equipes e os jogos serão no Três Lagoas e no Rio Branco. Então, hoje, no Três Lagoas, nós teremos Família Coste e Amigos da Bocha e depois Amigos Serra Chope e Lagoense. No Rio Branco tem El Rosso e Unidos pela Bocha e depois Balinho o Portão e Bar do Maneta. São os jogos, então, da primeira rodada da Taça Prefeito Municipal, competição que vai movimentar todas as quartas-feiras na Bocha de Garibaldi, praticamente até o final do ano.
1: Perfeito.
2: Falando agora de Libertadores da América, ontem Fluminense se classificou, né?
1: Fluminense se classificou nos pênaltis contra o Independiente Rivadavia da Argentina, que era uma equipe que inclusive fez uma das melhores campanhas da primeira fase da competição, mas que termina então a sua participação por ali. Time inclusive do paraguaio Alex Arce, que foi alvo do Internacional por muito tempo. Mas por falar em paraguaio no Internacional, tem um que deve ser anunciado em breve, mas que não é o Arce, porque o Antônio Sanabria, de 30 anos de idade, já desembarcou em Porto Alegre.
2: Já está em Porto Alegre?
1: Já está em Porto Alegre para fazer. Inclusive, corre nos bastidores a notícia de que o Internacional está acelerando o processo de contratação do Antônio Sanabria, porque está temendo um novo transfer ban. Mas isso é assunto para mais para frente. E para a gente voltar a falar de Libertadores, além do Fluminense, nós tivemos outra equipe brasileira que se classificou na noite de ontem, mas aí não na Libertadores e sim na Sul-Americana. O São Paulo venceu o Bolívar por 3-1 e eliminou o carrasco do Grêmio desta competição.
2: Viu o Grêmio como é que faz? É assim, né? É só ganhar, né? Só ganhar. Sobre o Fluminense e o Rivadavia, o Rivadavia teve a chance de eliminar o Fluminense ainda na fase de grupos.
1: É.
2: Porque ele jogou contra o Bolívar, o Rivadavia, na última rodada, e ele já estava garantido, não apenas classificado, mas garantido em primeiro lugar, o Rivadavia. É. Se ele perdia para o Bolívar se classificava, o Fluminense era eliminado. Aí ele foi na Bolívia, ganhou do Bolívar, né? E isso garantiu a classificação do Fluminense. Aí, por força do sorteio, os dois se cruzaram novamente e aí o Fluminense acabou eliminando o Rivadavia. Destaque pro Fábio, que pegou 2 pênaltis, né? Disputa por pênaltis aí.
1: O Fábio é impressionante, altíssimo nível, ele segue jogando aos 45 anos de idade. Não,
2: parece que joga cada vez melhor, né?
1: É. Tipo vinho?
2: É, exatamente, como vinho. E hoje tem Flamengo e Cruzeiro, né? Jogo de volta na ida 1-1 lá no Mineirão e hoje no Maracanã, Flamengo e Cruzeiro decidem quem passa. Não tenho dúvidas, Luiz, que quem passar desse confronto será um dos grandes favoritos ao título.
1: Chega forte,
2: né?
1: O Cruzeiro melhorou muito com o Arthur Jorge. Hoje também tem outro duelo brasileiro pela Sul-Americana, Galo e Bragantino. E se a gente for falar de equipes brasileiras, na Libertadores tem Palmeiras e Cerro Porteño. Vale a menção também, João Paulo, ontem o Juventude venceu fora de casa na Série B contra o Goiás por 1-0, gol no finalzinho de partida. Juventude, muito bem, obrigado no seu objetivo de seguir tentando o acesso para a primeira divisão do ano que vem.
2: Ele se recuperou, por exemplo, na rodada anterior, empatou em casa com o Fortaleza, mas foi para Goiás e venceu 3 pontos. É isso, né, Luiz?
1: Perfeito, João Paulo, 8:59, o Conectado vai ficando por aqui porque temos compromisso com o Informe da Rede Tua Rádio. Na sequência, este mesmo João Paulo De Luca retorna aos microfones para a apresentação do Temática. Paz e bem.
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4: 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Vamos ao giro da reportagem da Rede Tua Rádio.
5: Em Veranópolis, nesta quarta-feira, está acontecendo a cerimônia de chegada do fogo simbólico da pátria, uma das atividades que marca o início das celebrações da Semana da Pátria no município. A programação iniciou às 8:30 da manhã com a recepção do fogo simbólico no Portal Monumento. Na sequência, foi realizado um cortejo pela Avenida Júlio de Castilhos com destino à Praça Central, onde acontece ato alusivo à programação. A chegada do fogo simbólico representa um momento de valorização da história, do patriotismo e do compromisso com a comunidade. Da Tua Rádio Veranense de Veranópolis, Daniela Afonso.
1: Na área de cobertura da Rádio Garibaldi, encerrou por volta das 16:00 da tarde desta terça-feira um júri popular realizado em Carlos Barbosa, que julgava um réu acusado de tentativa de homicídio contra um policial militar. Os jurados afastaram a acusação de tentativa de homicídio e o réu foi condenado pelo crime de lesão corporal. Ele recebeu uma pena de 1 mês e 10 dias de prisão em regime aberto. Além disso, ele terá outras obrigações, como se apresentar periodicamente ao fórum e não se ausentar do município durante determinado período. O fato aconteceu em 2018. O policial, ao tentar abordar uma Fiorino, foi atingido com uma barra de ferro desferida pelo réu e teve 2 dedos quebrados. Da Tua Rádio Garibaldi, Luiz Henrique Guarnieri.
6: As magistradas Annelise Boeira Varasquim Mariano da Rocha, Grace Preta Vieira Graziotin e Tatiane Lewandowski, da comarca de Vacaria, foram promovidas à entrância final, a última na carreira dos magistrados gaúchos. Mesmo com a promoção, as 3 optaram por permanecer atuando na comarca de Vacaria. Ao todo, 59 magistradas e magistrados foram promovidos para a entrância final, conforme o edital número 0032-2025. Da Tua Rádio Fátima de Vacaria, Júlia Rodrigues.
7: Em Soledade, a Escola Municipal Tomás dos Santos Leite, da comunidade de Santa Terezinha, realizou atividades do projeto Cidadão Consciente no Trânsito, Aprender para Proteger a Vida, e envolveu cerca de 30 alunos em ações teóricas e práticas sobre educação e segurança no trânsito. Os estudantes participaram ainda de uma palestra com o diretor do Departamento Municipal de Trânsito e receberam orientações da Brigada Militar. Da Tua Rádio Cristal de Soledade, Kathleen Gox.
8: O Departamento Autônomo de Regularização Fundiária e Habitação de Lagoa Vermelha iniciou uma nova etapa do programa municipal Regulariza Mais. Nesta fase, será realizado no bairro São José o levantamento topográfico dos imóveis com medição dos terrenos. A equipe técnica projeta a realização do trabalho em cerca de 215 residências. Após a realização, a residência recebe um selo oficial de imóvel em regularização. Da Tua Rádio Cacique de Lagoa Vermelha, Rudimar Galvão.
9: Em Marau, destaque para o lançamento oficial da campanha Marau do Bem, que acontece na tarde desta quarta-feira, 19 de agosto, às 14:00 da tarde, na Casa da Cultura. A iniciativa busca estimular a participação da comunidade em ações de solidariedade, respeito, empatia e inclusão e já reúne mais de 100 projetos inscritos. A proposta é criar uma rede permanente entre as entidades e dar maior visibilidade às ações sociais desenvolvidas no município. Da tua Rádio Alvorada de Marau, Ana Lúcia Giacomini.
10: Não há previsão de fechamento de unidades básicas de saúde em Caxias do Sul. A informação foi reforçada pela Secretaria Municipal da Saúde diante de especulações sobre possíveis mudanças na rede de atenção básica. Segundo a pasta, existe um estudo em andamento para definir uma nova logística de funcionamento da UBS Alvorada. A análise envolve a organização da rede, a composição e a distribuição das equipes e a demanda de atendimento da unidade, mas ainda não há uma decisão sobre o futuro do local. Da tua Rádio São Francisco de Caxias do Sul, Alice Corrêa.
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13: A temperatura segue em 19 graus, mas a tendência é de que essa temperatura vá baixar durante o dia, pois nós vamos ter instabilidade do tempo e em todo o estado praticamente nós vamos ter precipitação de chuva nesta quarta-feira.
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13: Uma notícia que a gente já trouxe nas informações de segurança é sobre o grave acidente que aconteceu no Paraná, que resultou em 23 mortos e 5 feridos. O acidente foi entre um micro-ônibus que transportava pacientes para terem atendimento e uma carreta de Erechim, que deixou 23 mortos, 5 feridos, 121 adultos e 2 crianças. O acidente que aconteceu em Ipiranga, no Paraná, na madrugada de hoje. A colisão ocorreu por volta das 3 horas e 30 minutos e provocou a interdição total do trecho. E as pessoas que estavam no micro-ônibus e que morreram estavam buscando atendimento médico e são do município de Imbituva, o município que decretou luto oficial naquele município.
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13: Garibaldi realiza o dia D de multivacinação para atualização da caderneta de crianças, adolescentes e adultos. Será das 8 às 14 horas neste sábado, no Centro de Vacinação e nas Unidades de Saúde Santa Terezinha, Chácaras e São Francisco.
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13: O dólar está cotado hoje a 5,20, euro 6,02. Poupança rende hoje 0,50% e a nova poupança 0,67%.
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Alô, pessoal, muito bom dia. Estamos voltando na programação da Garibaldi agora para apresentar o Temática nesta quarta-feira, dia 19 de agosto. Hoje é o dia de número 231 do ano. Restam 134 para o término de 2026. Está passando rápido, a gente está passando rápido. Muito em breve estaremos a apenas 4 meses do final do ano. A frase de hoje é de Vitor Hugo. O futuro tem muitos nomes. Para o fraco, é o inatingível. Para os temerosos, o desconhecido. Para os valentes, é a oportunidade. O programa Temática tem a sua equipe de trabalho formada pelos colegas Luiz Henrique Fontanive Guarnieri, Eduardo Bacon da Silva e Henrique da Fonseca. A coordenação de jornalismo está a cargo da jornalista Denise Furlaneto da Campo. A gerência é do também jornalista Delano Brandelli Piet. E a direção é do Frei Alceu Ferronato. Em nome de toda esta equipe, eu dou o meu bom dia e digo que hoje é quarta. Hoje é 19 de agosto. E o Temática está no ar.

Nossas digitais não se apagam das vidas que tocamos. Dia desses recebi um vídeo lindo e tocante pelo WhatsApp e tive que salvar no celular. Nele havia uma reflexão belíssima acerca do amor e do seu poder de transformação, sobre como a falta de amor torna as coisas insignificantes e sobre como o transbordamento de amor torna tudo extremamente perfeito. No texto atribuído a Arthur Tudjarian, dizia-se: dedicação sem amor é escravidão. Trabalho sem amor vira obrigação. Filhos sem amor se tornam um fardo. Amigos sem amor se tornam colegas. Doação sem amor se torna hipocrisia. Beleza sem amor se torna vazio. Caridade sem amor se torna falsidade. Família sem amor se torna parente. Mãe sem amor se torna apenas uma mulher. Pai sem amor se torna apenas homem. Carinho sem amor se torna interesse. Uma pessoa sem amor se torna amarga. No entanto, fatos com amor se tornam lembranças. O choro com amor se torna um abraço. Um olhar com amor se tornará compreendimento. A estrada com amor se tornará o caminho. Um trabalho com amor se tornará um prazer. Filhos com amor se tornarão dádivas. Amigos com amor se tornarão irmãos. E carinho com amor se tornará sentimento. Caridade com amor se tornará uma realização. E um casal com amor se tornará cúmplice. Respeito com amor se tornará admiração. Preocupação com amor se torna cuidado. E o dia a dia com amor se tornará felicidade. É sobre esse sopro de amor que damos a todas as vidas e coisas que falo. Sobre conseguirmos transformar simples fatos em lembranças depois deles terem sido tocados por nosso afeto e sensibilidade. Um presente é só um objeto, mas se atribuirmos sentimento e significado ao objeto, ele se torna uma memória, um souvenir que traz de volta alguém ou algum lugar. Uma música só é uma música, mas pode se tornar referência de uma época, de alguém ou de um estado de espírito no instante em que seu significado ultrapassa o arranjo das notas e traz junto as emoções que essa melodia desperta. O sentimento de conexão acontece quando o outro torna eterno aquilo que eu também eternizo. Quando uma simples conversa de bar, uma mensagem descomplicada entre duas pessoas, uma música dedicada a alguém, um trecho de livro, um elogio inesperado ou um abraço carregado de afeto permanecem além do tempo, porque se consolidaram como memórias, porque acessaram aquilo que havia de sagrado e também de eterno dentro da gente, e serão como digitais para sempre presentes. Até amanhã.

0: 9h20, 9h20. A temperatura está em 19 graus aqui nos estúdios da tua Rádio Garibaldi. 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Nós temos intervalo comercial, depois na volta você acompanha comigo o espaço de entrevistas do temática de hoje. Nós vamos iniciar falando de um assunto que chamou muito a atenção nos últimos dias, que foi a divulgação por parte da prefeitura de uma campanha contra os loteamentos clandestinos, loteamentos irregulares aqui em Garibaldi. Por quê? A gente tem verificado alguns loteamentos que têm surgido em Garibaldi, em que o pessoal faz o chamado contrato de gaveta, né? Em que o pessoal vende lotes de forma irregular e esses loteamentos vão crescendo de uma forma desordenada. Pois a prefeitura não apenas está fazendo uma campanha nesse sentido contra esses loteamentos, no sentido de evitar que as pessoas comprem esses lotes, mas também está buscando a regularização deles. Por isso, a advogada do setor jurídico da prefeitura, Tatiana Brambila, estará com a gente hoje pela manhã para explicar um pouco mais sobre essa situação e sobre esses loteamentos que está sendo feito nesse sentido com relação às ações desta campanha que visa coibir os loteamentos irregulares em Garibaldi. Hoje também, no nosso temática, nós vamos conversar com Maurício Santana dos Reis, do ECOA, o Espaço Coletivo das Artes, porque no mês de outubro teremos a segunda edição do Festival de Cinema Independente de Garibaldi. E as inscrições para os filmes interessados em participar dessa mostra já estão abertas. Elas seguem até o mês de setembro. E podem participar produções independentes de qualquer estado brasileiro, com até 20 minutos de duração. Mas outros detalhes sobre as inscrições para o segundo Festival do Cinema Independente de Garibaldi, nós vamos acompanhar com Maurício logo depois do intervalo aqui no nosso temática. Além disso, também a gente traz outros destaques, como por exemplo o podcast da FISU, o FISU Presente, que é mais um espaço da Faculdade FISU para a gente conferir. E tem muito mais atrações, sempre contando com a parceria e com a audiência de todos vocês. Tá certo? Vamos para o intervalo rapidinho. Na sequência, a gente volta então para o espaço de entrevistas do temática desta quarta-feira. Voltamos já.
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0: Agora são 9:32, 9:32, e quem faz a trilha sonora de hoje é a diva pop Madonna. Recordando ainda o aniversário dela, que foi no último domingo, no dia 16 de agosto, último domingo, Madonna completou 68 anos. Madonna Louise Ciccone, nascido em Bay City em 16 de agosto de 1958, dispensa apresentações, né? O tamanho, a gigante que é Madonna para a música pop internacional. 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E a gente começa o nosso espaço de entrevistas desta quarta falando sobre cinema, sim, porque Garibaldi está se tornando, digamos assim, aos poucos, um local de muitas produções, mas acima de tudo, de mostras. No ano passado, nós tivemos a primeira edição do Festival de Cinema Independente de Garibaldi. E esse festival fez tanto sucesso que nesse ano já ganha a sua segunda edição. Ele que está programado para acontecer de 12 a 15 de novembro no ECOA, o Espaço Coletivo das Artes. E por que nós estamos fazendo essa entrevista agora no mês de agosto? Porque abriu no último dia 15, no sábado, o período de inscrições para os curtas interessados em participar dessa mostra. Mas os detalhes, a gente fica sabendo a partir de agora com o Maurício Santana dos Reis, do ECOA, que fala sobre mais uma edição desse festival. Maurício, bom dia, meu amigo.
1: Bom dia, Deluca, bom dia, audiência. Sempre um prazer estar aqui na Rádio Garibaldi, principalmente para falar de cultura, de arte, nesse caso de cinema, né?
0: Com certeza.
1: Muito feliz pelo convite.
0: Nós que agradecemos por você ter aceitado, Maurício. E eu já vou lhe pedir, antes da gente falar das inscrições, para você explicar como surgiu essa ideia do Festival de Cinema Independente, que teve a sua primeira edição no ano passado.
1: É uma história bem, bem interessante, né? Porque em 2024... Não, desculpa, foi em 2025 mesmo, a gente concorreu e a gente ganhou um projeto na Política Nacional de Blank, né, que é a PNAB, e conseguimos então patrocínio e fomento para fazer esse primeiro festival, que foi ano passado. A ideia já vem de um tempo, né, Deluca, porque a gente tem no ECOA, a gente começou em 2024, a gente começou um projeto de cinema itinerante, que a ideia era pegar e levar cinema nos bairros, nas escolas, né, para suprir isso. O cinema, ele é uma arte que a gente muitas vezes não tem tanto acesso, né? Não tem nenhuma sala fixa na nossa cidade. E depois disso, a gente começou com o nosso cineclube, que passa uma vez por mês, a gente sempre passa um filme lá no ECOA, né? Geralmente a gente faz alguma votação para escolher o filme que vai ser passado, ou a gente recebe também, como tem acontecido, a gente recebe produções brasileiras, né, produtoras brasileiras que nos oferecem para que a gente possa exibir ali e divulgar, né, que são filmes muitas vezes que não chegam no cinema, não chegam nos streamings, na televisão, então a gente consegue passar ali, né, sempre priorizando os melhores possíveis. E também nesse contexto, ano passado, então, a gente organizou ali no ECOA, com parceria da Âmbar Espaço Colaborativo de Carlos Barbosa, ali o Renan e a Sabrina, a gente conseguiu organizar esse primeiro festival, né? Também teve ajuda da Mel, do Rafa, Cipriani também, que ajudaram na produção, na curadoria. E nesse primeiro festival, né, a gente fez um festival de gênero, né, ou seja, com uma temática específica, que era para ser filmes fantásticos, daí entrava ali ficção científica, fantasia, terror, basicamente. E nós escolhemos 12 filmes, fizemos uma curadoria de 12 filmes gaúchos, né, eram todos curtas gaúchos, e foi um sucesso, assim, os filmes eram muito bons, né, a gente acabou premiando depois, e ficou aquela vontade de quero mais, né, E daí, então, para esse ano a gente pensou em fazer algo maior, né? Então, a nossa edição do ano passado ela foi gaúcha, esse ano é uma edição nacional. E ao invés de 12, nós vamos selecionar 18 curtas também, né? Que vão ser exibidos, além de filmes que vão ser exibidos na mostra não competitiva. Né, que daí não estão na competição, são filmes que já são consagrados, enfim, e que talvez o público não conheça. Né? Então tem filmes maravilhosos que a gente está trabalhando para trazer para o festival, né, entrando em contato com produtores aí, filmes que a gente admira bastante, do Brasil e também internacional, pelo menos eu quero ver se eu trago. Né? Mas isso aí eu não posso divulgar ainda, fica no campo da surpresa.
0: Sem dúvida.
1: Mas é uma alegria poder trazer isso, né? Eu gosto muito de cinema e acho que o ECOA como um espaço que se destina a reunir as pessoas pela arte, pela cultura, né? Ele está fazendo seu papel aí de trazer, né, o que está sendo produzido aí no nosso estado, no nosso país, na nossa cidade.
0: Com certeza. Agora, Maurício, se tu partes num primeiro festival no ano passado, mais assim, estadual, regional, pré-estadual, para um festival, uma segunda edição nacional, é um sinal do sucesso que foi a primeira edição e de como esses produtores de cinema independente compraram essa tua ideia, né?
1: Foi. Sabes que ano passado a gente recebeu algumas inscrições fora do estado. E até nos surpreendeu, porque nós somos um festival pequeno, né? Ainda somos um festival pequeno. Em primeiro, então, éramos menores ainda. E a gente pensou agora esse ano, não, vamos ampliar, vamos dar esse passo a mais, né? E tá dando certo. A gente começou, as inscrições foram abertas no dia 15. A gente já tem, acho que na casa de uns 50 filmes inscritos.
0: Poxa vida!
1: Né? Que a gente vai selecionar. Então, é um mês que a gente tem de inscrições, é pouco tempo, e é um volume muito grande, porque tem muita coisa sendo produzida, e a maioria, Deluca, é de 2026 e de 2025, e muitos com os reflexos das leis de incentivo que a gente teve recentemente, né? Alguns ainda da Lei Paulo Gustavo, outros da PNAB, né? Então, mostrando aí como é importante essa legislação aí para fomentar a cultura, né, para trazer outros olhares, outras visões, né, é muito interessante, é muito gratificante. E eu acho também que tem uma coisa que nos motivou bastante também, é que a gente teve um evento muito bacana em Garibaldi esse ano, aí, patrocinado pela prefeitura, que foi o Italian Screens. E nesse Italian Screens a gente recebeu realizadores, produtores italianos. E, inclusive, foi muito comentado a ideia do turismo de tela, não é?
0: Sim.
1: A gente, de como os festivais, eles também fomentam o turismo. Então, quando a gente trabalha o Festival de Cinema Independente de Garibaldi, a gente está, sim, fomentando a cultura, a arte, né? O cinema, os realizadores, dando espaço, não é? Contratando artistas locais que também trabalham, né? Toda a nossa identidade visual foi feita pela Tuila Zambuja, que é uma artista de Garibaldi, né? A gente vai ter, sempre tem um showzinho ali, um pocket show, né? No nosso evento também, com artistas de Garibaldi, o pessoal vai estar trabalhando com a gente na produção todo mundo de Garibaldi, então não só ajuda, né, a parte da cultura de Garibaldi, como também abre uma nova possibilidade de turismo, né? De receber pessoas. Quem veio no ano passado, veio alguns realizadores ali de Porto Alegre, de Cruz Alta, de Pelotas, né? Tinha gente de todo o estado, né? Uns 136 filmes de todas as regiões do estado do Rio Grande do Sul. E veio gente de outros lugares para cá que não conheciam a cidade, que passam a conhecer, que vão registrar, que vão comentar, né? Então eu acho bacana também que a gente pode talvez desenvolver uma nova frente turística aí também, né? Além, evidentemente, né, de valorizar o cinema, a arte, a cultura na nossa cidade.
0: Eu ia fazer um comentário nesse sentido também, essa tua última afirmação, Maurício, porque eu imagino que a ideia do festival, mais do que, claro, além de difundir a cultura do cinema, da sétima arte, mas também é criar um novo evento em Garibaldi, né? Um evento cultural que possa movimentar a nossa economia como um todo, né?
1: Sim, e eu vou te dizer mais, assim, tu tá certo, né? A gente cria um novo evento que vai ter reflexo na cultura, vai ter reflexo no turismo, né? Mas também eu acho que a gente pode já começar a pensar numa nova lógica, vamos colocar nesse sentido. Garibaldi é uma cidade que ela é encantadora. Eu não sou de Garibaldi, eu me mudei para Garibaldi já tem alguns anos, eu moro em Garibaldi desde 2013, e quando tu chega de fora e vê Garibaldi, é uma cidade linda, é uma cidade organizada, é uma cidade que tem diversos atrativos históricos, é uma cidade de gente hospitaleira, não é? E tudo isso, não é, chama a atenção das produções. Garibaldi teve uma série de produções que foram realizadas ali, tanto de filmes, novelas, clipes, comerciais, que foram feitos na cidade, né? Então, a gente está nas telas e eu acredito que a gente pode continuar mantendo isso, trazendo mais gente para fazer trabalhos em Garibaldi, né? Inclusive de todo o Brasil e também de fora, mas também a gente também pode pensar em ter equipes aqui, né? Então eu penso assim, ó, Deluca, eu penso a gente meio que ter um ciclo de produção audiovisual em Garibaldi, que esse nosso festival ele nos ajude a divulgar, não é, as produções e a cidade, que a cidade ela tenha fortalecido a sua Film Commission, não é? Nós temos uma Film Commission atuante em Garibaldi, trazendo produções para cá, o pessoal também muito engajado, e que a gente também possa formar aqui produtores audiovisuais. A gente já tem alguns, né, que são muito bons. Acredito que a gente pode ampliar isso, formar, não é, atores para vídeo, formar diretores de fotografia, né? O cinema ele é uma arte que ele é muito complexo, ele precisa de muita gente. É diferente, por exemplo, quando eu escrevo um livro, vamos supor, eu vou sentar e vou escrever, vou fazer uma pesquisa, vou ter um editor, enfim, e eu consigo fazer esse trabalho de forma independente praticamente sozinho, certo? Uhum. Agora, tu fazer um filme, mesmo que seja independente, tu depende de muitas pessoas, né? Tu precisa de muitos profissionais. E eu acho que Garibaldi tem um potencial interessante para isso. E se a gente consegue formar e desenvolver esses profissionais aqui, a gente consegue atrair mais produções também, a gente vai conseguir divulgar mais ali com os nossos festivais. Então, eu já tenho planos, né, para uns 10 anos de festival, Deluca.
0: Ah, que legal.
1: Né, pensando em tudo que a gente pode fazer e crescendo aos poucos aí e tornar Garibaldi uma referência aí nesse turismo de tela e nessa produção audiovisual também para o cinema, TV, enfim, internet, o que for necessário.
0: Tomara que assim seja. Maurício, e sobre o festival desse ano, as inscrições, né? Tu disse que já temos um grande número de produções inscritas. Como é que funciona esse período de inscrições? Quem pode se inscrever? Até quando que vai? Falar de prazos e de datas.
1: Perfeito. Então, assim, a gente começou as inscrições no dia 15 de agosto, né? Essas inscrições para os filmes, e elas vão até 15 de setembro. É um mês que a gente está recebendo aí inscrições de todo o Brasil. A gente, desse ano, né, a gente decidiu cobrar uma pequena taxa, porque ela também ajuda a manter o projeto, né? Então, como a gente está crescendo e a gente está vendo que precisa, daqui a pouco, ter um investimento mais na divulgação, um investimento em equipamento, a gente resolveu colocar uma taxa que não fosse, assim, espantar ninguém, né? Mas que nos ajuda também, que é uma taxa módica aí de R$20, né? Hoje, R$20 a gente não compra quase nada, né, do Luca, mas a gente faz a inscrição para o Festival de Cinema.
0: Uhum.
1: E, então vai de 15 de agosto a 15 de setembro no nosso site, né? Só pesquisar ali segundo Festival de Cinema Independente de Garibaldi, que a gente está recebendo as inscrições ali. Essas inscrições vão até 15 de setembro e a gente precisa desse tempo para a gente conseguir assistir todos os filmes que estão chegando, fazer uma curadoria, selecionar os 18 melhores e poder exibir, né? E o festival em si, ele vai de 12 até 15 de novembro, né? Então é 12, 13, 14, 15, é quinta, sexta, sábado e domingo, e ele é gratuito daí, tá? E assistir os filmes daí é só aparecer ali na Ecoa, daí compra uma pipoca lá, um refri e vai curtir o festival, né?
0: Com certeza. Então tá, Maurício, muito obrigado pela participação. Até o mês de novembro, quando teremos o festival, a gente vai falar mais com certeza. Mas desejar sucesso para ti, que todos esses planos acabem se tornando realidade muito em breve, que Garibaldi possa ser uma referência também no cinema independente.
1: Obrigado, De Luca, obrigado, audiência. E De Luca, assim, já de antemão, a gente tem algumas novidades que vão sendo divulgadas aos poucos. E daí, assim que eu tiver, eu vou te encaminhando também. Né? E quem sabe a gente vem mais vezes falar desse projeto aí.
0: Com certeza, fazemos questão. Muito obrigado, Maurício. Um abraço, meu amigo.
1: Um grande abraço a todos aí. Até a próxima.
0: Até mais. Maurício Santana dos Reis, do ECOA, o Espaço Coletivo das Artes, falando sobre o Festival de Cinema Independente de Garibaldi, segunda edição, que acontece no mês de novembro, e agora esse período de inscrições abertas. 9h48 agora, intervalo, depois na volta tem mais destaques aqui no nosso Temática.
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9h56, ao som de Like a Prayer, um dos grandes clássicos da Madonna. A gente volta para mais um bloco do nosso Temática. Hoje estamos recordando o aniversário da Madonna no último sábado, no último domingo, perdão, dia 16. Dia 16 foi domingo, ela completou 68 anos. Madonna, na nossa trilha sonora do Temática de hoje. 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

Vem aí Notícias da Hora agora, na sequência, aliás, tem um breve intervalo, Notícias da Hora, e na sequência nós vamos seguir com o espaço de entrevistas falando sobre loteamentos irregulares que preocupam aqui em Garibaldi. No próximo bloco.

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6: 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Subiu para 23 o número de mortos no acidente entre o micro-ônibus e uma carreta. Na madrugada desta quarta-feira, na BR-373, em Ipiranga, no Paraná. As informações são da Polícia Rodoviária Federal. Ainda, 3 pessoas foram socorridas em estado grave e 2 com ferimentos moderados. Segundo a Via Araucária, concessionária responsável pelo trecho, os mortos são 21 adultos e 2 crianças. A maior parte das vítimas ocupava o micro-ônibus, que era da Secretaria de Saúde da Prefeitura de Imbituva. O condutor da carreta, que é de Erechim, no norte gaúcho, também morreu. Ele viajava sem carga no veículo. Dos 513 deputados federais eleitos em 2022, 410 vão tentar a reeleição para a Câmara dos Deputados. O número representa quase 80% dos parlamentares que conquistaram uma vaga naquela eleição. Entre eles, o PL concentra o maior número de candidatos à reeleição, com 73 deputados. Na sequência, aparecem PT, com 53, e União Brasil, com 45. Ao todo, 473 deputados federais se candidataram para disputar as eleições de 2026. Tudo parece impossível até que seja feito. 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O Irã está considerando atacar alvos militares dos Estados Unidos na Europa, caso a guerra entre eles tenha uma nova escalada, revelou nesta quarta o jornal britânico Financial Times. Nessa eventual nova investida, o Irã tem analisado atacar alvos norte-americanos em países do sudeste europeu, como Bulgária ou Chipre. Um dos potenciais alvos seria a base aérea búlgara de Bezmer, que desde o mês passado tem sido utilizada por aeronaves do Exército dos Estados Unidos para reabastecimento. Outra instalação que poderia ser visada é uma base aérea britânica no Chipre, que já havia sido atacada por um drone iraniano no mês de março. Além disso, o regime iraniano também tem considerado a possibilidade de atacar cabos submarinos de fibra ótica no Estreito de Hormuz, em caso essa nova escalada ocorra. 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
6: Próxima edição às 11 horas.
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0: 10h14, 10h14, ao som de La Isla Bonita, da aniversariante Madonna, que completou no último domingo 68 anos, nós estamos voltando com mais temática aqui na Garibaldi, nesse bloco em nome da Cressol, porque quando o agro cresce, toda a comunidade cresce junto. 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Gente, recentemente a Prefeitura de Garibaldi divulgou nas suas redes sociais, enfim, uma informação a respeito de uma campanha que ela iniciou com relação aos loteamentos irregulares. O termo correto é loteamentos clandestinos, né? E existem diversos deles, sim, em Garibaldi. E por que que a Prefeitura lançou essa campanha? Porque a ideia é também fazer com que as pessoas atentem para quais loteamentos são regulares, quais que são irregulares, mas acima de tudo, para que pessoas que vivem em loteamentos que são irregulares possam regularizar sua situação. Mas para falar um pouco mais sobre essa campanha, estamos recebendo aqui nos estúdios Tatiana Brambila, assessora jurídica do município, e a Júlia Brugali, engenheira civil da Secretaria Municipal de Obras, que vão falar para a gente alguns detalhes a respeito dessa campanha. Doutora Tatiana, bom dia, obrigado pela visita.
1: Bom dia a todos. Estamos aqui, então, como já foi falado, para conversar um pouquinho mais sobre essa campanha que o município está lançando, deixando bem claro que a nossa intenção não é constranger ninguém, mas sim informar e dar, inclusive, caminhos e meios legais de regularizar essas situações, as que são possíveis, claro, né? Uhum. E também porque a gente está sendo bastante cobrado até pelo Ministério Público, pelo Judiciário, para que sejam tomadas medidas cabíveis. Inclusive, toda a nossa campanha é acompanhada pelo Ministério Público, a gente passa relatórios quinzenais de tudo que está sendo feito. E também a gente vem recebendo demandas diárias e denúncias desses loteamentos clandestinos. E aqui, quando a gente fala clandestinos, a gente não está querendo usar nenhum termo pejorativo, como você já falou. Uhum. É o termo correto, né?
0: É um termo técnico.
1: É um termo técnico, isso. Porque o loteamento, ele é irregular quando ele já tem um projeto aprovado, tem alguma coisa no município, mas ele não foi executado da forma correta, daí ele é irregular. No caso desses que a gente identificou e está colocando as placas, são realmente clandestinos, ou seja, não existe nada no município, nenhum protocolo, nenhum projeto, nenhuma análise, não existe nada. E além desses que a gente colocou, dessas placas, vão ser instaladas outras. Inclusive porque identificamos, esse trabalho está sendo realizado desde fevereiro do ano passado, as nossas equipes identificaram as áreas com drones, está sendo tudo mapeado, e inclusive para que a gente possa realizar os embargos das obras novas. Como eu falei, o município não tem intenção de prejudicar ninguém, não é a nossa intenção, mas a gente gostaria de procurar meios de resolver, tanto é que a gente tem a comissão de REURB, que é bem atuante no município. Já temos entre concluídos e em andamento quase 21, em torno de 21 processos de REURBs que atingem mais de 500 famílias, que essas sim vão ter suas escrituras, imóveis regularizados, com parceria inclusive do poder público com obras, com infraestrutura. Então, por isso que nessas áreas que a gente está identificando como clandestinas, a nossa fiscalização já está chamando os proprietários das áreas, os que são os que promoveram esse loteamento clandestino, para que eles tenham a possibilidade de se regularizar via REURB, os que são possíveis, né? Porque REURB a gente pode fazer, mas com o marco temporal de 2016, que é até 2016, então são situações consolidadas. E não é para a pessoa sair picotando terrenos, né? Fazendo contratos e achando que agora, depois o município vai regularizar. É marco temporal de 2016.
0: Perfeito. Deixa eu trazer a Júlia para nossa conversa também, Júlia, porque pode ser uma realidade que para muitas pessoas seja distante, mas eu imagino que nesse trabalho que vocês fizeram desses últimos meses de monitoramento, devem ter identificado muitas áreas com essas características que a Tatiana nos passava, né? Bom dia, Júlia.
2: Bom dia a todos. Sim, nós identificamos diversos núcleos em pontos da cidade, principalmente na área rural, o que torna bastante problemática a regularização e o dia a dia dessas pessoas em função da falta de infraestrutura que a zona rural promove, né? Então, nós percebemos que essas pessoas ficam desatendidas em questão de saneamento, de água, energia e também dos serviços coletivos de escola, posto de saúde, áreas de lazer que a área urbana proporciona. Uhum. Então, gera um problema habitacional e social também na região.
0: É difícil, não sei se vocês têm esse número, mais ou menos quantas residências hoje nós poderíamos caracterizar que estariam em loteamentos considerados clandestinos, Tatiana?
1: Olha, residências, a gente identificou pelo menos 10, de 10 a 12 clandestinos.
0: Poxa vida, tudo isso de loteamentos, né?
2: Núcleos.
1: Isso, são os núcleos, né? Clandestinos. E esse, uma média, assim, tem núcleos com 30, 40 casas, núcleos menores de 5, 6, 7, 8 casas, mas onde a gente verifica pela imagem até aérea, que embora não tenha muitas casas, já tem terraplanagem, já abriram, já vê que tem uma estrutura de venda de lotes. Então, se imagina que hoje tem uma situação de mais de 500 a 600 imóveis nessa situação.
0: É muita coisa, né?
1: Bastante.
0: É muita coisa. Para quem está nos ouvindo e talvez vive numa situação e foi parar nessa situação por uma necessidade, me imagino também, sim, né, Tatiana e Júlia? Você falava do REURB. De que forma a pessoa pode tentar buscar um atendimento nesse sentido e regularizar esse lote, Tatiana e Júlia?
1: Então, no município a gente tem a Comissão de Regularização Fundiária da REURB, que ela é atendida na Secretaria da Fazenda com a Jean Kiely, ou na Secretaria de Obras com a Tatiana, na parte da manhã. Uhum. A pessoa pode procurar diretamente o município, ou pelos canais até de atendimento, pelo WhatsApp, no 3462-8250, que é o telefone da Secretaria de Obras, pode buscar informações. A gente faz um atendimento com a pessoa, verifica onde é o imóvel dela, verifica se está em alguma situação que pode ser regularizada e a gente informa qual é o caminho, né? Porque, claro, vai ter que ser verificada se é uma situação de um REURB social, se é de interesse específico. Tem uma distinção na lei e até até onde o município pode ser parceiro ou não, o que pode ser feito. A gente verifica a situação de cada um e a gente indica o caminho. Normalmente a pessoa tem, no caso, normalmente não é uma pessoa só, são vários proprietários, aí eles se reúnem. O município, inclusive, já participei de várias reuniões, a gente vai até essa comunidade, esse núcleo, ou onde for, explica a situação, explica como é a forma de se regularizarem, eles fazem a contratação daí, conforme o caso, se for situações de pessoas que têm possibilidade financeira, eles fazem a contratação de uma equipe técnica para fazer o levantamento topográfico, estudo ambiental, tem que fazer impacto, várias situações, inclusive para ver se tem área de risco, né, APP, tudo isso tem que ser verificado. E aí a gente faz, eles apresentam para a gente esse projeto e o município faz toda a parte técnica, interna, os encaminhamentos, registro de imóveis, para depois futuramente eles terem a escritura. E além disso, o município vai verificar se naquele local precisa, o que precisa. Tem que fazer a drenagem, tem que fazer uma pavimentação, tem que se instalar um equipamento comunitário. A gente teve situações, por exemplo, lá na Dona Rashid, onde o município, além de fazer o asfalto, fez a estação de tratamento. Situações, por exemplo, ali no Guarani, atrás do cemitério, que tinha todas aquelas casas, o município também fez reurb, fez toda a drenagem, fez o calçamento. Então, o município sempre é parceiro e quer fazer, mas as pessoas têm que nos procurar, porque também muitos desses, como eles estão em áreas que a gente, quando vê, já tem as casas, a gente só fica sabendo quando já está tudo efetivado. E como eu disse, para núcleos que foram consolidados, são situações até 2016. 2016 para cá a lei não permite. Uhum. E o que for identificado 2016 para cá, infelizmente, o caminho é envio para o judiciário e o judiciário vai tomar as medidas, inclusive com demolições.
0: Não se pode deixar chegar nesse ponto, né, Júlia?
2: Isso, justamente. É importante ressaltar que a lei do reurb é uma lei federal, que consta esse marco temporal e diversos critérios para que seja realizado, e que as construções novas, nesse sentido, terão as medidas cabíveis junto ao judiciário. E importante também informar que antes de adquirir lote, principalmente de valores abaixo de mercado, né, ofertas que nós vemos muito na internet, que se consulte a Secretaria de Obras, a Prefeitura, para verificar a regularidade desse lote, para que a família tenha segurança no que está adquirindo. Então, a gente se coloca à disposição na Secretaria de Obras para esse tipo de consulta também.
0: Perfeito. Eu ia emendar essa pergunta para ti agora, Júlia, pensando em termos de futuro, né? O que pode ser feito para evitar que novos loteamentos como esse surjam?
2: O município, junto com o nosso setor de fiscalização, nós temos hoje tanto a comissão de REURB, mas também a comissão Garibaldi Legal, que busca fiscalizar esse tipo de situação. E estamos atuando forte na fiscalização e na prevenção da instalação de novos núcleos e novas residências nos já existentes. Uhum. Então, a gente se coloca à disposição para esclarecimentos e para buscar regularizar. Mas a fiscalização, ela será mais atuante.
0: E vale até para aqueles que estão nos ouvindo e têm lá o terreno e pensam em, como disse a Tati, em dividir esse terreno, picotear ele e fazer esses contratos de gaveta, também deve ser intensificada essa fiscalização para que tenha esses lotes.
2: Sim, a fiscalização ela está acontecendo semanalmente, presencial nos locais, também com uso de drone, com imagens aéreas. Então, nós estamos identificando novas obras, movimentação de solo, que ocorrem também crimes ambientais nessas uhum. áreas, né? Então, estamos atuantes nessa situação de prevenção.
0: Uhum. Tá certo. Júlia, obrigado pela participação. Bom trabalho. Qualquer dúvida, a pessoa procura vocês aí nas obras, né?
2: Agradeço, obrigado.
0: Tati, obrigado igualmente.
1: Nós que agradecemos. Como a Júlia já falou, estamos à disposição para qualquer esclarecimento e para auxiliar no que for possível. Porque o papel da administração é também dar o caminho, né, para os cidadãos e deixar bem ciente para que as pessoas não cheguem ali na secretaria como chegavam sem saber, né? Muitas vezes eles vinham para a gente pedindo algum auxílio porque não sabiam se aquele imóvel que estavam comprando era um imóvel regular. Muito obrigada.
0: Nós que agradecemos. Tatiana Brambila, assessora jurídica do município, Júlia Brugali, engenheira civil da Secretaria Municipal de Obras, falando sobre essa campanha que tem sido feita de intensificação, né? De olhar mais atento para os loteamentos clandestinos em Garibaldi. 10h27, 19 graus a temperatura, intervalo, depois na volta tem o programa FISUL presente com a professora do curso da disciplina de português, professora Simone Rossanelli Chies. No próximo bloco.
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0: Nós estamos voltando na programação da Rádio Garibaldi, dentro do nosso espaço do programa Temática nesta quarta-feira, hoje dia 19 de agosto. E dentro do Temática, hoje também tem o programa Fisul Presente, sempre debatendo assuntos da nossa faculdade Fisul. E hoje, recebendo aqui nos estúdios, professora Simone Rosanelli Chies, que vai bater um papo com a gente sobre a leitura do semestre, sobre um projeto que eu sei que, particularmente para a professora Simone, né? Tem um carinho todo especial. Mas antes de mais nada, vou te dar um bom dia para a professora Simone, pelo segundo dia seguido, nossa debatedora também, mas hoje no papel de professora da FISU. Seja bem-vinda, professora Simone.
1: Bom dia.
0: Vou falar um pouquinho sobre a leitura do semestre. Eu já falava na minha introdução, né? Um programa que tem um carinho especial de ti, né, Simone?
1: Sim, muito, FISU, né? Muito, porque gostamos muito desse projeto, porque trabalha muito com as questões cognitivas, né, dos nossos acadêmicos também.
0: E você escolheu para esse semestre Inteligência Artificial. O porquê da escolha desse tema? E fala um pouquinho sobre a obra que trata sobre Inteligência Artificial, professora.
1: Nós resolvemos trabalhar com esse tema de Inteligência Artificial porque o ano passado surgiu uma certa inquietação com professores e com acadêmicos também de como utilizar a Inteligência Artificial no ambiente acadêmico. Porém, nós não tínhamos nenhuma regulamentação para isso. E este ano, então, em fevereiro, saiu o primeiro referencial do MEC sobre inteligência artificial no ensino superior. Ele não está concluindo ainda, porque ele foi submetido também à consulta popular. Provavelmente agora, no final de agosto, vai ser concluído esse referencial. Depois, em março, nós tivemos um parecer do Conselho Nacional de Educação e uma portaria do CNPq que começou a normatizar a questão do uso da inteligência artificial dentro do ambiente da faculdade. Então, por isso que nós resolvemos trabalhar com esse tema super atual, né?
0: Uhum. E vocês casam um artigo acadêmico com um YouTube, né?
1: Isso, com um vídeo.
0: Isso, me parece que também é uma novidade a união dessas várias mídias também, né?
1: Sim. Nós escolhemos, então, este artigo e este vídeo, que eles são bem atuais. Uhum. Para que os acadêmicos e nós professores pudéssemos refletir um pouco e conhecer também como que nós iremos trabalhar com a inteligência artificial dentro da faculdade para que possa beneficiar tanto o professor quanto o aluno. E esse material então mostra que nós temos que ter muita ética, segurança e responsabilidade no uso de inteligência artificial. Esse tripé é muito importante quando falamos em inteligência artificial.
0: Uhum. E há um cronograma de atividades que precisa ser observado e respeitado, né, professora? Fala pra gente um pouquinho sobre esse cronograma e como os alunos têm que se organizar com relação a ele.
1: Então, esse cronograma tem todas as datas específicas, agora a inscrição vai até o final do mês, né? E depois os acadêmicos terão um período para ler este artigo, para assistir a esse vídeo, que também são dois materiais que não são longos, são de fácil compreensão também. Depois a gente faz uma atividade avaliativa e que, se está de acordo, os alunos recebem também um certificado de 30 horas complementares para anexar na sua graduação, já que as horas complementares também são necessárias para a formação.
0: Uhum. Só que, além da leitura acadêmica em si, vocês também trabalham a entrada da inteligência artificial também no ensino superior, né, professora? De que forma vocês, como FISUL, como instituição, estão preparando esse momento, que é uma realidade, na verdade, né?
1: Sim.
0: Até já tratamos disso outras vezes também no próprio debate, né?
1: É uma realidade presente, mas que ela precisava de alguma regulamentação. Então, eu, como coordenadora também da escola docente, e os três coordenadores de curso e a direção da faculdade, nós participamos de uma aula com uma professora que está auxiliando as universidades e as faculdades a regulamentarem a questão do uso da inteligência artificial. E depois tivemos reuniões, debatemos sobre isso e elaboramos diretrizes para serem aplicadas já no segundo semestre, agora que começou no início de agosto, né? Uhum. Então, essas diretrizes vão nortear todo o trabalho de professores e de alunos.
0: Uhum. Quais os principais pontos dessas diretrizes, professora?
1: Nós já tivemos que colocar isso nos planos de ensino dos professores. os planos de ensino dos professores são uma espécie de contrato pedagógico que nós temos com os alunos. Os alunos também têm acesso e vão monitorando este plano de ensino. Então, nós já colocamos algumas diretrizes ali. Um exemplo, o que é permitido usar, o que é restritivo e o que é proibido usar, em quais atividades que eles podem utilizar, e tem que ter uma declaração de uso também. Uhum. Então, o aluno vai colocar onde ele usou, né, em que atividade ele usou, que ferramenta que ele utilizou, e vai fazer essa declaração. Isso serve também para professores. Os professores, eu costumo dizer que é uma via de mão dupla, né? Entre professor e aluno. Os professores também vão ter que declarar quando utilizaram a inteligência artificial nas suas aulas. Uhum. E isso tem que ficar bem claro e bem transparente. E lembrar sempre que nós temos a Lei Geral de Proteção de Dados, né? Que então, muito cuidado, tanto por parte de professor quanto de aluno, que tipo de conteúdo sensível a gente vai colocar ali dentro dessas ferramentas. Uhum. Por isso que a gente salienta uso com ética, segurança e responsabilidade, tanto uhum. por parte de acadêmicos quanto por parte de professores da instituição, né?
0: Sem dúvida. E saindo um pouquinho da academia e falando sobre a realidade dos alunos da FISUC, a grande maioria deles estão empregados, estão trabalhando em empresas, e a gente falava nessa mesma entrevista, é uma realidade hoje, inteligência Sim. artificial, né? Podemos dizer hoje que pro profissional do presente e do futuro já é uma realidade, um caminho sem volta, saber trabalhar e saber utilizar da melhor maneira a inteligência artificial?
1: Sem dúvida nenhuma. No nosso cotidiano, a inteligência artificial está presente, né? Tanto lá na academia, quanto no seu ambiente de trabalho, quanto nas nossas relações enquanto cidadãos, né? Ela está presente. Então, o cuidado que a gente tem que ter é de não terceirizar o pensamento, né? Não utilizar a inteligência artificial como uma bengala. Ela está ali para nos auxiliar, até para dar mais agilidade nas nossas tarefas do dia a dia, mas que a gente não terceirize o pensamento, que nós continuemos a pensar, sermos críticos, sermos criativos, sermos inovadores, porque isso a inteligência artificial não faz por nós, né? Uhum. E eu gosto muito de um especialista em inteligência artificial e tecnologias digitais, que ele diz que a gente tem que fazer um recorte no tempo e de perceber que há algum tempo atrás, o que era muito utilizado era a força braçal, o Sim. músculo, uhum. né? Depois nós saímos desta era e nós passamos para a era do cérebro. Muito pensamento, muito escrita, muito cálculo. E ele diz que agora isso a inteligência artificial faz para nós muito bem. Que o que nós devemos nos preocupar daqui para diante são as nossas relações emocionais e afetivas. Porque nós vamos utilizar a máquina, mas nós temos que ter o senso de participação, de inovação, de criatividade, de escuta ativa, de uhum. gostar de trabalhar com gente, de trabalhar em equipe, saber trabalhar em equipe, desenvolver essas habilidades também. Então, nós vamos ter muito presente a questão da ferramenta, da inteligência artificial, mas também nós vamos ter que desenvolver essas outras habilidades para que nós não deixemos de ser humanos. Yeah. Então, tecnologia e humanidade trabalhando juntas, né?
0: Sem terceirizar o pensamento. Essa Isso. frase que tu trouxe, eu acho que é definitiva. Né?
1: É, nós não podemos usar como uma bengala, né? Nós precisamos uhum. continuar a pensar.
0: Sem dúvida. Professora Simone, só para fechar, então, inscrições, como é que os acadêmicos fazem para se inscrever na leitura do semestre?
1: As inscrições estão abertas no NAC, né, que é o nosso núcleo de apoio ao acadêmico, e lá também o pessoal que trabalha no núcleo vai disparando e-mails, WhatsApp, e vai colocando as pessoas bem informadas sobre essa questão da leitura do semestre. E bem importante também que, além dessa não terceirização de pensamento, nós professores também temos que ressignificar um pouco a nossa metodologia e a nossa avaliação. E quem ainda não o fez, de avaliar como um processo de conhecimento e não só lá o final do que o aprendeu, nós temos que começar urgentemente, né? Fazer uhum. essa ressignificação de avaliação. Porque está mudando, né? A configuração do papel das pessoas nas empresas, nas organizações, também está mudando bastante, né? Uhum. Então, nós temos que acompanhar esta evolução da inteligência artificial e nós, professores, já estamos bem preparados com isso. Trabalhamos também na semana que nós tivemos de formação docente lá em julho, uhum, para estarmos preparados para trabalhar com a inteligência artificial com os nossos alunos.
0: Bom, professora Simone, muito obrigado pela sua participação no programa FISU Presente. Até a próxima.
1: Nós que agradecemos.
0: Professora Simone Rosanelli Chies, conversando com a gente sobre o programa Leitura do Semestre da Faculdade FISU com a temática da inteligência artificial. Para você que nos acompanha pelas redes sociais, nós ficamos por aqui. Para você que está com a gente em 101.5 FM, nós voltamos depois do intervalo.
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1: 8:11
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Voltando para o último bloco do nosso temática, o som de Madonna com Vogue, clássico do o outro clássico de Madonna lá de 1990, para quem assistiu O Diabo Veste Prada, né? Clássico também do filme O Diabo Veste Prada. E o nosso temática que está voltando nesse bloco, nesse último bloco, na parceria da Cooperativa Vinícola Garibaldi. 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

0: E a gente fecha o nosso programa temática com a participação dos colegas da agência Rádio Web e um boletinzinho para encerrar o nosso programa. E falando sobre a despedida de duas grandes damas da televisão brasileira. Eu tinha as duas matérias da Laura e da Glória Menezes, não vai ser possível de colocar as duas, então eu deixo a matéria da Laura Cardoso, do Norberto Notari, mas também recordando que nos deixou ainda ontem Glória Menezes. Mas vamos à matéria do Norberto com a nossa saudosa Laura Cardoso, que nos deixou na segunda-feira à noite aos 98 anos.
1: Morreu em São Paulo aos 98 anos a atriz Laura Cardoso, considerada um dos maiores nomes da dramaturgia brasileira. A informação foi publicada no perfil oficial da artista com mais de 80 anos de carreira. No post não foi falado sobre causas do óbito, mas ela faleceu em casa, na zona oeste da cidade. Laurinda de Jesus Balerone nasceu em 1927 e começou a atuar aos 15 anos. Ela estreou na TV com 25, em 1952, em Tribunal do Coração, da extinta TV Tupi. Desde então, trabalhou em mais de 60 novelas, boa parte delas na TV Globo, onde estreou na década de 80. Entre as produções mais conhecidas está A Viagem, que foi reprisada diversas vezes e até pouco tempo atrás estava no ar. Laura Cardoso vivia a Dona Guiomar, que sofria com a possessão do espírito de Alexandre, morto na cadeia, e com isso perseguiu o genro, vivido por Miguel Falabella.
2: Eu quero que você saiba que eu estou falando com você somente por causa da minha filha. E por favor, fique distante de mim.
3: Dona Guiomar, o que está acontecendo?
2: Comigo nada.
3: O que foi que eu fiz?
2: Mas você é muito hipócrita.
3: Nós não vamos começar tudo outra vez.
2: Começar o quê? Hã? Fala!
4: Dona Guiomar...
2: Ô, Francisca, vai pra cozinha. Não se meta onde não é chamada.
1: Em 1993, um ano antes de A Viagem, Laura Cardoso viveu outro papel marcante na TV. A Dona Isaura, mãe das gêmeas Ruth e Raquel, em Mulheres de Areia.
5: Me traiu, Raquel. Tu disse que ia se vingar de todo mundo. Da tua irmã.
6: Senhora, me bateu.
5: Meu tio, tu merece mais. Tu tem palavra. Tu não merece ser minha filha. Eu sempre te protegi. Tá aí o que eu ganhei.
1: A atriz ainda se destacou em Irmãos Coragem, O Outro Lado do Paraíso, entre outros trabalhos. Sua última novela foi A Dona do Pedaço, também na TV Globo. No ano passado, ela participou do filme Dona Rosinha. Aliás, Laura Cardoso se destacou com várias obras no cinema e no teatro também. A artista colecionou indicações e premiações como 5 APCAs, entre outros, e em 2006 foi laureada pelo presidente Luiz Inácio Lula da Silva com a Ordem do Mérito Cultural por sua contribuição à cultura brasileira. A atriz deixa duas filhas, netas e bisneto. Agência Rádio Web, produção e reportagem, Norberto Notari.
0: Obrigado, Norberto, pelas suas informações e por uma triste coincidência ontem, né? Além da Laura, também nos deixou Glória Menezes, né? Duas gênias da teledramaturgia, praticamente no mesmo dia, né? Eu digo praticamente porque a Laura, ela faleceu, na verdade, na segunda-feira à noite, mas menos de 24 horas depois, nos deixou também Glória Menezes. Uma pena, né? Mas o legado delas permanece. 10h59, estourou nosso tempo, gente. Vem aí Notícias da Hora, depois o debate com a nossa bancada das quartas-feiras.
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8: 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Um incêndio mobilizou equipes do Corpo de Bombeiros na região central de Novo Hamburgo, no Vale dos Sinos, na manhã desta quarta-feira. De acordo com os bombeiros, a ocorrência ainda está em andamento, mas o incêndio está controlado e não há registro de vítimas. Segundo a corporação, o fogo começou em uma loja nas proximidades do Shopping Real. Imagens registradas durante o atendimento mostram chamas intensas que atingem ao menos 2 estabelecimentos e uma grande quantidade de fumaça na região. Os pelotões do Corpo de Bombeiros de Novo Hamburgo e Campo Bom foram acionados às 9h10 da manhã para atender essa ocorrência. Ao todo, foram empregados 2 caminhões de combate a incêndio e 7 militares que atuam no combate ao fogo a fim de evitar que as chamas se espalhem para outros imóveis. A menina de 10 anos que se feriu em um deslizamento de terra na cidade de Santo Amaro da Imperatriz, Santa Catarina, morreu após passar 3 dias internada em estado grave em uma unidade de terapia intensiva. A informação foi confirmada na manhã de hoje pela direção do Hospital Infantil Joana de Guzmão, em Florianópolis. O deslizamento causado pelo excesso de chuvas na região ocorreu na madrugada de domingo. A mãe da menina, de 44 anos, morreu ainda no dia do soterramento. 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Os ministros do Tribunal Superior Eleitoral se reuniram a portas fechadas na terça para discutir 2 processos que vão definir regras vitais para as campanhas deste ano. Um deles é sobre o uso de inteligência artificial por candidaturas e o outro sobre regras de pesquisas de opinião. Em caráter reservado, integrantes da corte relataram que a reunião teve clima tranquilo e que os ministros debateram argumentos diversos, sem antecipar votos. Mesmo assim, o presidente do tribunal, Cássio Nunes Marques, ainda não agendou uma data para os julgamentos. A intenção é que sejam marcados para este mês, porque as campanhas já estão oficialmente nas ruas. 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

0: Olá, tudo bem? Bom dia, 11h08. Debate no ar aqui na Garibaldi. Hoje o debate com o desfalque de Sandro Zizilotto Garda, mas com Cássio Bruffato aqui na bancada. Bom dia, Cássio.
1: Bom dia a todos.
0: César Cauê Schaefer Ungarato, bom dia, mais uma vez bom dia.
2: Bom dia, a gente já se encontrou de manhã numa reunião, né?
0: Reunião da diretoria da CDL, onde o César deu um pitaco do que ele vai fazer no Bom Dia Associado do próximo dia 2, falando sobre reforma tributária. César, e parabéns pela apresentação, né? A gente vai guardar um pouquinho para o Bom Dia Associado e depois a gente explana mais aqui no debate sobre isso, realmente uma explicação hoje desenhada. Eu disse, César, olha que eu já fui atrás, até por força da profissão, de tentar entender para passar para o ouvinte, mas hoje estava lá explicado, com datas, o que substitui o que incide sobre o que, realmente hoje uma explicação que acho que vai fazer muita gente entender essa tão complexa reforma tributária.
1: Deixa eu só dar um pitaco antes do César da continuidade. E eu acho que é isso que precisa, né?
0: Precisa.
1: Nós estamos precisando muito disso, principalmente para o cara leigo aí, que a gente faz a correria do dia a dia, mas não para às vezes ver isso. E às vezes está lá lançando alguma coisa errada que acha que está tudo correto, daqui a pouco lá na frente aparece um grande problema e aí tu vai ter que pagar, correr atrás, pagar o que tu não precisaria pagar por ter cometido um erro que tu nem imaginava que estava fazendo, né?
2: Sabe, eu não quero nem entrar, não vou usar esse espaço para entrar nos detalhes, né? Mas ainda tu vê pessoas, empresários perguntando, mas essa reforma tributária vai acontecer ou não? Cara, já aconteceu. Não, já aconteceu.
0: Tá sendo implantada. Fato,
2: né? Já aconteceu, tu vê pessoas perguntando, mas como é que vai ficar? Será que vai fazer ou não? Cara, já é a realidade.
0: Tá sendo implantada, agosto já começa.
2: Agosto a gente já tem que fazer o destaque do IBS, CBS nas notas, tudo, né? Fora as empresas do Simples, óbvio, mas, cara, a coisa tá aí.
1: Isso, mas até tu comentaste esse negócio do IBS, CBS, eu que tenho nota de prestação de serviço e tenho nota de venda de produtos. Então, eu outro dia, cada dia tu abre o site, tem que é pelo ISS da prefeitura, tu abre, tem uma novidade lá, tu não sabe mais como agir com aquilo, uma informação que aparecia de um jeito aparece de outro. Uma coisa pequena que me chamou atenção, até um tempo atrás, pelo menos a gente lançava o percentual de tributo retido. Agora não, agora tu já tem que lançar o valor. Então começa a mudar daqui a pouco. É bem complicado, né?
0: Uma das coisas que me chamou a atenção, César já tinha falado aqui no programa, e por isso que eu vou tocar no assunto de novo, né? É sobre o split payment. Eu acho que isso é uma coisa que vai incidir muito em cima das pequenas empresas. Aquele cara que tem aquele dinheiro, quando ele recebe no pagamento e ele consegue dar a volta em alguns compromissos com aquele dinheiro do imposto que ele vai pagar no dia 20, quando tem, né?
1: Isso aí.
0: Ele consegue ter esse tempo a mais para receber mais alguma coisa, às vezes.
1: Dá a volta,
0: poxa,
1: literalmente.
0: Dá a volta,
1: fluxo
0: isso aí
1: de caixa, né?
0: Falando. Isso vai ser retido na hora do pagamento. Isso não, ele nem vê a cor desse dinheiro. Então ele não vai ter esse dinheiro para poder trabalhar durante o mês. E o César foi incisivo nisso. Olha, preparem fluxo de caixa para poder vencer o mês.
2: Porque vai mudar, né?
0: Vai mudar.
2: Vai mudar.
0: Vai mudar.
2: Eu acho que, sem entrar muito nos detalhes, eu acho que para se a gente pudesse dar uma dica, né? Principalmente aos nossos ouvintes, os empresários que estão aí nos ouvindo, os empreendedores, né? O profissional liberal, qualquer um que está nos ouvindo aí, que trabalha no mercado formalizado, né? Para um pouquinho. Senta um pouquinho, seja agora, tem eventos na SIC, tem eventos na PM, tem eventos na internet, para um pouquinho para dar uma olhada nessa questão aí da reforma tributária, seja onde for.
0: Chama o contador.
2: E conversa com o contador aí, porque o cenário vai mudar, pessoal. Quem tá achando aí que vai entrar 2027 e tá tudo igual, tá muito enganado, tá? E eu consigo comprovar isso na ponta do lápis, tá muito enganado. Então, fica a dica aí para todo mundo que está nos ouvindo. A reforma tributária está aí. Agosto a gente já tem que fazer mudanças nas notas fiscais. Todo mundo já deve estar quase alinhado nisso. Novembro agora, setembro, eu tenho que fazer opção no Simples Nacional, né? Se eu vou para o sistema híbrido ou no sistema regular, ou mantenho dentro do DAS o pagamento dos tributos. Mas a gente precisa conversar com o contador, tá? Porque isso muda substancialmente. Em setembro agora eu vou fazer uma opção do Simples Nacional que vai fazer efeito lá em janeiro de 2027. Exato.
1: E antes tu optava só lá na frente, lá na muda frente. Essas datas, né? E a gente.
0: E o pessoal tá pensando, isso. Janeiro. Não, janeiro 27 é 4 meses.
2: Agora daqui. Hoje é dia aqui, hoje é dia 20?
3: 19.
2: Daqui 10 dias abre o prazo pra mim decidir, se eu sou do Simples Nacional, como é que eu vou recolher os tributos em 2027. E essa opção se dá no mês 9 agora. Yeah. Então, pra quem tá sonhando, imaginando que a reforma tributária é um assunto lá pro fim, lá pra frente, tá muito enganado.
0: E
2: tá,
0: serviço vai ter uma mudança muito grande. Para quem trabalha com serviço.
2: Serviço tem um impacto de uma carga tributária maior aí, né? Então, vai mudar tudo. A composição de preço, como vai precificar a mercadoria, comprei por preço serviço, muda tudo.
1: Eu não sei muda até pela minha ignorância nessa questão, mas não sei se envolve por causa da reforma tributária, se é outra situação que o governo criou, para as pessoas também que tinham aluguéis, né? Que recebem aluguéis, eu sei que muda aí a questão de cobrança, de impostos, tudo, a tributação em cima disso. É algo também que antes fazia contratinho de gaveta ali, um dois aqui, e agora a coisa não é bem assim, né?
2: Cara, muda tudo. Essa Bom Dia Associado que eu vou falar.
0: É imperdível.
2: É uma palestra ali na SIC, dia 2 do 9 agora. Eu vou falar sobre a reforma tributária, um pedacinho, o início ali sobre a reforma tributária, e depois eu vou falar sobre o impacto da reforma tributária na locação.
0: Você empresário que olha, e você que tem imóveis, né? Participe desse Bom Dia Associado no dia 2, guarda na agenda, já chama na SIC, garante o teu lugar, que olha, é imperdível. César realmente vai planilhar, vai desenhar o que vai acontecer. Isso acho que, como a gente falou, estamos vivendo já isso. Não tem volta atrás, não vai mudar. É isso. Então, para a gente se preparar, tem muito pouco tempo, mas agora a gente se prepara. Vai sair nota para tudo, né? Como o Cássio falou, aquele contrato de gaveta não vai mais
1: existir. Porque os meios, né, de fiscalização estão muito mais fáceis para o governo, né? Uma vez tu tinha que mandar o fiscal na porta da casa do cara bater, pedir a documentação.
0: Hoje é tudo eletrônico. Hoje é tudo eletrônico,
2: né? Mas isso é uma coisa que eu digo, as pessoas acham que para ser fiscalizado vem um carro aqui da Receita Federal, bate, cara, isso não existe mais.
0: Acabou, né?
2: Quando a Receita Fiscal que tá estacionada aqui com... Porque
1: o troço é divertido.
2: Aí o troço crespou.
0: Aí é que tá ruim. Não é fiscalização.
2: Não é uma fiscalização normal, tá?
1: Vou fazer uma analogia.
0: Quando o carro estacionou...
2: Quando o carro estacionar, tu tá com um problema um pouco maior que simples fiscalização, tá?
1: Analogia meio maluca aqui, mas a gente falava um tempo atrás aqui, né, que a gente comentou que a questão, não tem quase mais assaltos a banco, né? Porque a gente não vê mais o assaltante ir no banco, parar o carro forte, pegar a metralhadora, não sei o quê. Mas em compensação pela internet, meu Deus do céu. E a fiscalização, eles não precisam mais ir lá na tua porta, bater e pedir teu documento. Ela tá com tudo
0: automático.
1: Tá tudo automático. Não, é um cliquezinho ali no
0: onde
1: telefone.
0: Tu clicou, tu que mandou pra eles. Né?
2: Hoje, pra te ter uma. Eu tô nesse exato momento com 3 empresas com fiscalização. Normal, fiscalização é um procedimento normal, não tem que se assustar por fiscalização. Sim. Mas como é que funciona hoje? A empresa recebe via e-mail, digamos assim, exato, né? Através do ambiente eletrônico, domicílio tributário eletrônico, um aviso: contribuinte, eu estou te fiscalizando do período tal a tal aí, não precisa me entregar nada, que eu tenho tudo aqui, porque tu me entrega regularmente. Se eu precisar algum outro documento, eu te peço, fica aí sentado que no final da fiscalização eu vou dizer se está tudo certo, beleza, parabéns para ti, senão tá aqui teu auto de infração. Não vem mais fiscal visitar,
0: ninguém conversa com ninguém,
2: isso acabou. Por isso que eu digo aí, quando a gente vê a fiscalização, Receita Federal, Receita Estadual na frente aí, cara, isso não é fiscalização normal. Aí tem problemas maiores que a fiscalização.
1: Na questão específica mais do Estado, para quem tem inscrição estadual, que é para quem vende produtos e normalmente não serviços, né, que tem inscrição estadual, existe um aplicativo hoje que a maioria não conhece, não sabe que existe, que esse aplicativo, tu clicou lá, tu vai saber toda a tua empresa, a vida que tu não imagina que tu sabe.
0: Tu não
1: lá,
0: sabe, né?
1: Não pela tua, pelos teus dados, mas pelo
0: vai perguntar pro aplicativo,
1: me diz aí, de quem eu comprei, quanto eu comprei, qual é o produto que eu mais comprei, qual é o código de barras mais frequente, qual é o cliente com o CPF que eu mais vendi, tem tudo, é incrível isso, e a gente não sabe nem que existe aplicativo.
0: Exatamente.
3: César, faz uma pergunta agora como CLT, então. Uhum. E pros ouvintes que são CLT, eu sou consumidor, o que vai mudar para mim a partir do ano que vem?
2: Para o consumidor, praticamente nada.
3: Nada.
2: Para o consumidor, para o cara que vai
0: diretamente
2: fazer...
0: Diretamente.
3: Porque eu me refiro também ao tributo que eu vou pagar lá no mercado, no serviço, vou lá no dentista, vou no próprio advogado, em termos de tributação direta para
0: a tributação, vou responder, vou atravessar o César. Vou citar o escritório, um escritório de advocacia. Ele vai ter tributo maior.
1: Repassa?
0: Ele vai repassar, né?
2: Em alguns casos, assim, na prática, por exemplo, vamos imaginar o seguinte, eu vou lá no Cairu fazer compra, ou vou ali no, na loja do aqui uma loja qualquer do centro ali, vou ali no Andreoli, vou usar o Andreoli como exemplo aí. Pra ti que vai comprar ali, não vai mudar nada.
3: Nada.
2: Tá? Nada, vou comprar, pagar. O que pode acontecer de maneira reflexa é em determinados serviços, né? Principalmente no prestador de serviço e alguns estabelecimentos comerciais, tu tem um aumento da carga tributária e, consequentemente, esse aumento vai repassar para o consumidor, né? Essa é uma lógica.
0: A regra é essa, né?
2: Mas, assim, pro cidadão comum, eu CPF, física, não vai mudar CPF, nada. Tá?
1: No jurídico, a questão de prestação de serviço, sim, porque ele se torna solidário na questão de retenção de impostos, coisas disso, né?
2: E aumenta a alíquota também, né? Mas, assim... Pro consumidor não muda muita coisa, tá? Agora, para o empresário, que é quem faz a operação e que recolhe o tributo e que... Cara, muda tudo.
3: Uhum.
2: Muda tudo. Então, de novo eu digo, para quem tá nos ouvindo, é empreendedor aí, tá no Simples Nacional, no Presumido, no Real, tá? Cara, senta com o contador e começa a conversar, porque tu não vai ter tempo de ajeitar as coisas até 2027. Escuta o que
0: tá
2: eu tô
0: aí,
2: dizendo.
0: Né?
2: Escuta o que eu tô dizendo.
0: 2027 é amanhã, gente.
3: Sobre essa situação do imposto sobre o consumo, César, daí um ouvinte que está me mandando aqui, eu até vou ler aqui, né? João, uma dúvida para o César. Ontem, passando pela Independência, vendo a retirada dos cabos das empresas de telefone e internet, me veio uma dúvida. Todas essas empresas que vendem internet e não têm sede em Garibaldi vão abrir CNPJ aqui? Se sim, é uma tendência de aumento desse imposto para Garibaldi, pois basicamente tudo de fora.
2: Não vai ser assim, não vai ser exigido, eu seria me aprofundar um pouquinho, mas via de regra não, assim, não é mais exigido que a tributação vai acontecer no destino. O que significa isso, né? A gente vai, a arrecadação vai ser avaliada lá no destino. Por exemplo, hoje aqui, a Tramontina fabrica um monte de coisa e gera ICMS. Tem um incremento gigantesco aqui para Garibaldi e Carlos Barbosa, onde está a indústria. Então, essa geração de tributo é na indústria. A partir da reforma tributária, esse cálculo vai ser no consumo. Ou seja, onde está sendo consumido. Então, não interessa se a Tramontina fabrica panela aqui em Carlos Barbosa. O município que vai
1: vender a
2: se beneficiar dessa arrecadação é o que vendeu a panela. E a mesma coisa para a questão, por exemplo, da internet. Não vai tributar lá na sede do Netflix, vai tributar na casa do cliente.
1: Inclusive hoje já existe, mas poucas pessoas fazem isso, porque eu acho que a fiscalização era mais difícil. Por exemplo, eu com a floricultura, eu estou em Garibaldi, mas eu vou prestar um serviço em Bento Gonçalves. Na hora que eu vou fazer a minha nota de serviço, eu tenho que constar lá na nota aonde que vai recolher o tributo. Como eu prestei o serviço em Bento Gonçalves, o tributo vai ser recolhido.
0: O consumo foi lá,
1: vai ser o ISSQN, vai ser pago em Bento Gonçalves.
2: E isso muda um pouco a dinâmica dos municípios, porque, por exemplo, assim, quem tinha muita indústria, como isso. É o nosso caso, tá? Como é o nosso caso da região, e vou dar um exemplo, como é o caso de Triunfo.
3: Isso, polo
0: petroquímico, né?
2: Tá? Então a tributação era muito alta naquele município, porque o ICMS, a tributação era calculada lá na indústria, aqui também é calculado, agora não. Agora a tributação, o município que vai ter vantagem é o município que tem uma grande carga de consumo.
1: Exato.
2: Entendeu? Então, o que a gente precisa incentivar enquanto município é consumo. Não é mais ter fábrica, é ter consumo.
3: O agricultor de Coronel Pilar, César, que compra muita coisa, por exemplo, aqui na cooperativa Cairu. Esse tributo que o agricultor de Coronel Pilar vai comprar aqui na Cairu de Garibaldi, acaba caindo para Garibaldi.
1: Para Garibaldi.
3: A não ser que o...
1: CNPJ do Cairu é Garibaldi?
3: Né? A não ser que o Cairu abra
1: uma filial lá.
3: Uma filial em Coronel Pilar?
2: A princípio, sim.
1: Esse vai ser para os municípios pequenos. O governo vai ter que achar alguma fórmula de compensação, porque senão vão quebrar os municípios pequenos.
2: Sim.
1: Porque eles não têm uma rede, eles não têm. Porque assim, ó, são dois fatores, né? Uma empresa não vai conseguir se estabelecer lá porque não vai ter o consumo suficiente para pagar.
0: E mesmo que ela se estabelecer, uma indústria se estabelece, não importa.
1: Exato, eu digo até, digamos, uma loja, né? Do consumo de determinada coisa. ela precisa ter um número X de clientes para conseguir sustentar a sua estrutura. E muitas vezes ela não consegue ir para o município, município pequeno, claro. Porque o município pequeno não tem essa demanda que ela necessita. E aí, automaticamente, esse consumidor vai vir onde? Vai vir no município maior fazer compras porque a loja está lá. E aí não está retornando nada para o seu município de imposto.
2: É, a dinâmica da administração pública vai mudar.
1: É, com certeza.
2: Por exemplo, né, qual é o maior tributo do estado do Rio Grande do Sul hoje? O ICMS.
1: Exatamente.
2: O Eduardo Leite, o tributo que mais gera caixa para o estado do Rio Grande do Sul é o ICMS. A partir da reforma tributária, o ICMS não é mais do estado. Nem o ISS é do município. Eles pertencem ao comitê gestor do IBS. Ou seja, o estado e o município vão perder gerência sobre seus maiores tributos, que é o ICMS e o ISS. Isso também vai impactar significativamente nas finanças, seja do estado quanto dos municípios. Por isso que tem muito prefeito, não estou dizendo que está certo ou errado, mas eu acho que está certo, preocupado com a reforma tributária.
1: Com certeza.
2: Porque a depender do município, a depender das características do município, nós vamos ter uma diminuição de arrecadação. E vou usar como exemplo Triunfo.
0: Sim.
1: E teoricamente, assim.
0: Hoje, Triunfo, um problema que Triunfo tem, por exemplo, é na Secretaria de Educação.
1: Uhum. E aí?
0: Eles têm que usar 25% do orçamento. E é um orçamento gigantesco.
3: É um dos maiores do estado, né?
0: Não, eles ganham material eletrônico, os alunos, todo ano.
1: Sim, porque
0: todo ano troca
1: tem
0: tudo.
1: Tem que gastar.
0: Botar
1: um azulejo com um filete de ouro.
3: Aqueles municípios cariocas que tem refinarias de petróleo, que tem muito petróleo também.
1: Exato.
3: Esses aí.
2: Tudo afetado.
1: E o que, mudar, o que chama só atenção é assim.
2: Aí
1: que
2: tem um pouquinho da questão do petróleo, que tem uma diferença, porque ali tem royalties.
3: É uma
2: outra análise ali.
0: Mas perde substancialmente.
1: Sim. Só que me parece, num primeiro momento, a grosso modo, assim, nessa observação, lógico que tem que ser, essas análises têm que ser muito mais aprofundadas. Mas a gente sempre brigou, e a maior batalha que os prefeitos têm, que até as lideranças das comunidades têm, é a descentralização do poder, né? Uhum. Cada vez vir mais poder para quem gera, que é aqui o município, para ele poder gerir mais. Tipo, fazer aquela inversão, não o dinheiro e todo para Brasília e depois
0: aquele pacto federativo,
1: que é meu já ficar aqui, depois do que é do estado já ficar para o estado. Nós estamos fazendo o contrário de novo, nós estamos centralizando cada vez mais. Os poucos tributos que o município conseguia ter a sua anuência aqui, enfim, gerir a sua gestão, melhor dizendo, né, que é o ISSQN e o estado e o ICMS, perdeu isso.
0: Imagina a Garibaldi, tá, que tem muito serviço, tem as transportadoras.
1: Nossa senhora.
0: Muitas transportadoras.
1: Até pouco tempo isso que se incentivava,
2: né? É claro que isso vai voltar para o município, né?
1: Sim. Então, mas lógico, assim, só que sobre um outro lado.
0: Ele,
1: né,
0: vai e depois ele vem.
2: Ele vai para cima, eu não sei se ele volta todo.
1: Como ele volta? É isso que o objetivo sempre foi esse, descentralizar, porque para tentar fazer, e me desculpe, isso é uma opinião minha, né, as massas de manobras. Porque se eu tô com o dinheiro na mão, eu digo, bom, se eu não gosto do César, eu sou obrigado a te dar sim, mas eu sou obrigado a te dar só isso aqui. O Delano é meu parceirão, não, Delano, toma mais aqui, ó. Eu determino isso, tá errado. Tá errado, por mais que tenha legislação, sempre deixam aberto algo na legislação para poder direcionar.
0: E o que está em aberto, e o César foi perfeito hoje apresentando, foi a possibilidade de tributar um monte de bens de consumo, né? Uhum. E serviços que, olha, pode afetar as nossas vinícolas.
2: Isso.
0: Pode afetar, né? Porque ficou em aberto. Em aberto?
1: Não pode.
0: Ficou em aberto, não está definido. O pessoal, o governo pode definir que daqui a 20, começa agora, 20, tá, 29 queremos, ou 30, 32.
1: Com que segurança uma
0: não
1: dessas
0: segurança.
1: Nossas empresas vai
0: não
1: fazer
0: tem.
1: Um investimento
0: não
1: se
0: tem.
1: Hoje ela vende o seu
0: não
1: produto
0: tem.
1: Com X valor e daqui 2 anos o governo resolve tributar alguma coisa diferente
0: não
1: que está permitido porque estava em aberto. Ah, não está tributando agora porque eu não quis, mas se eu quiser eu posso.
0: A bebida alcoólica está nessa lista,
1: de aí tu fez um investimento lá de milhões e aí tu não tem mais capacidade. Tá errado. Eu sou defensor de que nada pode estar na questão única e exclusiva do agente público interpretar. Tem que estar claro.
0: Márcio, e está em aberto, não tem nenhum valor, pode alcançar no máximo tal coisa, não diz.
1: Exato.
0: Está em aberto.
1: E tudo que se modifica tem que ser modificado com transição para dar segurança para quem investe. Senão não tem, não pode de hoje para amanhã mudar tudo. E eu fiz um baita no investimento para fazer algo, no dia seguinte o meu investimento pode ser se tornado obsoleto, precário, e eu não consegui recuperar um centavo do que eu investi para produzir. Isso não pode.
2: O que eu posso dizer com certeza absoluta para as pessoas que estão, vou dizer de novo porque isso é bem importante, Para quem tem CNPJ, tá no simples, presumido, real, não interessa. Para um pouquinho, vá visitar a contabilidade aí,
1: aí,
2: seu contador, converse com ele, veja como é que tu vai se adaptar para 2027. Algumas decisões que vão impactar em 2027 terão que ser tomadas agora, no mês 9. Uhum. Tá? Depois não adianta reclamar.
1: Fazendo, hoje
2: então
1: eu tô
2: fica a dica aí.
1: No dia das analogias, né? Não vamos esperar ficar doente para ir no médico,
0: não,
1: fazer a medicina preventiva. Vamos no contador, conversar, tentar entender para ver qual é o rumo que vai tomar, não esperar acontecer lá na frente,
0: essa,
1: daí às vezes é tarde, né?
3: César, o pessoal tá perguntando aqui sobre compras online. Um Mercado Livre, por exemplo, uma Shopee da vida, que tem.
2: Vai
3: muita
2: tributar
3: gente que
2: todo no aqui, consumidor.
0: Aqui. No comprou consumidor. Aqui, fica aqui.
2: Comprou aqui, fica aqui. É justamente para essa questão. Então, por exemplo, tu imaginava a Netflix estava sediada em São Paulo, ela tinha um efeito tributário lá gigantesco, agora não.
0: Agora vai.
2: Quais os consumidores agora que estão em Garibaldi? Né? Tá, aqui tem uma arrecadação, qual em Barbosa, qual em Porto Alegre? Muda, essa dinâmica muda. Mas isso vai impactar principalmente para os municípios, né? Para nós consumidores, isso não vai impactar nada. Mas muda a dinâmica da tributação.
1: Vai haver um rearranjo que vai. Muita gente vai ter que mudar, alguns para melhor, outros para pior, né?
2: Uma coisa que eu posso te dizer agora, com certeza absoluta: a informalidade, ou seja, a empresa que não tinha um controle muito grande sobre a sua contabilidade, sobre seus tributos, essa empresa está fadada a morrer. Eu dou um ano e meio, dois,
0: não,
2: ela tá morta. Ela tá morta porque ela... o que que acontece? Por exemplo, as maiores empresas já estão se adequando. Né? Já estão. Vamos pegar um exemplo aqui. Tu acha que a Tramontina já não tá... A Tramontina já tá toda alinhada.
0: Tá pleno.
2: Tá plena, já sabe tudo como é que vai funcionar. Nós aqui na planície, como diz o meu amigo Sandro, né? É que ainda temos dúvidas pra cá. Entendeu? Lá amanhã a Tramontina vem fazer compra aqui em Garibaldi. Vai buscar um fornecedor. Se esse fornecedor não tiver alinhado, tu perdeu o cliente.
0: Perdeu o cliente.
2: Cássio, que fornece muito, né? Cássio, a floricultura, que fornece muito para grandes empresas.
0: Tal,
2: se tu não
0: B2B,
2: tiver,
0: né?
2: Alinhado, tá, né?
1: Todo alinhado.
2: Se não tiver alinhado, o cara vai dizer, não, Cássio, eu não vou comprar de
0: não
2: ti.
0: Não consigo porque... comprar de ti. Não é nem querer ou não. O cara não vai poder.
1: Exato, porque são questões hoje, por exemplo, nas construtoras, que a gente, com a jardinagem, trabalha muito para construtoras, né? Você tem que mencionar lá, fazer a retenção do INSS, fazer tudo, mencionar o CNO da obra na nota, tudo, para eles poderem ser creditários, porque aquilo que está retendo do INSS, eles estão abatendo da parte deles também, para mostrar que recolheram. Enfim, dentro, a grosso modo, óbvio, são um monte de regras que tem. Mas, enfim, é tudo isso. Todo fornecedor de uma grande empresa, ela vai ter um benefício por ter essa nota desse fornecedor que ele está pagando, que vai ser captado para ela. Então ele não vai comprar da informalidade.
2: Qualquer grande empresa, não precisa ser grande, qualquer empresa aí vai comprar alguma coisa, até uma caneta, porque caneta vai gerar crédito tributário, tá? Até uma caneta vai exigir uma nota fiscal, e essa nota fiscal precisa ser bem emitida para que ela consiga fazer os aproveitamentos.
0: Exatamente.
2: Então essa questão, recebinho para cá, papelzinho para lá. Cara, isso
0: acabou.
2: 2027, se tu não... A compra vai estar espelhada na nota fiscal. Se tu emitir a nota fiscal errada, o cara não toma crédito, vai arrumar confusão.
1: Exatamente.
0: E tu não vende nunca mais, né?
2: Entendeu? Então, por isso que eu digo, existe a necessidade das empresas se prepararem para esse momento.
1: E até nas formas que eu comentava há pouco com vocês aqui no bastidor, né? Na questão de tu registrar os teus produtos quando tu compra, para poder revender. Saber se tu tá registrando ele de forma correta, para quando tu fizer a nota fiscal, sair de forma correta, para você poder aproveitar esse crédito. Porque às vezes eu lancei lá que isso não gerava crédito, sei o quê, eu vou fazer a nota fiscal, para mim ela tava correta, mas pro meu cliente não, porque ele não vai conseguir aproveitar. Então é tudo isso que tem que sentar, discutir, enfim, é uma salada de frutas.
0: Gente, então assim, ó, complicado. João.
3: Só mais uma pergunta para não fugir do gancho antes do intervalo, Delano, que um ouvinte perguntou aqui pelo WhatsApp sobre a questão do MEI, César, para quem tem MEI, se muda alguma coisa?
2: Não.
3: Não muda?
2: Não muda. Pouquíssimo, quase nada pro MEI. Pouquíssimo, nada, quase nada.
0: O MEI já é uma.
2: É, o MEI já é uma.
0: Um braço, né? Para regularizar.
3: Tem um movimento de até aumentar o faturamento do MEI, né?
2: Não, tem vários movimentos para aumentar o faturamento, tem vários movimentos que vão modificar o MEI, mas assim, com essa reforma tributária, o MEI vai sofrer pouquíssima ou nenhuma efeito. A única questão é que, como o MEI, né, não vai poder gerar crédito tributário, O MEI não vai dar crédito tributário.
1: Né? E aí os compradores vão ter limitado o MEI.
2: Talvez os compradores, os tomadores do serviço, optem por empresas que não sejam mais MEI, sejam no Simples Nacional, alguma coisa. Isso pode acontecer. Mas assim, ah, o MEI vai aumentar a sua carga tributária. Não, o MEI continua lá com seus 80 e poucos reais por mês e tá tudo ok.
0: 81 hoje, né?
2: 81. A reforma tributária vai pegar empresas do Simples Nacional, presumido e real. O MEI continua com a mesma carga.
0: Gente, 11h32, agradecer, né? A gente ia deixar para depois, mas essa é uma palhinha só.
1: Pincelada.
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1: Agora o César deixou um monte de gente de cabelo em pé. Como é que eu vou tirar meu PIS na hora que vem, se não existe?
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1: Recebi um recado ontem que é para mim falar mais mal do Buffon aqui.
0: Ah, é?
1: De um cliente lá do Buffon. Ele tem que falar mal do Buffon. Estão segurando ele muito de boa aí.
3: Tu não foi na informalidade vender alguma coisa na fila lá do Galetão, cara?
1: É. Não fui, mas devia ter.
0: Uma pipoca?
3: Isso. Uma água. Aquela água na caixa de isopor.
0: 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Intervalo, voltamos em seguida com o debate.
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0: Voltando com o debate desta quinta-feira, Cássio Brufato, César Ungarato, João Paulo De Luca, eu, Delano Pietro, e você em casa nos ajudando a fazer o debate de todas as manhãs. Eu tinha proposto no intervalo para deixar o Sandro em paz, mas o César disse, não, vamos pelo menos, né, saudar a ausência do Sandro.
1: Na verdade,
0: ao contrário,
1: eu só vi o seguinte, a gente saúda
0: a presença quando está, mas também quando está ausente, tem uma corneta, né?
1: Eu só vi isso.
2: Tu sabe que eu queria aproveitar a estada do Sandro hoje para fazer uma pergunta para ele, né?
0: Ah, tu veio preparado para isso.
2: Eu vim preparado, eu vim debater isso, vou guardar esse tema, mas eu gostaria de conversar com ele. O Sandro é um cara que, um nosso amigo, fraterno amigo aqui, que defende que a economia brasileira tá bem. Tá bem.
0: É. Sob a ótica dele.
2: Ele tem as razões dele. Sim. Que eu desconheço. Que eu desconheço quais são. Eu defendo a tese, e o Cássio depois pra falar pra ele que ele tá aqui, eu não vou responder. Eu defendo a tese que a coisa não anda muito bem, obrigado. Tá?
0: Cada um com a sua visão.
2: Cada um com a sua visão. E eu queria perguntar para ele o que ele tem achado aí desta crise que está atingindo o nosso varejo, né? Nós presenciamos agora, esta semana, a recuperação judicial das Casas Bahia, né?
0: É.
2: Casas Bahia entrou com pedido de recuperação com um passivo de 17 bilhões.
0: E lembrando que a Casas Bahia também tem a antiga Ponto Frio, né?
2: Isso. Fechamento de unidades, demissão de funcionários. Então, assim, e hoje no Brasil, infelizmente, nós estamos batendo recorde em pedidos de recuperação judicial. O que, que é uma recuperação judicial? É a empresa se socorrer do Poder Judiciário para negociar com seus fornecedores, né? Ou seja, ela está dizendo o seguinte, quando uma empresa pede recuperação, ela diz o seguinte, olha, para mim não quebrar, porque eu estou quebrando, eu preciso ajuda aqui para negociar com todo mundo. Tá? Isso que é recuperação judicial. Então, eu, obviamente, queria fazer essa pergunta para o Sandro, como ele enxerga o cenário econômico com essas recuperações, com essa crise que atinge parte do varejo brasileiro e que, obviamente, tem impactos para todo lado, né?
1: E eu ouvi um dado hoje de manhã que chegou a me assustar, que o Rio Grande do Sul é o estado com maior dívida, os empresários mais endividados é o Rio Grande do Sul.
0: Rio Grande do Sul.
1: Rio Grande do Sul. Olha, em função de secas que nós tivemos, né, enchente e tudo, o Rio Grande do Sul hoje é o primeiro em dívidas do setor empresarial.
2: Olha, eu advogo para empresas faz 25 anos, tia. Eu tenho essa cara de novinho, mas já sou meio velho. Faz 25 anos. Eu nunca atendi tanta gente com duas questões pontuais. Devendo tributo, ou seja, o cara não consegue mais pagar.
0: Não consegue pagar.
2: Não consegue mais pagar tributo. E outra, devendo para banco.
0: Fazendo empréstimo para poder dar a volta.
2: É o empréstimo que ele fez lá atrás.
0: Pra pagar o empréstimo.
2: É o empréstimo que ele fez lá atrás, achando que ia pagar, que o juro ia baixar, não baixou, a Selic continua alta. Então eu digo para vocês, eu nunca vi um mercado com tanta gente devendo tributo e tanta gente devendo para banco, viu? É um
0: César, outro
2: troço surreal.
0: E outro dado alarmante, aí não é questão de dívida, é na questão da produção. Isso aí gera, né? A gente fez matéria essa semana com os colegas da Rádio Web. 80% das empresas do Brasil estão com problemas de mão de obra.
2: Caramba.
0: 80%. Não é 10, não é 20, não é 30. É 80%. Os colegas da Rádio Web fizeram a matéria e a gente repercutiu aqui.
2: Eu respeito e eu tenho que respeitar a todos, principalmente aqueles que pensam que a economia vai bem. Mas, assim, a minha visão diz exatamente o contrário. Olha, a coisa não está boa. Nós estamos vivenciando aí no cenário empresarial, que é onde eu conheço, uma situação muito difícil para as empresas. Tem muita empresa aí alavancada. O que, que é alavancada? Com dívida em banco e não está dando volta, pessoal. Escuta o que eu estou falando. Né? E se a gente olhar o que está acontecendo em parte do varejo, esses grandes players, né? Nós tivemos Americanas aí com problema de fraude nos...
0: Sim.
2: Não sei se é fraude, o que aconteceu lá.
1: Sim,
2: não sei. Lá nos balanços, lá alguma situação. Nós tivemos Americanas com problemas...
1: Americanas foi com esse problema.
2: Americanas com problemas de endividamento. Agora nós temos a Casa Bahia. Porque as pessoas imaginam o seguinte, cara, quando uma empresa entra em recuperação judicial, significa que ela, no caso da Casa Bahia, ela está devendo 17 bilhões. Quem são os credores? Tem de toda a ordem, mas tem muito empresário pequeno.
0: É um efeito dominó.
1: Exatamente. Que às vezes você imagina, se comentar, ah, X empresa tem não sei quantos milhões, mas talvez aqueles milhões para essa empresa é que nem um mil real para uma empresa pequena, né? Que modifica.
2: Eu tenho lá no escritório um caso muito emblemático de uma empresa aqui no Rio Grande do Sul que entrou em recuperação judicial e o meu cliente, que é uma empresa pequenininha, tem 200 mil para receber.
1: Nossa.
2: Cara, 200 mil pro meu cliente. Faz é quase vida ou morte. É. E eu tenho que dizer para ele que, infelizmente, ele vai receber a long play. A
0: conta gotas.
2: A conta gotas dentro de uma recuperação judicial. Para isso, para ir... ele tá quase quebrado em razão disso, entendeu? Porque 200 mil é... Cara, é muito dinheiro para ele. Então, quando a gente fala que uma Casas Bahia entrou em recuperação judicial devendo 17 bilhões... óbvio que tu tem tributo, óbvio que tu tem banco, mas tu tem o cara que
0: é fornecedor, né?
2: A terceirizada da limpeza, a terceirizada da segurança. Exatamente. O cara que vendeu porcelanato para botar a loja nova, o Cassius que fez o jardinamento ali da nova loja em Caxias. Não é só grande que fica tem conta a receber.
1: E normalmente isso acontece o quê? Paga primeiro se tem questões trabalhistas, que eu acho justo, até porque são as pessoas, e depois, em vez de ser os credores principais, é sempre o governo que leva a mão, né? Isso está errado também, né? É uma forma errada. Os dados que eu estava falando para você, só para nós termos uma noção, tá? Da matéria que eu vi hoje de manhã, o Rio Grande do Sul está em torno de 16,31% das empresas estão inadimplentes. 16,31%. A média nacional é 11%. O Rio Grande do Sul está 5% a mais
0: na média.
1: 5 pontos percentuais, né? A mais do que. Dá quase praticamente 50% a mais do que a média do país, o Rio Grande do Sul. E aí o primeiro dado que me apareceu aqui, eu até gostaria que ele fosse, não fosse verdadeiro, tá? Porque é daí da inteligência artificial quando eu fiz a busca, né? Mas isso aqui chegou a me dar um arrepio aqui. O Rio Grande do Sul registrou mais de 527 mil empresas inadimplentes.
2: Quantas?
1: 527 mil. É dado da IA, tá? Empresa liderando a maior média por CNPJ negativa na região sul, com R$36 mil por negócio de dívida, média. Tomara que esse dado a IA esteja, como a gente diz, alucinando, né? Porque é assustador, né? 527 mil empresas é assustador.
2: E outra coisa, já que o Sandro não tá aí, vamos lavar os bigodes, né? Lavar a alma, como diz o Galder, né? E outra coisa que é um contrassenso, né? É que o pessoal fala muito que a inflação tá controlada, né? Qual é a inflação oficial? A inflação oficial, João, dá uma olhada ali, é 4 ponto alguma coisa, né?
3: Deixa eu dar uma olhadinha.
2: Sei lá, é 4 ponto alguma coisa, 5 ponto alguma coisa. Todo mundo sabe que essa inflação é muito maior.
1: Sim, a inflação que tu vai no dia a dia...
3: IPCA do ano passado, 4,26.
2: 4,26. Entendeu? 4,26, tudo aumentou mais. O que aumentou só 4,26? Supermercado aumentou mais, gasolina aumentou mais, luz aumentou mais, mensalidade de escola, plano de saúde, entende? Então, é que nem diz a nossa querida jornalista, né? Pode ser uma sensação de que as coisas estão mais caras.
1: Essa da sensação, ele não acredita.
2: Mas quem vai no supermercado todo dia, né? Quem vai todo dia...
0: Supermercado assusta, né?
1: É o supermercado que mais... Onde a gente nota a inflação é na alimentação. É quando tu vai comprar o teu dia a dia. Porque ali é que tu tem... As coisas que tu compra esporádico, tu nem lembra o preço, né? Mas aquilo que é o teu dia a dia, tu sabe.
0: Comida. Poxa,
1: eu vim aqui com R$100, eu comprava tais coisas, não tô conseguindo comprar. É, então isso que te mostra aí não é a sensação. Então eu tô com a sensação que eu tô com menos dinheiro no bolso.
0: Comida, produtos de higiene e limpeza, né, que a gente usa todo dia.
1: Exato.
0: Higiene pessoal. Isso a gente nota que realmente...
1: Olha os dados aqui, só para complementar aqui rapidinho, que apareceu mais aqui nesse mesmo, vou frisar novamente, são dados da inteligência artificial que apareceu aqui, tá? Então, que eu falei, são 527 mil empresas com CNPJ com restrição ativas no estado, dívida média de 36 mil, média dependência, cerca de 10 débitos em aberto por CNPJ negativado. 10 débitos, yes. Cada empresa dessa. E os setores mais atingidos, o setor dos serviços e o comércio, lideram os registros de atrasos e negativações.
2: É obviamente que aqui ninguém está querendo pintar o quadro negro da história.
1: Com certeza não.
2: Não é.
1: Eu não gosto dos alarmismos, tá? É. Mas às vezes a gente se assusta.
2: Mas é uma coisa eu não pintar o quadro negro da história. Outra coisa é eu ignorar um fato que ele tá batendo na minha cara. E
0: falar que tá uma maravilha que não tá.
2: Entendeu?
1: Uma coisa eu prever que vai estar ruim, outra coisa eu tá sentindo que
2: está
1: ruim.
2: O que eu trago à reflexão é que, na minha visão, a economia, nós estamos caminhando para um... Nós estamos nos direcionando para um caminho muito difícil, pessoal. E eu não quero dizer que isso é culpa do governo A, B, C, porque o nosso ouvinte é inteligente, ele sabe fazer, liga os pontinhos, tá? Eu não vou entrar nessa área aqui, tá? Mas o que eu quero dizer é que nós não podemos ser levianos e acreditar que nós vemos uma economia a pleno vapor. Não é assim, gente. Nós estamos vendo aí recorde de recuperação judicial, nós estamos vendo a inflação sentida ser maior do que o índice divulgado, nós estamos vendo aí 80 e poucos milhões de famílias no SPC, 9 milhões de empresas no SPC. Cara, o que que isso significa? Significa uma economia fragilizada, é óbvio.
1: Exato.
2: É óbvio, só não vê quem não quer, entendeu? Então eu não posso ser irresponsável

0: deixou de consumir. É um efeito cascata muito grande.
1: É tudo, né?
0: Entendeu?
1: É tudo.
0: Então, Casas Bahia entrou em recuperação, o problema é deles. Não é problema é deles, meu amigo. Não é problema deles. Junto. É tu que, no final da, sabe?
1: Aquele trabalhador que estava na Casas Bahia não vai conseguir consumir porque não vai ter dinheiro, automaticamente vai refletir em quem produzia aquilo que ele consumia.
2: Não, o cara diz, mas... O cara vai dizer, mas eu tenho um restaurante, não tem nada a ver com isso aí, né? O cara que comia no teu restaurante, a Casas Bahia tá devendo para ele, não consegue mais.
1: Exato, tem uma série de situações. E assim, e agora, né, o que me chamou atenção, ouvindo o início, né, das campanhas políticas, que a gente continua com os mesmos discursos. Naquela situação de que se diz que vou fazer isso, vou fazer aquilo, mas não diz nunca como. Nunca chega no fato Sim. real de qual é a possibilidade de fazer o que eu estou prometendo. É. Né? Eu vou conseguir, mas onde eu vou buscar o dinheiro ou a forma que eu consiga fazer? É, ou as coisas óbvias continuam sendo ditas e o óbvio nunca se chega da forma como fazer, infelizmente.
0: Eu também a gente tem que ser sincero aqui, né? Eu não simpatizo com a política de esquerda, principalmente econômica, muito pelo contrário, acho que é um desastre, tá? Mas assim, também nós temos que ser sincero aqui e imaginar que mesmo que a direita vença, não vá se dar uma... Não
1: tem varinha mágica, né?
0: Não tem varinha mágica, entendeu? A retomada da economia é um processo que tem muitas variáveis, entendeu? Não é o... Não é, ou seja, o que eu quero dizer? Não tem salvador da pátria, meus amigos. Exatamente, não vamos votar em gente achando que achamos o herói, o salvador da pátria. Não vai acontecer. Uns são melhores que os outros, na minha opinião, tá? Mas não tem salvador da pátria aqui, Exatamente. Entendeu? Não vamos imaginar que vai ganhar o Joãozinho, o Pedrinho, a partir de agora nossos problemas acabaram. Isso não existe no Brasil, gente.
2: Não, pessoal, a gente falou da reforma tributária, né?
1: Exatamente.
2: Independente de quem ganhar, não vai ter mudança nenhuma. Sim, vai acontecer isso aí. O César falou hoje pela manhã, não, quando eu me formei, o pessoal já falava em
1: Meu reforma. Deus, desde que eu lembro que envolvido em política se falava de reforma.
2: Se mudou a Constituição para isso, então não vai mudar.
1: E outra coisa que a gente tem que se dar conta, já a gente comentou isso aqui, mas nunca é demais ressaltar. Lembrem que quem existe votos que a gente vai votar para o Poder Executivo e eu voto para o Poder Legislativo, que é tão ou mais importante praticamente do que o Executivo. Porque a gente sabe que os deputados, os senadores, são quem fazem as leis que vão dar o suporte para que quem quer fazer alguma coisa, que quem vai executar alguma coisa, que é o Poder Executivo, consiga fazer. Sem esse suporte, não consegue. Então, não adianta, às vezes, vou botar esse aqui porque é meu amigo e aquele lá porque eu acho que vai fazer. Mas se o teu amigo não concorda com a ideia daquele que tu vai botar, tu não vai conseguir executar. Então, eu acho que é importante a gente avaliar a capacidade das pessoas, né? A gente não pode mais votar porque é o conhecido, porque é o bonito, porque é o feio, porque é o meu amigo ou o meu inimigo. A gente tem que votar porque o cara tem capacidade de estar lá para fazer o papel que realmente é o dele. Tem que avaliar. Não é só por isso ou por aquilo. E a própria linha também, que é aquilo que o Sérgio diz. Bom, se eu não me alinho à esquerda, óbvio que eu não vou votar no cara. Mas quando eu votar, eu tenho que ter todos alinhados ao perfil que eu vou votar. É, para poder tentar conseguir que a coisa ande, porque quem paga o pato sempre é a gente aqui. Quanto mais baixo nós estamos na cadeia, mais a gente paga o pato, né, nessa situação.
2: Tem o Cássio Fante nos mandando, lembrando que também o próximo presidente vai indicar de 3 a 4 ministros do STF, né?
1: Exatamente.
2: Quase uma eleição para os três poderes.
1: Exatamente.
0: Eu acho interessante, tem um comentário do Marcelo Becker aqui, que é sempre essa contraposição ali, tu pode ler para nós, João?
3: Marcelo Becker, a teoria do caos na sua expressão mais bruta hoje. Se a van abre uma loja por mês, é mérito do empresário. Se a Casas Bahia fecha, é culpa do Lula. A calculadora financeira desta gente perdeu totalmente a moral.
0: É, toda vez que a gente fala isso, até umas pessoas me escreveram porque fiz uma postagem no Instagram. As pessoas falam, o varejo, tá, mas a van ali, o velho da van tá ganhando dinheiro que nem água, blá, blá, blá, blá, tá abrindo loja. Tudo bem? Não, ninguém tá negando isso. Agora, para a grande maioria, o cenário é de dificuldade. Marcelo, te dou uma dica de ouro, que é dar uma volta pelo centro e entra nos nossos estabelecimentos comerciais.
2: Conversa com o
0: pessoal aí, conversa com o pessoal, que tu vai ver que para a grande maioria, o cenário é de dificuldade.
1: Exato. Ande aqui, eu sempre, nós falamos isso, ande aqui no nosso centro, passa nos nossos
2: comércios. Passa na Júlio, na Buarque.
1: Exatamente. É. Que é,

0: branco. É um verdadeiro comércio que é o que sustenta, porque, lógico, essas grandes lojas é uma coisa diferente. Daqui a pouco a gente está vendo o marketing, mas a gente não sabe se a contabilidade é essa que está sendo passada.
1: É óbvio que em qualquer setor econômico tem os caras que estão se destacando e tem os caras que não estão se destacando. Qualquer um, no varejo, no atacado, na indústria, no empreendedorismo.
2: Tem gente que na crise vai ficar milionário.
1: Vai ficar milionário. Agora, o que eu estou dizendo, Marcelo, é com o perdão da minha resposta, é que para a grande maioria, Marcelo, é óbvio que tem gente nadando de braçada. É óbvio, e me parece que a van ali é um case de sucesso. Agora, para a grande maioria, Marcelo, para a grande maioria, o cenário é de dificuldade. E aí te digo, a gente tem que sair um pouco da teoria e ir para a rua conversar com o pessoal. Vá visitar os nossos estabelecimentos comerciais ali do centro, a galera que vende, tá? Para ver se eles estão achando que as coisas estão mil maravilhas ou não. Todo mundo está, um com mais, um com menos, dificuldades, tá? Dificuldade, inclusive, para pagar o aluguel da sua loja. Se não fosse isso verdade, eu não viria aqui. Esse dia eu estava olhando em Bento Gonçalves, estava passando numa rua, tinha 5 lojas para alugar.
2: Aluga-se. Aluga-se.
0: Isso é um indicativo.
2: Muita,
0: né?
2: Placa de aluguel.
1: Isso é um indicativo. Então a gente tem que sair um pouco da teoria e ir para a rua.
0: Conheço várias lojas que estão saindo dos seus pontos comerciais tradicionais porque não conseguem mais pagar o aluguel, porque são pontos mais valorizados, e estão recuando para pontos menos valorizados, menos com a imagem posta aí. Por quê? Porque tiveram que tomar uma atitude de recuar em algum ponto. Neste primeiro momento, recuaram na questão do aluguel. E algumas não conseguiram nem recuar no aluguel, fecharam. Então, isso sim tem que ser avaliado. É esse tipo de situação. Uma coisa que é muito sintomática, essa questão das lojas para alugar. Outra questão, passem nos estabelecimentos comerciais que têm os estacionamentos abertos e observem quantas vagas de estacionamento uma vez sobravam e quantas sobram hoje. Observem outra coisa que tinha diminuído uma determinada época e voltou com muita força: a sazonalidade das compras. Até o dia 15 é uma realidade. Do dia 15 em diante é outra realidade. Por quê? Porque as pessoas não têm mais o dinheiro disponível, só tem na hora do pagamento.
2: Mês está longo.
0: E já estão fazendo esse do pagamento para pagar o do mês seguinte. Porque vai dizer, mas tem o cartão de crédito, exato, mas ela está comprando agora porque sabe que a fatura do cartão de crédito de agora, se eu comprar agora, ela só vai vencer no outro mês. Então eu ainda tenho esse fôlego para pagar o cartão no mês seguinte.
2: E tá assim, jogando assim.
0: Que a gente vai se autofinanciando, e por isso que aparece isso, né?
1: E eu faço uma aposta mesmo. Com raras exceções, porque tem gente que está nadando.
0: Sim, com
1: não,
0: certeza.
1: Não tem como negar isso.
0: Sim.
1: Mas para a grande maioria, a redução de faturamento é muito maior do que 10%, tá?
0: Sim.
1: Em relação ao ano passado.
2: Hoje na reunião da CDL, até vou falar, o pessoal estava falando em 15%.
1: Em relação ao ano passado.
2: Em 15% do comércio local.
0: O setor nosso, que nós tivemos uma reunião há pouco tempo aí, até para eleição e discussão disso de diretoria da Associação das Floriculturas do Rio Grande do Sul, é maior. Porque aí entram outros fatores também, né? Não só econômicos, mas como principalmente do tempo, né? E aí entra o desespero das pessoas que não produzem um produto de flor para hoje, para vender amanhã. Eles têm 3 meses, e aí com essa previsão de enchente, então ninguém sabe se semeia a tal da flor de época ou não, porque se chegar lá na hora de plantar em outubro, novembro, deu chuva, vai tudo pro lixo.
2: Gente, 11h59, bateu o nosso tempo. Obrigado, César.
1: Valeu, turma.
2: Voltando, dia 2 de setembro, garantam já seu lugar no Bom Dia Associado com César Ungarato. Ele vai desenhar realmente essa questão da reforma tributária aqui para todo mundo. Cássio, obrigado.
0: Obrigado
2: mais uma vez. João, obrigado.
3: Aquele abraço, gente.
2: Valeu, gente. Obrigado. Daqui a pouco no ponto com o nosso informativo Tramontina. Debate volta amanhã.
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7: Aos ouvintes da tua Rádio Garibaldi, a nossa saudação franciscana de paz e bem. Quarta-feira, 19 de agosto. O evangelho de hoje é de Mateus e nos diz o seguinte: de fato, o reino dos céus é como um proprietário que saiu de manhã cedo para contratar trabalhadores para sua vinha. Tendo combinado com eles uma moeda de prata por dia, mandou-os para a sua vinha. Saindo de novo pelas 9 horas, viu outros que estavam na praça desocupados. E lhes disse: vão vocês também para a vinha, e eu lhe darei o que for justo. Eles foram, e saindo de novo ao meio-dia e às 3 da tarde, fez o mesmo. Ao anoitecer, o senhor da vinha disse a seu administrador: chame os trabalhadores e pague a eles a diária, começando pelos últimos até os primeiros. Palavra da salvação. Glória a vós, Senhor. E a reflexão deste evangelho para nós hoje: Jesus contou a parábola dos trabalhadores da vinha para ensiná-los sobre a graça soberana e a generosidade de Deus. É mostrar que a salvação e as bênçãos divinas não são conquistadas por mérito humano ou tempo de serviço, mas cometida por amor e favor imediato. A programação da nossa paróquia São Pedro para hoje, então, quarta-feira, às 16h15, mães que rezam pelos filhos na Igreja Matriz. 18 horas, missa na Igreja Matriz. Para amanhã, quinta-feira, dia 20, 6h30, missa na Igreja dos Freis Capuchinhos. 14h30, oração pelas vocações e doentes na Igreja Matriz. 18 horas, missa na Igreja dos Capuchinhos. Para sexta-feira, dia 21, às 18 horas, missa na Igreja Matriz. Para sábado, dia 22, 17 horas, missa na Igreja Matriz. Para domingo, 9 horas, missa na Igreja Matriz. 10h30, missa e festa na comunidade São Roque, bairro Borghetto. E 18 horas, missa na Igreja Matriz. Para segunda-feira, dia 24, 16 horas, missa na Igreja Matriz. 19h30, oração com adoração ao Santíssimo no Rex Populi pelo Cursílio, e 19h30, grupo de oração na comunidade São Francisco. Então, com esta nossa reflexão do evangelho, com estas nossas comunicações, nós também queremos pedir a bênção, a proteção, os nossos alimentos, a família, todos os trabalhadores pelo qual ganham o pão com dignidade, independente do horário, do tempo de serviço, porque a igualdade é para todos e Deus quer a justiça. Pai nosso que estás no céu, santificado seja o vosso nome, venha a nós o vosso reino, seja feita a vossa vontade, assim na terra como no céu. O pão nosso de cada dia nos dai hoje, perdoai as nossas ofensas, assim como nós perdoamos a quem nos tem ofendido, e não nos deixeis cair em tentação, mas livrai-nos do mal. Amém. Que Nossa Senhora de Fátima e São Pedro derrame sobre todos a bênção do Deus Todo-Poderoso, o Pai, o Filho e o Espírito Santo. Amém. Frei Vilmar, para a tua rádio.
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10: Funerária do Carmo informa, nota de falecimento. 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Pedro Turcati e Esperança Turcati. Tios, Ilse, Zenilde, Nessilda, Dacila, Evaldo, Dorivaldo, Cláudio, Elizabeth e Leodir in memoriam. 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

12 horas com mais 12 minutos, meio-dia e 12, 20 graus é a temperatura atual aqui nos estúdios da Rádio Garibaldi. Nós estamos iniciando no ponto, em 101.5 FM, servindo a notícia. Hoje, quarta, dia 19 de agosto. 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
2: Garibaldi realiza dia D de multivacinação para atualização da caderneta de crianças e adolescentes.
1: Acidente no Paraná deixa 23 mortos.
2: Temperatura deve baixar e o dia será de instabilidades.
1: UBS São Francisco tem horário estendido hoje, quarta-feira. Estes e outros assuntos no informativo Tramontina.
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1: Secretaria de Agricultura amplia atendimento aos produtores com segunda serra móvel. A Secretaria de Agricultura e Pecuária de Garibaldi ampliou neste ano os serviços disponibilizados aos produtores rurais com a inclusão de uma segunda serra móvel no atendimento às propriedades. A iniciativa busca facilitar o beneficiamento da madeira e reduzir custos e deslocamentos para quem precisa realizar o serviço. A serra móvel permite que o trabalho seja realizado diretamente nas propriedades rurais. Com isso, o produtor não precisa transportar as toras até uma serraria, evitando despesas com carregamento e frete, além da necessidade de organizar o deslocamento da madeira. A proposta também representa mais praticidade e agilidade para os produtores, que podem realizar o serviço no próprio local onde a madeira está armazenada. Para contribuir com a redução dos custos, o município ainda subsidia 50% do valor do serviço. Com o cadastramento da segunda serra móvel, a secretaria amplia a capacidade de atendimento e facilita o acesso dos produtores a esse tipo de serviço, fortalecendo as ações voltadas ao apoio e à permanência das famílias no meio rural.
2: E a Prefeitura de Garibaldi, por meio da Secretaria da Saúde, promove nesta quarta mais uma edição do atendimento em horário estendido na UBS São Francisco. Das 5 às 8, das 17 às 20 horas, serão oferecidas consultas médicas com clínico geral, coleta de exame citopatológico e realização de testes rápidos. No mesmo período, também estará disponível a vacinação contra a influenza para pessoas a partir dos 6 meses. Para receber a dose, é necessário apresentar documento de identificação com foto e, preferencialmente, carteira de vacinação. As demais vacinas previstas no calendário nacional de vacinação também estarão disponíveis para atualização da caderneta.
1: A Secretaria da Saúde de Garibaldi promove nos dias 22 e 29 de agosto o Dia D de Multivacinação 2026, uma estratégia voltada à atualização da caderneta de vacinação de crianças e adolescentes menores de 15 anos. A iniciativa busca ampliar a cobertura vacinal e garantir que o público esteja com as vacinas previstas no calendário de vacinação em dia. Durante as ações, as equipes de saúde irão conferir as cadernetas e orientar sobre as doses necessárias para cada faixa etária. A secretária de saúde, Márcia Pedersetti, dá mais informações sobre esta campanha.
3: Um assunto sempre bem importante, né? A questão das vacinas. E como tu disseste, temos doenças que já estavam, não existiam mais há bastante tempo, tipo sarampo, uhum. Uma doença que está voltando, né? Tivemos surtos em São Paulo.
4: Isso.
3: E a gente entende que sim, o Brasil é um país turístico, então muito se vem lá de fora, mas consequentemente, se as nossas pessoas, os nossos jovens, as nossas crianças não estiverem vacinadas, a gente também não consegue se proteger totalmente, né? Então, vacina sempre é um tema importante, atual e necessário. Então, nós vamos ter agora, dia 22, o dia D de vacinação, que é uma campanha nacional, né? Onde todas as unidades estão abertas. Garibaldi, então, vai estar das 8 às 14 horas, recebendo toda a nossa comunidade, então. Principalmente crianças de 0 a 15 anos incompletos, né? Uhum. Que é a meta da... que é a faixa etária da campanha, mas a gente está ali para trabalhar para todos, adultos também, se quiserem estar, aproveitar o momento, por ser sábado e por estar facilitando também o acesso ao serviço, a equipe toda está ali preparada para receber.
4: A princípio, então, qualquer pessoa pode ir?
3: Qualquer pessoa pode ir, mas a gente tem o foco sempre nas crianças, né? Uhum. Até os 15 anos incompletos. Então, pedimos aos pais que realmente a gente está preparando todas as unidades esse ano de uma maneira diferente. A gente vai distribuir algum doce para as crianças. Uhum. Vamos ter o Zé Gotinha trabalhando. Esse ano vamos implementar o carro de som para chamar as pessoas também na sexta-feira. E a gente está lá com a equipe para trabalhar e esperamos poder trabalhar bastante.
4: Com certeza. A ideia é aplicar qualquer vacina que estiver atrasada na caderneta, secretária.
3: Isso, qualquer vacina que precisar ser feita, as equipes estão preparadas. Esse ano até vamos ter uma melhoria, que é na unidade do bairro Chácaras. Então, ali eles não aplicam vacina para criança, né? Ah. É em adulto só. Mas nesse dia especificamente, vai ter uma vacinadora de crianças ali, então a gente vai estar aplicando também de 0 a 15 incompleto.
4: Eu ia lhe pedir, secretária, sobre os horários das unidades de saúde. A gente sabe que tem, digamos, as quatro principais, né? E tem outras unidades de saúde. Como vai ser o roteiro para esse sábado?
3: Então, a gente vai estar trabalhando com o centro de vacinação, o posto Chácaras, posto São Francisco e o posto Santa Terezinha.
4: Essas quatro.
3: Neste sábado, das 8 às 14. Uhum. Já no dia 29, nós vamos ter uma ação, então, das 8:30 às 11:30, lá na UBS do bairro Fenachamp, então. Porque lá, normalmente, a gente tem um público um pouco diferenciado, e lá eu não tinha vacinadoras para mexer nesse sábado, então a gente vai fazer uma ação diferente lá em cima também. Uhum. Então, só o Fenachamp que fica pro dia 29, e excepcionalmente o posto de saúde central também não abre.
4: Dá para escolher qualquer um das quatro unidades conforme a localização onde o pessoal mora?
3: Isso, conforme a localização, o que também daqui a pouco tem menos gente, sempre se sabe que o centro de vacinação e o São Francisco, São Paulo, são lugares maiores, né? Uhum. Onde tem normalmente um fluxo maior de pessoas, mas qualquer um que a comunidade procurar vai ser bem atendido.
4: Perfeito. Tu tens observado, secretário, essa diminuição da procura por vacinas aqui em Garibaldi também por parte de algum público específico? Esses movimentos que infelizmente em algumas partes do Brasil acabam crescendo?
3: A gente teve, notamos assim, parou, parece que totalmente a procura pela vacina da gripe, né? Teve uma boa procura no início e depois ela deu uma estagnada. Tivemos também a questão da vacina da dengue, né? Em adolescentes, onde tivemos sim um problema com laboratório específico, mas na vacinação dos profissionais de saúde. E aí a vacina da dengue também parou em função daquilo. Agora, semana passada a gente até fez uma matéria, porque são laboratórios diferentes, então o da Quedenga, que é para os adolescentes, não tem restrição nenhuma. Então, também pedimos para que os pais vacinem, né? Para dengue, porque na nossa comunidade, no nosso município, a gente até está bem, não temos problema de dengue, não temos o sarampo, não tivemos casos ainda. Mas estamos nos aproximando do verão, né? Sim. Então, eu lembro que a dengue, o nosso maior problema é daqui para frente. Ser vacinado, a gente também está mais protegido, né?
4: Não vamos deixar chegar, né? Se o sarampo não chegou, não vamos deixá-lo chegar.
3: Não vamos deixar chegar. Para isso, a gente precisa das pessoas, das famílias, dos pais e das mães que tenham esse ato de amor com seu filho, né? A gente não pode. Tudo que a gente lê na internet hoje, a gente não pode entender que tudo aquilo é verdadeiro. A gente precisa ver essas fontes de informação, se realmente aquilo procede, antes de deixar de aplicar a vacina no seu bebê, né?
4: Com certeza. Então tá, secretário, precisava só chegar com a carteira de vacinação.
3: Carteirinha de vacina das 8 às 14 horas direto, então. Uhum. Bairro Chácara, São Francisco, Santa Terezinha e centro de vacinação.
1: A participação da secretária de Saúde, Márcia Pedecetti.
2: E a quarta-feira é marcada por forte instabilidade no Rio Grande do Sul devido à frente fria e formação de um ciclone extratropical, trazendo riscos de temporais isolados, chuvas de até 40, 50 milímetros, descargas elétricas, granizo e ventos que podem atingir 70 quilômetros por hora. O dia não é de frio intenso, mas há declínio gradual das marcas nos termômetros. Esta instabilidade segue até esta quinta-feira.
1: Um acidente entre um micro-ônibus e uma carreta de Erechim, no norte do estado, deixou 23 mortos e 5 feridos, sendo 21 adultos e 2 crianças, no quilômetro 209 da BR-373 em Ipiranga, no Paraná, na madrugada de hoje. A colisão ocorreu por volta das 13h30 e provocou interdição total do trecho. Segundo a concessionária que administra a rodovia Via Araucária, uma das vítimas é o motorista do caminhão. Evidências preliminares apontam que a carreta teria invadido a pista contrária, colidindo frontalmente com o coletivo. Entre os feridos, 3 estão em estado grave e outros 2 tiveram ferimentos moderados, de acordo com a apuração até o momento. Eles foram encaminhados para hospitais em Ponta Grossa, no Paraná. Conforme a Polícia Rodoviária Federal, o micro era da Secretaria de Saúde da Prefeitura de Imbituva. A maioria das vítimas estava no coletivo que se encaminhava a hospitais da Grande Curitiba. Não há confirmação de quantas pessoas estavam a bordo do veículo. Equipes da Polícia Rodoviária Federal, da Via Araucária, do Serviço de Atendimento SAMU e Corpo de Bombeiros atenderam a ocorrência. A Prefeitura de Imbituva divulgou nota de pesar pelo acidente, em que declarou que as atividades estarão paralisadas hoje em luta pelas vítimas. Abre aspas, ou em luto pelas vítimas. Abre aspas, neste momento de profunda tristeza, Imbituva se une em solidariedade às famílias, desejando força e conforto a todos que enfrentam essa dolorosa perda. Fecha aspas, diz o comunicado.
2: E a diretoria da Câmara de Dirigentes Lojistas definiu na manhã de hoje as estratégias de estímulo ao varejo local para o final de ano. Entre elas, a realização da promoção compra premiada SIC-CDL. O encontro foi coordenado pelo presidente da CDL, vice-presidente do comércio da SIC, Lindomar Demarque, e teve como principal encaminhamento a aprovação de uma campanha de incentivo às compras entre as empresas associadas em Garibaldi. A iniciativa prevê a distribuição de R$50 mil em vale-compras, divididos em diferentes faixas de premiação, devendo acontecer entre os dias 1º de novembro e 24 de dezembro, período estratégico para o varejo, concentrando 2 das datas mais relevantes do calendário comercial, a Black Friday e o Natal. De acordo com Lindomar, a proposta reforça o papel das entidades na articulação de iniciativas conjuntas que contribuam para o fortalecimento da economia local, incentivando a população a priorizar as compras em Garibaldi e gerando impacto direto na circulação de recursos dentro do próprio município. A partir de agora, a organização avança na estruturação e registro da campanha e do regulamento, definição do modelo operacional da promoção, além do desenvolvimento de material publicitário, planejamento de lançamento e estratégias de mobilização dos empresários do setor. A apresentação oficial da campanha está prevista para acontecer no dia 6 de outubro, durante uma edição especial do Bom Dia Associado SIC.
1: O suspeito de matar a facadas Alice Nitz, de 14 anos, em Encantado, foi preso preventivamente dentro da própria casa na noite de ontem. O imóvel, localizado no bairro Jardim do Trabalhador, Encantado, é o mesmo onde o crime teria acontecido na segunda-feira. Identificado como Wagner Arezi Renica, o homem é ex-padrasto da adolescente. Para a Polícia Civil, o feminicídio é a principal linha de investigação. O homem teria admitido a autoria do crime para a própria cunhada. Ele foi encaminhado para a delegacia de Lajeado.
2: E depois de um duplo homicídio em Lajeado e um feminicídio em Encantado na última segunda-feira, outro grave crime foi registrado no Vale do Taquari nesta quarta. Informações iniciais dão conta de um feminicídio seguido de suicídio no interior de Imigrante. Dados preliminares dão conta de que um homem de 61 anos executou a esposa de 56 com um machado, posteriormente cometido suicídio na localidade de Seca Baixa. O local foi isolado pela Brigada Militar, sendo acionada a Polícia Civil para os levantamentos necessários e posterior investigação. Agora 12 horas com mais 28 minutos, meio-dia e 28, 20 graus é a temperatura atual aqui nos estúdios da Rádio Garibaldi. 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Intervalo e em seguida retornamos para dar sequência à nossa programação.
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0: 12 horas com mais 34 minutos, meio-dia e 34, 20 graus é a temperatura atual aqui nos estúdios da Rádio Garibaldi. Nós estamos no ponto, em 101.5 FM, retornando, faltando 26 minutos para uma hora da tarde. 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Agora aqui no ponto é hora de Kátia Valente, é hora de previsão do tempo.
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2: Olá, amigos e caros ouvintes, a atmosfera continua bastante instável e por isso tem previsão de chuvas e chuvas que podem ser expressivas em grande parte do Rio Grande do Sul ao longo desta quarta-feira. Já aqui na nossa região da Serra e Campos de Cima da Serra também a instabilidade predomina, mas é mais mesmo nebulosidade, é mais umidade mesmo do que propriamente assim uma condição de chuvas fortes, mas tem sim possibilidade ao longo do dia, claro, de pancadas de chuva, inclusive tem possibilidade que venham com trovoadas e não se descarta também esses temporais bastante isolados que estão associados a rajadas de vento, queda de granizo. Então, atenção, né? A instabilidade vai predominar a partir desta quarta-feira e deve ficar assim pelo menos até a sexta-feira. Com relação às temperaturas, dá uma diminuída também os termômetros, máxima na faixa de 18, 19 graus por aqui. Na quinta-feira, a instabilidade segue predominando. Aí é mais assim chuvisco, por causa da umidade que os ventos empurram do mar, algumas pancadas de chuvas eventualmente acontecendo por aqui, em outros momentos o tempo bastante nublado e temperaturas também nessa faixa dos 18, 19 graus à tarde. Já para sexta-feira, aí as coisas começam a mudar um pouquinho. A instabilidade ainda predomina com umidade por aqui, mas o que eu chamo atenção é para o frio que vai voltar a predominar de forma mais intensa. Com a previsão do tempo, Kátia Valente.
0: Obrigado, Kátia, pelas informações do tempo. 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
0: Iniciando as informações do esporte da manhã desta quarta-feira, eu começo falando sobre bocha, porque a Taça Prefeito Municipal de Bocha terá na noite desta quarta a sua primeira rodada pela fase classificatória, com os confrontos iniciando às 19 horas. Na cancha da Sociedade Três Lagoas, a família Coste enfrenta o atual campeão Amigos da Bocha. E, em segundo lugar, o amigo Serra Chope Bar do Negão enfrenta o Lagoense. Na cancha da Sociedade Rio Branco, primeiramente, o El Rosso enfrenta o Unidos pela Bocha. E, posteriormente, o Balinho ou Portão enfrenta o Bar do Maneta. Lembrando que a Taça Prefeito Municipal, carinhosamente apelidada de Taça dos Pangarés, envolve atletas que não são federados à Liga Garibaldense de Bocha, mas que residem no município de Garibaldi. Agora, falando também sobre futsal, eu trato de ACBF, que encara hoje a ABF de São Lourenço do Sul em Carlos Barbosa, jogo válido pela última rodada da primeira fase da Copa RS de futsal masculino. A ACBF, que neste momento ocupa a segunda colocação do Grupo B, ainda não possui a sua classificação direta para a semifinal da competição, matematicamente assegurada. Para buscar, então, se classificar de fato e direito, precisa ao menos de um empate na noite de hoje. Lembrando que a partida inicia às 19 horas. Em caso de derrota para a ABF, a CBF terminaria a primeira fase na terceira colocação do seu grupo e teria que disputar um play-off para buscar essa classificação a semis, cujo adversário pode ser tanto o Guarani de Frederico Westphalen quanto a Ser Santiago. Jogo de ACBF e ABF conta com transmissão da Rádio Garibaldi, assim como toda a temporada do Cinquentenário Laranja que você acompanha por aqui. E falando também sobre o calendário do futebol, eu falo de Taça Libertadores da América, porque ontem o Fluminense se classificou nos pênaltis após empate em 1-1 contra o Independiente Rivadavia nas penalidades, 5-4 para o tricolor das Laranjeiras. Outro brasileiro que se classificou ontem à noite foi o São Paulo na Copa Sul-Americana, que deteu o Bolívar ao vencer por 3-1. Na noite de hoje nós temos mais competições da Conmebol, inclusive com dois confrontos brasileiros. Pela Sul-Americana, às 19 horas tem Atlético Mineiro e Bragantino. Pela Libertadores, às 21h30, tem Flamengo e Cruzeiro. Não sem deixar de citar o que acontece às 19 horas. O Palmeiras enfrenta o Cerro Portenho. Estas foram as informações do esporte da manhã desta quarta.
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0: 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E o cronograma da paróquia São Pedro para esta quarta-feira. Às 4h15 da tarde, mães que rezam pelos filhos na Igreja Matriz. E às 6h, missa na Igreja Matriz. Agora eu me despeço e vamos para a mensagem da paróquia de Carlos Barbosa.
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3: A minha saudação, meu irmão, minha irmã, hoje 19 de agosto, quarta-feira, estamos iniciando o programa das paróquias Nossa Senhora Mãe de Deus, de Carbavosa, e Nossa Senhora das Graças, de Arco Verde. E como todos os dias o fazemos, meditando a palavra de Deus. O núcleo da parábola está na atitude dos operários da primeira hora e na de Deus para com os da última hora. Todo o restante, embora útil para muitas reflexões, é mero expediente para pôr em relevo o essencial. Deus é bom, mas não são os que trabalham o dia inteiro. A parábola contesta, pois, uma comunidade onde há privilégios. O cristão verdadeiro é aquele que imita o Pai. É desconcertante ouvir-se: és invejoso porque eu sou bom? O ressentimento pela bondade e generosidade de alguém para com outrem é uma das piores atitudes. No entanto, não é rara. Nas oposições sociais, políticas, familiares, religiosas, há pessoas que nada querem ver de bom no adversário. Deus, ao contrário, está sempre em busca de todos, chama todos a toda hora, quer dar e receber a quem quer que se encontre. Seu chamado iguala as condições no trabalho e na retribuição. Deus dá-se totalmente a cada um. Não poderia dividir-se. Ter inveja dessa doação total a cada um é afastar-se dele, pôr-se no último lugar. Jesus fez-se pão cotidiano que oferece a todos na celebração na Santa Missa, não fazendo abstração alguma de idade, condição, caráter ou santidade. Jesus não faz distinção de pessoas. Dá-se para que aprendamos a nos dar generosamente aos demais, assim como Jesus o fez. E hoje, então, quarta-feira, 19 de agosto, estamos fazendo o programa das paróquias Nossa Senhora Mãe de Deus e Nossa Senhora das Graças. Às 18 horas temos a missa na Igreja Matriz Nossa Senhora Mãe de Deus. Às 19 horas, o curso então para os ministros da Sagrada Comunhão. Venham participar esse momento de formação, que o número é tão bonito, tão expressivo dos que participam desse momento de formação, que vai até dezembro, uma vez por mês, geralmente na terceira quarta-feira do mês. Amanhã, 20 de agosto, quinta-feira, 15 horas, missa na Casa de Repouso Elisa Tramontina. 18 horas, missa na Igreja Matriz Mãe de Deus. 19h30, o nosso curso de teologia, em que também está seguindo de uma forma tão bonita. E assim queremos invocar a presença da Mãe sobre todos nós, a presença de Nossa Senhora das Graças, que ela nos sempre nos acompanha e nos mostra o seu Filho. Ave Maria, cheia de graça, o Senhor é convosco. Bendita sois vós entre as mulheres, e bendito é o fruto do vosso ventre, Jesus. Santa Maria, Mãe de Deus, rogai por nós, pecadores, agora e na hora. O Senhor esteja convosco, Ele está no meio de nós. Abençoe-vos, Deus Todo-Poderoso, que é Pai, Filho e Espírito Santo. Amém. Uma abençoada quarta-feira para todos nós.

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1: Abençoa, Senhor, a minha também.
2: Boa tarde, meu irmão, boa tarde, minha irmã, boa tarde a todos que nos acompanham pela tua Rádio Garibaldi em mais um boletim das paróquias São Marcos e São Lourenço. Hoje, 19 de agosto, quarta-feira, e o evangelho desse dia é de Mateus, capítulo 20, versículos 1 a 16a. Depois de Jesus ter falado, nos últimos dias nós ouvimos, procuramos falar sobre vários aspectos da riqueza que toma conta muitas vezes da pessoa e faz com que domine as atitudes das pessoas. É um grande perigo essa riqueza. Jesus conta uma parábola comparando o reino dos céus com alguém, um pai de família, tem várias traduções aí, que faz o processo contrário, isto é, vai chamar pessoas que estão desempregadas, e aqui já é a primeira denúncia da história que Jesus está contando. A primeira denúncia é que naqueles povoados lá da Galileia, muitas pessoas estavam desempregadas. Por quê? Porque eram trabalhadores da roça, eram agricultores, agricultoras, ou lavradores, como hoje se diz, e a invasão romana tomou conta das terras melhores, deixando muita gente na praça, sem trabalho. É a primeira grande denúncia dessa história que Jesus conta. Pessoas desempregadas, porque foram roubadas. Mas esse senhor, esse pai de família, vai e convida para o trabalho na sua vinha. Veja que a vinha aqui também tem vários significados, né? Tem a vinha que é a parreira, né? Que são as parreiras que produzem uvas, porém na época de Jesus sempre pequenas parreiras, né? Pequenas parreirais. Mas enfim, também a vinha que é o próprio reino de Deus, né? A vinha que é o que Deus sonha com o seu povo, a sua vinha. E vai chamando, porque as pessoas estão em várias horas disponíveis aí na praça, e combina que vai pagar um salário justo. Isso é uma moeda de prata, era uma diária justa para viver, para alguém poder manter a sua família. Desde os primeiros até os últimos, que foram contratados quase à tardinha, na hora do acerto, todos receberam uma moeda de prata. Claro, parece uma injustiça. Tem gente que trabalhou o dia inteiro, tem gente que trabalhou algumas horas só. Por que ganhar todos uma moeda de prata? É, aqui está a questão da visão diferente de Deus do que a nossa visão capitalista, né, acumuladora, né? Jesus está vendo todos como filhos e filhas de Deus. Todos têm necessário, têm a necessidade de comer, de ter uma vida digna. Não é só alguns, são todos. E todos, portanto, recebem uma moeda de prata. Isso é uma diária justa para poder viver. Né? Veja que é um baita, é uma história para a gente poder refletir muito, muito, muito. Como às vezes nós somos, nossa cabeça é injusta, pensamos de uma forma tão errada, né? Poucas vezes olhamos

Sebastião não será às 14h30, mas às 16h30. Então temos sábado 15h30 Nossa Senhora do Carmo, 16h30 São Sebastião, 19h São Lourenço. A todos, obrigado pela sua companhia, tenhamos todos uma excelente tarde, fique com as bênçãos do Deus da vida, o Pai, o Filho e o Espírito Santo. Amém, boa tarde.

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Senhoras e senhores, muito boa tarde. Estamos iniciando mais uma edição do Em Alta na programação da tua Rádio Garibaldi, a rádio do teu tempo em 101.5 no FM. Apertem os cintos, acifelem. Reclinem seus assentos, porque a partir desse momento vamos decolar em busca do infinito, em busca do sucesso.

0: em busca das músicas que você viveu, em busca das suas histórias, para seguir escrevendo o livro de nossas vidas. Em alta, começando aqui na tua Rádio Garibaldi, a rádio do teu tempo. É realmente uma viagem muito gostosa. A gente vai lá para os anos 70, os anos 80, batemos em 1960 também, a década de 60, 70, 80, chega 90. E eu te levo para essa viagem gostosa e maravilhosa. Vem comigo! 3 minutos ainda faltando para 1 da tarde. Esta é a sobremesa que passamos a servir no seu rádio, na sua programação, no seu aplicativo, não importa onde. O importante é essa nossa conexão através do 991185111, o nosso zap, para você mandar o seu recado aqui para o comunicador por Balejão, na tua rádio, a rádio do teu tempo, emissora da Fundação Cultural da Serra, 24 horas a sua companhia. A maior rede de rádios do sul do Brasil. Quero você comigo a partir de agora, então.
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0: Estamos em alta na programação tua Rádio Garibaldi com Steve Perry 1984 Sherry. Sonia Listen to Your Heart 1989. Passamos pelos anos 80. Em alta com Ricardo Graçanello, ano de 1982, De Repente Califórnia. 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No Em Alta até às 5 da tarde, 1:26.
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6: Uma e meia, temperatura em 20 graus, temperatura, já teve chuva aqui na região da Serra, né? Carlos Barbosa, pelo menos, tempo tá bem estável, chovendo aqui em Garibaldi também não é diferente. E aí, na tua cidade? Como é que tá o clima por aí, hein? 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E o nosso zap 991-18-5011 para mandar o seu recado aqui pro comunicador. Hoje tem a CBF aqui na tua Rádio Garibaldi. Daqui a pouco eu falo mais sobre essa atividade. Hoje, 19h, Centro Municipal de Eventos, a CBF e a ABF. Delano Brandelli Pieta, João Paulo de Luca vão estar trazendo as informações o que acontecer lá no Centro Municipal de Eventos Sérgio Luiz Guerra, a casa da CBF. Em Alta, segue por aqui.
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0: chama.
1: Essa de 1987 no Em Alta, estamos em alta na tua Rádio Garibaldi, Arrigo Barnabé, Suspeitos, Sullivan e Massadas, Paulo Massadas, 1987, Dê Uma Chance ao Coração, Armandinho 2004, emplacou com Desenho de Deus. Quando Deus te desenhou, ele estava namorando. 15 para as duas.
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Em alta, tua Rádio Garibaldi, a rádio do seu tempo, 1989, If Only I Could, Sidney Young Lutz, tocava assim naquela época.

Quem mais passou por aqui? A gente também viajou para 1978. E lá estava em alta Suzy 4. Vem aí notícias na rede. A edição das 2 da tarde. Para você ficar atualizado. Se liga aí!

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6: 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A menina Samile Valentina Borba Ramiro, de 4 anos, morreu em decorrência de politraumatismo. Essa é a informação extraoficial sobre a causa da morte a partir de exames periciais. Análise também indicou que a criança não sofreu violência sexual. Ela chegou sem vida à UPA Bom Jesus no fim da noite de domingo, apresentando lesões pelo corpo. Os exames reforçam as suspeitas da Polícia Civil de que ela foi agredida. A investigação aponta que a menina teria apanhado do marido da tia por ter deixado escapar cocô na roupa. O suspeito, que ajudou a levar a criança para a unidade de saúde, está desaparecido desde domingo. A guarda judicial de Samile pertencia à mãe, mas a menina estava morando com os tios. A tia possuía um termo de responsabilidade emitido pelo Conselho Tutelar em julho. O Supremo Tribunal Federal confirmou por unanimidade a decisão do ministro André Mendonça, que suspendeu as multas por descumprimento de regras de saúde mental nas empresas previstas na nova redação da norma regulamentadora, que começou a valer em 26 de maio. A suspensão foi determinada em 25 de junho e vale por 90 dias para viabilizar a construção de um acordo entre governo e empresas. A liminar atendeu a um pedido da Confederação Nacional dos Estabelecimentos de Ensino e foi submetida a referendo do plenário virtual realizado entre os dias 7 e 18 de agosto. Não coloque limites em seus sonhos, coloque fé. 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O presidente dos Estados Unidos, Donald Trump, disse nesta quarta-feira que a Coreia do Norte conta com 57 armas nucleares, ao fazer referência de forma precisa e pouco comum ao arsenal do líder norte-coreano Kim Jong-un. Nesta segunda-feira, Trump ordenou a redução dos exercícios militares conjuntos com a Coreia do Sul por considerar que as manobras enviam um sinal inadequado e hostil diante de sua boa relação com o líder norte-coreano Kim Jong-un. Os exercícios denominados Escudo de Liberdade Uti estão acontecendo segundo planejado indicou o Ministério da Defesa sul-coreano em um breve comunicado. Donald Trump também publicou no sábado na Truth Social uma foto ao lado de Kim Jong-un durante um encontro ocorrido em 2019, durante seu primeiro mandato, e afirmou que, considerando sua boa relação com Kim Jong-un, não está satisfeito com o fato de os Estados Unidos terem concordado em participar de exercícios militares conjuntos com a Coreia do Sul. 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
17: Em alta aqui na programação, tua Rádio Garibaldi, a rádio do teu tempo. Notícias boas que vem de Caxias do Sul. Os colega Belano aqui nos mostrando um áudio enviado pelo Roberto Antônio Ferrante. É, tá no clima já. O cara tá dentro de uma UTI lá. Vai ser levado pro quarto, né? Já temos essa informação também. Ainda permanece. Pessoal aguarda leito, então, para acomodar o Roberto Antônio Ferrante. Mas tá tudo beleza, tudo ok com ele, né? É, mesmo lá dentro de um hospital, sendo cuidado, se recuperando, e ele tá milhão, né? Tá milhão. Comercializando, buscando contato para as transmissões das Santas Missas aqui pela tua Rádio Garibaldi. Quem é do... tá no sangue, né? Tá no sangue, não sai, não tem como. Volta, Robertinho! É, estamos aqui te esperando, hein? Aqueles teus pedidos de Grostoli pra Lisane, segue ainda, segue na forma, aguardando por você. Então logo a gente vai tomar aquele café com leite, com aquele Grostoli preparado pela Lisane. 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Parcerias aqui na tua Rádio Garibaldi, a rádio do teu tempo. Alô, Jadiana, abração pra ti, obrigado pelo carinho em mais uma tarde. Em seguidinha a gente atende o seu pedido também. Valmírio, obrigado pelo carinho, pela parceria também de sempre. Estamos juntos. Quem tá com a gente também aqui na programação, alô Antônio, forte abraço. Obrigado a Suzana também tá com a gente. Quem mais tá com a gente? A nossa Olga também, a Virgínia. Obrigado pelo carinho. Obrigado a família Barufi, também na sintonia da tua Rádio Garibaldi. Você do interior, muito obrigado pela audiência maior. 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

0: Aldi, não tá tudo azul, né? Ou seja, na questão de o time do coração, ou seja, nos ares, nos céus, algumas nuvens escuras, mas tudo bem, vamos levando a vida, pensando em coisas boas, transmitindo e compartilhando o bem, paz e bem pra todo mundo aí. 2h22, Baby Consuelo, 1985, ela cantava Sem Pecado e Sem Juízo. Adão e Eva. Asa de Águia também passou por aqui o ano de 2008 com Ivete Sangalo, Além do Mar. Começamos com a Sublimes, 1993, o ano Boneca de Fogo. 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E tem você no Em Alta, na tua Rádio Garibaldi, que prazer!
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0: 20 minutos faltando para as 3 da tarde. I just call to say I love you. 1984 ano. Tocava Stevie Wonder. Só liguei para dizer que eu te amo. Só love. 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Hell Speed Reagan, Can't Fight This Feeling, 1984. E Rick Ocasek. A novela Hipertensão, Emotion, Emotion. 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

0: E uma passada lá pelo nosso Facebook, tua Rádio Garibaldi, a Rádio do Seu Tempo. Para você ficar atualizado sabendo, a CBF recebe a ABF. A última rodada da primeira fase da Copa RS é hoje. E a tua rádio transmite, tá bom? A partir das 18h45, pessoal, vai pro ar. Delano Brandelli Peta, João Paulo De Luca. Estarão trazendo aqui as informações desde o Centro Municipal de Eventos Sérgio Luiz Guerra e também a retaguarda aqui nos estúdios da tua Rádio Garibaldi. A diretoria da CDL alinhando campanha para fortalecer o comércio local com R$50 mil em prêmios. É, as festas de final de ano já estão chegando, hein, gente? Está batendo a porta. Estamos no mês de agosto, já passando para a virada da folhinha. Debates de hoje. Participações de Delano Brandelli Peta, João Paulo De Luca, César Ungarato e Cássio Brufato. O time. Também destaque na programação, o que tem lá no Facebook ainda. Apissou o presente dessa quarta-feira com a Simone Rosanelli Quies. Bacana o programa também da Fissou, em destaque aqui na programação da tua Rádio Garibaldi e também pelo Facebook. Mais ainda tem dia D de multivacinação 2026. Secretária da Saúde de Garibaldi está lá, né? A Márcia, no chamamento para a comunidade garibaldense. A Secretaria de Agricultura de Garibaldi ampliando atendimento aos produtores com segunda serra, a serra móvel que vai até as propriedades, as comunidades, esse beneficiamento da Prefeitura de Garibaldi. O BS do bairro São Francisco vai ter horário estendido nesta quarta-feira. Olha o pessoal do São Chico aí, ó. Prefeitura de Garibaldi, por meio da Secretaria Municipal de Saúde, promovendo nesta quarta-feira mais uma edição do atendimento em horário estendido na Unidade Básica de Saúde, a UBS do bairro São Francisco. Tá, começa às 5 e vai até às 8 horas da noite. Todo mundo lá pra bater cartão e também cuidar da saúde, né? Em alta, tua Rádio Garibaldi, a rádio do teu tempo, aqui Balejo, até às 5.
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alta, tua Rádio Garibaldi com Kiko Zambianchi. 1985 também teve Capital Inicial 86. Começamos também com o mesmo ano 86, ou seja, Camisa de Vênus. Naquela época só você, só o fim. Notícias na rede, vem aí, edição das 3.

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6: 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A Universidade Federal do Rio Grande do Sul se classificou entre as 600 melhores universidades do mundo e ficou na faixa do 4º ao 6º lugar nacional na pesquisa Xangai Ranking 2026. Entre as 14 instituições brasileiras citadas, a URGS aparece ao lado da Universidade Federal do Rio de Janeiro e da Universidade Federal de Minas Gerais. Na edição anterior, em 2025, a universidade estava entre as 700 melhores no âmbito mundial e ocupava a faixa entre 6º e 7º lugar nacional. Uma médica veterinária contratada por uma empresa prestadora de serviços que cuida dos animais do Senado foi atacada por um cachorro do serviço de sinotecnia da casa na manhã desta terça-feira. O incidente aconteceu na esplanada dos ministérios, próximo ao Ministério da Justiça. De acordo com o Senado, a profissional recebeu atendimento imediato e foi prontamente encaminhada ao Hospital de Base do Distrito Federal, com apoio do Corpo de Bombeiros e do SAMU. O Senado acompanha o estado de saúde da profissional, que se encontra na UTI e presta assistência a ela e à família. Quem cultiva gratidão é capaz de realizar sonhos que parecem inalcançáveis. 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O governo Trump utilizou sua reserva de emergência ao enviar o porta-aviões USS George Washington ao Oriente Médio em meio à guerra com o Irã, o que criou um buraco na região do Pacífico e impactou na capacidade de responder a ameaças globalmente, segundo um analista ouvido pelo jornal The New York Times. O Pentágono anunciou o envio do USS George Washington na semana passada para substituir o USS Abraham Lincoln, que, segundo a imprensa norte-americana, enfrenta problemas técnicos e com denúncias de uma crise de saúde mental na tripulação. 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

0: Em 19 graus, temperatura 19 graus. Também aquele período de chuva aqui em Garibaldi, né? Paralelepípedos molhados, umedecidos. E o tempo tá assim, ó. Aquela chuva fina, né? Presente aqui em Garibaldi, na região da Serra. Municípios aqui também do nosso entorno, nossa área de cobertura também não é diferente. Tempo tá instável, 19 graus, temperatura 19 graus, agora são 13:05, 15 horas com mais 5 minutos. 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Tem jornada esportiva, já falei, hoje a CBF jogando no Centro Municipal de Eventos Sérgio Luiz Guerra, com transmissão aqui pela tua Rádio Garibaldi em 101.5 na FM, também pelo canal do Facebook e YouTube para você acompanhar. Não tem como não acompanhar a tua Rádio Garibaldi e a galera do esporte, tá bom, gente? Aí o convite. Em alta, seguindo aqui na programação, deixa eu ver se tem mais algum recado aqui pra gente. Por enquanto não caiu, né? Ô Marino, tá aqui o Marino. Alô, Marino, forte abraço, obrigado pelo carinho. Em seguidinha a gente vai trazer o Skank pra você, tá bom? É, Marino Flach, de uma família de músicos, profissionais da música. Logo vai estar com a equipe aqui de Garibaldi, né? Vou ficar em sigilo aqui, em segredo. A gente revela qual a banda que o Marino Flach vai estar atuando. Pessoal que tem uma qualidade bastante bacana, instrumento de sopro, né? É bem típico de Alimon. É Xande boa, né, Marino? Forte abraço pra ti, obrigado pelo carinho. Seguidinha tem o Skank pra ti, só pra ti, aqui na programação da tua Rádio Garibaldi, a rádio do teu tempo.
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0: Vou mandar um alô aqui pro Vilmar, né? Certamente tá na sintonia, se tiver de boa aí, manda o WhatsApp pra gente, 991-18-5111, 991-18-5111, esse é o WhatsApp da tua rádio. Manda um zap pra gente aí, porque eu sei que tu gosta bastante do Bad Boys Blue.

0: Em alta do Rádio Garibaldi, 1976, o ano. A gente tinha 11 anos naquele tempo, passou o tempo, né? Pra gente, Young Hearts, aqui na programação da tua Rádio Garibaldi. Também fomos para 2017, aí a gente subiu um pouquinho, chegou mais próximo. E a temporada 79. Tocava Kiss, oh Kiss. Bad Boys Blue começou a nossa viagem com 1998, José. Seguidinho, eu atendo o José, tá com a gente ouvindo a programação da tua Rádio Garibaldi, a rádio do teu tempo. Sempre aqui, hein? Obrigado, um abraço, obrigado pelo carinho. Quarta-feira com forte instabilidade no Rio Grande do Sul, devido a uma frente fria e a formação de um ciclone extratropical, trazendo riscos de temporais isolados, chuva de até 40 a 50 milímetros, descargas elétricas, granizo e ventos de até 70 km hora em regiões como a Serra Gaúcha para essa quarta-feira. O dia não será de temperaturas baixas não, né? Mas há declínio gradual nas marcas nos termômetros. A instabilidade segue também na quinta-feira. 13:23.
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Sempre pra cima, pra lá que se vai. 2003 o ano. Arnaldo Antunes, Marisa Monte cantavam juntos. Velha infância pra gente relembrar. Seu Jorge e a Burguesinha, 2007. E o Skank, 1993. Quem foi pra essa viagem com a gente foi o Marino Flach. Ele que pediu. Indignação do Skank na programação. Eita! Saudade da boa, né, Marino? 19 agora faltando pras 4. Uma ótima tarde, 19 graus também a temperatura.

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3: 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E que bela companhia, né? 70 anos de uma bela companhia da tua Rádio Garibaldi. 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Ótima tarde para você. Onde é que tu estás? Ouvindo a nossa programação. Obrigado, José, pelo carinho. Agora a gente traz aqui o pedido que vai para Carlos Barbosa. Abração para Ieda também, né? Oi, Ieda. Tudo bem contigo, Ieda? Belas flores. Belos dias, como já diz a música do rei Roberto Carlos. É, as orquídeas são as flores de minha preferência. São lindas, né? Bonitas. Aliás, todas as flores são lindas. Pedido da Jade. Vai pra Carlos Barbosa, o tempo tá encoberto por lá também. Tem essa neblina e é típico de Carlos Barbosa. Se não tiver neblina, não é Carlos Barbosa. Já muda o clima, né? É a cidade europeia. Carlos Barbosa, na Serra Gaúcha, capital nacional do futsal. Abração pessoal do interior também de Carlos Barbosa, obrigado pelo carinho. Pessoal de Arco Verde, essa região, esses arredores, sempre ouvindo a tua Rádio Garibaldi, a rádio do teu tempo. Vamos trazer aqui então para esse pessoal também de uma região. Carlos Barbosa, nós temos uma grande diversidade de etnias. Tem de tudo lá, né? Eu acho que é um dos municípios que mais tem essa diversidade de etnias. Poloneses, franceses, italianos, alemães. Tá todo mundo enraizado, instalado, se instalaram em Carlos Barbosa, criando suas famílias, fazendo também a sua história. Obrigado pelo carinho de todo mundo aí. Abração do Balejão, tamo junto. Aqui na programação da tua Rádio Garibaldi. Avisa lá!
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3: Nessa viagem, quem vai com a gente? A Jadiana Merlini, de Carlos Barbosa. Vamos para 1997, no Túnel do Tempo.

0: Eu sem satê, eu sem você. Aí. Não tem como, né? 4 minutos agora faltando para as 4 em alta, 1981, Santa Rosa na programação, Andrea Bocelli. E aí, notícias, edição das 4 da tarde na tua rede, a maior rede de rádios do sul do Brasil. Em 19 graus, temperatura. Tempo tá encoberto aqui na região de Garibaldi, na Serra.
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7: 4 horas, notícias da hora. O Grêmio confirmou na noite de terça-feira o afastamento de Monsalve do grupo principal. Com isso, o meia colombiano passou a treinar no CT Hélio Dourado, sede das categorias de base, em Eldorado do Sul. Monsalve está fora dos planos de Luiz Castro e o tricolor pretende negociá-lo ainda nesta janela de transferências. Um dos motivos para o afastamento tem relação com propostas recentes recusadas pelo jogador para deixar a arena. Entre os clubes interessados estava o Coritiba e o Estudiantes. Contratado na metade de 2024, Monsalve tem vínculo com o Grêmio até o final de 2028. Ao longo da passagem por Porto Alegre, o camisa 11 soma 63 jogos com 7 gols e 5 assistências. Na atual temporada, ele disputou apenas 13 partidas e marcou um gol. A Justiça do Trabalho determinou que o grupo Casas Bahia restabeleça provisoriamente os contratos dos trabalhadores demitidos durante a nova rodada de cortes realizada em agosto e suspenda os efeitos das dispensas coletivas promovidas no âmbito da chamada fase 2 do plano de transformação da companhia. A liminar foi concedida na noite desta terça-feira pela juíza Catarina Roberta Mocinho de Matos, da 11ª Vara do Trabalho de Brasília, em ação proposta pela Confederação Nacional dos Trabalhadores no Comércio. A magistrada ressaltou que a decisão tem caráter provisório e foi tomada com base em uma análise inicial do caso, sem representar julgamento definitivo sobre a validade dos desligamentos. Não coloque limites em seus sonhos, coloque fé. 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Morre aos 101 anos o preso mais velho dos Estados Unidos, que recebeu 8 vezes a última refeição, mas não foi executado. Mas após ter escapado da pena de morte todas as vezes, ele passou a ser considerado o prisioneiro que cumpriu a pena mais longa nos Estados Unidos, antes de falecer em junho, aos 101 anos de idade. Condenado por assassinato em 1950, quando tinha 25 anos, ele sempre manteve que era inocente, disseram à BBC pessoas que o conheciam. A culpa de Smith e as provas que levaram à sua condenação foram questionadas ao longo dos anos, principalmente depois que testemunhas se retrataram de seus depoimentos e outro detento confessou posteriormente o assassinato. Um dos policiais que interrogou Smith após sua prisão testemunhou posteriormente que acreditava na inocência dele. 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
7: Próxima edição às 5 horas.
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Sempre em alta na programação, tua Rádio Garibaldi, a rádio do teu tempo, na tarde dessa quarta-feira. Ótima quarta-feira para você, para mim, para todo mundo aí, paz e bem. 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E tem alta aqui na programação da tua Rádio Garibaldi. Pessoal do comércio, abração do Balejão, tamo junto até às 5 da tarde com em alta entre 5 e 6. Aí tem o Tiaparo Chega. Eita, Tiaparo Chega e as galdeiradas. Aí a gente se transforma, né? A gente se transforma, vamos para o lado Galdério. E entre 18 e 19, hoje tem a récita do Santo Terço aqui na tua Rádio Garibaldi. E ele voltará em breve. Ele já está recuperado, Roberto Antônio Ferrante. Tá ainda lá, né? Para a região de Caxias, dando uma despesa por lá, esse Robertinho. Mas tá tudo legal, tudo bem, tudo numa boa, graças ao bom Deus. Roberto Antônio Ferrante, estamos te aguardando. Vê se volta logo, camarada. O povo quer você de volta. 4:06, horário de Brasília, 18 graus e a temperatura 18 graus aqui na Serra Gaúcha, em alta.

0: Aumenta a Saudade. E a gente foi pra 1979. Te levei pra essa viagem gostosa com Captain Itaniel. Do That to Me One More Time. Também passou por aqui quem? A galera do Kiss, 1989, Forever pra sempre. King Africa, Carnavalito, 2002 o ano. E começamos a nossa viagem com 1999. Sugar Ray. Aqui na programação da tua Rádio Garibaldi, a rádio do teu tempo, 4:21.
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a pena acreditar, não perca a esperança, siga acreditando, siga sonhando. Logo tudo vai se realizar. Em alta, Angélica, Pepe e Neném. Acho que me apaixonei. Claudinho Bochecha, fico assim sem você. Teve mais aqui na programação, nas nacionais, Cláudia Telles. A noite vai chegar, vai chegar. 22 minutos faltando para 5 da tarde. Esse é o Em Alta, estamos em alta, estamos na tua Rádio Garibaldi. 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

Encaminhando a finaleira do Em Alta aqui na programação da tua Rádio Garibaldi, a Rádio do Teu Tempo, edição dessa quarta-feira, nesse 19 de agosto, 19 graus, temperatura 5, faltando para 5. Amanhã tem de novo entre 1 e 5 da tarde. Em Alta na programação da tua Rádio Garibaldi com o Balejão na comunicação. Com aquele prazer de estar sempre na companhia de amigos e amigas. Para você, não importa onde, o importante é estarmos juntos, conectados. Espero você amanhã, a partir da 1, tá bom? Em seguidinha tem Tia Pro Chega na programação da tua Rádio Garibaldi, emissora da Fundação Cultural da Serra, 24 horas, a sua companhia. Fiquem bem, paz e bem. Muita coisa boa pra você nessa quarta-feira. Uma excelente noite. Hoje tem a CBF jogando em casa, recebendo a equipe da ABF, lá de São Lourenço. Sejam bem-vindos. O pessoal tá por aí, né? Uma excelente partida que vai ser contada aqui pela tua rádio. Delano Brandelli Peta, João Paulo de Luca, Henrique da Fonseca, aqui nos plantão. Abração, gente. Fiquem bem. Até amanhã.

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3: 5 horas. 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Vamos às informações da central de conteúdo da tua rádio.
4: A Secretaria de Esporte e Lazer recebeu a inscrição de 48 entidades interessadas em participar do desfile da Independência no dia 7 de setembro. O prazo para as inscrições encerrou nesta segunda-feira. O desfile ocorre a partir das 9 horas da manhã na Rua Sinimbu. Dando início às comemorações da Semana da Pátria, nesta terça-feira, o município recebeu a Chama Simbólica da Pátria, conduzida pela Liga de Defesa Nacional do Rio Grande do Sul, juntamente com a Associação dos Oficiais da Reserva do Exército Brasileiro. Da tua rádio São Francisco de Caxias do Sul, Luan Varela.
5: Aqui na região, destaque para a 12ª edição do Seminário de Assuntos Contábeis, que vai acontecer em Passo Fundo no dia 27 de agosto. Esse evento é direcionado para profissionais da contabilidade, empresários e estudantes e terá programação a partir da 1 hora da tarde na Universidade de Passo Fundo. Entre os assuntos abordados estarão a reforma tributária, inteligência artificial, redes sociais, marketing, planejamento estratégico e liderança. As inscrições podem ser feitas junto às redes sociais do Sindicato Contábil de Passo Fundo e região. Da tua rádio Alvorada de Marau, Ana Lúcia Giacomini.
6: O terminal rodoviário de Lagoa Vermelha passou por uma importante melhoria com a conclusão de uma área coberta para embarque e desembarque de passageiros. A obra, finalizada há cerca de um mês, protege agora os usuários da chuva e do sol, oferecendo mais conforto e segurança. Além da nova cobertura, o espaço conta com bancos e ampla área de espera, tornando a experiência de quem viaja muito mais agradável. A mudança de local, próximo da BR-285, também trouxe vantagens, como amplo espaço para estacionamento e manobra dos ônibus. Os destinos catarinenses são agora atendidos pelas empresas Ouro e Prata, Reunidas, Santa Cruz e Penhas, sempre com saídas a partir das 22 horas. Da tua rádio Cacique de Lagoa Vermelha, Daniel Carvalho.
7: Os grupos Vacarianos a Cavalo e Cavaleiros do 5º Distrito deram sequência nesta quarta-feira à condução da Centelha da Chama Crioula 2026. O destino do dia é a comunidade de São Valentim, em um percurso de 59,6 quilômetros, realizado com a cavalgada dividida em 3 equipes. A comitiva já percorreu mais de 100 quilômetros desde o início da jornada, levando um dos principais símbolos da tradição gaúcha até o local da distribuição oficial da centelha. Da tua Rádio Fátima de Vacaria, Júlia Rodrigues.
8: Em Soledade, foi realizada na tarde desta terça-feira, no Salão Nobre Adão Martins de Freitas, a formatura das 15 alunas que participaram do curso de elaboração de produtos de panificação e confeitaria, por meio do programa RS Qualificação Recomeçar. Com carga horária de 48 horas, a capacitação foi realizada na Carreta Escola do Senai e teve abordagem prática e técnica, com conteúdos voltados à produção de alimentos de panificação e confeitaria. O curso teve o objetivo de desenvolver conhecimentos básicos para a elaboração de produtos e contribuir para a preparação das participantes para atividades em padarias, confeitarias e na produção artesanal. Para setembro está prevista a realização do último curso do programa Em Soledade. Da tua Rádio Cristal de Soledade, Cláudio Flaim.
9: Em Veranópolis, nesta quarta-feira, dia 19, a Câmara de Vereadores realiza a sessão ordinária a partir das 7 horas da noite. Entre os projetos que serão votados está a autorização para que o Poder Executivo celebre termo de fomento e repasse recursos financeiros à Festa Nacional da Maçã, a FEMAÇÃ. O projeto prevê o repasse total de R$1.350.000. Deste valor, R$450.000 serão destinados ainda em 2026 para as atividades preparatórias, enquanto R$900.000 serão repassados posteriormente para a realização do evento. A FEMAÇÃ 2027 acontece nos dias 9 a 11 e 15 a 18 de abril, no Parque de Exposições José Bin. Antes disso, no dia 7 de novembro, será realizado o evento de escolha da Imperatriz e das Princesas, com 9 candidatas concorrendo à corte da festa. Da tua Rádio Veranense de Veranópolis, Monique Ziliotto.
10: A última rodada do Grupo B da primeira fase da Copa RS de Futsal acontece na noite desta quarta-feira. Logo mais, a partir das 19 horas, a CBF recebe a ABF de São Lourenço do Sul no Centro Municipal de Eventos Sérgio Luiz Guerra. A equipe laranja, atualmente, é a segunda colocada, atrás do Camacuã Futsal. Um empate simples garante a equipe na fase semifinal da competição. O duelo entre a CBF e a ABF terá transmissão da tua Rádio Garibaldi. Da tua Rádio Garibaldi, João Paulo de Luca.
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4: Francisco de Assis, uma semente de vida eterna.
5: Testamento de São Francisco. Poucas pessoas conhecem o grande testamento espiritual de São Francisco de Assis. Em poucas páginas deste escrito, que você pode encontrar até mesmo na internet, aprendemos a síntese da vida deste grande santo e ser humano que foi Francisco de Assis. Convido você a ler e se encantar com a forma com que ele ama os seus confrades, a penitência que fazia, a Eucaristia que adorava, os sacerdotes que obedecia, a igreja, o povo de Deus, a criação e tudo que Deus foi lhe apresentando para ele em sua vida. Seja um franciscano, seja uma franciscana, paz e bem.
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0: Em mais uma tarde, estamos chegando com o nosso Tia Proxega aqui na programação da tua Rádio Garibaldi. Hoje é quarta-feira, entramos no 19º dia do mês de agosto, já passando para a segunda quinzena e encaminhando a virada de mais uma folhinha no calendário da temporada 2026. Logo, logo já tá aí mês de setembro, né? O mês 9. 19 graus temperatura, uma ótima tarde para todo mundo aí, para quem está com a gente aqui na programação do Tia Proxega, o pessoal tá mateando, tá em casa, algumas pessoas indo para casa, outras ainda no trabalho. O importante é estarmos juntos, agradecidos a Deus por mais um dia. 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Ah, é grande mesmo, né? 2 metros e alguma coisa de altura. 5:14, gente. Vamos começando o nosso Tia Proxega aqui na nossa programação. Programação da tarde desta quarta-feira. O Tia Proxega começando e a gente trazendo as modas do nosso Rio Grande do Sul. Começamos com quem aqui? Quem é que vai estar com a gente aqui? Já está no palco para se apresentar. Ô Baitaca e a Lida Campeira. Tem Paulo Costa, tem também a participação do João Luiz Correia. É o Tia Proxega começando.
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0: Esse é o compadre João Luiz Correia aqui na programação da tua Rádio Garibaldi no Te Aproxega, edição dessa quarta-feira. Outros pelos, também teve Paulo Costa, começando aqui mais uma edição do nosso Te Aproxega desta quarta-feira. Quarta-feira de tempo encoberto aqui na região de Garibaldi, 18 graus e a temperatura. Chama o intervalo e a gente volta.
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4: É o nosso Te Aproxega na tarde dessa quarta-feira aqui na tua Rádio Garibaldi, a rádio do teu tempo. Vamos aumentar essa audiência? Vamos aumentar essa audiência agora. A audiência aumenta, o pico chega ao máximo quando chega conosco aqui também na programação a participação do Dr. Matheus Franceschini, Hora Única Garibaldi. Boa tarde, Matheus.
5: Boa tarde, meu amigo Balejo. Boa tarde, queridos ouvintes que estão no carro, em casa agora, findando mais um dia, né? E Balejo, como passa rápido na vida da gente, né? Quando
4: pois é.
5: A gente percebe, já acabou o dia, acabou a semana, acabou o mês, já virou o ano, já se aproximando, depois já na metade do inverno. É impressionante como a vida passa rápido. E sim, Maleja, a gente precisa entender disso para não deixar para depois o que a gente pode fazer hoje, né? Que é melhorar a nossa qualidade de vida, ter boa energia para viver uma vida leve, né, Maleja? Isso é importante demais para a gente cuidar da nossa saúde no quesito geral e também dos nossos dentes, que faz diferença, sem dúvida nenhuma, para a gente ter qualidade de vida e mais longevidade, né, Maleja? Porque a gente mastigando melhor, a gente tritura melhor o alimento, a gente absorve melhor os nutrientes e certamente a gente vai durar mais aí para viver bem, boa essa vida linda.
4: É, com certeza, né? Hoje mesmo eu referenciava aqui na programação de que, poxa vida, hoje é dia 19, né? Já passamos para a segunda quinzena do mês de agosto e logo, logo estamos batendo aí a porta, mais um final de ano. E não dá para postergar, não dá para empurrar. A gente faz isso por vez no dia a dia, né? Ah, deixa para amanhã. Não, é agora o momento para fazer a sua avaliação, para fazer a sua consulta aí com a Hora Única, Matheus.
5: É exatamente, né, Balejo? A gente, todos os dias a gente conversa com os pacientes que fizeram o tratamento com a gente aqui, estão com suas revisões, e é unânime, né, Balejo? Todos eles me dizem que deveria ter feito antes o trabalho, se soubesse que tinha sido tão tranquilo, que o pagamento teria sido tão facilitado, perdão, que o pagamento seria tão facilitado, que a gente conseguiria realizar esse trabalho de uma forma tranquila, teria feito muito, muito antes, né? Então, é importante as pessoas se permitirem vir conversar comigo aqui na Hora Única, para a gente poder fazer um bom planejamento, um bom diagnóstico e entregar um bom trabalho, simples assim, aqui na Avenida Independência. Todo mundo já sabe onde é, né, Balejo?
4: Isto. Tu colocaste uma coisa muito interessante, muito importante, que isso aqui é de padrão da Oral Unique, né? Pessoal, por vezes, fica pensando, poxa vida, mas eu vou gastar muito, vai ser muito caro. Não, vai lá, conversa, tem facilidade, tem caminho para tudo, né, Matheus?
5: É, exatamente, a gente preza muito por vários fatores, né? Um deles é a condição de um paciente ter a facilidade do pagamento, né? A gente entende a realidade de cada paciente e entregando uma odontologia de excelência, né? Eu não abro mão disso na minha vida, né? De dormir tranquilo no meu travesseiro, tratando os pacientes com muita honestidade, com muito respeito, entregando uma odontologia que a gente dá o máximo para ser a melhor, né, Balejo? Uma ciência humana nem sempre é possível a gente entregar um êxito 100% em todos os casos, mas a gente dá o nosso máximo, usa os melhores materiais possíveis, o melhor laboratório, uma equipe de excelência aqui, uma verdadeira seleção odontológica, que a gente tem muito orgulho de estar no comando aqui. Então, Eu convido as pessoas para que se permitam vir conversar comigo e conversar sobre odontologia sem o compromisso, né, de fazer algo, mas já ter um diagnóstico, um exame radiográfico, e a gente poder, sem dúvida nenhuma, fazer uma relação de amizade e fazer com que as pessoas, independente de fazer o trabalho ou não, criem relações bacanas com a gente aqui. Isso que a gente faz todos os dias aqui, Valeixo.
4: E a gente, conhecendo vocês que são da nossa família, a gente sabe que a maior alegria, a maior satisfação é ver também o cliente, né, o paciente feliz da vida, né? O importante é esse pessoal estar contente, feliz da vida, né, Matheus?
5: Com certeza, né? Isso nos enche de alegria, as pessoas poderem sair daqui felizes, né? Foram bem tratadas, com honestidade, saíram felizes, estão mastigando bem, e a gente quer essa relação como se fosse uma família mesmo, né, Valeixo? Então é importante, é isso, as pessoas se permitirem vir aqui visitar a gente, e vai ser um grande prazer receber a todos aqui.
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5: 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A gente vai ter muito orgulho, muito carinho, e muito, vão ficar muito felizes, muito gratos, se as pessoas puderem vir para cá e fazer seu tratamento e poder ser feliz aí.
4: Maravilha, um abraço, paz e bem, saúde.
5: Um grande abraço, Valeixo. Excelente resto de semana a todos aí, fiquem todos com Deus.
4: Amém, esse é o Dr. Matheus Franceschini aqui na nossa programação, no Te Aproxega da Oral Unique. E a gente vai levando em frente, né, dona Vi? 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É o Erlon Péricles agora para cantar pra gente aqui nessa tarde, final de tarde, encaminhando pra noite, aqui no Te Aproxega.
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5: 7 minutos faltando para 6.
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5: Olha, a gente se aproxima, chegou, aliás, não se aproxima, já chegou. Não sei se veio a de Maria Fumaça, se veio a cavalo, se veio a pé, mas chegou aquela neblina aqui na região, né? Aquela cerração presente também aqui em Garibaldi. Se tá assim aqui em Garibaldi, imagina Carlos Barbosa, que é a capital, né? Ah, por lá tá pior ainda, acredito. 18 graus é a temperatura, 7 minutos faltando para 6 da tarde. 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

0: 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Muito obrigado pela sua companhia. Obrigado a todos por mais um programa Te Aproxega aqui na tua Rádio Garibaldi. Amanhã tem de novo, a partir das 5 da tarde. Na sequência, tem a récita do Santo Terço. Temos ainda mais duas dezenas disponíveis para você agendar. A quarta e a quinta dezena estão disponíveis para você que quer rezar o terço, a récita do Santo Terço, com a gente aqui na programação da tua Rádio Garibaldi. Forte abraço, paz e bem. Até amanhã, gente, com mais um Te Aproxega aqui na nossa programação.
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2: Funerária do Carmo informa. Nota de falecimento. Pai João Messinger in memoriam. Rosa Emma Miller Messinger in memoriam. Esposo Hilário Francisco Sangali. Filhos Patrícia e Juliano. Genro Marcial. Nora Adriane. 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

0: São 18 horas com mais 8 minutos desta quarta-feira. Iniciamos a récita do Santo Terço. Hoje contando com a Iracema, Cleonice, que já estão conosco aqui na nossa programação para a récita na edição dessa quarta-feira. Já temos as 5 dezenas agendadas, a primeira com a Diles, a segunda com a Salete, a terceira com o José Taufer, a quarta com a Clacírio Luiz e a quinta dezena da récita com a Vilma. Quero cumprimentar a Iracema e a Cleonice. Boa noite para vocês.
1: Boa noite.
0: Mais uma edição do Santo Terço, né? Tudo bem com vocês?
1: Tudo bem.
0: Vamos lá então, né? Vamos começar a récita do nosso Santo Terço. O pessoal já pode ligar, Diles, pra gente ter a primeira dezena com a Diles. Salete na sequência, o Taufer é o terceiro, quarta dezena com a Clacírio Luiz e a Vilma a quinta dezena.
1: Vamos iniciar o nosso terço em nome do Pai, do Filho e do Espírito Santo. Amém. Creio em Deus, Pai Todo-Poderoso, Criador do céu e da terra, em Jesus Cristo, seu único Filho, nosso Senhor, que foi concebido pelo poder do Espírito Santo, nasceu da Virgem Maria, padeceu sob Pôncio Pilatos, foi crucificado, morto e sepultado, desceu à mansão dos mortos, ressuscitou ao terceiro dia, subiu aos céus, está sentado à direita de Deus, Pai Todo-Poderoso, donde há de vir julgar os vivos e os mortos. Creio no Espírito Santo, na Santa Igreja Católica, na comunhão dos santos, na remissão dos pecados, na ressurreição da carne, na vida eterna. Amém. Pai nosso que estais no céu, santificado seja o vosso nome, venha a nós o vosso reino, seja feita a vossa vontade, assim na terra como no céu. O pão nosso de cada dia nos dai hoje, perdoai as nossas ofensas, assim como nós perdoamos
2: a quem nos tem ofendido. E não deixeis cair em tentação, mas livrai-nos do mal. Amém.
1: Ave Maria, cheia de graça, o Senhor é convosco. Bendita sois vós entre as mulheres, e bendito é o fruto do vosso ventre, Jesus.
2: Santa Maria, Mãe de Deus, rogai por nós, pecadores, agora e na hora de nossa morte. Amém.
1: Ave Maria, cheia de graça, o Senhor é convosco. Bendita sois vós entre as mulheres, e bendito é o fruto do vosso ventre, Jesus.
2: Santa Maria, Mãe de Deus, rogai por nós, pecadores, agora e na hora de nossa morte. Amém.
1: Ave Maria, cheia de graça, o Senhor é convosco. Bendita sois vós entre as mulheres, e bendito é o fruto do vosso ventre, Jesus.
2: Santa Maria, Mãe de Deus, rogai por nós, pecadores, agora e na hora de nossa morte. Amém.
1: Glória ao Pai, ao Filho e ao Espírito Santo.
2: Como era no princípio, agora e sempre. Amém.
1: Ó meu bom Jesus, perdoai, livrai-nos do fogo do inferno, levai as almas todas para o céu e socorrei principalmente as que mais precisaram. Nossa Senhora de Fátima e São Roque,
2: rogai por nós.
1: Boa noite, Adiles, tudo bem? Bem-vinda.
2: Bem, obrigada.
1: Quais são as suas intenções?
2: Pela minha saúde, que me recupere essa minha dor nas minhas pernas, no joelho. Saúde para minha família, por todos os meus falecidos da minha família, principalmente meu esposo José, especial para Roberto Antônio Ferrante, que ele se recupere quanto antes para ele voltar à rádio rezar o texto. E que Nossa Senhora de Fátima esteja sempre do lado dele, acompanhando ele para ele se recuperar.
1: Amém. Unindo essas intenções, temos intenções no painel, Balejo?
0: Não, ainda não. Temos sim, a Irani já está rezando conosco, a Irani. Vamos aqui às intenções da Irani. Boa noite, Irani. Ela reza em honra à Mãe Rainha, São José e São Francisco. Pede proteção à sua família e também aos seus amigos. É isso.
1: Então, nessa noite, nós vamos meditar os mistérios gloriosos. No primeiro mistério, contemplamos a ressurreição triunfante de Cristo nosso Senhor. Pai nosso que estais no céu, santificado seja o vosso nome. Venha a nós o vosso reino, seja feita a vossa vontade, assim na terra como no céu.
2: O pão nosso de cada dia nos dai hoje, perdoai as nossas ofensas, assim como nós perdoamos a quem nos tem ofendido. E não deixeis cair em tentação, mas livrai-nos do mal. Amém.
1: Ave Maria, cheia de graça, o Senhor é convosco. Bendita sois vós entre as mulheres, e bendito é o fruto do vosso ventre, Jesus.
2: Santa Maria, Mãe de Deus, rogai por nós, pecadores, agora e na hora de nossa morte. Amém.
1: Ave Maria, cheia de graça, o Senhor é convosco. Bendita sois vós entre as mulheres, e bendito é o fruto do vosso ventre, Jesus.
2: Santa Maria, Mãe de Deus, rogai por nós, pecadores, agora e na hora de nossa morte. Amém.
1: Ave Maria, cheia de graça, o Senhor é convosco. Bendita sois vós entre as mulheres, e bendito é o fruto do vosso ventre, Jesus.
2: Santa Maria, Mãe de Deus, rogai por nós, pecadores, agora e na hora de nossa morte. Amém.
1: Ave Maria, cheia de graça, o Senhor é convosco. Bendita sois vós entre as mulheres, e bendito é o fruto do vosso ventre, Jesus.
2: Santa Maria, Mãe de Deus, rogai por nós, pecadores, agora e na hora de nossa morte. Amém.
1: Ave Maria, cheia de graça, o Senhor é convosco. Bendita sois vós entre as mulheres, e bendito é o fruto do vosso ventre, Jesus.
2: Santa Maria, Mãe de Deus, rogai por nós, pecadores, agora e na hora de nossa morte. Amém.
1: Ave Maria, cheia de graça, o Senhor é convosco. Bendita sois vós entre as mulheres, e bendito é o fruto do vosso ventre, Jesus.
2: Santa Maria, Mãe de Deus, rogai por nós, pecadores, agora e na hora de nossa morte. Amém.
1: Ave Maria, cheia de graça, o Senhor é convosco. Bendita sois vós entre as mulheres, e bendito é o fruto do vosso ventre, Jesus.
2: Santa Maria, Mãe de Deus, rogai por nós, pecadores, agora e na hora de nossa morte. Amém.
1: Ave Maria, cheia de graça, o Senhor é convosco. Bendita sois vós entre as mulheres, e bendito é o fruto do vosso ventre, Jesus.
2: Santa Maria, Mãe de Deus, rogai por nós, pecadores, agora e na hora de nossa morte. Amém.
1: Ave Maria, cheia de graça, o Senhor é convosco. Bendita sois vós entre as mulheres, e bendito é o fruto do vosso ventre, Jesus.
2: Santa Maria, Mãe de Deus, rogai por nós, pecadores, agora e na hora de nossa morte. Amém.
1: Ave Maria, cheia de graça, o Senhor é convosco. Bendita sois vós entre as mulheres, e bendito é o fruto do vosso ventre, Jesus.
2: Santa Maria, Mãe de Deus, rogai por nós, pecadores, agora e na hora de nossa morte. Amém.
1: Glória ao Pai, ao Filho e ao Espírito Santo.
2: Como era no princípio, agora e sempre. Amém.
1: Ó meu bom Jesus,
2: perdoai, livrai no fogo do inferno, levai as almas todas para o céu e socorrei principalmente as que mais precisarem.
1: Nossa Senhora de Fátima e São Roque,
2: rogai por nós.
1: Obrigada, Diles, por ter rezado conosco. Uma boa noite, paz e bem.
2: Boa noite, paz e bem.
1: E continuando o nosso terço, nós vamos receber a Salete. Boa noite, Salete, bem-vinda.
3: Boa noite a todos que estão rezando o terço conosco.
1: Quais são as suas intenções?
3: Estão pedindo a saúde do nosso amigo Roberto, em intenção para o Carlos. Hoje, em ação de graças pelos 94 anos da avó Rosalina, minha sogra, que Deus dê muita saúde e que Nossa Senhora continue abençoando ela com muita saúde. E para todos que estão rezando o terço conosco, que precisam das nossas orações.
1: Temos no painel?
0: Temos sim. Temos aqui a Ivanete rezando conosco. Boa noite, Ivanete. Ela pede orações para sua mãe, a Durilde, e para o primo Doraci. Ele fez um procedimento cirúrgico ontem e não está nada bem. Que Deus e Nossa Senhora olhem por ele, né? e por todos os doentes também. Também quem está rezando conosco, a Ana, Aninha, a Silvina, que quer mandar rezar ao Antônio, né? O Antônio recebeu alta do hospital, ela diz aqui, quer agradecer a Deus por essa vitória e de coração a cada um das pessoas que rezaram, aos médicos, parentes, familiares e amigas que torceram pelo Antônio, né? Mandaram energias positivas. As orações das pessoas nossas aqui também do terço foram essenciais. Deus abençoe a todos. Que o Antônio siga assim, né? Se recuperando a cada dia também. Está bem. Quem está rezando conosco, está mandando também mensagem aqui, a Justina. Ela reza pela saúde do Roberto Ferrante, pela saúde da sua família, pela saúde dos seus pais e por todos os doentes e pela equipe da Rádio Garibaldi.
1: Eu também queria colocar uma intenção especial, que o nosso amigo e colega, o Volney Resimini, amanhã vai fazer uma cirurgia, que a cirurgia dê tudo certo e que ele se recupere logo. Então, no segundo mistério, nós contemplamos a ascensão do nosso Senhor ao céu. Pai nosso que estais no céu, santificado seja o vosso nome. Venha a nós o vosso reino. Seja feita a vossa vontade, assim na terra como no céu.
3: O pão nosso de cada dia nos dai hoje. Perdoai as nossas ofensas, assim como nós perdoamos a quem nos tem ofendido. E não nos deixeis cair em tentação, mas livrai-nos do mal. Amém.
4: Ave Maria, cheia de graça, o Senhor é convosco. Bendita sois vós entre as mulheres, e bendito é o fruto do vosso ventre, Jesus.
3: Santa Maria, Mãe de Deus, rogai por nós, pecadores, agora e na hora de nossa morte. Amém.
4: Ave Maria, cheia de graça, o Senhor é convosco. Bendita sois vós entre as mulheres, e bendito é o fruto do vosso ventre, Jesus.
3: Santa Maria, Mãe de Deus, rogai por nós, pecadores, agora e na hora de nossa morte. Amém.
4: Ave Maria, cheia de graça, o Senhor é convosco. Bendita sois vós entre as mulheres, e bendito é o fruto do vosso ventre, Jesus.
3: Santa Maria, Mãe de Deus, rogai por nós, pecadores, agora e na hora de nossa morte. Amém.
4: Ave Maria, cheia de graça, o Senhor é convosco. Bendita sois vós entre as mulheres, e bendito é o fruto do vosso ventre, Jesus.
3: Santa Maria, Mãe de Deus, rogai por nós, pecadores, agora e na hora de nossa morte. Amém.
4: Ave Maria, cheia de graça, o Senhor é convosco. Bendita sois vós entre as mulheres, e bendito é o fruto do vosso ventre, Jesus.
3: Santa Maria, Mãe de Deus, rogai por nós, pecadores, agora e na hora de nossa morte. Amém.
4: Ave Maria, cheia de graça, o Senhor é convosco. Bendita sois vós entre as mulheres, e bendito é o fruto do vosso ventre, Jesus.
3: Santa Maria, Mãe de Deus, rogai por nós, pecadores, agora e na hora de nossa morte. Amém.
4: Ave Maria, cheia de graça, o Senhor é convosco. Bendita sois vós entre as mulheres, e bendito é o fruto do vosso ventre, Jesus.
3: Santa Maria, Mãe de Deus, rogai por nós, pecadores, agora e na hora de nossa morte. Amém.
4: Ave Maria, cheia de graça, o Senhor é convosco. Bendita sois vós entre as mulheres, e bendito é o fruto do vosso ventre, Jesus.
3: Santa Maria, Mãe de Deus, rogai por nós, pecadores, agora e na hora de nossa morte. Amém.
4: Ave Maria, cheia de graça, o Senhor é convosco. Bendita sois vós entre as mulheres, e bendito é o fruto do vosso ventre, Jesus.
3: Santa Maria, Mãe de Deus, rogai por nós, pecadores, agora e na hora de nossa morte. Amém.
4: Ave Maria, cheia de graça, o Senhor é convosco. Bendita sois vós entre as mulheres, e bendito é o fruto do vosso ventre, Jesus.
3: Santa Maria, Mãe de Deus, rogai por nós, pecadores, agora e na hora de nossa morte. Amém.
4: Glória ao Pai, ao Filho e ao Espírito Santo.
3: Como era no princípio, agora e sempre. Amém.
4: Ó meu bom Jesus,
3: perdoai-nos, livrai-nos do fogo do inferno, levai as almas todas para o céu e socorrei principalmente as que mais precisarem.
1: Nossa Senhora de Fátima e São Roque,
3: rogai por nós.
1: Obrigado, Salete, por ter rezado conosco. Uma boa noite, paz e bem.
3: Boa noite, paz e bem. Obrigada.
1: E assim nós continuamos a rezar o nosso terço. E nós... Boa noite, seu José.
5: Boa noite.
1: Tudo bem?
5: Tudo.
1: Suas intenções?
5: Quero agradecer pelo dom da vida. Quero rezar pela minha esposa, todos os meus familiares, a esposa Terezinha. Quero rezar pela Vitalina, pela Iracema, pela Joyce, pela vó Leda, pelo Ornélio, pela Mari, pelo Valério Cussô, pela Rosalina, que está de aniversário, que Deus sempre olhe por ela, pela saúde. E quero rezar para todos que estão rezando o terço neste momento. Quero rezar para os doentes, quem cuida dos doentes. Quero rezar também para o Roberto, que Deus lhe olhe por ele, esteja sempre ao lado dele para proteger, para nós estarmos junto com ele, que ele é o nosso pastor. Enfim, a todos. E para vocês da rádio.
1: Obrigado. Nós temos no painel intenções.
0: Sim, nós temos aqui, está rezando conosco a Adriana Maria Quisini. A Adriana reza por toda a sua família, pelos doentes, pela sua recuperação. Também pelas almas do purgatório, por todos que estão precisando de nossas orações. Nossa Senhora de Guadalupe, rogai por nós. Também está rezando conosco a Lenir. A Lenir reza pela sua irmã, que amanhã estará realizando um procedimento, e que ocorra tudo bem. Reza também pela recuperação do Roberto Antônio Ferrante. Também está rezando conosco a Ieda. Boa noite. Rezamos para todas as pessoas que precisam de orações.
1: Então, unindo todas as nossas intenções, vamos rezar esse terceiro mistério, que contemplamos a vinda do Espírito Santo sobre os apóstolos reunidos com Maria Santíssima no cenáculo em Jerusalém.
4: Pai nosso que estais no céu, santificado seja o vosso nome, venha a nós o vosso reino, seja feita a vossa vontade, assim na terra como no céu.
5: O pão nosso de cada dia nos dai hoje, perdoai as nossas ofensas, assim como nós perdoamos a quem nos tem ofendido. E não deixeis cair em tentação, mas livrai-nos do mal. Amém.
4: Ave Maria, cheia de graça, o Senhor é convosco. Bendita sois vós entre as mulheres, e bendito é o fruto do vosso ventre, Jesus.
5: Santa Maria, Mãe de Deus, rogai por nós, pecadores, agora e na hora de nossa morte. Amém.
4: Ave Maria, cheia de graça, o Senhor é convosco. Bendita sois vós entre as mulheres, e bendito é o fruto do vosso ventre, Jesus.
5: Santa Maria, Mãe de Deus, rogai por nós, pecadores, agora e na hora de nossa morte. Amém.
4: Ave Maria, cheia de graça, o Senhor é convosco. Bendita sois vós entre as mulheres, e bendito é o fruto do vosso ventre, Jesus.
5: Santa Maria, Mãe de Deus, rogai por nós, pecadores, agora e na hora de nossa morte. Amém.
4: Ave Maria, cheia de graça, o Senhor é convosco. Bendita sois vós entre as mulheres, e bendito é o fruto do vosso ventre, Jesus.
5: Santa Maria, Mãe de Deus, rogai por nós, pecadores, agora e na hora de nossa morte. Amém.
4: Ave Maria, cheia de graça, o Senhor é convosco. Bendita sois vós entre as mulheres, e bendito é o fruto do vosso ventre, Jesus.
5: Santa Maria, Mãe de Deus, rogai por nós, pecadores, agora e na hora de nossa morte. Amém.
4: Ave Maria, cheia de graça, o Senhor é convosco. Bendita sois vós entre as mulheres, e bendito é o fruto do vosso ventre, Jesus.
5: Santa Maria, Mãe de Deus, rogai por nós, pecadores, agora e na hora de nossa morte. Amém.
4: Ave Maria, cheia de graça, o Senhor é convosco. Bendita sois vós entre as mulheres, e bendito é o fruto do vosso ventre, Jesus.
5: Santa Maria, Mãe de Deus, rogai por nós, pecadores, agora e na hora de nossa morte. Amém.
4: Ave Maria, cheia de graça, o Senhor é convosco. Bendita sois vós entre as mulheres, e bendito é o fruto do vosso ventre, Jesus.
5: Santa Maria, Mãe de Deus, rogai por nós, pecadores, agora e na hora de nossa morte. Amém.
4: Ave Maria, cheia de graça, o Senhor é convosco. Bendita sois vós entre as mulheres, e bendito é o fruto do vosso ventre, Jesus.
5: Santa Maria, Mãe de Deus, rogai por nós, pecadores, agora e na hora de nossa morte. Amém.
4: Ave Maria, cheia de graça, o Senhor é convosco. Bendita sois vós entre as mulheres, e bendito é o fruto do vosso ventre, Jesus.
5: Santa Maria, Mãe de Deus, rogai por nós, pecadores, agora e na hora de nossa morte. Amém.
4: Glória ao Pai, ao Filho e ao Espírito Santo.
5: Como era no princípio, agora e sempre. Amém.
4: Ó meu bom Jesus,
5: perdoai-nos, livrai-nos do fogo do inferno, levai as almas todas para o céu, socorrei principalmente as que mais precisarem.
1: Nossa Senhora de Fátima e São Roque,
5: rogai por todos nós.
1: Obrigado, José, por ter rezado conosco. Tenha uma boa noite, paz e bem.
5: Boa noite, paz e bem.
1: Enquanto nós esperamos a Clacir e o Luiz para rezar a nossa quarta dezena. Boa noite, Clacir.
6: Boa noite.
1: Tudo bem?
6: Tudo.
1: Quais são as intenções?
6: Eu quero rezar para o descanso eterno do meu pai, do meu sogro e a minha sogra, pela minha madrinha e pela minha amiga Delcivian.
1: Isso, temos isso. Intenções no painel?
0: Temos sim.
6: E pro Roberto também, né?
0: Obrigado. Temos sim a Neucir Burnier, ela reza pela sogra, que hoje faz 5 meses que está ao lado de Deus, também pelos falecidos das famílias Bortolini e Burnier, em especial para o falecido marido Sérgio Burnier.
1: Então, no quarto mistério, nós contemplamos a assunção de Nossa Senhora ao céu.
4: Pai nosso que estais no céu, santificado seja vosso nome. Venha a nós o vosso reino, seja feita a vossa vontade, assim na terra como no céu.
6: O pão nosso de cada dia nos dai hoje. Perdoai as nossas ofensas, assim como nós perdoamos a quem nos tem ofendido. E não nos deixeis cair em tentação, mas livrai-nos do mal.
4: Ave Maria, cheia de graça, o Senhor é convosco. Bendita sois vós entre as mulheres, e bendito é o fruto do vosso ventre, Jesus.
6: Santa Maria, Mãe de Deus, rogai por nós, pecadores, agora e na hora de nossa morte. Amém.
4: Ave Maria, cheia de graça, o Senhor é convosco. Bendita sois vós entre as mulheres, e bendito é o fruto do vosso ventre, Jesus.
6: Santa Maria, Mãe de Deus, rogai por nós, pecadores, agora e na hora de nossa morte. Amém.
4: Ave Maria, cheia de graça, o Senhor é convosco. Bendita sois vós entre as mulheres, e bendito é o fruto do vosso ventre, Jesus.
6: Santa Maria, Mãe de Deus, rogai por nós, pecadores, agora e na hora de nossa morte. Amém.
4: Ave Maria, cheia de graça, o Senhor é convosco. Bendita sois vós entre as mulheres, e bendito é o fruto do vosso ventre, Jesus.
6: Santa Maria, Mãe de Deus, rogai por nós, pecadores, agora e na hora de nossa morte. Amém.
4: Ave Maria, cheia de graça, o Senhor é convosco. Bendita sois vós entre as mulheres, e bendito é o fruto do vosso ventre, Jesus.
6: Santa Maria, Mãe de Deus, rogai por nós, pecadores, agora e na hora de nossa morte. Amém.
4: Ave Maria, cheia de graça, o Senhor é convosco. Bendita sois vós entre as mulheres, e bendito é o fruto do vosso ventre, Jesus.
6: Santa Maria, Mãe de Deus, rogai por nós, pecadores, agora e na hora de nossa morte. Amém.
4: Ave Maria, cheia de graça, o Senhor é convosco. Bendita sois vós entre as mulheres, e bendito é o fruto do vosso ventre, Jesus.
6: Santa Maria, Mãe de Deus, rogai por nós, pecadores, agora e na hora de nossa morte. Amém.
4: Ave Maria, cheia de graça, o Senhor é convosco. Bendita sois vós entre as mulheres, e bendito é o fruto do vosso ventre, Jesus.
6: Santa Maria, Mãe de Deus, rogai por nós, pecadores, agora e na hora de nossa morte. Amém.
4: Ave Maria, cheia de graça, o Senhor é convosco. Bendita sois vós entre as mulheres, e bendito é o fruto do vosso ventre, Jesus.
6: Santa Maria, Mãe de Deus, rogai por nós, pecadores, agora e na hora de nossa morte. Amém.
4: Ave Maria, cheia de graça, o Senhor é convosco. Bendita sois vós entre as mulheres, e bendito é o fruto do vosso ventre, Jesus.
6: Santa Maria, Mãe de Deus, rogai por nós, pecadores, agora e na hora de nossa morte. Amém.
4: Glória ao Pai, ao Filho e ao Espírito Santo,
6: como era no princípio, agora e sempre. Amém.
4: Ó meu bom Jesus,
6: perdoai-nos, livrai-nos do fogo do inferno, levai as almas todas para o céu, e socorrei principalmente os que mais precisaram.
1: Nossa Senhora de Fátima e São Roque,
6: rogai por nós.
1: Obrigado, Clacir e Luiz, por terem rezado conosco. Uma boa noite, paz e bem.
6: Boa noite, paz e bem, obrigado.
1: Enquanto nós esperamos a Vilma, Cleonice, tem alguma intenção?
7: Olha, eu queria rezar para toda a minha família, para os nossos freis e para todos os doentes da nossa comunidade.
1: Boa noite, Vilma, bem-vinda.
8: Boa noite.
1: As intenções?
8: Querida, pela minha saúde, a saúde de toda a minha família. E que Deus ilumine, que dê uma recuperação boa para minha irmã, para o meu vizinho e pelos falecidos da minha família, meus parentes, amigos. E que Deus ilumine o meu sobrinho e os colegas deles que vão fazer uma viagem amanhã, que dê tudo certo. E para o Roberto, querido.
1: Amém. No painel?
0: Sim, nós temos no painel. Cláudio está rezando conosco. Boa noite, Cláudio. Ele reza pelos familiares, família Boscaini e também Trevisol, em especial para o Roberto Antônio Ferrante, para todos os ouvintes e para nós aqui da Rádio Garibaldi, pessoal que está rezando o terço conosco. A Cleusa também está rezando pelos falecidos, pais Antônio e Maria, por todos os doentes, pela recuperação do Roberto Antônio Ferrante. A Neide, pelo descanso eterno de Juarez Matuela, Ivani Casagrande Postinger, também rezando conosco. Boa noite, quero rezar para uma prima que hoje partiu para a casa do pai, a Gladys Bagatini, que Deus dê um descanso eterno. Pelos doentes também reza, quem está rezando, a Ana Carrer, aos doentes, especialmente para o Roberto Antônio Ferrante e para nós aqui da Rádio Garibaldi.
1: Então, nesse quinto mistério, nós contemplamos a coroação de Nossa Senhora no céu como rainha de todos os anjos e santos. Pai

0: terra como no céu.
1: O pão nosso de cada dia nos dai hoje, perdoai as nossas ofensas, assim como nós perdoamos a quem nos tem ofendido. E não nos deixeis cair em tentação, mas livrai-nos do mal. Amém.
0: Ave Maria, cheia de graça, o Senhor é convosco. Bendita sois vós entre as mulheres, e bendito é o fruto do vosso ventre, Jesus.
1: Santa Maria, Mãe de Deus, rogai por nós, pecadores, agora e na hora da nossa morte. Amém.
0: Ave Maria, cheia de graça, o Senhor é convosco. Bendita sois vós entre as mulheres, e bendito é o fruto do vosso ventre, Jesus.
1: Santa Maria, Mãe de Deus, rogai por nós, pecadores, agora e na hora da nossa morte. Amém.
0: Ave Maria, cheia de graça, o Senhor é convosco. Bendita sois vós entre as mulheres, e bendito é o fruto do vosso ventre, Jesus.
1: Santa Maria, Mãe de Deus, rogai por nós, pecadores, agora e na hora da nossa morte. Amém.
0: Ave Maria, cheia de graça, o Senhor é convosco. Bendita sois vós entre as mulheres, e bendito é o fruto do vosso ventre, Jesus.
1: Santa Maria, Mãe de Deus, rogai por nós, pecadores, agora e na hora da nossa morte. Amém.
0: Ave Maria, cheia de graça, o Senhor é convosco. Bendita sois vós entre as mulheres, e bendito é o fruto do vosso ventre, Jesus.
1: Santa Maria, Mãe de Deus, rogai por nós, pecadores, agora e na hora da nossa morte. Amém.
0: Ave Maria, cheia de graça, o Senhor é convosco. Bendita sois vós entre as mulheres, e bendito é o fruto do vosso ventre, Jesus.
1: Santa Maria, Mãe de Deus, rogai por nós, pecadores, agora e na hora da nossa morte. Amém.
0: Ave Maria, cheia de graça, o Senhor é convosco. Bendita sois vós entre as mulheres, e bendito é o fruto do vosso ventre, Jesus.
1: Santa Maria, Mãe de Deus, rogai por nós, pecadores, agora e na hora da nossa morte. Amém.
0: Ave Maria, cheia de graça, o Senhor é convosco. Bendita sois vós entre as mulheres, e bendito é o fruto do vosso ventre, Jesus.
1: Santa Maria, Mãe de Deus, rogai por nós, pecadores, agora e na hora da nossa morte. Amém.
0: Ave Maria, cheia de graça, o Senhor é convosco. Bendita sois vós entre as mulheres, e bendito é o fruto do vosso ventre, Jesus.
1: Santa Maria, Mãe de Deus, rogai por nós, pecadores, agora e na hora da nossa morte. Amém.
0: Ave Maria, cheia de graça, o Senhor é convosco. Bendita sois vós entre as mulheres, e bendito é o fruto do vosso ventre, Jesus.
1: Santa Maria, Mãe de Deus, rogai por nós, pecadores, agora e na hora da nossa morte. Amém.
0: Glória ao Pai, ao Filho e ao Espírito Santo,
1: como era no princípio, agora e sempre. Amém.
0: Ó meu bom Jesus,
1: perdoai-nos, livrai-nos do fogo do inferno, levai as almas todas para o céu e socorrei principalmente as que mais precisarem.
2: Nossa Senhora de Fátima e São Roque,
1: rogai por todos nós.
2: Obrigado, Vilma, por ter rezado conosco. Tenha uma boa noite, paz e bem.
1: Boa noite, paz e bem e santa alegria.
2: Salve, Rainha, Mãe de misericórdia, vida, doçura e esperança, nossa salve. A vós bradamos, degradados filhos de Eva. A vós suspiramos, gemendo, chorando neste vale de lágrimas. Ea, pois, advogada nossa, esses vossos olhos misericordiosos nós ouveis, e depois nesse desterro mostrai, Jesus bendito, o fruto do vosso ventre. Ó clemente, ó piedosa, ó doce sempre Virgem Maria,
3: rogai por nós, Santa Mãe de Deus,
4: para que sejamos dignas promessas de Cristo.
3: Agora nós vamos receber a bênção do Frei Aldo.
5: Nós vos louvamos, Senhor, e vos bendizemos, porque pela vossa ressurreição abristes para nós um caminho de esperança em relação a tudo que nos oprime. Iluminados pelo clarão da vossa ressurreição, a noite não é mais noite e a treva é tão clara quanto o dia. Agora nós te pedimos, como as irmãs de Lázaro, Senhor, aquele que tu amas está enfermo. Vinde em socorro do vosso filho Roberto Ferrante, que ele possa retornar quanto antes à sua família e às suas atividades. Que Maria, tantas vezes louvada por ele, o socorra nesta hora e que ele tenha plena e rápida recuperação. Isto pedimos a Deus Trindade, Pai, Filho e Espírito Santo, com plena confiança. Amém.
3: Agradecemos a todos que rezaram conosco esse terço, essa noite, a todos que colocaram a sua intenção. Amanhã de noite, nós estamos no mesmo horário aqui rezando com todos vocês. Uma boa noite a todos, paz e bem.
6: Paz e bem.
4: Boa noite, paz e bem.
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1: Muito boa noite, amigos do esporte, boa noite, amigos do futsal, noite de ACBF, aqui no Centro Municipal de Eventos, Sérgio Luiz Guerra, noite de time laranja, enfrentando uma equipe que está se acostumando a enfrentar, que é a equipe da ABF, mais uma partida hoje antes de um descanso longo da CBF. A CBF preenche hoje um calendário extenso de jogos e depois vai ter 10 dias de descanso, então o time laranja vai poder descansar, recuperar jogadores. Conversei antes com o Pedro Bianchini. O Bianchini falou da importância realmente de parar, pensar, né? Recuperar o que precisa ser recuperado. Ele disse que está quase inteiro, mas essa parada pode ser fundamental. Tem jogadores ainda que estão necessitando de uma parada maior, necessitando realmente descansar, parar com os jogos e apenas treinar e recuperar. Então a CBF vai ter esse prazo para depois em setembro aí começar a fase quente das competições. Tem a Liga, tem a Copa RS, que hoje tem essa partida, a última partida da fase classificatória. Depois também a Série Ouro, tem Mundial vindo lá para novembro, mas que a CBF já está pensando desde já. Então tem muita coisa para a gente acompanhar do time laranja. E essa é a última partida antes desta parada, essa mini paradinha que a CBF vai fazer no meio da temporada, um benefício, né, que poucas equipes têm ao longo do ano. E você acompanha tudo aqui em 101.5 FM da tua Rádio Garibaldi, que é a Rádio do Futsal.
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1: 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Vamos de imediato com João Paulo De Luca. Com as primeiras informações, os destaques desta partida, De Luca, a CBF e a ABF pela Copa RS. Boa noite.
3: Boa noite. Se ligar o microfone funciona ainda melhor, Delano.
1: On liga.
3: Já diria off, aquele,
1: desliga,
3: né?
1: On liga. Sabendo ler.
3: Exatamente.
1: É barbada.
3: Um clássico, né? Um clássico das antigas da Rádio Garibaldi, on liga e off desliga. Mas com o microfone ligado agora, Delano, te dou boa noite para ti, pro Baleixo, pro Henrique, que já vai se somar à nossa equipe também no plantão. E claro, uma boa noite especial pro torcedor laranja que nos acompanha aqui em 101.5 FM e também pelo Facebook e pelo YouTube. Delano, primeiros destaques para a matemática, né? Hoje vale vaga na próxima fase da Copa RS. Embora a CBF é a franca favorita, ela não pode relaxar, Delano, porque uma derrota da CBF hoje, nessa última rodada da primeira fase da Copa RS, obriga a equipe laranja a jogar os playoffs por uma vaga na semifinal. Por quê? Numa matemática rápida, são dois grupos, um de três e outro de quatro equipes. A CBF está no grupo com quatro equipes. No grupo da CBF, os dois primeiros se classificam direto para a semifinal. O terceiro colocado, que hoje é a ABF, a equipe de São Lourenço do Sul, o terceiro colocado enfrenta o segundo do outro grupo, do grupo A, valendo uma vaga na semifinal também. O Camacuã deve confirmar a primeira colocação desse grupo, então a CBF hoje precisa pelo menos de um empate para garantir a segunda colocação e assim avançar direto para pegar o primeiro colocado do outro grupo, que muito provavelmente será a equipe do Passo Fundo Futsal. Mas tudo isso, Delano, a gente começa a esmiuçar a partida agora, além desse fator que você mencionava já na abertura da jornada esportiva, que é o período para recuperar alguns atletas e ter um bom descanso depois, até porque Liga Nacional, Delano, só daqui a mais de um mês, há aproximadamente 40 dias, quando a CBF enfrenta o Umuarama. Isso é assunto lá para o final de setembro, Delano.
1: 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Começar com as escalações. Primeiro time da casa, a CBF, do técnico Peri Fuentes, De Luca.
3: A CBF escaladíssima pelo Peri, vem a quadra com o goleiro Ângelo com a 1, Schaefer tem a 18, os alas são Renan Fogaça com a 14 e Murilo com a 50. Na frente o fazedor de gols, Roberto Barbosa, o Barbosinha, tem a 9, vou repetir o quinteto da CBF, de Ângelo 1, Schaefer de...

0: 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E os visitantes, a equipe da Associação Brasil de Futsal, João Paulo De Luca.
1: Escalada, a equipe que vem lá da Zona Sul do estado tem o goleiro Jean, aquele das luvas. Jean com a 20, Renan é o 5, Endrigo é o 31, Gabriel Lima tem a 8 e Pet tem a 15. 20 para Jean, 5 para Renan, 31 Endrigo, 8 Gabriel Lima e 15 Pet. No banco, a curiosidade, três goleiros, isso mesmo, três goleiros no banco da ABF. São eles, Nardini 1, Juan 22 e Niquinho 71. Depois, jogadores de linha, ele que é muito malvado, Bed com a 7, Rani tem a 9, Geio tem a 11, Gabriel 29, Luizinho 77 e Teixeira 99. Time banco da ABF, Maguila é o técnico, informou Galvano Tech Embalagens.
0: 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João Paulo De Luca, arbitragem da partida.
1: Trilando o apito Delano, Flávio Turani Fernandes, ele é o árbitro de número 1, o árbitro 2, Peter Laurindo Maia. Flávio Turani Fernandes e Peter Maia é a dupla de arbitragem, eles que serão auxiliados pelo anotador Luiz Carlos Goulart e pelo cronometrista Diego da Rocha. Esse é o quarteto que trabalha em ACBF e ABF, informou em Intelvias Internet.
0: No momento em que as duas equipes entram em quadra, a CBF com seu belíssimo uniforme alternativo, todo em preto com detalhes em dourado. Olha que camisa linda essa da CBF,
1: olha,
0: né?
1: Olha, é uma das melhores camisas 2 aí desses últimos tempos.
0: Não tem a dúvida, hein? Né?
1: Até porque geralmente a camisa 2 ela era branca, né?
0: Verdade.
1: E nesse ano a CBF optou pelo preto.
0: E pelo dourado, né?
1: Pelo dourado, que faz referência aos 50 anos, né? Então eu acho que realmente é uma referência bem interessante a esses 50 anos.
0: E a BF também com seu uniforme 2, né? Camisas brancas, calções brancos e meias vermelhas.
1: Isso, o pessoal tá se posicionando pro hino, mas será que vai ter som aqui, Delano, hein?
0: Ah, hoje eu acho que não, hein?
1: Pois é, acho que não, é exatamente.
0: Só é, tem... hoje é sem hino.
1: Pode virar, é. O pessoal foi foi direto, né, pro hino, né?
0: É, a gente tem que explicar as cabines. Isso. Que antes existiam aqui no Centro Municipal de Eventos Sérgio Luiz Guerra não existem mais, vão ser remodeladas, vão ser reconstruídas, na verdade, né? Porque não existe mais nada. Isso. Foi colocado um elevador, inclusive a cabine de som. Aqui ela também vai ser uma cabine de som totalmente nova. Realmente vai ser um lounge aqui. Vai ter um lounge para convidados. A gente está na tribuna de honra, Rudi Antônio Vieira, hoje transmitindo essa partida, o que para nós é uma honra, João Paulo De Luca, né? Essa tribuna com o nome do grande Rudi Vieira, a gente fica feliz demais.
1: Plaquinha do Rudi tá aí perto.
0: Tá aqui do meu lado, tô olhando para ele.
1: Exatamente, saudoso.
0: Olhando pro Rudi.
1: Saudoso Rudi Antônio Vieira, hein?
0: O velho conhecia, né?
1: Não, o velho.
0: Aí conhecia fera. Demais.
1: Né? E a gente fala o velho pra.
0: Com todo o carinho do mundo.
1: Que era o apelido dele, inclusive.
0: É, claro.
1: Todo mundo chamava ele de velho.
0: Conhecia,
1: né?
0: Tudo.
1: Tudo, mais um pouco.
0: Tem a,
1: né,
0: CBF antes e depois do Rudi Vieira, né?
1: Exatamente. O maior supervisor da história do futsal brasileiro.
0: Mas, né, não tenha dúvida. Tem ele um grande ato.
1: Sim.
0: E depois vem o segundo colocado.
1: É verdade. Não à toa a CBF conquistou tudo, né?
0: É.
1: Com Rudi Antônio Vieira.
0: Foi da seleção, foi da enxuta. Olha. Realmente uma carreira maravilhosa desse grande cara que foi Rudi Antônio Vieira.
1: É, grande Rudi.
0: Vai contigo aí, Deluca.
1: Tô com o William Bolt por aqui, Bolt. Um jogo importante até para dar um prosseguimento, para depois vocês darem aquela parada necessária para recuperar também o fôlego depois dessa maratona de julho e agosto, né, Bolt? Boa noite.
2: Boa noite. Com certeza, né? Esse mês agora a gente está tendo de preparação para a Taça Brasil, consequentemente depois Copa da Liga, Liga Nacional. Então é um mês muito importante para a nossa preparação, para que a gente consiga chegar no mês de setembro na ponta dos cascos, como a gente chegou na Libertadores, e fazer grandes decisões, principalmente aqui dentro de casa.
1: Claro que hoje a CBF é favorita, mas não dá para relaxar, porque derrota hoje leva para a terceira colocação, para os playoffs, né?
2: Exatamente, hoje não tem jogo fácil, não existe mais time bobo, né? Visto isso, a gente empatou lá na rodada que foi na casa deles, então a gente, atenção máxima para que a gente consiga essa vitória aí. Quem sabe a gente belisca o primeiro lugar, mas se não for, tá tudo certo para que a gente consiga ir forte pros mata-matas.
1: Beleza, obrigado. William Bolt.

0: falando, já já o jogo vai começar, até para explicar essa matemática que eu falava com o Bolt, né? O Camacuã lidera, e o Camacuã nessa última rodada, ele enfrenta o Rio Grandense de Rio Grande, que já está eliminado, né? O Rio Grandense só cumpre tabela, e o jogo é na casa do Camacuã. Então, convenhamos, né? É difícil de imaginar que o Rio Grandense vai aprontar alguma coisa.
1: Vai fazer uma graça lá, né?
0: É difícil de imaginar, né?
1: É difícil.
0: Embora lá em Rio Grande, o Rio Grandense venceu o Camacuã.
1: Pois é.
0: No primeiro turno, digamos assim, mas imagino que seja franco favorito. De todo modo, o que tem que fazer é a CBF fazer a sua parte, né, Delano?
1: Maravilha. E começa a partida, saída para a equipe da BF. Aqui em Carlos Barbosa, boa sorte para a CBF, que venha mais uma vitória, que venham mais 3 pontos para a equipe laranja. Primeiro ataque da BF, a bola foi lá para João Paulo de Luca, que assim, ó, por modéstia, não dominou ela.
0: Caiu na perna que não é boa, né, Delano?
1: E aí não dominou, né?
0: Esse é o detalhe, caiu na perna que não é boa.
1: Disse, né? Não vou, podia dar uma letra, mas ia ser demais,
0: não,
1: né?
0: Vamos maneirar, né?
1: Olha a bola com o Endrigo, a batida direto pra fora, passa à direita aí do gol defendido pelo Ângelo. Ângelo vai sair com ela, vai sair jogando, tem Renan Fogaça e o Ângelo tá reclamando que ela tá murcha, né?
0: Isso aí.
1: Bola murcha.
0: Bola murcha não dá, né? Começo do jogo, não, bola, né? Murcha não tem como, né? Endrigo pegou de primeira, chutou pra fora. Lembrando que no primeiro turno aí pela Copa RS, Delano, as duas equipes fizeram um jogo eletrizante, né?
1: É verdade.
0: Um empate em 5-5 lá em São Lourenço do Sul.
1: É verdade.
0: E no encontro aqui em Barbosa, pela Série Ouro, é aquele fatídico encontro antes da Libertadores, né?
1: É aquele que o Murilo se machucou, né?
0: Primeira rodada da Série Ouro foi 9-0 para a CBF, mas o balanço foi de prejuízo com a lesão do Murilo, ele que ficou fora da Libertadores, praticamente fora de toda a Libertadores.
1: É, e perdeu aquele clássico com o Magnus, né?
0: Exatamente, em que a CBF empatou em 3-3.
1: Aquele gol faltando 2 segundos na cobrança do lateral do Capita, né?
0: E 2 pontinhos que a CBF perdeu que poderiam fazer diferença na classificação final, né?
1: Podiam sim.
0: Como a gente percebeu agora.
1: Não, e tu entra num outro ritmo, né?
0: Exatamente.
1: Vamos lá. A bola com o Schaefer. Schaefer domina lá pela direita, toca para Murilo na esquerda. Do Murilo vai para cima da marcação. Aciona agora a perna direita. Não, tentou passar no meio das canetas aí do adversário. Camisa número 8, que é o Gabriel Lima. A bola com o Murilo. Murilo deixa para Schaefer. Schaefer tocou para Murilo. Aí a bola com o Barbosinha. Aí cavou um lateral. Barbosinha tocou nas pernas do adversário. Lateral para a CBF aqui pela esquerda.
0: CBF começa a querer ganhar terreno na quadra de defesa da BF. Lateral para Schaefer cobrar.
1: A bola com o Murilo. Olha lá, Renan Fogaça, uma bomba direto para fora. A bomba do Fogaça direto para fora. Ele que é 880, a gente costuma dizer, né, Deluca?
0: Não tem meio termo com o Renan Fogaça, né? Ou ele acerta ou ele erra feio.
1: Ou é um golaço ou a bola vai lá no alambrado, né?
0: Agora, embora a bola foi para fora, podemos dizer que ele acertou, porque a bola passou perto do gol do Jean, por pouco não saiu o primeiro gol da CBF.
1: Bola para a equipe da BF, que tenta sair pro jogo, agora com Gabriel Lima, traz pro meio, trabalhando, pisa nela, tenta agora o passe para o Pet domina, tem do seu lado o Renan, diz para ele correr, toca para Endrigo domina aqui pela direita, vai trabalhando, perna canhota, tocou para Pet se desequilibrou, pediu falta, não houve, a bola fica com Barbosinha recolhe Barbosinha, toca para o capitão Murilo agora estuda a melhor jogada, tem do seu lado Fogaça, é para ele o passe, volta para Murilo, tocando direto agora para Schaefer, na hora do domínio acabou perdendo o contato com ela, ela saiu pela linha de lado, lateral para a equipe da ABF.
0: Ele deu um domínio e a ideia dele era já partir para frente, né? Mas a bola acabou escapulindo do Schaefer, foi para fora, só lateral pro bom jogador Endrigo fazer a cobrança.
1: Bola para a equipe da ABF, a tentativa do Gabriel Lima, bola bateu, era do Renan, né? Bateu na marcação, tem reposição de bola para o goleiro Jean da equipe da ABF. Jean que tem feito boas apresentações contra a CBF, né?
0: Desde o ano passado, né? É. A gente lembra dele já desde o ano... Aliás, em 2024 as equipes se encontraram ainda no mata-mata da Série Ouro, né? E a gente sempre lembra dele.
1: Olha a bola chegando! Perdeu um gol inacreditável. Perde um gol feito a equipe da ABF. Na cara do gol, Gabriel Lima acaba dando um passe, olha... Um merengue aí pro Renan e o Renan tocou pra fora, já sem goleiro, sem nada, perde um gol inacreditável. Maguila vai à loucura aqui no banco da BF.
0: Até porque ele sabe que chances como essa não vão surgir a todo momento no jogo, né? Melhor lance da partida e uma grande chegada da BF. A CBF deu bobeira na marcação. Gabriel Lima chegou, chute cruzado e o Renan fez um movimento pra concluir, pegou errado na bola, ela foi pra fora, tava sozinho. Ele é a goleira, pra sorte da CBF pegou errado o Renan, senão seria 1-0. BF. Olha o gol.
1: E o gol! Gol!
0: Pet.
1: Um golaço do Pet. Um golaço do Pet. Eu ia dizer agora, a BF começou bem a partida, a BF está indo para cima da CBF, um domínio e um golaço de virada do Pet no ângulo do goleiro Ângelo, fazendo 1-0 para a equipe visitante, João Paulo De Luca.
0: A CBF começa o jogo sonolenta e o resultado tá aí, 1-0 BF. Já era para ter sido 1-0 no lance anterior, mas dessa vez o Pet não perdoou, recebeu pelo lado direito, livre de marcação, chute alto, chute cruzado, indefensável para o Ângelo, acordou a coruja, o Pet, quem sai na frente é a ABF, hein? Olha a zebra galopando em Barbosa, 1 para a BF, 0 para a CBF, Delano.
1: É, e trocou o quarteto, né?
0: Na hora.
1: Caiu o quarteto, caiu na hora.
0: Saiu o gol, na hora o Peri mandou todo mundo pro banco e chamou mais quatro.
1: É, já tinha ido mal demais, quase tomou 1-0 e depois teve esse lance aí pra sacramentar 1-0, um golaço do Pet, né?
0: Ah, e a CBF...
1: Realmente um golaço do Pet.
0: Dando muitos espaços, né? Muitos espaços da CBF já no lance anterior e agora também pro próprio Pet, embora todos os méritos do Pet de acertar o chute no ângulo, mas teve muita liberdade, né?
1: Olha a bola com o Endrigo, toca para Pet, Pet faz o domínio, acabou saindo com bola e tudo, mas tá jogando solta a equipe da BF, hein, João?
0: Pois é, exatamente, muito diferente das outras apresentações aqui em Barbosa, da própria ABF, né? Muita liberdade, a CBF, olha, precisa ligar, precisa despertar, hein? Nesse momento, a CBF estaria indo para os playoffs, Delano.
1: A bola com o Juninho, Juninho trabalhando perna, canhota, tocou para Bolt, olha só, tá dormindo a CBF, hein? Nem o Bolt conseguiu dominar uma bola fácil, fraquinha, sem problema nenhum. O Peri tá enlouquecido no banco.
0: O Bolt deixou a bola passar por baixo das pernas dele, né? Não tem como, né? Aí não tem como. Delano, se o CBF termina terceiro, sabe que provavelmente ela pega no playoff? Ele, Santiago.
1: Olha só. Olha que problema. Tá conseguindo do nada, né? Do zero.
0: É. E, não, e aí você fica em terceiro num grupo com Camacuã, ABF.
1: Aí é brabo, né? Porque aí... a CBF, né? Com todo respeito, né?
0: Exatamente, aí não tem como, né?
1: E jogando com o time principal. Olha só, o passe longo demais. Vilela nem foi, não tá se entendendo a CBF nesse início de partida. Faltando 15:54 para terminar o primeiro tempo, De Luca.
0: Olha, a CBF até agora não entrou em quadro, hein, Delano? Não entrou em quadro, impressionante, hein? Como tá desligada a equipe. Esse segundo quarteto dá mostras de estar desligado também, né? Vamos ver se... esse gol aí dá uma despertada, mas por enquanto o time tá sonolento em quadra.
1: A bola com Vilela, faz o giro, grande jogada, Vilela com ela, passou Jean, faz a defesa. Primeira bela investida da CBF com Vilela, que se livrou da marcação, mas estava atento, o goleiro Jean fez a defesa, De Luca.
0: Primeiro momento que a gente pode dizer, a CBF chegou, né? E chegou com o Vilela ali tentando driblar o Jean. Foi corajoso, o goleirão da BF se atirou nas pernas do pivô da CBF, fez a defesa, segue 1-0 a BF em Barbosa.
1: A bola agora do goleiro Jean, direto para fora, a lateral para a equipe laranja. 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A bola com o Luiz, Luiz no centro de quadra, toca para Juninho na direita, Juninho domina, voltou para Luiz. Luiz Espicha, grande jogada do Vilela, bola batida, perdeu o contato e faltou a perna direita aí pro Juninho.
0: Faltou, né? Faltou, por isso ele chutou com a perna canhota, mas aí tava sem ângulo, né? Nessa posição que ele estava, o ideal seria perna direita, ela acabou indo pra fora, direto, reposição pro goleiro Jean.
1: E aí, Pet, Pet com ela, Gabriel Lima faz o domínio, tocou pra Endrigo, Endrigo Espicha, lá vem a equipe da BF, mais uma vez a batida direto pra fora. Era tentativa aí do Teixeira pra bater, acabou batendo pra fora, tem reposição pra equipe laranja.
0: É, pro goleiro Ângelo, né, que toca a bola pro Luiz, a CBF com esse segundo quarteto, tenta se encontrar um pouco mais em quadra.
1: Juninho sai com ela lá pela direita, a CBF que tá perdendo por 1-0 pra equipe da BF, a bola chega pro Bolt, Bolt tenta o passe, erra o passe nos pés do adversário, a bola voltou agora com Teixeira, Teixeira toca para Pet, Pet vai fazer o lançamento, prefere o passe em diagonal para Endrigo, Endrigo tocou e o Pet não foi, né? Aí faltou combinação do Endrigo e do Pet, bola direto para fora, lateral a ser cobrado, já cobrado para a equipe laranja.
0: É, a ideia era boa, mas aí o Endrigo não foi e a CBF está com a bola.
1: A CBF com ela, a bola voltou para Luiz, Luiz para Vilela, vai para cima do Endrigo, Vilela dominando, trabalhando agora, pisou, escondeu a bola, ela vem agora para Bolt, de bico a tentativa de passe, explode no Pet, tem lateral para a CBF.
0: É o Pet, autor do gol por enquanto da partida, fazendo o corte, colocando a bola para fora, lateral já cobrado pelo Bolt.
1: Lateral agora com Vilela, bola batida, Gil faz a defesa. começou a trabalhar o goleiro da ABF.
0: É, um bom sinal, né? Um bom sinal. Quando o goleiro adversário começa a trabalhar, sinal que a CBF está produzindo. Aos poucos, o time tenta se encontrar em quadra, tenta ganhar volume de jogo. Agora o Jean com as pernas fez a defesa lateral pro Bolt.
1: Olha a bola batida, Luiz, direto pra fora. CBF aos poucos começa a encaixar seu jogo, De Luca.
0: E ganhou uma certa liberdade. Agora o Luiz, da equipe da BF, a pessoa não marcou ele. Ele chutou forte, a bola passou até perto da trave do goleiro Jean e foi pra fora.
1: Olha lá o William Bolt, sofreu a queda, acabou caindo, a arbitragem não marcou nada. Lá vem bola pra equipe da BF, recupera a CBF, a bola pra William Bolt, faz o domínio, tocou Jean. Jean faz grande defesa. Escanteio para a CBF lá pela direita, João Paulo De Luca.
0: O Bolt estava caído do lance anterior ainda, ficou parado lá pedindo falta. E aí ele acabou ficando livre, a BF partiu pro contra-ataque, esqueceram de marcar o Bolt. Ele ficou livre e fez o chute, grande defesa do Jean, escanteio.
1: Olha a bola chegando, Luiz. Embaixo da trave, acabou chutando, tá certo que a bola veio alta, mas perde uma chance incrível para a CBF.
0: Bom, agora começa a ser um jogo de meia quadra nesse momento, né? A CBF começa a criar volume de jogo, começa a dar mostras que está se encontrando. O gol de empate parece questão de tempo.
1: Olha a bola com o William Bolt. Bolt com ela, toca cruzado, a bola chega no Juninho. Juninho deixou para Vilela, tentou sair da marcação, conseguiu um lateral para a CBF. Lá vem bola, não, o Peter Maia dispara.
0: Rodoboy.
1: É que tem Rodoboy trabalhando.
0: O Ângelo que pediu, né? Ângelo que pediu o Rodoboy lá em frente à sua área, quase na marca do pênalti para fazer a secagem da quadra. E já o quarteto que foi de castigo no banco já volta na CBF.
1: 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A bola batida. Jean faz a defesa. Escanteio a CBF. Um chute de bico agora do Bolt. Escanteio laranja lá pela direita.
0: Surpreendendo o Bolt. O Jean, né? O Bolt chutou. Acho que o Jean não esperava o chute. Fez a defesa. Ela foi para fora. Escanteio para William Bolt fazer a cobrança.
1: O Bolt lá pela direita vai fazer a cobrança do escanteio. Ela vem. Corta Gabriel Lima de cabeça. Ela vai sair pela linha de lado lateral para a CBF. 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
1: Lá vem a CBF, Fogaça, tocou para Barbosinha na trave! Mais uma bola na trave, teve a bola do Vilela, agora essa bola do Barbosinha, a CBF tá chegando, falta ela entrar, João Paulo De Luca.
0: Ah, mas nesse ritmo daqui a pouco ela entra, Delano, não tenha dúvida, daqui a pouco essa bola vai entrar, segunda bola seguida da CBF na trave, agora há pouco num chute cruzado do Vilela e agora o Barbosinha aparecendo na segunda trave e a bola bateu no travessão, vem a CBF de novo.
1: Renan Fogaça com ela, trabalhando, perna ganhota, deixou pra Schaefer, Schaefer vai dominando, trabalha, perna de direita, voltou para Endrigo, Endrigo retoma a posse para a BF, voltou para Endrigo, acabou se queixando de falta, não houve nada, olha a bola chegando, passe displicente agora do Schaefer, era para ter encontrado o Barbosinha, mas voltou para a equipe da BF, bateu, tira Murilo, o Murilo salvou o que seria o gol do Rani, João Paulo De Luca.
0: Pois é, a CBF partiu para o contra-ataque, esqueceram de voltar na marcação, né? Apareceram 3-1 da BF, bola para o Rani, o chute, ela ia passando, o Ângelo ia entrando e em cima da linha, Murilo fez o corte e mandou uma bomba para fora, lateral, para o próprio Rani fazer a cobrança.
1: Tem um jogador da BF se queixando que ficou sem o tênis da jogada, tava pedindo falta, né?
0: É, o Endrigo, né? O Endrigo que vinha pedindo falta e ele mostra pro Peter Maia, ó meu tênis aqui, até arrancaram meu tênis. Peter disse que não foi nada e o Rani agora, o Endrigo vai ter que sair para colocar seu tênis. Pet, autor do gol, está de volta.
1: A bola com Pet, a batida por sobre o gol do Ângelo. Agora vai ter reposição para a CBF. Ângelo rapidamente sai jogando com o Fogaça. Fogaça lá pela direita, vai trabalhando perna canhota nela. Chamou a marcação do Renan. Vem Fogaça com ela, tocou para Murilo. Murilo volta para Fogaça. Fogaça passou pela marcação, perdeu bola. Lá vem a equipe da BF. A batida do Renan direto para fora. Ele tentou, não tentou nem bater, nem passar aí pro camisa número 9, o Rani, né?
0: É, ele imaginava que o Rani estava mais à frente, né? Por isso ele fez o passe aqui na segunda trave, o Rani estava um pouco mais recuado. Reposição pro goleiro Ângelo, segue 1-0 ABF, isso mesmo, 1-0 ABF aqui em Barbosa.
1: Faltando 11:45 para terminar a primeira etapa, a bola chega no Schaefer, Schaefer toca para Fogaça, Fogaça voltou para Schaefer, a batida cruzada, voltou, bateu na defesa, vai saindo pela linha de lado, lateral para CBF, lateral laranja, De Luca.
0: Renan Fogaça cobrar mais uma vez, trabalhando bem o goleiro Jean, grande defesa, a CBF vem de novo.
1: Olha lá, Fogaça tentou passar, desarma Pet, aí o passe pro Rani, Rani tira a marcação do Murilo, vai pro fundo, quadra, acabou saindo com bola e tudo, saiu. Reposição pra CBF, que vai rapidamente com o Murilo, Murilo com ela, tocou lá na direita pra Fogaça, passe errado, mais uma vez interceptado pra equipe da BF, Gabriel Lima com ela, vai pra cima, acabou a quadra pra ele, tentou ainda conseguir um lateral, foi esperto o Gabriel Lima, hein? Espertíssimo Gabriel Lima, conseguiu o lateral para a BF.
0: É porque ele estava em cima da linha, né? O recurso dele foi chutar em cima do Murilo, conseguiu o lateral, já cobrado.
1: Olha, a bola com Pet, acabou pegando na orelha da bola, sai pela linha de fundo, reposição para o goleiro Ângelo. A bola chega agora para Murilo, Murilo com ela, vai dominando, trabalha, perna direita, deixa de lado para Fogaça. Fogaça abriu para Barbosinha aqui na esquerda, Barbosinha puxa para o meio, está no círculo central, Fogaça dá uma caneta no jogador da equipe da BF, uma caneta linda do Fogaça. A bola volta para ele. Fogaça com ela, trabalhando, deixa de lado para Murilo, Murilo para Barbosinha. A CBF tá chegando, mas tá perdendo. O placar é contrário. O placar é de 1-0 para a equipe da BF. A bola com Fogaça. Fogaça dá um tapa para Murilo, voltou agora para o Ângelo. Ângelo vai se somando agora aos jogadores de linha, vai trabalhando, perna direita, tentou por cima, grande bola, bola para Murilo, Murilo para Barbosinha. Errou em bola o Barbosinha. Chutou a orelha da bola o Barbosinha, pegou todo errado, perdeu o gol feito.
0: Mustela, Putórios, Furo ou Furão, pra quem assistiu os gols do Fantástico um pouco mais antigamente, furada linda do Barbosinha, né? Linda pela plasticidade, mas não gostou nada disso o torcedor, porque a bola foi pra fora, perde grande chance o Barbosinha, uma chance que ele não costuma perder.
1: E é 10 minutos, metade do primeiro tempo já, hein, De Luca?
0: E continua 1-0 a BF, né? A CBF continua
1: que coisa.
0: Nesse momento indo para os playoffs, para decidir uma vaga na semifinal, hein? Quem diria?
1: E aí tem mais uma vez Rodoboy lá na quadra, no lado da ABF agora, né?
0: E assim que a bola sair favorável à equipe de São Lourenço, vai ter pedido de tempo. Maguila já entregou a plaquinha do tempo para o banco.
1: Olha a bola com Murilo, a batida explode na defesa. Volta para Murilo, Murilo domina, trabalhando perna direita. O Ângelo se apresenta para receber o passe. Murilo prefere ficar com a bola, agora sim, passe para o goleiro Ângelo, Ângelo vai trabalhando, ele não recebe a marcação de ninguém, todo mundo marcando de longe, a bola volta para Murilo, Murilo no círculo central, tocou para Ângelo, Ângelo com ela, ninguém chega no Ângelo, ele vai chutar, hein? Aí chutou o goleiro Ângelo, passou por sobre o gol, mas está marcado escanteio, hein? Desviou o goleiro Jean.
0: Desviou claramente com o braço esquerdo, o goleiro Jean, ele colocou a bola para fora, escanteio no chute do Ângelo, Murilo cobra, o placar segue 1-0, ABF.
1: Aí Murilo na cobrança do escanteio, chega para Fogaça, batida Jean! Jean faz a defesa, mais uma vez se destacando o goleiro da BF aqui em Carlos Barbosa.
0: Ele vai se virando como pode, o Jean, né? Com as pernas, com os braços, com a mão, com as suas luvas, o goleiro Jean, que colocou pra fora escanteio, o Renan Fogaça cobra.
1: Aí Fogaça, na cobrança do escanteio, deixou pra Murilo, tentou puxar a marcação, chamou na perna esquerda e consegue um escanteio. Bateu prensado com a marcação do camisa número 11, que era o Geio, e tem mais um escanteio pra CBF.
0: É, o Geio fez o corte na tentativa do Murilo, ele tinha certa liberdade, o escanteio agora pelo esquerdo pro Murilo cobrar.
1: Murilo na cobrança, deixou, lá vem bola pra Schaefer, Schaefer toca pra Fogaça, Fogaça deixou pra Murilo, tá no fundo quadra, ele agora tenta chamar a marcação, tentou dar uma caneta no jogador, recupera a equipe da BF, dá um bico pra frente, a bola fica com o goleiro Ângelo, Ângelo vai conduzindo ela, vai trazendo mais uma vez a CBF pro ataque, o passe entra no Fogaça, Fogaça pra Murilo, Murilo espichou no Barbosinho, olha lá, Fogaça dominou, caindo, acabou fazendo chute e vai ter o que? Reposição para a equipe da BF.
0: É, reposição, e eu ia dizer que estava aguardando tempo, né? Porque tinham pedido de tempo já.
1: Até agora não tinha conseguido, né?
0: É, faz uns 2 minutos ou mais que a CBF estava com a bola, né? E o Maguila pediu tempo e eu vou dar meu pique aqui até o banco da Associação Brasil do Futsal para ouvir o técnico Maguila.
2: Isso. Primeira coisa, voltamos a ter um pouquinho mais a bola. A posse, nós estávamos com a posse, e daí agora deixamos de direto para eles. Aí fica ruim, aí nós temos que. Nós estamos descendo muito e tá ficando perigoso. Tá ficando esse jogo perigoso, esse jogo de trás aqui. Vamos ficar com a posse. E a posse, toda a bola já arma 4. É na 4 que a gente conseguiu jogar. Não adianta 3-1, mesmo que entre os pivôs, fica na 4, vem jogar, fica por fora, vem jogar e escapa nas costas. Os contra-ataques, quando a gente tiver, esses contra-ataques mais longos, leva a bola no limite e acha o passe de segurança. E aí finalização boa. E essa bola que a gente fez o gol no pet. Ainda eu cantei a pedra, anda nas costas, no para-brisa, eles não mandam. Aí acha a diagonal, já chega finalizando lá na diagonal.
3: Na transição, essa corrida não é.
0: Tá aí o técnico Maguila, o pedido de tempo, faltando ainda 8h59. O tempo tá passando, Delano, e nada no gol da CBF, hein?
1: Teve duas bolas na trave, furada na frente do gol, pessoal chutando pra fora, o goleiro Jean trabalhando, mas nada de gol da CBF, que tá perdendo por 1-0, mas foi um golaço do Pet, né?
0: Golaço. A finalização dele, ele foi muito feliz na finalização, né? Pegou um chute alto, indefensável pro Ângelo.
1: Aí o goleiro Jean tenta pra Jeio. Jeio de cabeça, corta lá atrás o Luiz. A bola ficou no meio do caminho. Recupera Endrigo. Endrigo dá um bico pra frente, não quer saber de brincadeira. Vai ter reposição aí pro goleiro Ângelo. Ângelo vai sair jogando com William Bolt. William Bolt aí na frente do banco da CBF. Vai conduzindo o trabalho. A perna direita tocou do outro lado pra Juninho. Juninho deixou pra Vilela. Vilela agora com ela. Vai pra cima, Vilela. Vai pra cima, Vilela. Ele contra Endrigo. Vilela esconde a bola, mais uma vez o pivô da CBF puxou na perna canhota, um foguete, o Jean não viu nada, teve sorte que passou sobre o seu gol, Deluca.
0: O jeito do Jean foi torcer, o único recurso que ele tinha nessa bola do Vilela é torcer, a bola acabou indo pra fora, segue 1-0 a BF.
1: Olha lá, Vilela conseguiu tirar a bola e chamou a falta, e a falta veio. Que jogadaça do Vilela, conseguiu roubar a bola, tava para marcar um gol e foi obrigado a fazer a falta o jogador da BF.
0: Ele roubou a bola do Endrigo e o Endrigo, desesperado, agarrou de todas as formas o Vilela, até que conseguiu parar o pivôzão da CBF. Falta perigosíssima, grande oportunidade de Lano para a equipe da CBF no momento em que Henrique da Fonseca assume a mesa de áudio, o plantão da jornada esportiva, Lano.
1: E lá vem bola para a equipe da CBF. Peter Maia para autorizar a batida. Vamos ver o que vai acontecer agora. Agora sim, autorizado, partiu para ela. William Bolt deixou para Luiz. Explodiu no meio do caminho na defesa da equipe da BF. Tem escanteio laranja aqui pela esquerda.
0: Escanteio no chute do Luiz. Acho que a bola ia até para fora, Delano, no chute dele. Mas enfim, no meio do caminho teve o desvio. Escanteio para William Bolt fazer a cobrança.
1: William Bolt na cobrança aqui pela esquerda, bola laranja, é um latereio, João Paulo de Luca. Olha lá, o Vilela acabou de... deixa que eu deixo, né? Famoso deixa que eu deixo, ninguém chutou, ninguém chegou. A bola com o Gabriel Lima, ficou no meio, saiu do caminho para a CBF, saiu com bola e tudo, lateral laranja.
0: Essa bola já tinha saído, sim, bem em cima, o Flávio Turani marcou, lateral já cobrado.
1: Já cobrado, a bola chega com o Juninho, encara a marcação do Teixeira, voltou para Bolt, Bolt deixou para Juninho de novo, espicha, William Bolt recebe, tocou para Vilela, a CBF chegando, deixou Luiz para Vilela, vamos ver agora, quem sabe agora, William Bolt, a batida por baixo, passou perto, passa pertinho da trave, mas vai pra fora. Continua 1-0 a BF.
0: Não pegou do jeito que queria o William Bolt, embora foi um bom chute, foi um chute cruzado sem tanta força, a bola acabou indo pra fora, a CBF vem de novo.
1: Lá vem de novo a CBF, a bola com Vilela, conduz pra marcação do Teixeira, Vilela trouxe na perna direita, uma bomba bateu na marcação, tira de qualquer maneira e caiu o jogador da BF.
0: Ah, foi a nocaute, né? Convenhamos que uma bolada de um chute do Vilela não é um bom negócio, foi a nocaute por lá, me parece que o Teixeira que tá caído, e aí a BF aproveita também para ganhar um tempo, né? Para ganhar um respiro, para ganhar um gás, porque a CBF volta a pressionar de todas as formas a equipe de São Lourenço do Sul. Por enquanto segue perdendo a equipe laranja, placar de 1-0 nesse momento, faltando 7h23 para o final do primeiro tempo.
1: 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Teve troca também, o Teixeira saiu, né? Não dava, né? Foi atendido, teve que sair.
0: Isso, recebeu atendimento, mas já tá bem, já tá lá no banco, o Teixeira tá tudo certo com ele.
1: Botou já o colete para dar uma descansada, tá recebendo um vento aí do massagista. A bola com Bolt, Bolt deixou para Juninho, Juninho vai trabalhando, aí perdeu a bola pro Rani, e perdeu a posse e ganhou o lateral a equipe da ABF.
0: É porque o Rani, quando ele fez o corte, a bola acabou raspando ainda no Juninho e por isso foi para fora o lateral, favorece a equipe de São Lourenço do Sul.
1: A equipe da ABF de novo com a bola com o Endrigo toca, acabou fazendo o corte, Luiz tem lateral para a equipe da ABF, faltando 7 minutos, João Paulo De Luca, a CBF tentou, até agora nada, perde por 1-0.
0: Pois é, parecia, agora há pouco mencionei que parecia questão de tempo, gol de empate da CBF, mas conseguiu respirar. A equipe da BF consegue controlar um pouco mais as ações, embora faz tempo que não chegue, né? Mas a CBF já pressionou mais, Delano.
1: É, já pressionou mais, vamos lá. Bola com o Juninho, lá pela direita. Juninho vai pra cima do Pet, traz pro meio, trabalhando o pé na canhota, deixou pra Luiz, Luiz vai, deixa com ela, deixou pra Bolt, Bolt toca pra Vilela, Vilela agora vai trabalhando, perna esquerda, vai com ela, o Vilela trabalhando que nem pivô, a bola chega no Juninho, Juninho passa, a bola chega no Bolt, Bolt pra Vilela, triangulação agora da equipe laranja, lá vai Vilela, mais uma vez, ameaçou, trouxe pro meio, tentou contra dois, o passe chega pra William Bolt, Bolt tentou passe, mais uma vez, teve roubada de bola, recuperou a CBF, a bola chega no Vilela, faltando 6:20 agora para terminar a primeira etapa, a CBF perdendo por 1-0, a bola chega para William Bolt, Bolt tocou na velocidade do Vilela, Vilela tentou a batida, mas acabou saindo pela linha lateral, antes tem lateral para a equipe da BF.
0: Naquilo que ele dominou, que ele ajeitou, colocou na frente pro chute o Vilela, ela acabou escapulindo um pouquinho, deu um pouco de força a mais, por isso ela ultrapassou a linha de lado, lateral bem em frente ao banco da equipe da ABF.
1: Lateral já cobrado, a bola chega no goleiro Jean, vai com a perna direita, tentou por cima, vai lá no terceiro andar e cata ela o Ângelo. A bola passada pelo Ângelo, a tentativa era pro Bolt, Endrigo em dois lances consegue tirar. Volta para Ângelo, que sai pro jogo jogando com os pés, o goleirão da CBF. Ângelo com ela, deixou para Luiz, Luiz vai trabalhando, sempre com a perna direita, deixou para Juninho. Juninho lá pela direita, Juninho não faz uma boa partida hoje, né? Podia fazer um gol agora, né? Tentou o chute e acabou raspando, conseguiu escanteio.
0: Tá meio sumido, né? Meio sumido na partida. O Juninho agora até tentou o chute, houve um desvio no meio do caminho. Escanteio, lembrando que o xará dele, o Juninho Silva, não está porque ele não foi inscrito na Copa RS.
1: Olha lá, Juninho! A batida quase que eu vaticino, hein?
0: Tu sabe que nós temos esse poder.
1: A gente tem, né?
0: De falar o contrário, né?
1: É, o contrário acontece todo tempo, né?
0: Exatamente. Vamos continuar secando o Juninho, daqui a pouco ele vai fazer o gol, então.
1: Olha a bola passada agora para o goleiro Ângelo. Ângelo vai dominando, tocou para Bolt. Bolt inverte a bola, tocou para Vilela na direita. Lá vai Vilela. Vilela contra Pet, conduzindo, trabalha agora a perna canhota, deixa para Bolt aqui na esquerda. Bolt deu de bico, ela desviou. Quase vende o goleiro Jean, tem escanteio a CBF.
0: Até porque o Jean já estava caído, né? Se a bola vai pro gol, já não tinha muito o que fazer. Desvio no meio do caminho, no chute do William Bolt. O próprio camisa 10 da CBF é quem faz a cobrança, escanteio pro Bolt.
1: Já cobrado, a bola chega para Luiz, Luiz espicha ela pro Vilela. Vilela faz o domínio, volta para Luiz que domina. Voltou para Vilela, agora tá livre, pode ser. Olha lá o passe para Juninho. Acabou pegando embaixo da bola, isolou a bola. Podia ter caprichado um pouquinho mais o camisa 7 da CBF.
0: E antes disso, Delano, acho que o Vilela podia ter finalizado no gol, né? Ele preferiu o passe para o Juninho, mas o Juninho estava muito aberto pela esquerda e tinha certa liberdade também o Vilela para fazer a conclusão. Optou pelo passe e o Juninho pegou errado na bola. Olha o Bolt.
1: Olha o William Bolt, deixou a bola no Vilela, a tentativa. Ele tentou mais uma vez o passe. Podia ter finalizado, hein, Deluca?
0: Tava livre o Vilela, e tem uma perna esquerda muito boa, tinha toda a possibilidade de finalizar o Vilela, acabou fazendo o passe e fez o corte a BF.
1: A bola chega de novo no Vilela, Vilela vai trabalhando, volta a bola para Bolt, Bolt no círculo central, domina, devolve para Vilela na direita, lá vem a CBF, Vilela trabalhando como pivô, fazendo o seu trabalho contra a marcação do Pet, volta a bola para Bolt, Bolt dá um de bico, ela explode no Renan, volta para o goleiro Ângelo, Ângelo vai com ela, troca a bola agora, toca ela para Bolt, Bolt respichou, a bola chega, lá vem a CBF! Gol! Otanha para a CBF! Um chute praticamente sem ângulo, um chute despretensioso, nem o Jean acreditou nesse chute, e a bola foi pro fundo da rede. Demorou bastante, mas chega ao empate, a equipe laranja. Otanha é o nome do gol, 1-1, a CBF e a BF.
0: E o chute e o gol da CBF, ele vem, Delano, quando talvez menos se esperava, porque era uma bola, como tu disse, despretensiosa, estava em cima da linha, o Otanha, ele deu um chute para dentro da área, vamos ver o que acontece. Foi muito feliz na finalização, um gol espírita de Otanha, mas também está valendo, está tudo igual, um para a CBF, um para a equipe da ABF, Henrique da Fonseca.
4: É, esse que é o 16º gol da Laranja Mecânica na competição. Com esse empate, a CBF vai voltando à segunda colocação do Grupo B, com agora 9 pontos.
1: Olha a CBF chegando, Vitinho bateu em cima do Jean. Quer mais a CBF, quer virar a CBF, João Paulo De Luca.
0: Ainda nesse primeiro tempo, e dá, Delano, e dá. Primeiro gol, quem sabe esse jogo que vai abrir a porteira. Vitinho recebeu livre, fez o chute, a bola bateu no Jean, bateu no próprio Vitinho, foi pra fora. É reposição pra BF, 1-1.
1: Gabriel Lima vai conduzindo ela contra a marcação do Otanha, acabou perdendo o contato com a bola. Bota a mão no rosto, diz que foi atingido, mas não houve nada.
0: Nada, nada. Só uma proteção, na verdade, do Otanha. E o Otanha não perde viagem, né? Então, ele fez a proteção. É um jogador de muita força. Tá tudo certo. Vem a CBF.
1: Lá vai o Otanha, faltando 13-15. Ele toca de lado para JK. JK trabalhando, perna canhota. Deixou para Vitinho. Vitinho espichou para Otanha. Otanha deu o passe. O JK nas costas do JK. Recuperou Barbazinha. A CBF chegando mais uma vez. Perde a bola para Teixeira. Lá vem o time da BF. Teixeira batida. Ângelo faz grande defesa. De perna direita salvou o que seria o 2-1 da equipe da BF.
0: E olha, a leitura do Teixeira foi muito interessante, porque todo mundo esperava o passe pro Jail, que estava livre pelo lado direito. E aí, do nada, tira um chute o Teixeira e quase que ele surpreende o Ângelo com as pernas, fez a defesa, evitando o segundo gol da BF. Peri pediu tempo e nós vamos ouvir o técnico da equipe da CBF.
5: Pula para trás e começa de novo. Senão vai ficar, nós vamos pegar, nós vamos estar saindo pro contra-ataque, vamos pegar de volta. Mas nós estamos errando passe muito fácil, cara. Tá, isso aí a gente viu, cara. Mas aqui, Vitor, tu já tá aqui, ó. O Otanha tá atacando. A bola do Jota tu vai pegar de... Não, tu tem que abrir a quadra pra pegar essa bola de frente. Combinou alguma coisa com o Barbosa?
6: Que ele mandou fechar, né? Eu pensei em eu atacar o espaço.
5: Não,
6: corta,
5: fazer ela pivô. Não, mas então, mas aí estão falando de um, de tu cortar e entrar em diagonal.
7: Tu vai andar aqui, ó, e vai frear, mas vai receber
5: aí,
7: ela aqui,
5: aí é outra
7: ó.
5: Coisa. Porque tu que ficar parado e receber essa bola de lá.
0: Tá aí o pedido do Peri, conversando principalmente com o Vitinho, né? Fazendo algum ajuste aí no trabalho com o Vitinho pela ala esquerda.
1: Maravilha. Bola para a equipe laranja, tem reposição para o goleiro Ângelo. A bola chega no Otanha, saída da CBF, agora faltando 2:45 para terminar o primeiro tempo. A CBF chegou ao empate pelos pés desse camisa número 25, Otanha, que veio e entrou de bem demais nessa equipe. A bola chega com Barbosinha, Barbosinha que passe, a bola ficou no Vitinho, uma bomba na cara, pegou no rosto aí do goleiro Jean. E aí o Barbosinha faz a falta, mas perdeu um gol incrível, Vitinho. Mas o Peri aplaude, ele diz que era isso mesmo.
0: É justamente a jogada que ele cantou no pedido de tempo, né? Infiltração do Vitinho e deu muito certo. Vitinho apareceu livre, fez o chute, a bola explodiu no rosto do Jean. Agora há pouco disso, o Jean tá defendendo com as pernas, com os braços, com a mão. E agora defendeu com o rosto também o camisa 20 da ABF, quase, quase virada laranja.
1: Bola para a equipe da BF agora. Falta marcada, uma falta do Barbosinha em cima do Teixeira.
0: Cabia até um amarelo pro Barbosinha, hein?
1: Pois é, ele parou a jogada com falta.
0: Agarrou, né? Agora fez mais uma falta o Barbosinha. Não, não deu falta, não.
1: Não deu, deu lateral para a CBF.
0: Lateral pro Vitinho.
1: Lateral já cobrado, a bola chega no JK na direita. JK vai com ela, chamou na perna canhota. A bola chega no Otanha, pisa nela, pensa o jogo, tocou para Vitinho aqui na esquerda. Vitinho conduz, puxa pro meio, tocou para JK, encara a marcação do Pet. Lá vai JK na perna direita, uma bomba, tem escanteio a CBF. Desviou no Pet, escanteio laranja.
0: É, pelo lado esquerdo, a jogada individual do garoto, JK pedalou, puxou para a perna direita, que não é a melhor dele, mesmo assim, conseguiu um belo chute, desviou no Pet, a bola foi para fora, é escanteio para a equipe da ACBF, o placar é 1-1.
1: E aí vai Vitinho para cobrança, inverteu o lado agora, né?
0: Pois é, mas não entendi essa do...
1: Pois é.
0: Porque claramente o lateral seria, o escanteio seria pela esquerda, né? Tanto é que a BF já estava posicionada do outro lado para
1: todo mundo, né? A CBF também, né?
0: Exatamente. Mas enfim, agora é pelo outro lado, JK cobra o escanteio para a CBF.
1: JK na cobrança do escanteio laranja, lá pela esquerda. Lá vem bola a CBF, a batida do Otan explode no Teixeira. Volta para o Otan, ele dá um chapéu lençol para cima do Teixeira, que se vira como pode, tira a bola pela linha de lado, lateral a CBF. Faltando 1,56, João Paulo De Luca, 1-1, a CBF fez um primeiro tempo melhor, mas a equipe da BF, olha, soube fazer um belo enfrentamento aqui nessa primeira etapa.
0: Se defendendo bem, né? Fazendo uma boa postura em quadra, muito diferente, por exemplo, daquele jogo da Série Ouro, quando tomou 9 ao natural, se defendendo bem. Vamos ver se vai resistir também no segundo tempo a equipe da BF.
1: A bola chegou para Vitinho, puxou para o meio na perna direita, grande passe. A bola chegou no JK, batida, Barbosinha para fora. Pra fora a bola do Barbosinha. É que ela só bateu no Barbosinha, ele não conseguiu fazer o movimento. E aí ela bateu e acabou passando por cima da linha, passou na frente do gol defendido pelo Jean e acabou indo pra fora, reposição ABF.
0: A ideia, né, eu acho, do Barbosinha era enquadrar o corpo, né, mas aí a bola veio muito rápida do JK, ela só bateu, como você disse, acho que até bateu na canela do Barbosinha e foi pra fora. Por pouco a virada laranja, falta 1:28 pro final do primeiro tempo, segue 1-1.
1: A bola com Pet lá pela esquerda, Pet toca por cima, a bola era para Gabriel Lima, tira de cabeça Otanha. Otanha entrou bem no jogo, né?
0: Um dos melhores até agora, né?
1: Entrou bem demais no jogo, Otanha.
0: Ajudando na defesa e aparecendo como elemento surpresa lá na frente, ele que fez o gol de empate da CBF.
1: Olha lá, roubou a bola a CBF com o Vitinho, tocou para Otanha, grande passe do Otanha, para Barbosinha, tocou por cima, aí desperdiçou uma chance enorme o Barbosinha, né? Tentou tocar por cima do Jean, não, né?
0: Não. Na verdade, ele nem conseguiu fazer essa conclusão, achei que ele gostaria. Tava livre o Barbosinha, era em fechar os olhos e mandar bomba, né? Acabou sendo agora preciosista demais o Barbosinha, perde talvez a melhor chance da CBF nessa reta final do primeiro tempo.
1: É um passe, olha, uma preciosidade do Otanha, né?
0: Falávamos dele agora, né? Do Otanha, falando dele da defesa e agora rasgando a defesa da BF com baita passe em profundidade.
1: Lá vai Vitinho pra Otanha, abriu na perna direita, explode o chute no Endrigo, voltou Otanha de cabeça, tocou para o goleiro Ângelo, que sai dominando 45 segundos pra terminar a primeira etapa. A bola agora com a CBF, a bola com Otanha deixa pra Vitinho trabalha, deixa pra JK na direita, JK conduz, vai pra cima do Pet, pedala, vem pra cima, olha o passe chegando no Barbosinha, deu de calcanhar, a chegada tardia aí do JK, recupera a equipe da BF, a bola no meio do caminho com Gabriel Lima, a bola fica no meio do caminho, Otanha faz o corte, JK com ela, pode ser a última jogada, voltou, a bola chega no Vitinho, grande jogada do Vitinho, uma jogadaça, o Renan vai sonhar com o Vitinho essa noite, João Paulo De Luca.
0: Que pecado essa bola não ter entrado, hein? Ia fazer um gol de placa o Vitinho. O menino prodígio da CBF deu uma meia lua no seu marcador, quase em cima da linha. Aquela meia lua nojenta. E aí, na conclusão, o Jean fez a defesa, grande defesa do goleiro da BF. Escanteio para a CBF. Ainda dá, Delano. 15 segundos,
1: João Paulo De Luca. Talvez mais um lance para a equipe laranja.
0: Outro que entrou muito bem, o Vitinho.
1: Vitinho, né? Entrou bem demais, né?
0: O garoto entrou com fome de bola.
1: Lá vai Vitinho, agora sim, vai ser autorizado, tinha o Rodoboy na área. Vitinho na cobrança do escanteio, tocou no meio da área, foi lá o goleiro Jean e fez a defesa, depois um bate e rebate, 10 segundos, aí o Jean toca por cima, Renan Fogaça toca de cabeça, a bola fica com o Barbosinho, uma bomba, tem escanteio a CBF. Escanteio laranja, faltando praticamente 4 segundos, 13:91, tem ainda um lance ainda, Lucas.
0: Um lance, o Otanha entrou para chutar, para tentar pegar a cobrança de escanteio do Vitinho e chutar cruzado. Olha, se fizer muito bem ensaiadinha essa jogada, ainda dá pra virar, Delano.
1: Ainda dá. A bola com o Vitinho tocou, voltou pra Otanha, batida de longe, Jean faz a defesa. Pra terminar a primeira etapa, o chute até foi do Otanha, mas termina o primeiro tempo 1-1, tudo igual aqui em Carlos Barbosa. Vai com você, De Luca.
0: E eu vou de Barbosinha, esse primeiro tempo, esse empate.
8: Fizemos um bom primeiro tempo ali, acabamos tomando gol no início. Acredito que é um pouquinho mais de paciência, né, cara? Eu tive umas 2, 3 chances ali. Não posso perder esses gols aí, mas, cara, vamos voltar melhor pro segundo tempo. Aí sabe que agora que você decide a partida.
0: Tá aí o Barbosinha falando. Vou esperar a passagem do Ângelo por aqui também para avaliar esse primeiro tempo, esse placar de 1-1. Tá passando por aqui o Ângelo junto com o goleiro Juliano. Ângelo, esse primeiro tempo, o que, que dá para falar desse empate por enquanto?
9: Acho que tá bem evidente, né? Nós finalizamos, sei lá, incontáveis bolas, né? E, enfim, acho que faltou só fazer o gol pra gente tá na frente do placar e dá pra ver que a equipe deles tá começando a sentir também um pouco do cansaço. Acredito que nós mantendo essa intensidade pro segundo tempo, nós vamos conseguir fazer os gols e abrir um certo placar.
0: E aí o Ângelo, autor do gol da CBF, o Otânia, tá falando que o CBF precisa fazer nesse segundo tempo pra buscar virada, Otânia.
10: Boa noite, então, cara, que ser mais efetivo, né? Não é o primeiro jogo que a gente tem criado, né? Criado bastante chances claras de gol. A gente vem trabalhando bem, a gente vem... criando grandes chances, eu acho que no segundo tempo a gente tem que ser mais efetivo. Seguir com esse ímpeto, estamos jogando em casa, seguir criando, mas o principal é ser efetivo, as oportunidades que a gente tiver, a gente fazer os gols, para o jogo ficar mais tranquilo. A gente sabe que a equipe deles é uma equipe que se defende bem, mas mesmo assim a gente segue criando bem, melhorar as finalizações, às vezes achar o passe no companheiro e... O mais importante hoje é fazer os gols e sair daqui com a vitória.
0: Maravilha. Obrigado, Otânia. Efetividade. Tá certo, Otânia. Efetividade que cobra o camisa 25 da CBF. O último jogador laranja a ir pro vestiário, Delano.
1: Maravilha. 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Henrique da Fonseca, falar um pouquinho da situação das duas equipes, fazer um balanço aí do esporte no show do intervalo da Garibaldi.
4: Muito bem, Delano, muito boa noite para você, também boa noite ao Deluca, agora também integrando a programação, a transmissão, essa jornada esportiva especial de a CBF e... A equipe da ABF pela Copa RS de Futsal, essa que é a última rodada da fase classificatória da competição. É tudo ou nada, gente. Para a CBF é jogo de 6 pontos, porque vamos relembrar como é que tá a situação da equipe laranja aqui no grupo B da Copa RS. A CBF, no momento, com esse empate, ela segue na segunda colocação do grupo com 9 pontos, mas a ABF é a terceira com 8, tá na cola. E o grupo B tem 4 equipes, né? Além de a CBF e a ABF, tem o Camaquã Futsal e também a Associação Rio Grandense. Nesse grupo B passam direto para a próxima fase as 2 primeiras equipes. Então, no momento, com esse empate, a CBF está garantida na próxima fase da Copa RS. Mas se a ABF por acaso virar esse jogo, a ABF que passa para a segunda colocação e a CBF cairia para terceiro. E aí, para classificar as semifinais da Copa RS, teria que disputar um playoff, que até o momento, então, enfrentaria ou Santiago ou Guarani de Frederico, que são o segundo e terceiro colocados do Grupo A. O líder do Grupo A é o Passo Fundo Futsal, com 9 pontos, inclusive já está classificado às semifinais. E no Grupo B, o grupo da CBF, o Camaquã lidera com 10 pontos. Então, para a CBF, é empate ou vitória para garantir essa vaga na próxima fase. As equipes que se enfrentaram já, né, nessa competição e no último jogo, que foi no dia 29 de julho, empataram em 5-5, né? Foi um jogo bem movimentado lá em São Lourenço do Sul, no ginásio Esporte Clube São Lourenço, partida que foi no dia 29 de julho. A CBF que iniciou essa competição lá no dia 1º de julho, inclusive dia do meu aniversário, hein? Olha aí, a CBF venceu a Associação Rio-Grandense por 3-0 no jogo da primeira rodada. A ABF não iniciou bem, perdeu por 5-1 para o Camaquã Futsal. Na segunda rodada, a CBF enfrentou o Camaquã e ficou no empate em 2-2. Já a ABF venceu por 4-3 a Associação Rio-Grandense. Na terceira rodada, a CBF venceu o Rio-Grandense por 3-0. E depois, no outro jogo, foi confronto direto entre as equipes, 5-5, o empate. A ABF, depois desse jogo contra a CBF, que perdeu para o Camaquã por 6-1, né? Os jogos da ABF, eles se caracterizam por muitos gols, tanto pró quanto também contra a própria ABF. Então são jogos muito movimentados. Depois a ABF venceu 7-3 a Associação Rio Grandense, a CBF foi derrotada para o Camacuã por 4-2 no segmento também da Copa RS, inclusive foi a sua na última rodada, né? A CBF perdeu então pro Camacuã por esse placar de 4-2. Então a campanha da CBF até o momento, né? São 5 jogos, 2 vitórias na competição e a segunda colocação com 8 pontos. Já a ABF, em 5 partidas, foram apenas 2 vitórias. E olha só, como eu falei, os jogos movimentados da ABF, né? São 18 gols marcados e 22 sofridos, o saldo de menos 4, né? Na verdade, com o gol de hoje, são 19 marcados e 23 sofridos. A CBF tem 16 gols marcados e 12 sofridos na competição. Esse é o panorama, então, da Copa RS. Lembrando o torcedor que está nos acompanhando, a CBF, se mantiver um empate, garante essa vaga como segunda colocada do grupo. Se vencer, pode até, quem sabe, passar o Camacuã, né? Dependendo do resultado do Camacuã na sua partida, pode até virar líder do grupo. Para a ABF, só a vitória interessa, por isso é um jogo de 6 pontos, pessoal. Lembrando que a próxima partida da CBF depois desse jogo, inclusive as equipes vão voltar a se enfrentar novamente, né? Daí pela Série Ouro de Futsal, partida da próxima quarta-feira, dia 26, às 8 da noite, lá em São Lourenço do Sul, ABF e a CBF. Olha esse confronto aí, tá dando o que falar, né? As equipes já se enfrentaram pela Copa RS uma vez, agora estão se enfrentando de novo e vão se enfrentar também na Série Ouro. O Deluca até passou pra gente a informação que os times já tinham se encontrado, né? Pela Série Ouro, e a CBF goleou, né? Então vamos ver como é que vai ser esse jogo de hoje e também o próximo confronto pela Série Ouro, né? A partida de ida da Série Ouro foi 9-0 para a CBF lá no mês de maio ainda. Então olha só como são movimentados esses jogos entre a CBF e a ABF. E também para passar para o pessoal que está nos acompanhando, temos partidas acontecendo nesse momento da Copa Libertadores de Futebol. O Palmeiras está enfrentando o Cerro Porteño fora de casa. Palmeiras está ganhando por 1-0. E daqui a pouquinho, às 9:30 da noite, vamos ter um clássico nacional pela Libertadores da América. Flamengo e Cruzeiro, amigos. Primeira partida foi 1-1 lá no Mineirão. Jogo movimentado. E agora a segunda partida, então, vai ser decidida hoje, valendo uma vaga para as quartas de final da Libertadores. Flamengo e Cruzeiro, hein? Que confronto gigante, Deluca, Delano.
0: Pois é, Henrique, pois é. E o Palmeiras então se classificando, né? A curiosidade da Libertadores é que os jogos de ida, os 7 jogos de ida, terminaram empatados, não tivemos isso. Vencedores nas pernas de ida. E por que 7? Porque o jogo, um dos jogos envolvendo o Tolima da Colômbia, ele foi adiado a primeira partida em função do terremoto na Colômbia, né? Ele acontece inclusive nesta semana. E dentro dessa linha, né? Ou nós tivemos na ida então só empates. E até agora, na volta, só os visitantes se classificando, né? Ontem, o Independente Rivadavia, em casa, perdeu para o Fluminense nos pênaltis. E nós tivemos o Estudiantes, fora de casa, né? Se classificando sobre a Universidade Católica, né, Henrique? Será que essa pegada vai seguir agora? O Palmeiras já tá fazendo isso, né? Nessa linha, será que o Cruzeiro apronta para cima do Flamengo, hein?
4: Pois é, é verdade. Vai ser bem disputado esse jogo, né, João? Como já foi o primeiro, né? O Cruzeiro, que como mandante, ele, claro, teve mais oportunidades para marcar, e o Flamengo foi mais cirúrgico, né? Quando chegou, o Flamengo ofereceu mais perigo ao gol do Cruzeiro, né? O goleiro Otávio, que é um garoto, tá substituindo o Cássio, né? No momento, ele fez uma grande partida no jogo de ida, fez grandes defesas, e vamos ver esse segundo jogo, né? O Flamengo, que é muito forte jogando em casa, né? No Maracanã. E a gente sabe de toda a qualidade, né, que tem o time do Flamengo. Olha, vai ser um belíssimo jogo esse de logo mais 9:30 da noite, Flamengo e Cruzeiro. E o Palmeiras, como você falou, também está classificando, está terminando o primeiro tempo, está 1-0 para a equipe do Palmeiras. E esse jogo, os jogos de ontem que tu comentou, né, Deluca, o Fluminense contra o Rivadavia, né, o Fluminense passou nos pênaltis por 5-4, e o torcedor do Inter tava muito ligado nesse jogo, hein, porque quem sabe agora o atacante Arce, o paraguaio, pode pintar aí no Colorado, apesar de que o Inter tá prestes a anunciar o Sanabria, né, o Antônio Sanabria, que é outro atacante paraguaio, mas o Arce tá na mira do Inter já há algum tempo, e as informações que se tinham eram essas, né, se o Rivadavia cair da Libertadores, essa negociação podia ser facilitada, se o Rivadavia classificasse, passasse do Fluminense. O Arce, né, possivelmente a negociação seria encerrada. Então, como o Rivadavia caiu da Libertadores, quem sabe, né?
1: Esse faz mais gols, né, Henrique?
4: Ah, esse faz mais gols. Esse é o artilheiro, né, da Libertadores. São nove agora, eu acho, né? Ou dez gols.
1: Porque o tal do Sanabria tem 8 gols nos últimos 3 anos, né?
4: É verdade.
1: Não é nos últimos 3 jogos.
4: É verdade.
1: Nem dos 3 meses. Nos últimos 3 anos, ele fez 8 gols.
4: Apesar...
0: Jogador de frieza, né, o Arce Henrique, porque ontem o Rivadavia teve um pênalti a seu favor nos acréscimos do segundo tempo, né?
4: Sim.
0: Aliás, um pênalti bastante contestável, dicas de passagem, mas ele foi lá, o Arce converteu com categoria e depois, na disputa de pênaltis, também fez, que seria o quinto pênalti do Rivadavia, né, que valia manter a equipe viva, e ele fez. Então, tem qualidade, sim, esse atacante, né?
4: É verdade, com certeza, tem qualidade, foi muito frio na cobrança de pênalti, depois ele acertou a cobrança também nas penalidades, né? Ele acertou a sua cobrança também, todas elas deslocando o goleiro Fábio do Fluminense, que a gente sabe que se destaca, né, por ser um pegador de pênaltis, um goleiro experiente. Então o Arce mostrou essa frieza, e ele tem também uma das qualidades, é o seu jogo aéreo, né? Que é uma coisa que os colorados sabem que o Inter tá precisando. E muito, né? Porque até o momento não tem um centroavante, digamos assim. Tem um Alejandro, mas ele mais atrapalha do que ajuda ultimamente, né? Tá fora de forma também. Então...
1: Ajudou o Remo, né?
4: Ajudou o Remo, exatamente.
0: Fez gol domingo, Alejandro, hein?
4: Aliás, segunda-feira, voltou, né? A marcar, né?
0: Só errou a goleira, mas enfim, né?
4: É verdade. Mas eu também ia comentar sobre o Sanabria, que o Delano falou agora há pouco, que é um jogador que há tempos, né, não tá um tempo sem balançar as redes. O Sanabria, ele é o atacante principal do Paraguai, né? O Arce, ele seria um reserva do Sanabria na seleção paraguaia, mas você vê como é o momento, né, no futebol, né? O momento do Arce, ele é muito melhor que o do Sanabria. O Sanabria acabou passando por algum período de lesão também, mas é um jogador que tem qualidade, né? Vamos ver como é que vai ser essa apresentação do Sanabria, mas pro torcedor colorado seria o ideal virem os dois, né? Vamos ver se vamos ter uma dupla de paraguaios no Inter, Delano.
1: Vamos lá. Vai começar o segundo tempo aqui. Obrigado, Henrique.
4: Imagina.
1: Vamos lá, vai começar o segundo tempo, saída pra CBF. Passou rápido o primeiro tempo também, né?
0: Bem, tá. Os últimos jogos têm passado rápido.
1: É, o pessoal da Copa RS gosta também, né?
0: Ah, gosta. Acelerada. É verdade. Eu acho que é uma tendência da Copa RS, né?
1: É verdade.
0: É, eu acho que sim, hein? Vai dar pra chegar em casa e assistir o jogo do Cruzeiro contra o Flamengo,
1: que
0: hein?
1: Que maravilha, hein?
0: Isso, dá até pra fazer uma pipoquinha, eu acho, hein?
1: Vamos lá, vai ter saída pra CBF.
0: Faltou o massagista aí.
1: Tá pra se posicionar agora.
0: Dando aquele trotezinho maroto, né?
1: Isso. Agora sim.
0: CBF começando com Vilela, Bolt, Luiz e Juninho na linha.
1: Começa o segundo tempo, boa sorte aí pra CBF, quem sabe a virada, quem sabe a vitória vem agora na segunda etapa. A bola com Juninho vai com ela, trabalhando, pisou, deixou pra Bolt, a CBF acelera esse primeiro momento, uma bomba do Bolt, a defesa aí do Jean, tentou pegar o Bolt, ela saiu pelo lado, lateral pra equipe da ABF.
0: É, a CBF começa já tentando testar o Jean de longa distância, mas melhor para o goleirão, que esticou a perna e fez a defesa lateral para a ABF.
1: A bola com o Jean vai trabalhando, perna direita, fez o lançamento, Vilela faz o corte, a bola chega para o Bolt contra dois jogadores, deixou para Vilela, sobrou agora para o Luiz deixou, Bolt faz o domínio, toca para Luiz na esquerda, Luiz domina, vai de novo, agora a equipe da CBF coloca a equipe da BF na sua área, a bola voltou, olha lá, corte do Renan faz o corte, ela volta para Bolt tocou para Vilela agora aqui pela direita, vai para cima, Vilela, vamos lá, perna canhota nela, parou, tocou para Bolt, um bico, tem o que, escanteio lateral.
0: Lateral só que é para BF, Delano, porque o Bolt estava em cima da linha, ele deu azar que a bola raspou nele, lateral para a equipe da ABF, quem cobra é o camisa 8.
1: Deu um presente, não sei o que ele acabou fazendo, né?
0: Gabriel Lima, ficou com dó, eu acho, da CBF, deu bola pra CBF, sim. Né?
1: Acho que sim. A bola com o Luiz. Luiz toca pra Juninho. Juninho tem o corredor à sua frente. Recebe agora a marcação do Gabriel. Deixou pra Luiz. Luiz de novo. Vai com ela. Deixou agora pra Bolt. Bolt tentou o passe. Acabou saindo. Não. Jean foi mais esperto. Foi lá, caiu, fez grande defesa. O goleirão da BF. Deu um balão, hein? Fazia tempo que eu não vi um balão no futsal.
0: E balão esquisito, um balão meio murcho, inclusive, né? Não foi nem aquele balão que ele dá por cima pra tentar encobrir o goleiro, assim. Meio estranho. Assim como faz tempo que a gente não vê goleiro de luvas, né?
1: É verdade.
0: Faz tempo que a gente não vê balão.
1: Aí Juninho tenta o passe, fecha a porta da equipe da BF. A bola chega no Pet. Pet acabou deixando ela escapar, pediu falta e a falta aconteceu, né?
0: É, mas daí a BF levou vantagem, né? Por isso a arbitragem não marcou mais, não marcou a falta no momento, mas anotou a falta no, na mesa, né? Então o árbitro fez o sinal, então, da vantagem. A bola é da CBF para o Luiz fazer a cobrança.
1: Cobrança do Luiz para a equipe da CBF. O Peter Maia está falando alguma coisa lá com o banco, né?
0: É, eles sinalizaram alguma coisa e fizeram um sinal de quem fez a falta, alguma coisa assim lá pra mesa. Mas tá tudo certo, Luiz cobra.
1: Já cobrado a bola com a CBF, a bola com o William Bolt. William Bolt dominando, tocou de lado pra Juninho, recebe a marcação do Endrigo, se livra dela, toca pra Luiz, Luiz espichou pra Vilela. A bola veio quente, mas o Vilela dominou com uma

0: de primeira para surpreender o goleiro Jean. O Juninho na virada, né? Só que pegou errado na bola, deu lateral de graça para a ABF.
1: A bola passada, Luiz tirou de cabeça. A bola ficou com o Renan. Renan tira a bola dele, Vilela. Vilela faz o desarme, pisou nela. Vai começar de novo a jogada da CBF. A bola com o Luiz. Luiz puxou para o meio, tocou em diagonal para o William Bolt. Lá vem bola do Bolt para o Vilela. Foi muito rápida a bola do Bolt, né? Se esperasse um pouquinho mais, o Vilela entrava com bola e tudo.
0: Pois é, ele tentou que a bola desviasse no Vilela, que ele desse um tapa, mas como tu disse, chute muito forte, não teve o enquadramento do Vilela para conseguir pegar na bola. É reposição pro goleiro Jean, segue 1-1 no comecinho do segundo tempo.
1: Bola para a equipe do ABF, grande lance do Gabriel Lima, mas terminou a quadra para ele, né?
0: É, tentou dar uma cavadinha para cima do Juninho. Ah, o início da cavada ele até conseguiu, mas aí faltou quadra para ele. Bola para a CBF que já coloca um novo quarteto em quadra.
1: A bola com o Juninho, tocou, olha lá, Vilela faz o giro, fundo quadra, caiu o jogador da ABF, ele consegue o passe para Luiz, uma bomba. Aí pegou errado o Luiz, né? Bateu errado na bola, acabou saindo, reposição para o goleiro Jean.
0: Tinha marcação do Pet chegando, né? E daí o Luiz preferiu o chute rápido. A bola acabou escapulindo dele e indo para fora. Delano, temos o público total de 219 torcedores, 19 pagantes, 107 não pagantes, 93 sócios, o público de ACBF e ABF.
1: É, olha só, até deu bastante gente, porque tá uma neblina, João Paulo de Luca. A gente que o diga, né?
0: Olha,
1: indo pra cá.
0: Se eu não conhecesse o endereço aqui do Sérgio Luiz Guerra, capaz que eu me perdi.
1: A gente não chegava, né?
0: A gente não chegava, impressionante, né? Olha, a gente sabe que Barbosa tem muita neblina, né? Inclusive até no verão. Mas eu fazia tempo que eu não vi uma neblina tão densa como essa, né?
1: Exatamente.
0: Até pros padrões de Carlos Barbosa. Pros padrões barbosenses, essa neblina tá exagerada, hein?
1: É. Nosso amigo Juca botou uma foto e tem uma menção a Londres, né?
0: Isso.
1: Na legenda da foto.
0: Isso, uma certa palavra e ao lado Londres, né?
1: É isso aí.
0: Não podemos citar a palavra, né?
1: Dizendo que Barbosa, né, superou.
0: É verdade.
1: A matriz da neblina no planeta, do fog londrino, né?
0: É.
1: Aquele fog londrino e tem a serração barbosense.
0: E tem o Big Ben em Londres e tem a torre aqui da estação em Carlos Barbosa.
1: Exatamente. É. Muita coisa parecida.
0: Ah, é? Tem a catedral lá de... Qual que é a catedral mesmo de Londres? Não fugiu o nome dela agora.
1: Notre Dame?
0: Não, Notre Dame é na França.
1: Ah, é?
0: Abadia de Westminster.
1: Westminster, lá da rainha?
0: Isso. E aqui tem a Igreja Matriz Mãe de Deus.
1: A Igreja Matriz Mãe de Deus, né? Que maravilha. E não, e a de Forromeco, que é a mais antiga, né?
0: Opa,
1: é verdade. Lá sim, lá, quer saber de história, tem que ir pra do Forromeco.
0: Santo Antão Abade do Forromeco.
1: É. Lá vai agora Juninho. Juninho com ela. Quem sabe agora a bola era pro Luiz. Agora acabou com ele. A bola voltando pra Juninho. Juninho, perna direita, batida, quase se atrapalhou. Aí o Teixeira, hein?
0: Teixeira, quando ele viu, a bola estava em cima dele, ele olhou pro lado, não sabendo que a bola estava, quase marca contra o camisa 99 da BF.
1: 16 minutos faltando, João Paulo de Luca.
0: 16 minutos agora.
1: E tem cartão pra quê?
0: Pro Endrigo. Porque ele não deu espaço na cobrança do lateral do William Bolt.
1: Porque eu não vi nada. Eu disse, não é?
0: Ele colocou o pé na frente logo que o Bolt cobrou, então ganhou amarelo de graça o 31
1: de graça,
0: da BF.
1: Olha, a bola com fogaça tocou pra. Pro Bolt, fez um corta-luz, ela chega no Luiz, voltando pra Fogaça. Fogaça tocando pra Vilela, aqui na direita. Vilela puxou na perna canhota, pode ser agora uma bomba. Se ela vai no gol, ela entra, né?
0: Olha, o Vilela tá perseguindo esse gol dele faz tempo, hein? E tem construído as jogadas, aquela jogada de pivô, agora a bola passou pertinho do Jean. Já não viu por onde ela passou, concordo contigo. Se ela fosse no gol, morreria no fundo da rede. Por enquanto, segue 1-1, faltando ainda 15 minutos.
1: Renan com ela, tentou o passe, bateu no Bolt, voltou pra Teixeira. Marcação dupla. Acho que errou a arbitragem, hein? Acho que bateu por último na CBF, mas estava pertinho. Aí Vitinho bateu a defesa do Jean. Acho que errou essa... Era a bola da ABF.
0: Acho que sim, concordo.
1: Mas agora foi, né?
0: Só para lembrar, Londres tem o Wembley e Carlos Barbosa tem o Sérgio Luiz Guerra.
1: Sérgio Luiz Guerra, né?
0: Dois templos, né?
1: Exatamente. A bola chega no JK, JK puxando aí ele e o Vitinho não se entenderam. A bola sai... Pela linha de lado, bola da ABF, faltando agora 15 para terminar a partida.
0: O segundo tempo dando praticamente só da CBF, né? Nesse segundo tempo, o Ângelo é um mero espectador da partida, a CBF martela, mas nada de marcar o gol da virada.
1: Bola para a equipe da ABF, a tentativa de jogada, falta. A falta do Otânia, falta para a equipe de São Lourenço do Sul.
0: Ele chegou em

0: empurrando com as duas mãos, né, o Lucas Otânia, né, falta claríssima, não havia necessidade, inclusive, de fazer essa falta, mas enfim, ela está cometida, falta que favorece a equipe da ABF, segunda falta cometida pela CBF no segundo tempo.
1: Tem um Endrigo na bola, ele, né?
0: É o Endrigo, ele chuta bem, marcou um golaço lá em São Lourenço do Sul contra a CBF.
1: Uma coisa que eu tô estranhando, o Rani entrou pouco no jogo, né?
0: Pois é, tu citou o nome dele só uma vez no primeiro tempo.
1: Ele, né, entrou alguns minutos e já saiu, só se tá se recuperando, né?
0: Provavelmente, porque é um bom jogador, né?
1: Nossa, o que faz de gol na CBF?
0: É um belo jogador, né? Belo jogador. Mas na verdade, sim, ó, Adelão, tem trocado pouco a equipe da BF, né?
1: É verdade.
0: Então, eles têm menos opções no banco, porque tem três goleiros, né?
1: Sim.
0: Dos nove jogadores que
1: quatro, tem no banco, eu acho.
0: Quatro com o Jean, né?
1: Ah, com o Jean, né?
0: No banco são três, né?
1: Três no banco.
0: Três,
1: né,
0: no banco. E, por exemplo, o Bede não entrou ainda, o Gabriel entrou pouco, o Luizinho entrou pouco.
1: É.
0: Né? Então, poucas opções, né?
1: Vamos lá, falta ser cobrada pela equipe da ABF, bateu forte, bateu direto pra fora. Sem perigo algum, né?
0: É, o forte você foi generoso, Delano. Não pegou tão bem assim na bola. Bola pra CBF.
1: A bola no JK, JK tocou pra Fogaça. Fogaça vai conduzindo, tocou, Vitinho domina, roubou, tirou a marcação dupla agora pra ele. Vitinho tentou dar uma caneta. Vitinho tá infernizando a defesa da ABF.
0: Né? O moleque é abusado, né? Tentou meter uma caneta pra cima do Gabriel Lima, conseguiu o lateral Vitinho.
1: 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Teve o quê? Escanteio?
0: Não, o JK chutou direto.
1: Mas tem jogador caído, né?
0: Eu acho que teve uma torção aí do Teixeira, Delano, porque foi sozinho no lance. Ele não estava marcando ninguém no momento do chute do JK. Ele caiu na hora, assim, com as mãos no rosto, sentindo bastante dores. O Teixeira vai receber atendimento agora. Preocupa aí a comissão técnica da equipe da ABF.
1: Aí é complicado, 99. Né? Já tem pouca gente, né?
0: Pois é, exatamente.
1: Falamos agora.
0: E o Teixeira é um dos que tem entrado em maior frequência, né, no jogo, né? E se ele sentiu, se tiver uma torção, realmente aí complica, né?
1: 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Parece que não foi nada demais, né?
0: É, acho que não, né? Foi só o susto, né?
1: É.
0: Só o susto.
1: Mas assusta, né? Uma torçãozinha de tornozelo assusta.
0: É, ele caiu sozinho, né? Então deu essa impressão, mas felizmente tá tudo ok com ele. Já se enquadra agora o Jeio, dizem que conhecido como Presida, o Jeio lá entre os jogadores da ABF, hein?
1: É, mas em uma frase ele dizia, aí fera, logo que ele conhece o pessoal.
0: Exatamente, é. Ouvi falar que é assim o relacionamento do Jeio com a galera da BR.
1: Que maravilha. A bola com o Vitinho lá pela esquerda, atrás pro meio, vem conduzindo, tocou pra JK, o passe entra no Otanha, a bola era pro segundo pau, ela pro Fogaça, que demorou um pouquinho, João Paulo De Luca.
0: Chegou um pouquinho atrasado o Renan Fogaça, né? E a intenção, o passe do Otanha foi bom, só que aí o Fogaça chegou, como tu disse, pouquinho depois do passe do Otanha, ela foi pra fora. Reposição pro goleiro Jean. Segue 1-1 e nada do segundo gol, Delano.
1: É, tá 1-1 e nada do segundo gol. 14 minutos faltando pra terminar a partida, João Paulo De Luca. Tá passando o tempo, né?
0: Tá passando. Assim como foi o primeiro tempo, que passou muito rápido, o segundo também passando com muita celeridade diante das 219 pessoas que estão assistindo o jogo.
1: Olha lá, Otanha, batida! A defesa do Jean, mais uma grande defesa desse bom goleiro que tem a ABF, hein?
0: E que chute do Otanha também, hein? Chute forte com a perna canhota, ela subiu e o goleiro Jean acabou espalmando. Grande defesa, sente um pouquinho, mas ele aproveita também com toda a sua experiência.
1: Dá uma esfriada, né?
0: Dá uma esfriada no jogo. O escanteio é pro JK fazer a cobrança, no momento que o Rodoboy faz a sua participação para garantir o cachorro quente aqui do Sérgio Luiz Guerra. E é
1: Delano,
0: bom esse cachorro quente.
1: É bom. Hein? É bom mesmo. Isso.
2: Delano.
1: Fala, Henrique.
2: Começou o jogo entre Passo Fundo e Santiago. Jogo na casa do Santiago. Essa partida é válida pelo Grupo A. Mas olha a curiosidade, né? Enquanto a CBF e a ABF fazem o sexto jogo já da competição, o último, essas duas equipes estão somente na quarta rodada. Então esse jogo começou neste momento, por enquanto, 0-0.
1: Olha a bola batida pelo Fogaça, uma outra grande defesa do Jean, teve escanteio, né, Deluca? Que agora virou um lateral para a CBF.
0: Isso, a CBF cobrou o escanteio e agora tem o lateral.
1: Aí Fogaça, uma bomba em cima do Jeio e tem lateral para a equipe laranja. Lateral para a CBF, a bola chega no Otanha, Otanha para JK, JK puxando, a bola chega no Fogaça, grande jogada batida, Jean faz outra defesa. Aí o Pet, eu não sei se escorregou, quis cortar a bola, hein?
0: Escorregou, Delano, escorregou ali, ia cortar pra frente, na hora que ele fez o corte, ele acabou escorregando, por isso chutou pra trás. O camisa 15 da BF, escanteio para Vitinho fazer a cobrança, quase um golaço do Fogaça.
1: Aí Vitinho, na cobrança, tocou de novo pra Fogaça, uma bomba pra fora. Pega bem na bola o Fogaça, né?
0: Pega muito bem, quando ele acerta, né, como foi o caso de agora, ele leva muito perigo pro gol do Jean, quase... O segundo gol laranja, mas tá difícil, por enquanto segue 1-1.
1: E o Fogaça, a gente sabe por que ele é, porque ele não tem medo, né, de colocar força.
0: Isso.
1: Ele não dosa força, ele tenta sempre chutar o mais forte possível, né, João Paulo Deluc, que às vezes acontece de isolar a bola.
0: Né? É aquela história que a gente fala, fecha o olho e chuta, né, que a gente às vezes cobra de alguns jogadores, né, o Fogaça faz isso.
1: A bola chega para Vitinho lá pela esquerda. Vitinho traz para o meio, conduzindo, trabalha, perna direita, passou pela marcação do Gabriel. A bola chega no JK, volta para Vitinho. Vitinho domina, JK recebe de novo. JK com ela, deixou para Otanha. Otanha conduz, chamou na perna esquerda, bateu em cima da marcação. A bola acabou saindo pela linha de lado e sentiu o jogador da BF.
0: Foi no chute do Otanha que o jogador acabou sentindo, o Endrigo, que tá por lá caído. Eu acho que ele foi a bolada, na verdade, que ele acabou sentindo, né? No chute cruzado do camisa 25 da CBF. O Peter Maia agora solicita o atendimento, né, da comissão técnica. E o pobre do massagista estava lá atendendo outro jogador no banco, fazendo o vento, ele nem viu qualquer lesão, né? Vai entrar lá para dar aquele migué, né? Porque ele entrou sem a maleta, sem nada, né?
1: Tem que perguntar o que aconteceu, né?
0: Ele tava, o massagista, enfim, não sei, o profissional, seu fisioterapeuta, enfim, da BF, tava lá abanando, jogando no banco, tava de costas. Quando ele virou, o pessoal disse, entra lá, e ele entrou sem nada, né? Entrou com o colete lá pra abanar o pobre do Endrigo. E o Teixeira, que sofreu aquela ameaça de torção, tá tudo ok com ele, já tá de volta na quadra.
1: E o Endrigo sentindo, foi atendido, vai ter que sair agora, né?
0: Vai ter que sair porque foi solicitado, né? O atendimento.
1: Entra o Pet, eu acho, né?
0: Entra o Pet. Já tá tirando o colete aí, o Pet, camisa 15 da equipe da ABF, já de volta em quadra. Ele que foi o autor do gol da ABF na partida, que por enquanto vai dando um pontinho. Com um empate, bom lembrar, a CBF termina na segunda colocação.
1: Bola laranja, bola para Fogaça. Fogaça traz aqui para a direita, recebe a marcação do Gabriel. Fez um corte lindo. E aí o Jean despalmou, ela bateu no travessão. Um foguete do Fogaça. O Jean acabou espalmando, não sei se bateu um pouco no rosto. E ela foi para o travessão, se safou a BF.
0: Me deu a impressão, Delano, que a bola não bateu no rosto. Mas, se bem que ele está com a mão no rosto agora. Mas enfim, foi muito rápido o chute do Fogaça. Ela bateu na mão do Fogaz, do Jean, acho que rebateu no rosto, sim, porque agora ele faz o sinal, mas no fim das contas bateu na trave também, terceira bola na trave da CBF na partida, por enquanto segue 1-1.
1: Aí tem Murilo e Bolt lá conversando com o Peter Maia agora, né?
0: Eles estão conversando, não sei o que eles estão pedindo, conversando
1: alguma coisa
0: com o Maia. Murilo, primeira participação dele no segundo tempo.
1: A bola chega para ele, Murilo, trabalhando perna direita, deixou para Bolt, voltou para Murilo, Murilo deixou para Luiz. Luiz agora com a perna direita, toca para Bolt, Bolt na corrida, pro Luiz agora com ela, a bola ficou no meio, não foi nem pro Vilela e nem pro Murilo, acabou sendo desviada, tem lateral para a CBF.
0: Não, lateral da BF, o Murilo tentou.
1: Ah, o Murilo tentou dar um migué.
0: Tentou dar um migué, tanto é que o Vilela já estava posicionado para marcar a cobrança do lateral, né? Só o Murilo achava que o lateral era para a CBF, né? E a cobrança agora é do camisa 8 do Gabriel Lima. Segue 1-1, Delano. Não tem jeito desse empate sair do marcador, hein?
1: E chamou mais uma vez o Rodoboy, faltando 12:26 para terminar a partida.
0: Um dos dois Rodoboys, né, que estão aí atuando, garotos das categorias de base. Agora a secagem é bem em frente ao banco da equipe da ABF.
1: Aí tá aí participando bem agora, né? Os Rodoboys.
0: E uma coisa que eu reparei, Delano, agora tem a relação, ela tem três goleiros no banco, mas eu tô vendo só dois aqui dela no banco da BF.
1: Né? Pois é, né?
0: Mas, o outro tá sentado no banco.
1: Tá, tá sentado aqui.
0: Eu tava com a visão encoberta, ele tá no banco, né?
1: Imagina a chance dele entrar no jogo, né?
0: Zero, né?
1: Zero.
0: E agora que eu consegui ver o rosto dele, é um garoto, é um guri,
1: é um menino, né?
0: Deve ter seus 16, 17 anos pelo semblante, né? Então, ele... Vou ficar de pé pra quê, né?
1: É verdade.
0: Tá assistindo o jogo lá no conforto do banco de reserva.
1: Botou o colete e disse, deixa eu assistir esse jogo.
0: Isso, né? Aí, um espectador privilegiado, de camarote assistindo o jogo.
1: Que,
0: né?
1: Maravilha. A bola da CBF, a bola com Bolt, lá pela esquerda. Lá vai o William Bolt, tocou pra Murilo, Murilo fez o domínio, cortou pra dentro, olha a batida, golaço! Gol! Da CBF, Murilo! Um gol de craque, chamou a marcação para dançar, puxou de um lado, puxou do outro, chutou de perna canhota. Essa o Jean não conseguiu fazer nada e a CBF vira no placar. 2-1, o nome do gol é Murilo.
0: E um gol que só quem tem a qualidade que tem Murilo pode fazer. Na hora do aperto, na hora da dificuldade, o craque chama a responsabilidade para si. Diz, deixa que eu decido. E ele decide, Murilo recebeu pelo lado direito, deixou dois marcadores no chão. E aí, cara a cara com o Jean, não perdoou, mandou uma bomba de perna canhota no fundo da rede. É golaço do capitão da CBF. Finalmente vem a virada. 2-1 a CBF, Henrique.
2: É o primeiro gol do Murilo na competição, 17º da Laranja Mecânica na Copa RS. Com esse resultado, a CBF iguala a pontuação do Camaquã Futsal. 11 pontos, ambas as equipes dividindo a liderança. O Camaquã está jogando nesse momento e está empatando. Se persistir assim, as duas equipes vão dividir a liderança.
1: Tem escanteio para a CBF, cobrança do Bolt lá pela esquerda e mais uma vez Rodoboy, né?
0: É o Rodoboy que atende a quadra de ataque da CBF, o único que vai trabalhar praticamente no segundo tempo.
1: Tá trabalhando, né? Bem, né?
0: O outro tá que nem o goleiro lá da BF, lá sentado no banco só assistindo o jogo, né? Tanto é que esse agora o arbitragem botou o banco dele para ele ficar sentado aqui no cantinho, né? Para atender mais rápido a secagem da quadra.
1: Olha a bola de novo com a CBF, Murilo bateu. Aí agora a bola bateu nele e tem reposição para o goleiro Jean da equipe da BF. 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Tem tempo pedido, Deluca.
0: Pedido pelo Maguila e nós vamos ouvir o técnico da equipe da ABF.
3: Primeiro que tem muito jogo pela frente ainda, tá? Tá? E outra coisa, não desvaloriza e não desmotiva do jogo. E não larga o jogo, ei, em nenhum momento. Vamos arrastar, daqui a pouco é o natural 2-2, só que eu preciso de posse de bola. Nós não conseguimos ter posse. Sabe por quê? Nós estamos jogando longe. A armação nossa morreu. Começa a armação, faz o volante, faz uma infiltraçãozinha e faz uma fugida e deu. Mas esses três vêm jogar. Deixa o pivô escapar para ficar na referência. E os pivôs joguem no meio. Uma bolinha de tempo para nós achar vocês. Então, não deu? Daqui a pouco eu acho linha para a gente poder buscar o empate. Beleza? Vamos.
0: Tá aí o pedido do técnico Maguila. Não desiste do jogo, diz o Maguila. Inclusive, ele diz daqui a pouco tem o 2-2 ao natural, hein?
1: É disso que é, qualquer coisa botou linha, né?
0: Exatamente.
1: Que coisa, tá confiante o Maguila.
0: Na verdade,
1: vem daquele empate em 5-5 também, né?
0: Isso, exatamente, em que não se entregou nunca a equipe
1: da CBF, né? E o jogo tá parelho, 2-1, tudo pode acontecer mesmo.
0: Exatamente. Só que vai ter que se lançar um pouco mais a BF agora, se quiser.
1: Pois é.
0: Buscar esse segundo, talvez dê mais espaços também pra CBF, né?
1: Pois é. Bola laranja, bola com Murilo. Murilo na cobrança do lateral, tentou por cima, a bola ficou com Vilela, perdeu a bola pro Renan e o Renan tentou fazer uma graça, recupera a bola CBF lateral laranja, 2:55 para terminar a partida.
0: É, tentou o Vilela aí, dá uma pedalada, a bola acabou saindo, vem a CBF.
1: A CBF com Bolt, a batida, Jean. É muito bom goleiro, Jean, né?
0: E ele tem muito recurso com as pernas também, de abrir o compasso, que a gente utiliza esse termo, né? É um goleiro que faz grandes defesas com as pernas. Foi bem agora, o Jean colocou a bola para fora. Escanteio para William Bolt fazer a cobrança.
1: Para espumantes, Dom Naneto e Cavalo Crioulo, quem prova não troca, da vinícola São Luís de Marcorama. A bola com o Bolt aqui na cobrança do escanteio, deixou para Murilo, uma bomba, ficou no meio do caminho, olha lá, Bolt, golaço. Gol! CBF, agora deu tudo certo. A cobrança do escanteio, a batida do Murilo no meio da confusão. Ela bateu em todo mundo, inclusive fez o goleiro já sair do gol e aí sobrou para o William Bolt, que quase sem ângulo, mas com a goleira sem ninguém por perto, chutar na onde mora a coruja, João Paulo De Luca. Faltando 10:45, a CBF bota um pouquinho mais de tranquilidade no placar 3-1.
0: Agora sim dá para respirar, né? Mas que qualidade do William Bolt, hein? Cobrou o escanteio, Murilo fez o chute cruzado, o Vilela apareceu, desviou, tirou o Jean da jogada, o Jean estava batido, e aí com o gol vazio, só que quase sem ângulo, o Bolt chutou com a perna canhota. Mas craque é craque, né? Com a perna canhota mandou no ângulo, sem chances nenhuma pro Jean, que estava batido no lance. Agora sim a CBF respira com mais tranquilidade. Bolt é o nome dele e o placar é 3-1 a CBF, Henrique.
2: É, e mais um estreante marcando. Primeiro do Bolt na Copa RS, 18º da Laranja Mecânica na competição, encaminhando essa classificação às semifinais do torneio.
1: Bolt tá precisando de um gol, né, Deluca? O Bolt tá precisando do golzinho.
0: Não vive o seu melhor momento com a
1: É verdade.
0: Não que esteja mal, mas pros padrões do Bolt tá um pouco abaixo, né?
1: Ele decidiu muitos jogos.
0: Sim, com certeza.
1: Mas, e faltava esse golzinho para quem sabe voltar a viver seus melhores momentos. Agora vai para um descanso de 10 dias, quem sabe agora, né? Pois volta todo mundo 100%. A bola chega para a equipe da BF, bola com o Renan. Renan toca para Pet. Pet faz o domínio, traz mais uma vez para trás. Renan recebe a bola, tentativa de bola para a equipe da BF. Ficou, roubou bola. Olha o Rani. O Rani faz uma confusão, né? O Rani é muito bom jogador, né?
0: Muito bom. Agora ele entrou. Vamos ver se ele tem aquela qualidade que a gente sabe dele de outras partidas, né?
1: E aí tem escanteio para a equipe da BF, faltando 9:40.
0: Eu estou tentando ver alguma movimentação no banco aí da BF, mas por enquanto nada, né? Embora, eu já estou vendo agora que um dos integrantes da comissão técnica está com várias camisetas de goleiro linha na mão.
1: Olha lá a batida, Ângelo faz a defesa. Mais um escanteio para a equipe da BF. O Ângelo disse que pegou ela já fora, mas acho que ele conseguiu fazer a defesa, espalmou.
0: É, não, tava em cima da linha, sim, o Ângelo. Escanteio para o Pet cobrar.
1: Olha o Pet, a cobrança, a batida, Ângelo, grande defesa. Falhou a marcação da CBF, hein, Deluca?
0: O Luiz olhou para o Bolt olhou para o Luiz e nesse meio termo o Endrigo quase marca o segundo.
1: E
0: hein?
1: Mais uma vez o Endrigo, mais uma defesa do Ângelo, agora lateral para a equipe da BF. A bola cobrada, bateu agora no Vilela. Tem mais um lateral, a BF vivendo o seu momento agora, hein? Momento é da BF na partida.
0: Crescendo na partida, mas também ao mesmo tempo dando espaço para a CBF.
1: Ah, tem que atacar, né? E agora tem espaço. Lá vem Otanha com ela, deixou para Bolt na saída do Jean. E o Jean faz grande defesa. Mais uma grande intervenção do goleiro da BF.
0: É, o passe do Otanha foi meio que em cima do Jean, deu tempo do Jean chegar e fazer o corte, né, na tentativa do William Bolt. E lá no início da jogada tá caído o Pet, né? Não sei se ele sentiu alguma coisa, teve alguma coisa fora do lance, mas tá sentindo lá o Pet, autor do gol da equipe da ABF. O lateral é da CBF, que vai vencendo pelo placar de 3-1.
1: 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Tá sendo atendido ainda, né?
0: Tá sendo atendido. Acho que alguma coisa na coxa, hein? Sentiu, ó. A coxa será o Pet?
1: Não sei se vai dar pra ele, né?
0: Tá com o calção levantado, ó. Não sei se é balaca ou se tá sentindo alguma coisa na coxa.
1: Tá mancando.
0: É. E entrou agora o Teixeira, então, no lugar do Pet, que vai receber atendimento lá no banco.
1: Tem bola da CBF. Bola com Bolt na cobrança de lateral, faltando 9:13 pra terminar a partida. A CBF com a bola, chegou, olha lá, Fogaça, uma bomba para fora. Acabou batendo forte, mas batendo para fora. Aí na recuperação, a bola fica no peito aí do Ângelo. O Jean tentou fazer o lançamento, o Ângelo matou no peito e acabou despachando ela pela linha lateral.
0: Ele tentou o passe, na verdade, pro Bolt, mas foi errado. O passe do Ângelo deu lateral de graça para a equipe da ABF, que tenta pressionar, faltando 9 minutos.
1: Olha a bola com o Renan, faz a jogada, ficou no meio do caminho, recuperou a ABF, a batida direto para fora. Acabou falhando de novo a CBF na defesa, hein?
0: Tentou partir para o contra-ataque a CBF, só que esqueceu da bola, na verdade, o Otânia, dessa vez, né? Deu o passe nos pés do Rani e ele chutou cruzado, quase o segundo gol da ABF.
1: Bola para a equipe da CBF, o goleiro Ângelo vai fazer a reposição. Mais uma vez, nosso querido Rodoboy.
0: Agora que a BF está atacando, o outro Rodoboy está trabalhando um pouco mais, né? Também porque ele quer garantir o cachorro-quente dele, né?
1: 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A bola do Fogaça, Fogaça para Otânia, olha lá, que bola, que golaço! Gol! JK! O menino que tá jogando bola demais numa jogada mágica da CBF. Uma bola levantada lá no segundo pau, na segunda trave, e o JK não teve dúvida. Foi lá e de voleio marcou um golaço, gol mais bonito da noite. A CBF 4, a ABF 1, João Paulo De Luca.
0: E olha, eu ia dizer que ele quase marca mais um. E olha, Delano, acho que temos um dos gols mais bonitos do ano aqui no Sérgio Luiz Guerra. Acho que temos o golaço do ano, marcado pelo garoto JK. Bola levantada, ele na segunda trave não teve medo nenhum em meter o voleio, surpreendendo o Jean, que não pôde fazer nada. Golaço, golaço do menino, que tá jogando muita bola, JK. Agora já tá virando goleada, Henrique. 4-1 a CBF.
2: É, e esse que é o segundo gol do JK na competição, 19º da CBF na competição também. Agora virou passeio, virou goleada, Delano.
1: É, agora a CBF, que golaço, hein? Mas que golaço. A bola chega agora no Schaefer, a CBF agora bem mais tranquila na partida, né, Deluca?
0: Mais solta, né?
1: Mais solta.
0: Muito mais solta. E agora cometeu falta o Teixeira em cima do Schaefer. E olha, dali pro Renan Fogaça, hein? Grande chance, acho, Delano, que tu vai narrar o quinto, hein?
1: É, uma falta perigosíssima agora pra CBF.
0: Toma aquela aguinha, prepara a garganta, porque...
1: Fazer um gargarejo.
0: Faz o gargarejo, porque já... Ainda mais tem JK e tem Renan Fogaça, né? Então, grande chance aí de ser o quinto, Delano.
1: E é, vai... O Otânia lá pela esquerda, então tem muita... Muita chance mesmo. Olha lá, a bola com Fogaça, foi no Otânia, batida direto para fora. A jogada eu cantei, só o gol que não aconteceu, né?
0: A bola acabou subindo no chute do Otânia, né? Todo mundo fechou o chute do Fogaça. Otânia concluiu, a bola subiu demais. Foi para fora, tá 4-1 a CBF.
1: E aí teve falta do Schaefer em cima do Teixeira. A terceira falta da CBF no segundo tempo.
0: Cometida pelo Schaefer, né, em cima do Teixeira. O Teixeira tentava se desvencilhar do Schaefer, acabou sendo derrubado. A falta marcada. Eu tô olhando aqui se tem alguma movimentação de colete, de goleiro linha. Mas não vai ter. Não vai ter goleiro linha, não. E vai dar chance para os outros goleiros agora, a equipe da BF, né?
1: Vai entrar Niquinho, né?
0: Niquinho, 71. Eu percebi o auxiliar técnico do Maguila, falou no ouvido dele, vamos deixar os guris jogarem. E o Maguila topou. Então agora o Jean saiu e Niquinho tá tendo a chance de jogar na quadra do Sérgio Luiz.
1: Ah, vai falar, né? Isso é para sempre, né?
0: É, vai contar para os filhos, né?
1: É. Como diria aquele narrador, Niquinho!
0: Niquinho! Ele tem cara de quem vai poder contar para os filhos. Aquele guri que tá no banco, esse vai contar para os filhos.
1: Olha a bola batida, defesa do Ângelo. Despretensiosa batida do Gabriel. Acabou o Ângelo fazendo mais uma grande defesa. O Ângelo trabalhou mais no segundo tempo, né?
0: Principalmente depois da virada da CBF, né? A BF cresceu um pouco mais na partida.
1: A bola chega pra CBF, quem sabe mais um, ficou nas costas do Schaefer. Nas costas do Schaefer, tem lateral pra BF.
0: Errou, né? Errou o Luiz agora, deu passe nas costas, podia até ter concluído. O Luiz acabou optando pelo chute, momento que o garoto Jean está em quadra pela CBF também, agora todo mundo está participando da festa.
1: Bola para a equipe laranja, já saiu o Jean, né?
0: É, entrou só por um lance. Eu dizia que o Niquinho vai poder contar para os seus filhos e o guri que está no banco vai poder contar para os coleguinhas de escola amanhã, né? Provavelmente o quarto goleiro aí deve ter aula amanhã lá em São Lourenço.
1: Você,
0: né?
1: você, Não sabe onde é que eu fui ontem.
0: É, vai estar na educação
1: física. Vai ser assim,
0: né? Vai estar na educação física amanhã, vai dizer, não, ontem eu estava em Barbosa, né, jogando contra a CBF, né?
1: Aí JK deixou pra Fogaça, que grande bola, Otanha domina, pisa, lá vem bola laranja, lateral pra CBF.
0: Dominou com o braço o Otanha, né?
1: É, também achei.
0: Claramente, foi bem na minha frente, que dominou com o braço, a arbitragem não deu porque não quis, lateral pro JK, autor do golaço da noite, faz a cobrança.
1: Bola para JK, agora com a perna esquerda, deixou para Fogaça. Fogaça dá o passe, voltou para Schaefer tentou a bola batida, Niquinho faz a defesa. Essa defesa ele vai contar, né?
0: Ah, essa ele vai botar no DVD, né?
1: É.
0: Vai pegar a transmissão da TV, a CBF e fazer o recorte.
1: Olha a bola de novo com a CBF, a bola batida do JK, Niquinho. Faz grande defesa com o peito, menino, hein?
0: Mais uma pro DVD do Niquinho, né? Essa dá pra fazer a capa, né? A capa do DVD, porque ele fez o movimento e a bola bateu no peito dele e foi pra fora. JK vai cobrar o lateral, faltando ainda 6:45. O placar é 4-1 a CBF.
1: 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É um lateral pra CBF, né? O escanteio.
0: Escanteio. Me parece que era lateral, mas
1: eu também. A bola agora com o Otanha, ela veio alta demais. O Otanha pegou, deu uma chicotada na bola, saiu pela linha de fundo, tem reposição para o goleiro Niquinho da equipe da BF. A bola chega de pé em pé, fica aqui no meio do caminho, o Otanha faz o corte, Renan Fogaça vai lá, controla ela, trabalha, perna canhota, vem trazendo para o meio, deixou para JK, voltou para Fogaça, a CBF com ela, vai conduzindo bola, a equipe laranja, vai trocando passes, vai deixando o tempo passar, a bola chega no Schaefer, a tentativa acabou sendo errada do Schaefer, saiu pela linha de lado, tem lateral para a equipe da ABF. 6:20, De Luca, para terminar a partida.
0: Posso fazer um trocadilho?
1: Manda.
0: Tá todo mundo participando do jogo aqui por parte da equipe da ABF, menos o Bad, né? Ele tá aqui no banco, numa bad.
1: A verdade, né? Não participou.
0: Não, tá aqui perto de mim, aí tá numa bad, porque é o único delinho que não jogou até agora, hein?
1: Pois é.
0: Quem sabe daqui a pouco ele entre, né?
1: Quem sabe, né?
0: E um belo cavanhaque.
1: Aqui, cavanha do BR.
2: Delano,
1: fala, Henrique.
2: E tem gol, hein? Tem Opa. Gol do Rio Grandense pra cima do Camaquã Futsal. Se permanecer esse resultado, a CBF está pulando para a liderança do Grupo B na Copa RS.
1: Um gol que a gente não previa, né?
0: Olha, bom, só se o cenário vai mudar como mudou aqui, porque a BF tava na frente, mas aí sim, surpresa, hein?
1: É, aí surpresa total.
0: Que surpresa essa, hein?
1: A bola do Endrigo.
0: O jogo começou às 7, Henrique?
2: Não, na verdade atrasou um pouco, começou agora essa partida e o Rio Grandense já fez gol no primeiro ataque.
0: Olha só.
1: É, mas vai ser difícil segurar, né?
0: É, pois é, mas...
1: Tudo é possível, né? O
0: futsal é uma caixinha de surpresas.
1: Exatamente. Como diria Joseph Klimber, uma caixinha de surpresas. Lembra do Joseph Klimber?
0: Lembro. Joseph Klimber.
1: É, os melhores do mundo, né?
0: Isso.
1: Olha a bola chegando para a equipe da ABF, rende a batida, Gil faz a defesa, o Ângelo faz a defesa, estava acostumado com o Jean, né?
0: É, o Jean tá descansando agora.
1: Tá descansando, né? Não volta mais, acho.
0: Não.
1: Olha, errada a saída de bola do Bolt,
0: pênalti.
1: E pênalti. Pênalti, claro, pagou o pato aí o Ângelo, né? Numa saída ruim aí do Bolt, né?
0: E o Bolt que já tinha errado lá em Camaquã, né, Delano? Responsável.
1: Verdade.
0: Por 3 dos 4 gols do Camaquã, o Ângelo errando o passe. Agora também saiu, tentou sair dribles, perdeu a bola. E o Ângelo não teve outro recurso a não ser fazer o pênalti. E ainda por cima tomou o cartão amarelo. Tem chance de descontar agora a equipe da ABF quando faltam 5:14.
1: Acho que Endrigo na cobrança, né?
0: Acho que sim. Acho que ele é o batedor oficial. Lembrando que o CBF chegou a 4 faltas já.
1: E aí falta 5:15 para ter 5:14 agora.
0: É, tem bastante.
1: Para terminar a partida.
0: Um segundo gol agora, olha, pode fazer a BF gostar de novo do jogo, hein?
1: Ah, pode acontecer, né?
0: Talvez vai querer se aventurar com o goleiro Linha, quem sabe, hein?
1: Pode ser.
0: Porque as camisetas aí de goleiro Linha foram recolhidas agora há pouco do banco, mas...
1: Tiraram uma falta da CBF agora, por quê?
0: Ué. Pois é, porque essa era a quarta, né?
1: Que estresse, só se alguém errou lá, né?
0: Não, mas já, bom, pela minha contagem...
1: Eu também.
0: Porque o pênalti é uma falta, né?
1: É falta, né? Olha a bola pra ser batida, Endrigo partiu pra ela, escorregou e bateu pra fora. Escorregou o Endrigo, bateu para fora, o pé de apoio saiu voando o João Paulo De Luca. Acabou perdendo o pênalti a equipe da BF.
0: Deu um miguezinho que estava molhado, alguma coisa assim, o Endrigo, mas não tem nada de molhado. Errou o Endrigo na cobrança, escorregou, isolou, mandou para muito longe. Segue 4-1, acho que não vai ter jeito da BF gostar de novo da partida, não.
1: É, acho que depois dessa aí, um balde de água fria.
0: Essa, né? É aquela que desanima qualquer jogador.
1: Né? É verdade.
0: E o banco, enfim, né?
1: Lá vem bola para a equipe da CBF, cobrança de lateral aqui pela direita.
0: Ele está em quadra, o malvado, Bet.
1: Ah, vai entrar também?
0: Entrou agora o Bet.
2: Delano?
0: Eu vou fazer o registro, falei do Bet, mas também o Luizinho que não entrou.
1: Opa,
0: na equipe da BF.
1: Os dois. Fala, Henrique.
2: Empatou, hein? Camaquã, futsal empata a partida contra o Rio Grandense, então agora a CBF volta para a segunda colocação do grupo.
1: Não deu tempo, né? Nem de comemorar direito, né?
0: É, acho que não tem jeito, né? CBF na segunda colocação para pegar o vencedor do jogo aí, que o Henrique falou, Passo Fundo e Santiago, né?
1: Vamos ver o que vai sair de lá, né?
0: Tu imagina dando a fumaceira que o Santiago deve estar fazendo lá, né?
1: Tu imagina. A bola com o Juninho, abriu perna esquerda, tentou passe e conseguiu falta. Falta em cima do Juninho.
0: Acho que não houve, então. Acho que o Peter Maier quis presentear a CBF com uma falta.
1: Seus 50 anos.
0: É, um presente, uma gentileza de Peter Laurindo Maia para a equipe da CBF. A falta está marcada para William Bolt fazer a cobrança. 4-1 a CBF.
1: William Bolt na cobrança, está saindo o Luiz para a entrada do Fogaça.
0: Para a cobrança da falta, né? Jogada ensaiada por aí, eu acho que o Bolt vai tentar rolar para o Fogaça.
1: Acho que sim. E tem o Barbosinha aí na primeira trave. O Juninho se reposiciona, agora sim, né? Agora dá duas opções, Cris. Só tinha o Fogaça antes. Olha lá, Juninho partiu pra ela, deixou pra Fogaça uma bomba. Niquinho faz a defesa. Entrou bem também o Niquinho, né?
0: Bem, foi bem o garoto. Bem o garoto agora com as pernas, fazendo a defesa, colocando a bola pela linha de lado lateral pro Juninho cobrar.
1: Juninho na cobrança, cobra para Bolt, Bolt faz o recuo, tenta agora a bola para Barbosinha. Barbosinha contra dois na marcação, dá um toque por cima, a bola chega no William Bolt bate, prensa. Agora vai a equipe da CBF com Barbosinha, volta a bola para Bolt, Bolt para Barbosinha. Barbosinha ameaçou o chute, preferiu e pensar, voltou para ele, deixou agora contra dois, pediu lateral, ganhou lateral, não. Não ganhou lateral a equipe, sim, da BF, reclamou, mas não ganhou, né?
0: A BF não ganhou, quem ganhou foi a CBF, né? Lateral para a equipe da CBF, William Bolt cobra.
1: 4-9 para terminar a partida. Olha a bola batida pelo Juninho. Deu uma chicotada na bola, ela acabou batendo no chão, subindo demais e ficou apenas para a reposição da BF.
0: Detalhe pro tênis do Bad, hein? Todo estilizado. Ele é um tênis branco, mas cheio de desenhos, de grafite. No quesito balaca, o Bad é titular, hein?
1: Por isso que é Bad, né?
0: É, ele é um malvadão, né?
1: A bola chega de pé em pé, aí a bola... Não, é, mais ou menos, né? Mais ou menos, deu na orelha da bola. A bola ficou no meio do caminho.
2: Tá mais pra Tristão.
1: Grande passe para Bolt. Bolt dá um meio lençol no jogador da BF. Volta para Bolt. Bolt toca para Luiz. Luiz abre para Juninho. Juninho deixou para Bolt aqui na direita. O passe do Bolt para Barbosinha. Barbosinha tentou voltar a jogada. Já tinha fechado a porta. Aí o Barbosinha faz ele mesmo o corte. Tem lateral para a equipe da ABF cobrar.
0: Lá pelo lado direito pro Bad cobrar. A BF que tenta descontar alguma coisa, mas essa altura também descontar não vai adiantar muita coisa, porque é a última rodada da Copa, da primeira fase. A BF vai pro playoff para decidir uma vaga na semifinal contra o perdedor lá de Passo Fundo e Santiago, que decide a primeira colocação.
1: Bola para Niquinho, goleiro participando, agora dá um bico para frente, não foi passe, mas se livrou da bola do que tentou com outra coisa, né?
0: Foi o que ele fez, né? Mandou a bola pro Ângelo direto, goleirão da CBF cobra.
1: 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A bola para a equipe da CBF, a bola com o Luiz, que recupera a bola laranja. A bola para Barbosinha, Barbosinha, ele, Bolt. E na hora da conclusão faltou um capricho maior, né?
0: Ele quis tirar do Niquinho e tirou do gol também o Barbosinha, né? Chutou muito alto o camisa 9 da CBF, ela foi para fora. É só reposição pro Niquinho cobrar para a equipe da BF.
1: Aí, Niquinho, 2:50 para terminar a partida. A CBF vencendo pelo placar de 4-1. A bola batida ficou no meio do caminho. William Bolt com ela, que passe do Bolt para Juninho. Juninho ajeita, chamou agora, tentando trabalhar sempre com a canhota. Puxou para o meio a batida, Niquinho. Mais uma defesa do menino goleiro da equipe da BF.
0: Exatamente, para a cobrança, para a tentativa do Juninho, Niquinho fez a defesa, CBF vem de novo.
1: Bola para a equipe laranja, bola da CBF, o Peri se gesticula, o Peri não está feliz, né? Está 4-1, a equipe melhorou bastante, mas o Peri quer mais.
0: Objetividade, né?
1: É.
0: Lembrando, vai no lance.
1: Olha lá, Juninho na corrida, o passe agora perfeito para Barbosinha, tirou agora do Niquinho. Que recuperação do goleiro da BF, tem lateral para a CBF.
0: É, ele tentou caprichar o Barbosinha. Tá perseguindo o gol dele ainda, né? Dessa vez tentou tirar do goleiro. Melhor pro Niquinho, vem a BF.
1: A bola vem por cima, vem pro Géio. Géio tirou a marcação, bateu. Ângelo faz a defesa, tem escanteio para a equipe da ABF de São Lourenço.
0: O Géio é fera, tentou o chute cruzado, defesa do Ângelo. Escanteio para a equipe de São Lourenço, faltando cravados 2 minutos. Enquanto o Rodoboy faz a secagem da quadra, eu quero lembrar que essas duas equipes voltam a se encontrar daqui a uma semana, quarta que vem, lá em São Lourenço, mas não pense que é jogo de volta, nada disso. Aí é pela Série Ouro. Provavelmente, imagino que o CBF vai mandar para São Lourenço aí o seu time sub-20, né? Mas então daqui a uma semana tem um novo encontro entre a BF e a CBF, o quarto da temporada.
1: É, vai ser sub-20, já está confirmado. Até para dar esse descanso, né?
0: Ah, merecido, necessário. É,
1: esses 10 dias para recuperar esse pessoal do time principal.
0: Até porque em setembro tem Taça Brasil, né?
1: É, aquela semana também é puxada e é longe, né?
0: Lá, bota longe.
1: É longe.
0: São João do Jaguaribe.
1: Olha a bola chegando, Barbosinha, o chute em cima do Endrigo. Voltou pro Luiz com ela, deixou quase que o Bolt marca um golaço. Foi bem demais o Niquinho.
0: Ele deu de calcanhar o Bolt e conseguiu pegar de calcanhar, surpreendendo o Niquinho, que mesmo assim no reflexo fez a defesa. William Bolt cobra escanteio.
1: Escanteio para Bolt, a bola chegando no Luiz, a batida explode no jogador da BF. Tem lateral laranja aqui pela direita.
0: O lateral veio após o chute do Luiz, da bola desviada. Ela cruzou aqui a linha, foi para fora. Agora quem cobra o escanteio novamente o Bolt, dessa vez pelo outro lado. Latereio.
1: É um latereio. Lá vai o William Bolt para a batida. Olha a batida no meio do caminho para Barbosinha. Tentou dominar. Estava estranho o Barbosinha. Estava de costas para a bola. Mas ele recebe de novo, perna canhota. Batida, Niquinho. Toca para escanteio.
0: Ele não tá sossegando o Barbosinha até fazer o gol dele, né? Chute de perna canhota, dessa vez bola para fora, escanteio pro Bolt cobrar, 1:29 faltando.
1: Lá vai o William Bolt, na cobrança por cima, Barbosinha tentou aquela jogada clássica do Barbosinha, né? Que é uma tentativa de um chicote na bola, acabou batendo no jogador da BF, a bola fica com o Juninho, traz aqui para a direita, tenta armar jogada para a equipe laranja, puxou agora a perna esquerda, batida, tem 2 jogadores da BF caídos e escanteio para a CBF.
0: É, os 2 que fecharam em cima do Juninho foram o camisa 29, o Gabriel e também o Géio. O Gabriel acabou caindo um pouco de mau jeito, sentiu um pouco o braço, mas tá tudo ok com ele. Os 2 já estão de pé. Secagem da quadra e lateral pro Juninho. Escanteio pro Juninho cobrar.
1: Escanteio para Juninho, faltando 1:15 para terminar a partida. Juninho toca, tocou para Bolt, Bolt para Barbosinha. Grande jogada da CBF, passou raspando. Grande triangulação, Juninho, Bolt, Barbosinha e depois Juninho para concluir para fora.
0: A pena que pegou errado na bola o Juninho, né? O chute passou perto da trave, mas a intenção do Juninho era pegar um chute alto. Ela foi para fora, o CBF vai vencendo, confirmando a sua classificação. E agora, exatamente 1 minuto, o último giro do relógio. Era assim que falavam os narradores antigos, né?
1: Exatamente. Olha a bola batida do Bolt, quase ainda, Lucas.
0: O último giro dos ponteiros, né? O último giro dos ponteiros, Bolt fez o chute, bola foi para fora, lateral para a cobrança do Géio.
1: Lá vem bola para a equipe da BF, 50 segundos terminando a partida. A bola indo para fora, tem lateral para a CBF lá pelo outro lado na quadra de defesa. A bola com o Luiz, Luiz traz ela, toca para Bolt, Bolt puxou para o meio, de novo uma chegada da CBF, Juninho recebe, o passe chega no Barbosinha, voltou para Bolt, Bolt trabalhando, tocou Barbosinha no giro, a batida para fora, que é demais desse gol, Barbosinha, né?
0: Tá louco para fazer, imagina um pivô que faz gols, fazedor de gols como o Barbosinha, não marcar nenhum, né? Tá louco para garantir o dele na festa, só que ele vai ter só mais 32 segundos se quiser marcar o dele, Roberto Barbosa.
1: Aí, Endrigo, lançamento direto para as mãos do Ângelo. 25 segundos terminando a partida aqui no Sérgio Luiz Guerra. A bola para Bolt, traz para o meio, tocou para Luiz. Luiz com ela, deixou para Juninho, Juninho para Barbosinha. Barbosinha voltou para Juninho, a batida, Niquinho faz a defesa. 14 segundos, últimos instantes de partida, a CBF vencendo por 4 a 1.
0: É, últimos instantes, a CBF ainda tem, né?
1: Olha a bola batida, quase que o Barbosinha chega.
0: É, não vai ser a noite do Barbosinha.
1: Não vai ser hoje, né?
0: Não vai ser, porque nem esse ele não fez. A bola passou pertinho dele, se esticou todo, não conseguiu lateral.
1: Lateral já cobrado, aí o Endrigo já terminou a partida, né? Já desistiu, só deixar zerar, já estão se cumprimentando. Uma vitória da CBF. 4 a 1, mas saiu perdendo o time laranja, mas consegue a classificação sem precisar de repescagem na Copa RS. João Paulo de Luca com você.
0: Exatamente, vamos chegar aqui na quadra para ouvir primeiramente o Juninho e a tua avaliação, Juninho, dessa vitória. Começa dando um susto a BF e depois a CBF subiu, conseguiu controlar a partida. Avaliação que tu faz?
4: Não, acho que o importante foi a vitória, né? A gente precisava somar. É, acho que criamos muito e perdemos muitos gols. Acho que tivemos um volume muito bom de ataque, mas não conseguimos concluir gol logo, né? E não pode acontecer, a gente sabe que futsal, ele é traiçoeiro às vezes. Então acho que a gente tem que ser mais eficiente só nesse último terço da quadra, para que a gente possa concluir melhor, tomar melhor decisão para poder fazer os gols logo. E no segundo tempo a gente conseguiu, então, como eu falei, o importante hoje era a vitória. Não importava como, e hoje, graças a Deus, a gente conseguiu.
0: Essa questão da efetividade, um olhar até pensando já para os jogos decisivos da Liga Nacional, para a Taça Brasil que vem chegando, né?
4: Sim, com certeza. E nesses jogos são poucas chances, né? São jogos truncados, jogos de poucas chances. Então, quando a gente tiver, a gente tem que ser letal. Porque a gente sabe o quão importante é a gente conseguir sair na frente.
0: Beleza, obrigado. Tá aí o Juninho falando. Tem que falar com o JK, né? Cumprimentado aí pelo Peter Maia. JK, fala desse gol aí. Talvez um dos gols mais bonitos da tua breve carreira, JK.
5: É, claro, com certeza. Esse daí vai ficar marcado na minha vida. É, foi de canela, mas o importante é que ajudou a equipe na vitória. E fico muito feliz. Agradecer a Deus também por mais essa oportunidade. E agora é dar sequência nos próximos jogos, seguir trabalhando para chegar forte nos mata-matas.
0: A gente percebe o teu crescimento também, né? Tu subiu esse ano com o time principal. Não tá pesando essa camisa, pelo jeito, pra ti, né?
5: Confesso que no começo eu senti um pouco, mas no dia a dia ali o pessoal mais velho ali vem me ajudando, vem incentivando em alguns detalhes, que vem me ajudando bastante durante a temporada. E cada jogo que vai passando eu tô amadurecendo mais, ganhando mais confiança. E fico feliz por estar vivendo esse momento. Jamais imaginei que ia viver no meu primeiro ano de adulto. Agora é seguir trabalhando e seguir crescendo juntamente da equipe.
0: Gol desse é para mandar para a família no Rio Grande do Norte, né?
5: Isso, Rio Grande do Norte. Fico feliz por ele estar acompanhando mesmo de longe todos os jogos. Não perde um jogo meu. E quero mandar um abraço para todos da minha família, principalmente minha mãe e minha namorada. E dizer que eu amo muito eles e estou morrendo de saudade.
0: Maravilha. Valeu, JK falando por aqui, autor do gol. Do gol mais bonito da noite. E ele disse que foi de canela, e ninguém percebeu que foi de canela.
1: Não, golaço, golaço, golaço. Pegou bem demais.
0: Isso, golaço pegando de voleio, né? O JK fazendo o gol. Fala um pouquinho também com o William Bolt, que tá falando com o Sandrinho. Bolt, falei com vários companheiros seus, eles falam de efetividade, de ser efetivo. A CBF foi sobre ser efetiva no segundo tempo. Mas fica também um jogo como lição, pensando em termos de mata-mata, de liga, de Taça Brasil?
6: Com certeza. Mas isso, no processo, é mais fácil de corrigir, né? O problema seria se a gente não estivesse criando. Então a gente está conseguindo criar bastante oportunidades. Claro, a gente tem que concluir em gols, porque nos mata-matas pode fazer diferença. Mas acredito que a gente conseguiu manter um bom ritmo durante todos os 40 minutos. A gente conseguiu sair com essa vitória aí, que era importante para a nossa preparação para a Taça Brasil.
0: E agora um tempo importante para vocês descansar, para se recuperarem dessa maratona, né?
6: É, exatamente. Aproveitar um pouquinho a família, né? Porque esse mês de setembro vai ser muito desgastante, muitas viagens. muito tempo fora de casa, então a gente tem que recarregar as baterias da melhor forma possível para que setembro a gente esteja 100% e na ponta dos cascos.
0: Beleza, obrigado. William Bolt falando por aqui. Eu quero falar com o capitão Murilo também, que está assinando o tênis do garotinho aqui, né? A garotada está aqui com o tênis, pegando a assinatura do Murilo. E enquanto o Murilo vai assinando, Murilo, fala um pouquinho primeiramente sobre o teu retorno, né? Você que passou por um período fora, inclusive você lesionou num jogo contra essa mesma BF, né? Um pouco antes da Libertadores. Dá para dizer que o Murilo está 100% já?
7: Sim, graças a Deus, né? Estou 100%. Já joguei aí, acho que agora 5 ou 6 jogos. E a cada jogo eu fui vendo uma evolução, né? Tendo uma evolução, conseguindo mais minutos em quadra. É... E estou me sentindo muito bem. Continuo treinando forte, como todos os outros jogadores estão treinando. E agora estou me sentindo muito bem em quadra. Estou feliz com a minha crescente, com o meu desempenho. Que a gente tem ainda muita coisa importante pela frente, né?
0: Tem uma Taça Brasil chegando, né? Finalzinho de setembro, os mata-matas de liga. A ideia é deixar a equipe pronta na ponta dos cascos para esses dois compromissos importantes que vem em setembro?
7: Com certeza, né? A gente sabe que a gente oscilou um pouco aí esses últimos um mês e meio, em função de que teve lesões, teve atletas que não tiveram lesões e que tiveram um desgaste muito grande. Então é isso que a gente vem buscando, retorno de atletas, como o meu caso, como o Vilela, como o Bolt, entre outros. Ainda a gente temos atletas fora ainda, né? E é isso que a gente vem buscando, equilibrar essas cargas, deixar todo mundo bem fisicamente, porque a temporada é longa, a Taça Brasil é um campeonato de altíssimo nível e extremamente desgastante, onde o Peri e a comissão vão ter que estar atentos e usar o elenco inteiro, porque para ganhar a gente, como Libertadores, né, jogos todos os dias, a gente precisa do elenco inteiro. Então a gente está muito concentrado, treinando muito forte para retomar esse equilíbrio, né, que a gente perdeu em função de ser normal um pouco também do desgaste da temporada. E acredito que a gente chega bem, chega forte aí, chega o mais completo possível aí nessa Taça Brasil.
0: Uma quadra desgastante, aquela de São João do Jaguaribe, né?
7: Com certeza, né? Um ambiente diferente, quadra diferente, vai estar de 30 a 40 graus lá, a gente sabe do calor. Mas é para isso a gente tem que continuar aí, temos mais 2 semanas de preparação e a gente está intensificando aí a parte física, juntamente com a parte técnica, tática aí, pra gente, como eu falei, chegar lá o mais forte possível, que é uma competição que a gente quer muito.
0: Maravilha, obrigado. O capitão Murilo marcou um golaço hoje, né? O capitão Murilo falando por aqui. Último jogador a ficar por aqui, então eu estou aguardando a participação do técnico Peri Fuentes também para a gente fazer o nosso balanço final, tá?
1: Maravilha. 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Henrique da Fonseca, como é que fica a CBF, né, depois dessa vitória sobre a ABF aqui em Carlos Barbosa?
2: Muito bem, Delano, a CBF que fica na segunda posição do Grupo B com 11 pontos com essa vitória de goleada por 4-1 frente à ABF. Já a equipe de São Lourenço do Sul permanece na terceira posição com os mesmos 7 pontos de quando iniciou essa rodada. Então a CBF encaminhando essa classificação na segunda posição do grupo, porque o Camaquã virou a partida contra o Rio Grandense, está 2-1 pro Camaquã, a partida está no primeiro tempo nesse momento, o Camaquã então chegando aos 13 pontos, vai manter essa liderança, confirmar essa liderança. Então Camaquã Futsal e a CBF são os dois classificados às semifinais da Copa RS. No grupo A, o Passo Fundo Futsal está jogando também nesse momento, está enfrentando o Santiago, a partida está no intervalo, o Santiago está ganhando por 2-0, mas o Passo Fundo continua na liderança com 9 pontos, o Santiago vai chegando à segunda posição do grupo com 6, mas vale lembrar que essas duas equipes têm jogos a menos, né? Na verdade elas vão fechar, né? Jogos a menos porque o grupo tem um time a menos, né? Então o Passo Fundo vai manter essa liderança, então a CBF vai enfrentar o Passo Fundo Futsal na próxima fase, que já será semifinais, Delano.
0: Maravilha. CBF Passo Fundo, então, né?
1: É. Como é que tá por aí, Deluca?
0: Peri tá no vestiário, Delano.
1: É.
0: Tô no vestiário. Queres aguardar um pouquinho? Porque até ele já foi solicitada a presença dele aí, mas ele deve estar naquele momento da oração aqui no... o técnico Perini. Portas fechadas ainda no vestiário aqui do Sérgio Luiz Guerra.
1: Não, vamos aguardar, mas depois vai ficar um tempo sem falar o Perini.
0: Isso. Uhum. Então a gente está só aguardando aí, provavelmente, como a porta está fechada, acho que o pessoal está naquele momento de reza, daqui a pouco.
1: Certo.
0: O Perini deve chegar aí para atender a imprensa.
1: Os jogadores devem ganhar um período de folga agora, eu acho, né? Alguns dias de folga para depois voltar a treinar, né?
0: Pelo que o Bolt deu a entender também, curtir um pouco com a família,
1: né? É, faz bem demais.
0: Merecido, né? Porque depois o pessoal fica fora pelo menos uma semana.
1: Aquela da Taça Brasil.
0: Da Taça,
1: né?
0: Brasil. E só a viagem por si só, ela já desgasta, né?
1: É.
0: E a gente viu no início do ano passado, a CBF esteve em São João do Jaguaribe para a Copa dos Campeões, o quanto é desgastante, né? Altas temperaturas e uma quadra de um piso duro.
1: Quadra, né? Dura, né?
0: Quadra dura. Quadra dura e um perigo de lesões, né? Tomara que ninguém saia lesionado, né?
1: Pois é.
0: Agora tá terminado aqui o período de resto. Estou vendo alguns jogadores saindo, alguns jogadores que não atuaram hoje, jogadores lesionados. O Meleca já passou, o Juninho Silva, que não está inscrito, o Kaique, que também está fora, lesionado, já saíram do vestiário. A porta se voltou a fechar, daqui a pouquinho imagino que o Peri apareça por aqui. Recordando então, a CBF tem mais um compromisso.
1: Tem mais o Ângelo saindo, né?
0: Mais o Ângelo, né? Ângelo, só para fechar, você falou de ser efetivo, né, no intervalo. Você foi efetiva no segundo tempo, né? O que dá para falar desse 4-1 agora com essa classificação garantida?
8: É, o mais importante, né, que a gente queria era a vitória, buscar a classificação, né? E segundo lugar, provavelmente, né? Não sei do outro resultado se...
0: Por enquanto, segundo. Tá empatando com a Macor.
8: É, então, enfim, né? Mas a gente tinha que fazer nosso dever. Conseguimos fazer, conseguimos vencer. O segundo tempo... Acredito que ia ser natural, que a gente ia conseguir criar mais chances e uma hora fazer o gol e conseguir ter mais calma também para ampliar o placar. E conseguimos. Então, feliz que a equipe conseguiu ter um volume muito grande de ataque, né? Não tivemos nenhum sofrimento para criar situações, né? Então, isso que fica de bom, que a gente continue trabalhando nesse período que a gente tem até a Taça Brasil para melhorar o nosso ataque, melhorar a nossa defesa ainda mais para chegar muito forte na Taça Brasil para a gente buscar o campeonato.
0: A importância desse período de descanso para vocês agora, que vocês ganham uma pequena pausa.
8: Isso, um bom período que a gente tem aí também para trabalhar, para descansar, né? E acertar aquilo que a gente tem para acertar, né? Os que estão machucados para voltar a treinar também, para a gente acertar tudo que tem, todos os detalhes, todo mundo está o melhor possível condicionado, física, técnica, mentalmente, enfim, né, taticamente, para a gente chegar o mais forte possível na Taça Brasil.
0: Maravilha, obrigado técnico, o goleiro Ângelo, técnico Peri apareceu por aqui, a gente vai ouvir o técnico da CBF.
9: Muitas finalizações, né, e chances claras, chances boas, né, a gente está numa transição, né, pós primeira fase da Liga e preparação para a Taça Brasil em setembro, né, então a gente está conseguindo recuperar alguns atletas na questão lesões, por exemplo, Pedro, Bianchini está na reta final, Marcola também, só que o Marcola agora tem um problema de dentário, tirou o siso, né, então deu um passinho atrás para nessa sequência de... Então a gente está num trabalho que parte técnica, parte tática, parte física, né, um geral, para tentarmos dar uma condição, a melhor condição possível para os atletas, para a gente chegar na taça, obviamente usando os jogos, né, como parte da preparação, mas também, não sei se vocês perceberam, assim, um pouco de erros de técnicos, assim, de domínios, de passes, de chutes, né? Isso, pelo amor de Deus, não é desculpa, mas a gente sentiu um pouco disso nos atletas, em função dos trabalhos que a gente vem efetuando para visando lá na frente a Taça Brasil. Então, fiquei satisfeito, porque a equipe criou, né? Problema se não tivesse criado. Precisa aproveitar melhor as oportunidades, né? Aquela questão do goleiro adversário sair como o melhor de quadra. Algumas bolas a gente chutou muito em cima, alta, na mão do goleiro. Porque se o placar, se a gente tivesse feito, né, aproveitado melhoras aprontadas, o placar teria sido mais elástico. E, pô, sai perdendo com 2 minutos e meio ali com um gol, isso também, né? Mas o foco, né, é a preparação diária para a nossa equipe chegar na melhor condição. Não tem como não comparar como foi para a Libertadores, porque as competições são muito similares em termos de desgaste, em termos de número de jogos, enfim.
0: Peri, como tu planeja a chegada da equipe física e taticamente pensando em Taça Brasil, dentro desse planejamento que tu falas agora, imaginando a competição lá no Ceará?
9: A gente vê assim uma evolução nítida, né, do Murilo, do Vilela, né? E a gente precisa entender que assim é jogo a jogo, a gente precisa identificar uma evolução, né? O próprio Bolt também. E eles, não só na parte individual, parte técnica, mas também no coletivo, né?

0: diretamente com a equipe nos treinos e, por consequência, nos jogos preparativos aí pré-Taça Brasil. Mas o foco é que a gente chegue com a equipe na melhor condição possível, né? Inteira, se, quem não conseguir chegar a 100%, que chegue 90%, 80%, mas que a gente ganhe problemas bons de quantidade, né? Ah, desculpa, esqueci do Meleca, né? O Meleca é um problema, é uma fratura, né? Então o problema do Meleca é um pouquinho mais como é que eu vou dizer para você o termo? Um pouco mais. Não que os outros não mereçam, mas é mais complexo. Essa é a palavra.
1: Bom, e o planejamento, então, já que tem a Taça Brasil, vocês estão pensando nisso, para os próximos dois jogos, é ir com o elenco principal, não deixar só treinando, também dar esse ritmo de competição, essa é a ideia de vocês, que tem São Lourenço na próxima quarta-feira e depois o jogo aqui contra a Cercesa.
0: É, mas o problema de jogar nos dois jogos na semana é a questão dos treinos, né? A questão da viagem. A Cercesa, com certeza, vai a equipe adulta. Na São Lourenço, até pelo tamanho, a quadra, né? E para a gente ter uma semana cheia de treinamentos, porque a gente precisa também dar uma... nós estamos numa época da temporada que... Por exemplo, o Vilela necessita um tipo de carga de treino, o Murilo outra, o Luiz outra, o Chefe. Então, é um trabalho geral, mas ele também é um pouco individualizado. Então, a gente vai pensando, né, semana a semana, dia a dia. E eu falei da Taça Brasil, mas na realidade o planejamento é pensando no setembro, um mês, porque... Logo após a volta da Taça Brasil, 10 dias depois você tem uma decisão, uma semifinal de Copa da Liga, e de lá, 4 dias depois, você já tem o jogo de ida da Liga Nacional contra o Morama fora. Então é uma viagem casada com dois jogos, né, num resquício pós-Taça Brasil. Então, quando eu falei que o planejamento, na realidade, é pro mês de setembro, que vai ser um mês bem, bem, bem desgastante em todos os sentidos, não só físico, mas emocional também.
2: Tá bom. E para fechar, falando ainda desse desgaste de Taça Brasil, né? São João do Jaguaribe, interior, calor, quadra dura, a gente sabe a maratona que é uma Taça Brasil, né? O quanto te preocupa a Taça Brasil pós, né, pós Taça Brasil também, pensando no desgaste que essa Taça Brasil pode causar numa Copa LNF de Liga Nacional?
0: Eu vou dar um exemplo, né? A Libertadores, você inscrevia 14 atletas e não podia alterar durante a competição. Taça Brasil, você tem essa condição de poder ter mais atletas, né? Então, a gente está preparando a equipe para que mais atletas cheguem na melhor condição possível, né? E a gente sabe que Taça Brasil é uma competição muito desgastante, como nós vamos sair de um clima aqui, vamos atravessar o Brasil, calor, né? Os dois primeiros jogos são 3 horas da tarde, estreia contra o Pato, 3 horas, uma viagem longa. Então a gente está planejando já essa questão da logística, treinamentos, a recuperação, a preparação da equipe para chegarmos nessa competição e pós-competição também. Nós não sofremos tanto como sofremos com a Libertadores, que a herança da Libertadores em termos de perda de atletas para a sequência foi muito grande. Então, é um cuidado que a gente está tendo, né? A questão da alimentação, hidratação, descanso, sono dos atletas, principalmente também o emocional, porque é uma temporada longa. E agora chega um mês de setembro que lá no início do ano a gente comentava muito dentro do nosso vestiário assim, ó, maio é o mês mágico. Agora para nós, setembro, porque pela taça, pela semifinal da Copa da Liga, pelos enfrentamentos dos playoffs da Liga Nacional. Então, chegarmos o melhor possível com um grupo